0: de lixo, onde agora se semeiam painéis fotovoltaicos ou se semeiam torres de aerogeradores e que se borrifem as populações que lá vivem. Porque isto tem impactos de acentuar a desertificação do território.
1: João Oliveira garante que leva das reuniões realizadas no terreno um conjunto de elementos que lhe dão mais argumentos para continuar a travar esta luta no Parlamento Europeu.
0: Nós precisamos, de facto, de garantir o aproveitamento dos recursos e das capacidades nacionais que temos para a produção de energia e precisamos que esse aproveitamento seja feito para satisfazer as necessidades do país, para garantir o apoio ao desenvolvimento da nossa atividade económica e para garantir o desenvolvimento do país. Não nos serve de nada investimentos que são feitos para darem o máximo lucro no menor tempo possível para que o dinheiro se vá embora. Porque, em alguns casos, estes projetos estão associados a fundos de investimento estrangeiros, a grandes empresas multinacionais da área de energia e nós, em alguns casos, podemos nem sequer ficar com a energia à nossa disposição, porque em alguns casos ela pode ser canalizada para outros destinos e, portanto, isso não nos serve. O segundo elemento que achamos que é absolutamente imprescindível é que as populações, as autarquias, as entidades locais e regionais têm que ser ouvidas. E ouvidas não é só ouvir o que elas dizem, é ter em conta aquilo que é dito, para garantir que os investimentos que sejam feitos, os projetos que sejam desenvolvidos nesta área, correspondam às inquietações que as populações têm. E nós, naturalmente, vamos procurar dar voz a essas preocupações no Parlamento Europeu.
1: Segundo a Lightsource BP, o projeto será responsável pela produção de energia a partir de fontes renováveis e redução da emissão de gases com efeito de estufa, que garante equivaler a retirar mais de 44 mil automóveis da estrada anualmente. O queijo Bornos foi distinguido com duas medalhas na Expo Queijo Brasil 2026 em Araxá, no estado de Minas Gerais, num dos eventos internacionais de referência dedicados ao queijo artesanal. Entre quase 4 mil queijos em competição, a queijaria da freguesia de Bornos, no concelho de Macedo Cavaleiros, participou pela primeira vez num concurso e logo a nível internacional, conquistando uma medalha de prata com o queijo de mistura artesanal apimentado e uma medalha de bronze com o queijo artesanal de mistura. Para Andréia Vaz, diretora-geral, técnica e responsável pela produção e controle de qualidade, este reconhecimento distingue o trabalho diário da equipa de queijaria artesanal.
2: Demonstra que, efetivamente, toda a dedicação, empenho e mesmo paixão que nós temos por aquilo que fazemos todos os dias é reconhecido dessa forma, porque isso é mesmo muito importante, sendo nós até uma queijaria artesanal, ainda com pouca produção, faça muitas grandes queijarias, por isso é de facto um reconhecimento muito importante para nós.
1: Os dois queijos premiados são produzidos de forma artesanal. No caso do queijo de ovelha, é utilizado leite proveniente do próprio rebanho da freguesia, enquanto o queijo de mistura combina leite de vaca e de ovelha. O queijo apimentado leva ainda pimentão de produção local. Para a diretora-geral, esta distinção no Brasil pode também abrir portas a novos mercados e clientes.
2: É mesmo com esse intuito que nós participamos nestes concursos, não só para demonstrar que o produto efetivamente é bom e tem qualidade, mas também para nos abrir essas portas para novos países, para também conhecerem e com isso, quem sabe, criar aqui parcerias e novas vendas e novos clientes.
1: Sendo este o primeiro concurso em que o queijo Bornos participa e tendo conquistado logo à primeira participação duas medalhas para a aldeia de Bornos a nível internacional, Andréia Vaz afirma que este reconhecimento pertence a toda a equipa.
2: Este prémio representa toda a equipa. Isto é um esforço diário de uma equipa que trabalha constantemente de mãos unidas para conseguir isso. A equipa trabalha arduamente para conseguir garantir isto. São vários elementos aqui a trabalhar e acho que é mesmo este prémio é de todos nós mesmo. Acho que não é só de uma pessoa ou só duas, é mesmo de todos, que eu acho que todos nós é que compomos este queijo e fazemos deste queijo um queijo tão especial.
1: Um reconhecimento internacional que leva o nome de Bornos Além Fronteiras e que a queijaria pretende transformar no primeiro de muitos. Mirandela recebe a partir desta quinta-feira e até domingo a 7ª edição do Palavrarte, o Festival Literário. Ao longo de 4 dias, a Estação das Artes volta a ser ponto de encontro entre autores, leitores e públicos de diferentes gerações, numa programação dedicada ao livro, à leitura e às diferentes formas de expressão da palavra. O Palavrarte é promovido pelo município de Mirandela através da Biblioteca Municipal Sarmento Pimentel e apresenta um programa que cruza literatura, narração oral e artes performativas, com apresentações de livros, oficinas, contos, teatro, marionetas e a Feira do Livro, explica o município em comunicado enviado às redações. As iniciativas distribuem-se por diferentes espaços da Estação das Artes, nomeadamente a Estação das Palavras, a Plataforma de Embarque e o Segundo Piso. Entre os momentos da programação, a organização destaca a apresentação de Sangue e Silêncio no Poço dos Negros, de Francisco Moita Flores, no sábado às 15h30. No mesmo dia, às 16h30, Manuel de Novaes Cabral apresenta Salam Alex, 29 histórias de protocolo, numa sessão apresentada pelo jornalista Carlos Magno. O contador de histórias galego Kiko Cadaval participa igualmente no festival com A Arte de Contar em duas sessões, sábado e domingo. Também no domingo, 27 de setembro, Miguel Carvalho apresenta às 15h30 o livro Por Dentro do Chega. O programa integra ainda apresentações de obras de Leonor Alves, Lucinda Caldeira, Rei Garcia, Inês Conde, Jorge Alves Ferreira e Lídia Machado dos Santos, Batista Jerónimo, Fernando Correia e Virgínia do Carmo, bem como a apresentação da coletânea Saberes, Cores e Sabores pela Presidente da Academia de Letras de Trás-os-Montes. A programação contempla também propostas dirigidas aos públicos infantil e familiar. Na Minha Banheira Cabe um Mundo, com a Estação das Letras, abre a componente de espetáculo esta quinta-feira, seguindo-se ao longo do festival propostas como o Teatro de Robertos, pelo Teatro e Marionetas de Mandrágora, Contos para Bebés, com Teresa Matos e a Oficina de Teatro, Uma História, Mil Possibilidades, com Diana Pereira. A Feira do Livro acompanha os 4 dias do Palavrar, com abertura diária às 10 da manhã. A programação inclui ainda oficinas de escrita literária e de teatro, reforçando a componente participativa e educativa deste festival.
3: O aproveitamento do Rio Tua em Mirandela, o impacto dos padrões éticos na democracia e vem aí prendinha. É verdade, estamos de volta.
4: Então, não vejo a reunião.
3: Reunião de condomínio volta à Terra Quente FM com a bela da discussão, o que atormenta a jovem vizinhança, é aqui trazido quinzenalmente, no caso, e para a nova temporada, com o regresso da Filipa Cerqueira, do Ricardo Garcia, e desde já com uma estreia de José Ribeiro. Sejam todos bem-vindos, vizinhos.
5: Olá, vizinhos. Vizinhos.
6: Olá, boa noite.
3: José já se apresentou à vizinhança, foi bem recebido, levaram-lhe o bolinho, com as boas-vindas, isso tudo?
5: Exatamente, tudo. Foi recebido de braços abertos.
4: Champanhe.
5: Aproveito aqui este momento para agradecer o convite também e publicamente o casamento, então, de quem venho substituir, do Carlos. E muito obrigado. Exatamente, exatamente.
3: Muito bem, quando partimos de férias, já no calor de agosto, o tema era, curiosamente, o caso Neves, a gelar a popularidade do governo. E há quem diga que a coisa só amainou, pelo menos por enquanto, com os anúncios de novos apoios para fazer face ao aumento do custo de vida, com o especial enfoque na alteração do IRS. Antecipamos os seus efeitos mais à frente nesta reunião. Mesmo assim, o impacto dos padrões éticos na democracia não foram esquecidos cá pelo prédio. Lá iremos também mais daqui a pouco. Porque para já e para começar, o José Ribeiro, por agora ocupa o T2 do Carlos Carvalho, como já se apercebeu, quer começar por contemplar as vistas que tem para o Rio Tua, da sua janela. Um privilégio, José. Isto trouxe-lhe alguma ideia nova para o aproveitamento das águas que banham Mirandela, essa bela localidade?
5: Ora, então vou começar então o tema que escolhi, é, também por entender que se há algo que é importante nesta cidade é precisamente o rio, que é a nossa cara, a nossa representação, e portanto é importante enfatizar que em termos de segurança como lazer, importa aqui falar no sentido de que, por um lado, se é necessário que com a barragem para prevenir os caudais, para prevenir também que não haja cheias como antigamente existia, eu já não me lembro, mas sim, comentou-se isso, é também importante aproveitarmos ao máximo este privilégio que temos de ter este rio. Começo por dizer também que nós tínhamos em 2016, eu lembro-me, antes de terminar o Campeonato Europeu de Jet Ski, que era algo que atraía bastante turismo, via-se que a cidade ficava com uma grande azáfama, eram dias de competição, eram dias de grande festa e, portanto, atraía muito em termos económicos. Agora, passamos mais para uma vertente mais sustentável, o Campeonato Nacional de Canoagem, Águas Abertas, exato. E, portanto, era bom conseguirmos manter, ou pelo menos evoluir, ou pelo menos fazer um estudo do que é que seria necessário para conseguirmos ter um maior aproveitamento neste sentido. Nomeadamente, os projetos de Frechas e Torredona, chama de revitalização e reestruturação das açudes, porque não nos podemos esquecer que o rio, para além de poder ser aproveitado no verão, também pode ser aproveitado no inverno e conseguirmos utilizar ou pelo menos retirar dele algo melhor e mais bem aproveitado. Agora, importa também, a meu ver, falar de outra questão, que é precisamente a segurança, que comecei por falar, hidráulica, de que, como é óbvio que acabamos por ter também mais segurança e mais controlo do caudal, e que isso também tem inferência não só em termos de segurança, mas também de aproveitamento elétrico, de energia, e que no fundo acho que é isso.
3: Que é também uma coisa boa. Ricardo, eu não sei se estudou também o tema.
6: Eu, quanto a este tema, isto é um tema que obviamente tem sido preocupante ao longo dos anos, tanto pelas promessas políticas falhadas, que não nos podemos esquecer disso e já lá vamos, como também o facto de termos perdido o jet ski, não se ter encontrado algo que tivesse o mesmo impacto, apesar que esta análise do mesmo impacto é sempre um bocadinho relativo ao próprio jet ski nos últimos
3: eram
6: anos.
3: Eram provas internacionais, não é?
6: Eram provas internacionais, mas também eram provas que traziam um custo muito elevado à Câmara Municipal. Em que o campeonato, em vez de se tornar depois algo que fosse rentável, pelo menos para o município, chegámos a um ponto que já estava a ser, era insustentável economicamente. Depois o jet ski tinha um mau impacto também no rio, que era a questão do desperdício dos óleos e combustível nas águas, que acabava por ter algum tipo de poluição. Eu não sou nada contra que se encontrem alternativas a atividades que sejam mais ecológicas ou mais sustentáveis para o rio. Penso que o panorama como está neste momento é que não é sustentável. O rio atravessa de janeiro a dezembro a cidade. Obviamente podemos trabalhar várias ideias ao longo do ano para transformar toda aquela área envolvente em algo que seja pelo menos agradável, nem que seja no mínimo para o lazer de quem habita ou de quem nos visita. Agora, recordo-me de promessas de 2017 de Júlia Rodrigues, que ia haver um passadiço que ia ligar a cidade à maravilha. Ficámos não só mesmo pela promessa, como outras tantas.
3: Se bem me lembro, isso é do tempo do Engenheiro Branco. Tem a ver com o projeto da envolvente da Nossa Senhora.
6: Eu embate, pelo menos em campanha eleitoral, com a própria antiga Presidente da Câmara. Isso foi tema abordado e foi uma promessa que ela efetivamente deixou do ar e que nunca mais falou nela nem nunca a cumpriu.
3: Já agora foi uma saída airosa, então, neste caso, para termos aí o fim do jet ski e a conversão numa prova mais.
6: Foi o fim airoso para isto e para muitas mais coisas. Foi para isto, foi para o fim dos jardins e para muitas outras coisas que o PS achava que estava mal e que ficava mal na cidade. Também perdemos muito com o facto de, não percebi se foi o explorador que entregou a concessão ou se foi efetivamente retirada no que toca à parte das atividades no rio em termos de gaivotas. Também era algo que em tempos obviamente teve o seu auge, estava em declínio, mas era sempre algum movimento ecológico que trazia ao rio. Agora temos que encontrar aqui soluções muito rapidamente para sabermos aproveitar o espaço que temos, obviamente com bastante responsabilidade e educação até perante o meio ambiente ou a natureza, e de preferência que sejam sempre alternativas em que não tragam grande sujidade ao rio e que traga efetivamente algum movimento à cidade. Todas aquelas atividades...
3: Já pensou em algumas, Ricardo?
6: Podíamos surgir, olha, na área da restauração poderia existir uma atividade que acho que seria bastante atrativa. Essa ideia até já foi tida aqui há alguns anos, entretanto a pessoa é que não seguiu com ela para a frente, mas seria construir junto, por exemplo, ao Parque da Pomba um conceito diferente, mas sobre o rio, atenção, estamos aqui a falar sobre o rio. Podíamos reforçar ou tentar trazer outro tipo de atividades para o nosso rio.
3: Quais?
6: Podemos tentar trazer, porque não podemos trazer tipo natação de rio, também existe. É uma questão de se tentar trazer, porque temos até todos o espelho d'água. E porque não, junto ao cais, por exemplo, haver durante o verão, que é sempre onde há mais possibilidade de tirarmos maior rentabilidade, haver escolinhas, por exemplo, de natação. Ideias há muitas.
3: Bem, isso também já existiu. No meu tempo a piscina era ali. Era ali ao pé da Ponte Nova já agora.
5: Mas nem toda a gente é do tempo da casseta.
3: Exatamente. Não. Muito antes. Estou a falar, por exemplo, Filipe, sei lá, de fazer uma pista de gelo, porque no inverno é possível, gelar o rio. Não.
7: Outra coisa que está a fazer. Já há muito tempo.
6: Até eu lá andei, na pista de gelo.
7: Pronto. Eu já nem me recordo, acho que houve um...
5: Recordaste do rio?
7: Do rio recordo, sei que acho que foi em 97 a última vez que gelou efetivamente.
3: Sim, grandemente talvez.
7: Pronto, sendo de 97 não me lembro muito bem, não é? Mas falando do rio, obviamente acho que ninguém quer acabar ou acabou efetivamente com aquilo que nós temos de melhor, o nosso rio, os nossos jardins, etc. Acho que toda a gente fica agradada com o aproveitamento, claro que sim. O Ricardo fala aqui em natação e não sei se ouviste o José falar que efetivamente há as águas abertas, efetivamente há a canoagem, não ouvi mais ideias da parte do Ricardo, portanto, mas ele terá muitas
6: ideias. Esta palavra reforçar.
7: e certamente ele trará mais e vai dizer certamente na segunda ronda desta, porque ele tem muitas ideias, não percebi nenhuma nova, mas ele tem muitas e na segunda ronda ele certamente que irá dar. Eu acho que tudo o que seja para aproveitar e trazer mais pessoas à nossa cidade de Mirandela, conhecer aquilo que nós temos melhor, o nosso rio, o nosso espelho de água, toda a nossa paisagem, acho que é de extrema importância, nunca esquecendo...
3: Na vertente do turismo, não é?
7: Sim, sim, do turismo e daquilo
3: numa
7: que trará...
3: Numa recente prova penso que era de Águas Abertas, que falámos aqui, sim, há pouco, uma das queixas dos atletas foi a qualidade da água, quer dizer, estamos a falar de rio, mas a água,
7: agora que ia falar,
3: se calhar nesta altura do ano não é melhor.
7: Era isso que eu ia falar, é também de preservar aquilo que nós temos, efetivamente nós sabemos que na nossa cidade também temos outras condições, temos o azeite, os óleos que vêm, temos a poluição do rio, que eu acho que antes de falarmos de aproveitar o rio da melhor maneira, há outras coisas que também temos que efetivamente sanar e mitigar, portanto acho que aproveitar já é muito aproveitado, acho que há outras questões também que temos que aproveitar para nos, se calhar, concentrar um pouco mais, e acho que essa questão de preservar é muito, muito mais importante neste momento para depois conseguirmos tirar um melhor proveito, claramente.
3: José Ribeiro, agora numa ronda mais rápida e final sobre este assunto, eu, quando me falou aqui no aproveitamento do Rio Tua e Mirandela, eu pensei logo numa ideia assim fora da caixa, como uma que eu vi há uns tempos. Não consigo determinar de onde veio a origem desta ideia, mas não é minha, certamente. A brilhante ideia de construir um tobogã ali naquelas margens do rio, na parte do canal, ali naquela zona do outro lado do canal. O que é que acha desta ideia? Acha que isto vingaria por aqui?
5: Pegando aqui um bocadinho também no que estávamos a falar há pouco e das ideias para também dinamizar e aproveitar melhor, não diria um tobogã, mas se calhar começarmos por uma plataforma insuflável, por exemplo, para os mais jovens, eu lembro-me, havia no Azibo também. Vamos ao Algarve, no Algarve, e portanto acho que é algo que é apelativo, é chamativo, para a população mais jovem é também bom, porque os pais também os podem levar, e no fundo é uma forma simples de o aproveitar, não poluente, e portanto acho que é aqui um bocadinho o melhor de dois mundos. Agora acho que sim, são temas que efetivamente é necessário falar sobre eles, o preservar o rio é fulcral, se não o preservarmos também não o temos para depois o aproveitar, como a Filipa estava a dizer muito bem.
3: Tendo em conta que a água que bebemos já não vem daqui do rio, não é? Como se já vem do Azibo, já há uns anos.
5: E que é um problema que tem que ser efetivamente claro e visto, e para depois podermos tirar o máximo proveito do rio.
3: Ricardo?
6: Relativamente à qualidade da água, aqui seria mais interessante começarmos a perceber realmente qual é o impacto das atividades, por exemplo, temos tido...
3: Fonte, a origem dos problemas que tem
6: dos problemas, e não só mesmo, qual é o impacto que tem das descargas do rio, neste caso com a questão da extração de óleos de Leirós. Agora, quanto às atividades na água, ideias há muitas. Nós podemos explorar a água em diversas ideias, em diversos segmentos e em diversas idades, inclusive. Ó, Filipa, eu recuso-me a contribuir para o vosso terço, porque eu já percebi qual é a estratégia há muito tempo. Eu já percebi muito qual é a vossa estratégia há muito tempo. Sim, bossa no na tua família. Lá está aqueles vícios que vêm da família política. E uma coisa te garanto, eu sei que o PS...
7: Eu aqui só me represento a mim.
6: Eu sei que só te representas a ti, como eu também só me represento a mim. Eu sei perfeitamente que, quando não existe ideias, é bom tentar perceber o que é que os outros acham para se copiar as ideias. E como já o fizeram no passado, neste momento, eu não contribuo para esse pedido.
3: Já ficou a ideia, Filipa, vai terminar com este assunto.
7: Não sei de que ideias é que o Ricardo nem sabe copiar ideias, porque nem conseguiu dar aqui nenhuma, mas também não me apetece. Sim, não sei, mas pronto, também não me apetece estar aqui a dar contributo para esta discussão, porque não nada apraz. Só dizer que efetivamente todas as ideias são bem-vindas naquilo que é o aproveitamento do rio e trazer pessoas a Mirandela, que é a nossa cidade de Mirandela.
3: Esta é a reunião de condomínio do costume, não é? O encontro quinzenal na Terra Quente FM, com mais um ponto na ordem de trabalhos, aparentemente centrados agora na política nacional dos últimos tempos. Mas calma, o Ricardo Garcia quer ir um pouco mais além do que fica como hoje se diz, pela espuma dos dias. E resolveu então partilhar os seus pensamentos sobre o impacto dos padrões éticos na democracia. Ricardo, as férias fizeram-lhe mesmo bem, vem mais relaxado.
6: É mais relaxado, tive bastante oportunidade para refletir bastante sobre vários
3: muito mais zen.
6: Entre eles, obviamente, esta questão da democracia ética. E agora um bocadinho mais a sério. Eu trago este assunto porque eu acho que a ética, acho não, está academicamente consensualizado, que a ética, a par da democracia, é algo que tem Ou melhor, o fundamento ou o espírito seria esse. Era algo que teria que andar sempre acompanhado. Infelizmente, as democracias, como são algo que nós estamos a exercer há pouco tempo, traz sempre de sabores ou questões que nós não estávamos preparados. E a realidade é que nós hoje olhamos para a política num todo de uma maneira completamente diferente daquilo que olhávamos para ela há 20 anos, certamente, e ainda bem que assim é. No entanto, se antigamente a ética era algo que, no momento em que os cidadãos exerciam o seu direito de voto, era algo extremamente escrutinado, isto é, e quando falamos aqui ética não tem a ver propriamente com casos judiciais, nem quero entrar muito por aí. Estamos a falar, às vezes, por questões mais morais do que propriamente judiciais, em que isso tinha bastante peso no momento do voto. Hoje nota-se que, para o cidadão comum, e nisto não se passa só em Portugal, podemos olhar um bocadinho ao nosso redor, seja a Europa, até
8: o nosso Portugal. Portugal deve ser um paraíso, não é? Se olharmos para o estado em que está o mundo e olha, estas eleições recentes que tivemos agora, por exemplo, na Rússia.
6: Exatamente.
8: Eleições, vamos pôr aspas. Aqui,
6: exato, aquilo também de eleições tem, mas o que importa é que ele ganha sempre com maioria. Claro. Voltando aqui à questão da ética, eu acho que isso é tão prejudicial que depois isso é uma causa e efeito neste momento, por exemplo, das pessoas se calhar não se envolverem tanto na política. Até porque isto traz depois o outro lado da moeda, que é, e até se eu agora recentemente um estudo, já não sei frisar de onde, mas que era a questão até do impacto dos partidos políticos quando chegam ao governo e se metem ou não a máquina partidária ao serviço do governo, e curiosamente eu até pensei que nesse caso até seria sempre o PS o campeão e nesse caso até veio-se a provar que é o PSD o...
8: Mas há assim um ranking qualquer que saiu esta semana, foi, que eu tenho que é de memória, mas não é a partidos, é a países.
6: Não, mas sim, eu acho que
8: em Fundação que, Francisco... Curiosamente o nosso país até desceu no ranking, desceu 4 ou 5
6: posições. Sim, mas na qualidade da democracia. Sim, mas também se esse estudo a par, que isso reflete o quê? Reflete que o cidadão comum, e isso é que é a grande diferença também no exercício da democracia hoje em dia, porque, obviamente, anos 70, 80, o contributo da população perante a democracia era completamente diferente.
8: E a democracia era muito jovem, não é?
6: E a democracia é muito jovem. A questão é que, com o passar dos anos e esta parte, se calhar, mais ética da política não ter sido tão bem tratada, com falhas na justiça, com falha de quem esteve à frente do destino também dos governos, do país, que neste momento parece que, no momento do voto, há ética e nada importa, mas sim um interesse individual de cada um. E isso é muito prejudicial para a democracia, porque a democracia, no seu espírito, é para servir a sua maioria e não a sua minoria. E quando uma maioria não encontra um propósito, digamos assim, para que eticamente sejam colocadas certas pessoas em certos lugares, tudo isto afunda. E temos já à vista todos, cada vez mais os políticos, Luís Neves e não só outros políticos, onde já há plena consciência de que houve erros no passado recente. Eu também não quero que isto que andemos a investigar eticamente, vamos aqui andar nos últimos 50 anos. Mas estamos aqui a falar de situações em que são todas muito recentes, passam depois para a opinião pública, nem sempre da forma mais correta, seja na forma como é comunicada, seja na forma como as próprias pessoas recebem a comunicação, e isso afasta cada vez mais as pessoas de exercerem o seu direito ativo em termos políticos, de participarem ativamente na política, como também ao facto de não irem votar. E se calhar isso começa a ser um grande desafio futuramente para percebermos até que ponto vamos conseguir sustentar as próprias democracias, porque democracias sem votos, acho que não se tornam propriamente democracia.
8: Filipa, tem tomado algumas precauções, não sei se tem aspirações políticas, não, em relação ao seu passado.
6: Aí do passado tem muito.
7: Nisso eu acho que também ainda não sou...
8: Sim, é porque estamos a ver o Ricardo, se calhar ele próprio...
6: Eu já me reformei da política.
8: Exatamente. Viu-se obrigado a retirar-se da política, se calhar por...
7: Por razões éticas.
8: Por razões éticas.
7: Não considero isso. Nem considero.
6: Posso então vos dizer que nas últimas eleições, se não integrei nenhuma lista, foi precisamente por questões éticas que têm a ver com a minha vida pessoal e eu achei inconsciência que eu não devia envolver.
7: Eu acho que não é uma questão de, neste momento, haver mais ou menos ética. Eu acho que é uma mudança de tempo. Não acho. É efetivamente,
6: sim,
7: uma mudança
6: é mais
7: de tempos.
6: Espalhada, na realidade.
7: Não é isso. É que, hoje em dia, a verdade é que o escrutínio é completamente diferente do que havia antigamente. E só isso, as redes sociais, as fake news, a internet, fazem uma proliferação daquilo que, se calhar, é a vida pessoal de uma pessoa e começa-se, se calhar, a misturar
8: coisas que não deviam ser misturadas. E essa proliferação é feita com factos verídicos e falsos também.
7: Exatamente,
8: não é? Vai
7: tudo nesse
8: enfiado,
7: sentido,
8: vai tudo
7: e nesse sentido, obviamente...
6: Por exemplo, o caso do Luís Neves, agora só uma parte. O caso do Luís Neves. Estamos a falar de uma pessoa que, se o erro foi logo ter sido, se calhar, diretamente um lugar para o outro e não haver aquele período de nojo. Para haver aqui, precisamente, um tempo...
7: O problema não foi esse, não é? Mas...
6: Sim, mas...
8: Não, houve muita gente a alertar para isso, até, na altura.
6: Sim, em primeiro lugar, o período de nojo. Em segundo lugar, que eu acho que isso é que é importante... é que não estamos aqui a falar que é a vida pessoal de Luís Neves. Nós estamos a falar aqui que Luís Neves, se vier a provar, obviamente, tudo aquilo que tem vindo a público...
7: Sim, cometeu...
6: Não, estamos a falar na parte criminal...
8: Não, nem estamos a falar propriamente de crimes, mas mais...
6: Sim, até na própria gestão da PJ, tudo aquilo que tem vindo acima nestes últimos dias, nota-se perfeitamente que Luís Neves é uma pessoa que estava num cargo que deveria fazer cumprir a lei e era o primeiro a tentar contornar a lei. Só isso.
7: Sim,
6: quer
7: eu
6: dizer,
7: acho que todos concordamos que não é preciso esperar aqui uma condenação para que exijam ou seja exigida aqui responsabilidade política. Eu acho que isso todos nós concordamos. E aqui não estava a falar desse caso particular.
8: Quanto tempo estará à espera do melhor momento para o poder fazer, sem estar a dar de bandeja isto ao Chega?
7: Não percebi, não percebi.
8: Se Montenegro estará à espera de um momento certo para mandar embora
7: certo.
8: Luís Neves.
7: Eu acho que Montenegro será, acho que a estratégia dele é outra.
8: André Ventura ficar mais sossegado não correr o risco de dizer bem, como o outro disse... Eu
7: acho que a estratégia dele é, enquanto estiverem a falar dele, não estou a falar se calhar da minha governação, e acho que é um pouco mais por aí.
8: O governo também tem essa estratégia.
7: E é a estratégia dele.
8: É uma estratégia como outra qualquer, certo?
7: Exatamente. Isso cada um joga ao jogo como ele quer. Se ele acha que está a jogar assim bem, pronto, continue. Acho que a sondagem já mostra que se calhar não é assim tão bem. Mas estamos aqui a desviar um pouco do tema, também não quero estar a desviar. Mas pronto, não estava a falar deste caso em particular de Luís Neves, que eu acho que isso já é chocante, acho que já está à vista de todos. Mas falando aqui... Não era isso que eu queria dizer. Mas pegando aqui mais nesta questão mais lata desta situação e da questão da ética e da política e daquilo que afasta as pessoas da política ou não, é que acho que depois também é quem é que cria esse padrão e quem é que define as barreiras daquilo que é correto e que não é correto, porque eu acho que neste momento já corremos aqui o risco das pessoas pensarem, ou os partidos estarem aqui a balizarem no sentido, aquilo que eu considero suficientemente grave no partido do outro e depois não olham para o seu próprio partido.
8: E depois há aqui a componente também. José, está aqui muito calado, faça favor de interromper quando achar necessário. Mas se calhar depois há aquela questão de é preciso também ter amigos para estas coisas acontecerem, não é?
7: Pronto, e entra outra vez a questão da ética, não é?
8: Ficou aqui bem explícito neste caso que estamos aqui a falar, mas podíamos
5: arranjar. Acho que é preciso haver um equilíbrio entre do que estavas a dizer, Filipa, e muito bem. Eu sou da opinião de que há mais entraves a quem quer ir para a vida política atualmente, pública, política, na medida em que efetivamente existe muito escrutínio. Tem que o haver também, tem que haver controlo, mas acho que esta erosão faz com que haja uma descredibilização do sistema, o que vai fazer automaticamente com que haja o aumento dos populismos, dos antissistemas, que são coisas que devemos controlar. Mas, por outro lado, eu também acho que, e puxando aqui um bocadinho a brasa à minha sardinha, há muitos julgamentos em praça pública, há muito julgamento e dizendo um exemplo meu, que aconteceu, de notícias que eram completamente falsas, um julgamento em praça pública de coisas que eram falsas, de que uma pessoa que estava a ser julgada, a dizer que já tinha sido condenada anteriormente.
7: Julga-se antes de sequer.
5: Exatamente, é isso mesmo. Ou seja, eu acho que isto chama o pânico ético, não é? Ou seja, que descredibiliza completamente as instituições em si e as pessoas esquecem-se disto, o que é... É verdade, o que foi o Luís Neves alegadamente vem de fazer é mau, é uma coisa que em termos públicos e de confiança na instituição é má, mas não nos podemos esquecer que ele é a pessoa. Nós também não podemos só apontar à pessoa que o praticou como à instituição. Nós temos que preservar sempre, como por exemplo os tribunais, as forças de segurança e tudo, porque maus profissionais há em todo o lado, como há bons profissionais. Importa é nós conseguirmos destrinçar bem o que é que foi feito e quem é que o fez. E não apontar só para as instituições, porque se nós formos analisar as instituições em Portugal, efetivamente estão mal. Nós olhamos para os tribunais, o meu, que vejo quase todos os dias, e estão maus. Mas também muitas vezes, porque são decisões políticas que são tomadas lá em baixo, não é? Por assim dizer, que não refletem o que é as necessidades de cá de cima. Não é? Ou seja, eles veem um plano geral, é necessário fazer estas alterações, mas depois aqui isso não se reflete. Já estou aqui a fugir um bocadinho ao tema no sentido da ética. Mas acho que é importante é nós termos sempre um balanço entre o que é que deve ser a transparência dos candidatos, mas também evitarmos estes julgamentos precoces que acontecem cada vez
8: até
5: mais.
8: Porque no caso concreto que estamos a falar de Neves, na verdade pode haver uma boa explicação, até que envolva extraterrestres, mas nós não sabemos, não é? Poderá haver uma explicação, uma boa explicação, para certos factos que se tenham...
6: Eu acredito que possa existir uma boa explicação. Desculpa. Eu acredito que possa existir uma boa explicação.
8: Ainda não sabemos, ainda não acabou, não é?
6: Aqui a questão É que eu agora já nem tanto, já me desliguei um bocado do caso, mas eu quando fui ali ao início até perdi um pouquinho do meu precioso tempo para apreciar esta novela mexicana. E aqui a questão é que Luís Neves neste momento está enfiado, e só para terminar, Luís Neves, está enfiado no seu próprio poço. É que todas as...
7: Piscina, não é poço.
6: Ah, piscina, peço desculpa. É que todos estes casos e casinhos que vieram à posterior... Só aconteceram essas investigações ou essas procuras porque Luís Neves...
8: Foi um desfiar do novelo, não é?
6: Mentira,
8: foi aqui um desfiar do novelo. Fomos puxando.
6: Faltou a verdade. É assim, eu também compreendo que às vezes... Vamos lá ver uma coisa. Nós estamos a falar aqui muito confortavelmente sentados. Mas eu também acredito que às vezes... E percebemos que os jornalistas aparecem efetivamente de surpresa muitas vezes que nem as próprias pessoas estão à espera...
8: Pois, falar seja, é fácil, não é?
6: Seja
8: falar
6: qualquer, é fácil. Qualquer tema. E que ali no momento devia ser deste estilo. Olha, deixa-me aqui desenrascar. Despachar isto com algumas desculpas. Mas aqui a questão é que ele desculpa após desculpa que veio fazendo, até justificando coisas que não tinha que sequer que justificar, pois, escrutinando essas declarações, ainda se vem a perceber que, afinal... Ainda está a mentir mais do que aquilo.
8: Mas o jornalista é pago para isso, não é? Para escrutinar.
6: Exatamente.
8: Sim, para terminar.
6: Para terminar. Relativamente à lei. Porque é que eu acho que o impacto nisto é péssimo? E discordo. Porque nós aqui estamos a falar de leis de transparência ou de prevenção, chamemos daquilo que quiser, em que são os próprios políticos no Parlamento, porque cabe ao Parlamento, como todos sabemos, legislar, por isso são eles que aprovam, definem as leis e aprovam as
8: leis. E deixam os alçapões, não é?
6: E depois são eles os primeiros, a panicar essas leis. Porque, por exemplo, nesta questão aqui da lei da transparência, das transparências... Isto, ao fim e ao cabo, é a atividade política, não diz respeito a mais nenhuma organização. E eles são os primeiros sempre a falhar nas próprias leis que eles criam. Eu sei que o sistema não é perfeito e vai haver sempre...
8: Depois temos aqui o problema, que o jornalista é efetivamente uma pessoa chata, não é?
5: Mas muitas vezes não depende só também das leis criadas na Assembleia da República pelos portugueses, mas sim de diretivas emanadas pela União Europeia, que têm que ter transpostas.
6: Relativamente, e termina assim, relativamente aos julgamentos públicos, quer dizer, isto dos julgamentos públicos toda a vida existiu e toda a vida irão existir, seja para o bem, ou seja, para o...
8: Está a falar dos julgamentos em praça pública,
6: em praça,
8: não é?
6: Os pública, ditos. Qualquer nós sabemos, à partida, qualquer...
8: Julgamento fora dos tribunais.
6: Luís Neves, por exemplo, neste momento, quase todos percebemos aqui que está julgado já e condenado na praça pública. Mas isto também é tudo monumentâneo, como neste país, porque eu, se bem me lembro, aqui há uns anos atrás, houve aí quase um caminhão de mandada de políticos, que alguns até fugiram para o Brasil, outros tiveram uns aninhos lá, com crimes de ética, para além de serem crimes políticos, estamos a falar aqui de crimes de ética, e, no entanto, a população logo a seguir volta a votar neles em massa, e nós elege com maioria absoluta. Por isso é que eu nunca me esqueço desta velha frase. A qualidade da nossa classe política é exatamente o espelho da sociedade que nós temos, e os nossos políticos só fazem aquilo que a sociedade lhes permite.
8: Pois também há um problema, eu não sei, para terminar, vai ser mesmo o José Ribeiro, é a dimensão da chamada praça pública. Antigamente não havia CMTV, não havia internet, não, quer dizer...
5: Eu acho que há...
8: Estou aqui a pôr aspas nestas. A praça pública, digamos assim, era mais pequena, não é? Era
5: um... Sim, ou pelo menos não se teria tanto acesso, ou tão fácil, de fácil acesso a essa informação e esse escrutínio.
8: Corria tão depressa, nem chegava a tanta gente.
5: Exatamente,
8: depressa,
5: sim, sem dúvida. Eu acho que, e pegando agora um bocadinho no que disseste ainda agora, e isso é bem verdade, eu acho que mais grave do que muitas das coisas e de alguns casos que se vêm sabendo que utilizam os cargos políticos para uso fruto pessoal, acho que o mais grave é precisamente...
8: Bem, isso já nem é ética, isso já é...
5: Sim, mas eu estou a dizer...
8: tipificado.
5: Certo,
8: mas... Eu estou a falar com um jurista, o único aqui.
5: Não, mas, vem precisamente também um bocadinho da ética, não é? Porque o direito também é ética e é, no fundo, é ética, sim, e moral. É ética e moral.
8: É ética que está escrita em papel, não é?
5: Exatamente, sim. Mas no sentido de quê? É o que está por trás do que os leva a fazer isso, ou seja, os valores que eles têm e que se traduzem, mais grave ainda é pela exposição que têm. Que é tudo visto pela sociedade. E se a sociedade também é o reflexo, e os políticos também são o reflexo da sociedade, o que acho que também faz é... Pronto, então se também quem está lá acima, ou quem foi eleito, ou quem representa, também tem este tipo de comportamentos, também vou estar a preocupar, porque isto também não é...
7: Sim, pois também há outra questão, também não só deste comportamento estético, mas esta proliferação da fake news, exatamente, é que pega muito mais fácil, e é muito mais fácil dissipar uma notícia falsa do que depois estar a corrigi-la ou estar a explicar...
8: Quanto mais escabrosa for, melhor, não é?
7: Sim,
8: melhor
7: e demora muito mais tempo estar a justificar a verdade da notícia...
8: Nem se consegue.
7: Não se consegue.
8: Depois do som do bairro.
7: Portanto, estamos em tempos, é muito mais complicado e temos que pensar muito melhor nas nossas ações e naquilo que fazemos também com a política e com o político, não é, também?
8: Bom, seguimos nesta reunião de condomínio na Terra Quente FM, já que mudar de assunto é preciso, especialmente quando o tema é incómodo, como ouvimos, não é? Bom, foi isso mesmo que aconteceu, há quem diga, quando, em dia de debate da tal moção de censura ao governo apresentada pelo Chega no Parlamento, e com chumbo garantido à partida, Montenegro, o primeiro-ministro, se sai com o anúncio de mexidas no IRS que, supostamente, irá aliviar os contribuintes dos efeitos do aumento do custo de vida, provocados pelo preço recorde dos combustíveis. Ora, a contribuinte barra automobilista Filipa Cerqueira é que parece que não está suficientemente convencida com a prendinha que aí vem. E as palavras são suas, Filipe, é isto?
7: Eu obviamente não vou reclamar com esta excelente prenda de 2, 5 euros. Acho que é sempre positivo esta antecipação, esta prendinha da descida do IRS, até o suplemento extraordinário para pensionistas.
8: Está a falar de um valor mensal que poderá ser acrescido ou não descontado.
7: Atenção, poderá chegar aos 5 euros, portanto eu acho que é sempre positivo.
8: Neste caso, questão começa nos 97 euros para um máximo de 15. Parece-me que é isso.
7: 97 euros?
8: Cêntimos.
7: Cêntimos, exatamente.
8: Desculpa.
7: Eu já estava aqui a ficar entusiasmadíssima, já ia retirar todo este
8: ponto.
7: Onde
8: é que pensa que estava, que vizinha?
7: Pronto, o problema, se calhar, é que muitas pessoas. Há aqui, se calhar, as pessoas que mais necessitam, se calhar, não vão receber este presente. Fico aqui um pouco desagradada, talvez.
8: Não me diga que já é por não pagarem já IRS, não é?
7: Não é? Não pagam IRS, não recebem IRS, portanto, se calhar, este alívio que fala, se calhar, não irá aliviar.
8: A dita classe média?
7: As pessoas certas, se quem mais precisa.
8: Quem ganha 1000 euros?
7: Se quem mais precisa, e mesmo quem ganha 1000 euros vai
8: a classe
7: receber.
8: Classe média?
7: Exatamente. Mas mesmo quem ganha um ordenado bruto de 1000 euros, chegará aos 2 euros? Não sei, agora não tenho aqui presente, mas realmente não sei se isto beneficia efetivamente quem mais precisa, ou se calhar não estamos a olhar para o problema da forma correta, quando ainda hoje vimos que os combustíveis chegaram ao valor recorde.
8: Mas isso não é culpa do governo, para não?
7: Isso pode ser culpa, não é culpa apenas do governo, mas também, obviamente, e se calhar se investarem aqui...
8: Para ser culpa do governo norte-americano, russo...
7: E de todos, não é? E se calhar se estivermos só aqui a olhar para como é que vamos ajudar as famílias a aliviarem um pouco, e em vez de aliviarmos quem mais necessita, só aliviarmos na questão do IRS...
8: Acredita que vai haver medidas extradirecionadas, que são medidas defendidas, de resto, até por caras conhecidas do Partido Socialista, no caso?
7: Deveria haver, até para... E esta questão também, depois, também nos toca a nós, aqui no interior, e se calhar Mirandela... Se calhar Mirandela, não, no interior no geral, não é só em Mirandela, obviamente, porque os preços dos combustíveis não é só... Se calhar em Lisboa pode ser visto como um luxo, efetivamente, porque há transportes, porque há metro, porque há comboio. Em Mirandela, o preço de combustível é completamente diferente.
8: Não
7: é o preço
8: injusta,
7: de trabalhar.
8: Filipa, temos ligeirinho.
7: É verdade, agora... e é uma melhoria, mas a verdade... Mas a verdade é que o preço do combustível aumenta é o preço de quem vai trabalhar, e não só. Há muitos trabalhadores e muitas empresas em Mirandela que vivem...
8: Claro que sim, estava a ser irónico.
7: Eu sei, mas também para responder à provocação, que vivem também e dependem do valor do combustível. Portanto, é uma realidade completamente diferente e não se pode pintar o país todo da mesma cor, obviamente.
8: José Ribeiro, está esperançado de que haja medidas extra para além desta?
5: Assim, relativamente a esta questão do IRS, eu acho que é mais uma medida que terá que ser tomada e que tem que ser tomada aos poucos.
8: O resto é preciso dizer que esta medida foi anunciada não isoladamente, não é? Há outras, se calhar, menos expressivas.
5: Sim.
8: Ou de menos expressão, mas que estão lá, não é? E que podem até trabalhar umas com as outras.
7: Do que 97
5: foi assim, eu acho que aqui é importante também ver isto como um todo, que tem que ser várias medidas tomadas. Até agora já foram tomadas algumas, não propriamente só esta, mas IRS Jovem e outras que aliviaram efetivamente o bolso dos portugueses e dos jovens contribuintes. Se nós formos ver, certo que em termos individuais a expressão não é muita, mas é um alívio total, cerca da volta de 400, 500 milhões de euros que se irá fazer no...
7: E para quem ganha mais é sempre...
5: No país. Não se trata de quem ganha mais ou quem ganha menos. Eu acho que
7: A questão é que se trata, não é?
5: Eu acho que aqui o importante é que é necessário... Isto está na ordem do dia, ou seja, são medidas que estão a ser tomadas, podem não ser, para alguns, de grande relevo, mas se está a ser visto, se está a ser falado, é porque está a ser tido em conta. E, portanto, acho que também é um bocadinho importante.
8: Até porque eu penso, eu não sei se estou enganado, mas penso que isto não se trata efetivamente de uma baixa de IRS. É um alívio retroativo.
7: Exatamente.
6: É um aliviar retroativo.
7: Sim, sim, dá-se agora para depois não se...
8: Exatamente. Ou melhor, o trabalhador não desconta tanto, mas depois tem que acertar
7: no próximo ano. Toma lá, mas depois não te esqueças de mudar.
8: Na verdade, não dá nada. Desconta menos ao trabalhador, mas ele vai ter que acertar as contas no final.
7: Sim, é só para tapar os olhos aos portugueses.
8: É mais ou menos isso. Será? Não. Quem quer?
6: Eu posso começar.
8: Ricardo, não, para si eu tinha uma pergunta.
6: Pronto, então,
8: isto foi lançado que é, propositadamente para, enfim, desviar o assunto um momento? Aquilo que estávamos a falar
6: ainda há bocadinho. Sim, até porque o sítio não era o sítio indicado nem a hora indicada para o fazer. Claro que isto foi aqui um escape do Primeiro-Ministro para tentar aqui canalizar a ordem do dia para outro tipo de assuntos que politicamente tem o seu efeito. E agora vou começar ao contrário da Filipa. Impacto direto, jogada política clarinha, aprendida com António Costa. Enganar os reformados.
8: Isto não era nada dar
6: um bom aos reformados na altura do Natal, para parecer aqui que estamos a dar alguma coisa numa época especial. E passou.
7: Então não dizia António Costa há muito tempo, não é?
6: Típica,
7: é só quando eu banho que ele começa.
6: Típica estratégica, típica. Aliás, até andou um vídeo curioso a correr nas internets. Não, é real mesmo. É que é engraçado, sabes o que é que é? É que aparece o Montenegro agora, quando veio justificar porque é que estava agora a dar isto e não...

0: bocadinho mais a sério. O problema é que a nossa máquina do Estado está de tal maneira burocrática, embrulhada em impostos, impostinhos, taxas, taxinhas, coisas e coisinhas, em que não nos permite ter uma real certeza da economia. Ou melhor, não nos
1: temos.
0: Permite lidar.
1: O que é curioso, Ricardo, é que, por exemplo, até mesmo o Partido Chega já não fala tanto, pelo aquilo que me tenha percebido, em cortar despesa. Porque, na verdade, ninguém consegue cortar a despesa, não é?
0: E não só, se o Chega está cada vez mais à esquerda, agora tem que comprar a cassete do PS para o lado.
1: Vamos uma
0: lá.
1: Teoria como outra qualquer.
0: Vamos lá ver uma coisa. O problema, comparado com outros sistemas fiscais, os sistemas fiscais, neste caso, nórdicos, que são aqueles que costumam ser os mais.
1: Os que nós gostamos de copiar, sim.
0: E é que está a questão, é que nós nunca
1: Não,
0: gostamos de
1: nós
0: copiar.
1: gostamos de copiar. Não
0: Nós
1: conseguimos.
0: gostávamos de copiar.
1: Gostamos, mas não conseguimos implementar muitas vezes, não é?
0: Em que, quando a parte económica ou a parte do rendimento que é retirado ao trabalhador reformado, seja aquilo que for, postado e depois o espelho que isso reflete tudo na sociedade, é transparente. As pessoas conseguem perceber efetivamente o que é que estão a pagar, para onde é que é canalizado o dinheiro, porque é que estão a pagar. Nós em Portugal não. Nós em Portugal estamos tão habituados que venha despesa de todo lado, quando falo de despesa é despesa direta do Estado, de todo lado, em que depois parece que o Estado nos vem dar aqui algum bombonzinho com engenharia, isto é pura engenharia económica,
1: O Estado somos
0: faz
1: nós, não é? Nós estamos
0: Estado, quando digo Estado,
1: a descontar para um coletivo
0: a
1: que depois vai
0: máquina.
1: ter a sua despesa e
0: Sim,
1: vai gastar,
0: quando digo
1: ministro
0: Estado
1: dos Serviços
0: é a máquina,
1: Públicos.
0: de
1: Sim.
0: quem decide. Pois ilude aqui as pessoas de uma tal forma em que, feitas as contas no final disto tudo, as pessoas ainda estão a perder mais dinheiro do que aquilo que estavam
1: Mas isso é evidente porque tem que se
0: a
1: assegurar
0: perder.
1: serviços públicos, que, como os
0: Certo,
1: hospitais,
0: então, mas
1: ensino. Agora,
0: aqui há questão.
1: qual é a melhor medida? É esta, por exemplo, uma destas mais vincada, com mais expressão? Ou, por exemplo,
0: Isto é vincado?
1: medidas.
0: Isto não é vincado,
1: Não,
0: isto é
1: uma medida
0: momentâneo.
1: destas mais vincada, disse eu,
2: Mas ainda mais
1: perguntei eu,
2: vincada?
1: ainda mais vincada, com mais expressão, faz mais sentido uma medida destas? Ou, por exemplo, medidas cegas como IVA zero,
0: Não,
1: cortes de ISPs,
0: também nada
1: igual
0: disso.
1: para todos?
0: Não, nada disso. A medida, vamos lá ver uma coisa, e nós é que não temos capacidade estrutural neste país para fazer as adaptações monetárias ou económicas suficientes. É verdade, Filipe, não te seja a rir, porque é muito simples. Enquanto nós não acordarmos para a realidade que temos que pôr rendimento disponível à pessoa no imediato, em que permita à pessoa fazer poupança, criar riqueza para que possa investir o dinheiro no mercado, e continuarmos com esta ideia estúpida de Estado Social que só leva aos países, diz-me um país que não esteja totalmente endividado à conta do Estado Social. Não conheço nenhum.
2: Sim.
0: Até aos Estados Unidos, com o pouco Estado Social que têm, conseguem estar tão
2: Falam
0: endividados
2: muito
0: como.
2: melhor, não é? Sem
0: Tu não estás.
2: Sistema
0: Oba,
2: Nacional de
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0: 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oba, oba, oba, oba, oba, oba, oba, o assumir impostos de uma maneira completamente desfasada, sem controle nenhum. Enquanto que nós não agarramos, não conseguirmos pôr dinheiro disponível real às pessoas no final do mês e acabarmos com esta... Simples, o Estado não tirar tanto dinheiro em impostos, dar dinheiro à real às pessoas, para as pessoas, para permitir as pessoas.
2: Então, esta descida da IRS gostaste muito, então.
1: Meus senhores, mas estamos aqui a discutir outras coisas, Ricardo. Estamos a desviar um bocadinho. Eu já percebi onde quer chegar, mas a questão aqui é: numa situação de emergência como esta, onde é que o Estado vai buscar o dinheiro, a não ser aos impostos? Está a sugerir que o Estado se deve ir endividar para beneficiar a pessoa?
0: Aqui a questão é que o Estado está neste momento endividado. Esta rúbrica vai ter o impacto que tiver orçamental. Isto vai ter sempre impacto na despesa. Se vai ter impacto na despesa, já não estamos a endividar. Nós estamos a criar ficção.
1: Não é endividar, nós estamos a ir buscar outros impostos, não é? Que sejam possíveis coletar, certo?
0: Não, estamos-nos a endividar enquanto país. Estamos-nos
2: com esta medida?
1: Não, esta medida está cabimentada e consegue-se. Poderia ser uma medida mais forte, não é?
0: Posso? Sim. A medida está orçamentada. Se está orçamentada, está a contar para um objetivo de que o Governo vai arrecadar ao longo do ano. Se o Governo está a disponível...
1: Já nem é este ano, será para o ano, projetado no IRS do ano que vem, não é? Exatamente. Naturalmente.
0: A despesa vai ser este ano, em dezembro, que o SAB ainda vai entrar neste orçamento.
1: Aí está a falar do adicional das pensões. Pensava que ainda estava a falar do IRS.
0: Estou a falar aqui da parte da reforma.
1: Tem que ser rápido,
0: se vai ter este impacto neste momento, nós estamos a tirar de uma rúbrica para criar uma nova rúbrica, em que esta rúbrica vai ter que ser paga de uma outra forma. Então não estamos a criar dívida, estamos aqui a brincar.
1: Já ficou a ideia. Filipa, medidas cegas para toda a gente igual, cortes para todos cegos, ou apoiar as famílias diretamente, exatamente as que necessitam?
2: apoiar, obviamente, as famílias que se citam. Nesta medida não é todo dessa forma, porque já vimos que esta medida não ajuda quem mais necessita. Acho que até ainda estava aqui na reunião de condomínio quando falamos aqui do IVA zero.
1: Na altura aplicada por António Costa,
2: exatamente,
1: não é? E que de resto já vieram várias figuras que inclusivamente as implementaram e que já se vieram manifestar contra.
2: E eu que sempre fui contra e tenho as minhas reticências sobre, mas viu-se efetivamente...
1: Mário Centeno...
2: Viu-se efetivamente

0: pelo menos...
1: Ina, e até, imagine-se, Teixeira dos Santos já veio dizer que...
0: Porque efetivamente, ainda à tarde estava a ver um estudo que depois dessa medida, e pelo menos durante 8 meses, essa medida teve as suas mais-valias. Isso, sim, abarca todos com uma igualdade que...
1: Como é que fica a fotografia do queijo Roquefort... que enviaram ao Mário Centeno a dizer que tinha EVA zero, que ele se sentiu muito mal. Foi a descrição que ele fez.
0: Pronto, eu também sou um bocado intolerante à lactose, pá, portanto, também não vai muito para mim.
1: Mas está a perceber,
0: mas efetivamente, o que eu estou a dizer é que, efetivamente, obviamente que nunca é uma medida certa, eu tenho as minhas reticências, mas tem um outro impacto que esta medida não tem. Os impostos sobre o próprio combustível têm outro impacto que esta medida
1: nunca terá. Sempre é melhor do que dar 100 euros a cada contribuinte, não é?
0: E isto não são 100 euros a cada contribuinte, é quem recebe menos. Não recebe nada, quem recebe mais tem outras mais-valias.
1: Por essa maneira também, e ainda relativamente estamos a falar do IVA zero, ou de uma hipótese, aí também quem tem mais dinheiro tem mais hipótese de ganhar mais também.
0: Aqui toda a gente sente a medida da mesma forma. Claro que...
1: O que é errado, não é?
0: O que é errado. Para mim, se formos falar, se quisermos ir por mais extremos, e para mim não é um extremo nenhum, falemos de taxar riquezas. Podemos entrar por aí, que eu adoro, é um tema que eu adoro. É um tema que eu adoro. Eu só quero... Só
1: uma ideia,
0: Só quero mesmo agradecer então estes 5 euros que vou ter a tão do IRS, que depois vão ficar na bomba de gasolina à ida para casa.
1: 5 euros?
0: Está
1: a ganhar muito.
0: Já estou a ganhar muito bem.
1: O seu talão de vencimento
0: Vou deixar,
1: com 5 euros é porque já tem o rendimento de 5 jeitos.
0: Vou deixar na bomba de gasolina à ida para casa. Só ainda não percebi se isto é efetivamente uma prenda de Natal, se é um troco do café, mas...
1: Mas depois fica prometido, depois a Filipa vai explicar. José Ribeiro, para fechar.
2: Ou mesmo para terminar, acho que já ficou aqui também tudo dito, ainda assim de forma acesa.
3: Não, mas... não.
1: Hoje até
2: está a calmo. Não, mas como é a minha primeira vez. E acho que, que esta medida aqui podia ter sido feita de outra forma. Acho que é necessário ter outras formas de gestão, avaliar os problemas que efetivamente existem e se calhar redirecionar os esforços na tentativa de pelo menos tentar encontrar aqui uma solução melhor. Claro que vemos num país onde a carga fiscal é muito elevada, só mesmo para terminar isto, e é para os jovens, isso é notório.
1: Onde a despesa é elevada,
2: sim,
1: não é?
2: Sim, não acho que taxar riquezas passe por aí, porque senão depois também vão embora.
0: Mas os jovens não têm essa riqueza.
2: Não é
0: a classe média, é milionários.
2: Mas não é esta...
3: Quantos tens em Portugal?
1: E pronto, é o costume. E o que seria de uma qualquer reunião de condomínio sem a bela da discussão? Antes de ir embora, ainda há outros assuntos para fechar. E em 30 segundos para cada um, o caloiro José Ribeiro parece não estar confortável com o colchão deixado pelo Carlos no seu T2 e por isso já só pensa nas novas residências do UPB.
2: Exatamente. Quis trazer esse tema porque acho que é bom também falarmos quando na cidade existe inovação, quando também podemos ajudar os jovens, e esta medida tem impacto, a meu ver, em 4 pontos principais. Primeiro, responde a uma carência histórica, pois nós nunca tivemos, já temos IPB agora, universidade, há bastante anos, e nunca foi uma valência que houve aqui. Depois, destacar também a localização da própria residência.
1: E nem de propósito o tema Mira Tua, não é?
2: Sim, exatamente, do hotel, mas que é no centro da cidade. Vai fomentar o comércio local. Vai fomentar o comércio da restauração, dos cafés, dos restaurantes.
1: Vai movimentar toda aquela zona.
2: Sim, vai movimentar aquela zona ali de uma forma que antes não existia. Fixa pessoas e cria emprego. Foi um investimento de cerca de 2 milhões de euros, pelo menos aquela.
1: No total,
2: sim. No total, sim, com as 62 camas. E depois também, um dos pontos importantes é, efetivamente, a requalificação urbana. Pois quem é cá de Mirandela e passava pelo hotel, naquela altura via que aquilo era um prédio completamente ao abandono. E agora passa-se por ali, é uma zona com vida, é uma zona que tem um prédio novo. E, portanto, acho que é importante enfatizar também estes pontos positivos.
1: O benefício para a cidade.
2: Exatamente.
1: Bom, o reconhecido escritor internacional agora, já com obra publicada e tudo, Ricardo Garcia, assinala um dos pontos altos do ano na cidade no plano literário, quase tão importante como o Festival do Dia da Poesia. De que se trata, Ricardo?
3: Temos mais uma edição do Palavra Arte. Vai decorrer entre o dia 24 e 27. E ouvi dizer que vai um fulano para lá no dia 25, por volta das 3 da tarde, a apresentar o seu livro, Inquieta Forma de Ser. Estão todos convidados, obviamente, e aproveitem todo o festival.
1: Da atual Universidade Politécnica de Bragança à Universidade de Bragança e Norte Interior. A mudança até põe a Filipa Cerqueira a ponderar um regresso às salas de aula, será?
0: Que é possível, é possível. A verdade é que um território como o nosso, uma universidade, não serve apenas para formar pessoas, serve também para trazer jovens, fixar talento, criar também investigação.
1: Aqui,
0: dinamiza empresas também, e a verdade é que durante décadas habituámos-nos à ideia de que um jovem no interior, para ter determinadas oportunidades, tinha de sair, portanto, fortalecer o ensino superior é sobretudo uma política de coesão territorial, portanto, estou expectante para ver o que é que esta universidade trará para um território como o nosso.
1: Estaremos cá, certamente, para, no futuro, fazer a nossa análise também. Vamos lá, está feito o regresso da reunião de condomínio à Terra Quente FM. Filipa Cerqueira, José Ribeiro e Ricardo Garcia estão de volta de hoje a 15. Obrigado, vizinhança. Entretanto, se tiver saudades nossas, pode sempre ouvir-nos outra vez em podcast, no Spotify e Facebook. Comente, subscreva e recomende, por favor. Muito obrigado pela paciência de nos ouvir.

0: Bem-vindos ao Politicamente Falando, estamos de regresso depois de uma pausa para férias. Bem-vindos também aos elementos do painel. Recordo que este programa é quinzenal e, como sempre foi o critério, temos representantes das comissões políticas com assento na Assembleia Municipal. Hoje não temos ninguém a representar o Chega, de resto estamos com todos os outros representantes. Da CDU, Jorge Humberto, bem-vindo.
1: Boa noite.
0: De regresso. Da Iniciativa Liberal, Ângela Silva, bem-vinda também.
2: Boa noite.
0: Do PSD, Fábio Carvalho, bem-vindo, Fábio.
3: Boa noite.
0: E do PS, Orlando Pires, bem-vindo também.
4: Obrigado, boa noite.
0: A este programa. Bom, como é habitual, temos então dois temas que escolhemos. Um deles tem a ver com o transporte público. Isto porque, desde o mês de agosto, sensivelmente, estávamos numa primeira fase do transporte público gratuito, mas que foi, entretanto, prorrogado até ao final deste mês a gratuitidade deste transporte que passa a ter a CIM como interlocutor, digamos assim. O serviço pretende responder à falta de ligações regulares em localidades mais pequenas e isoladas que, para se deslocarem à sede do Conselho, tinham muitas vezes de pagar um táxi. Ora, a partir de 14 de setembro, que agora passa a ser a partir de 30 de setembro, o novo modelo vai combinar carreiras regulares com um sistema flexível de transporte a pedido destinado mais às aldeias com menos de 40 habitantes. Ora, este é o ponto de partida para a nossa conversa relativamente a este sistema de transporte público, que há muito tempo era falado e que houve uma altura que até chegou a ser abordado que poderia começar, mas depois houve que se fazer marcha atrás para um novo concurso e agora está a ser implementado. Orlando Pires, relativamente à posição do Partido Socialista sobre esta matéria, estamos a falar aqui de uma iniciativa que, como dissemos, é da CIM, Terras de Trás-os-Montes, e envolve, portanto, 9 municípios, menos Bragança, que já tem o seu sistema mais ou menos aqui a realizar-se. Era, de facto, dito por todos que era essencial, mas este é um modelo que eventualmente poderá ou não pegar destaque, ou eventualmente terá aqui alguns problemas, tendo em conta que estamos a falar de uma novidade, que é este, por exemplo, deste transporte a pedido, pode trazer aqui alguma dificuldade para quem o necessite dele. Como é que isto está articulado, se é que tem conhecimento, com certeza que sim?
5: Estamos a falar de garantir que qualquer cidadão que habite em cada uma das 102 aldeias ou dos lugares do nosso concelho tenha condições...
0: Dirigindo-nos ao nosso concelho, porque estamos a falar...
5: O nosso concelho de Mirandela.
0: Okay.
5: Consiga deslocar-se à sede do concelho ou consiga também deslocar-se a outras aldeias, ou seja...
0: No fundo, aqui a grande novidade para além do transporte a pedido é que as pessoas passam a ter carreira não só no tempo da escola, ou seja, do período escolar, mas também fora...
5: Carreiras regulares. Ou seja, o que é que estamos a falar? Estamos a falar de um modelo no interior que não é sustentável nem nunca o será. Significa que existiam carreiras regulares que estavam formalizadas e estavam concessionadas a um conjunto de operadores. O que é certo é que os operadores não operavam porque não era sustentável, ou seja, o número de utilizadores dessas carreiras não cobria as despesas e não era possível obrigar o operador a ter um autocarro de trás para a frente, de frente para trás, a ter prejuízo. E, como sabem, foi durante muitos anos os executivos, os municípios, e neste caso, desde há muito tempo, não necessariamente o executivo do PS, o executivo do PSD, que para garantir que existisse algum sistema de mobilidade, estavam a pagar compensações aos operadores para que os operadores mantivessem as carreiras regulares. E essa situação, o Tribunal de Contas torceu o nariz a esse modelo. E, entretanto, a CIM, a Comunidade Intermunicipal, acolheu a competência da Autoridade de Transportes e os municípios encontraram uma solução jurídica, uma solução que tivesse enquadramento legal para que existisse mobilidade no nosso território. Por isso, mais uma vez, a nossa desvantagem no interior, a questão da baixa densidade e terem que ser os municípios a suportar estes encargos. Aqui chegados, tendo a consciência da importância que é ter transportes públicos para os nossos cidadãos, para se deslocarem às consultas, para fazerem a sua vida normal, nós, todos, estamos então a contribuir para que este plano de mobilidade seja uma realidade. Acima, os 9 municípios por Bragança já tinham o sistema próprio, uniram-se em consórcio e criaram neste caso, por promoveram um concurso de prestação de serviços. Aquilo que o operador vai fazer, aquilo que ganhou, é prestar um serviço aos 9 municípios. Significa que a receita, o operador, vai garantir que os autocarros andam de cima para baixo, de frente para trás, todos os dias, independentemente de terem muitos ou poucos utentes, e a receita que vai ser arrecadada é arrecadada pela CIMA e não pelo operador. Significa que o operador vai prestar um serviço que é contabilizado ao quilómetro e que lhe vai ser pago. Por isso, este modelo que vai, e respondendo também à questão se este modelo vai ser um modelo que vai pegar destaque, como foi a expressão que o Fernando Pires usou, vamos testar durante 5 anos a partir desses 5 anos a CIME vai avaliar aquilo que correu bem, aquilo que é preciso melhorar, para depois
0: ter... Mas tendo em conta logo à partida que é um serviço que não é sustentável no que diz respeito
5: aqui à receita,
0: não é?
5: Isso não é.
0: Tanto
5: é
0: que tem que ser os municípios é que estão neste
5: os
0: caso...
5: Os municípios é que estão a suportar os custos.
0: Deveria ser naturalmente
5: deveria
0: o governo,
5: ser
0: para
5: o governo.
0: Aqui, mas... Vocês vão substituir só o governo durante 5 anos, é isso?
5: Os municípios da CIME estão a substituir-se ao governo durante 5 anos nesta premissa. Como sabe, a lei das finanças locais e aquilo que são as transferências do Estado para os municípios, o Fundo de Equilíbrio Financeiro, contempla um conjunto de apoios, entre os quais vêm ali misturados apoios para os transportes e tudo isso, mas que não é suficiente para garantir aquilo que são as exigências anuais deste programa. Reparem, para os 5 anos, o município de Mirandela vai ter um impacto financeiro só para este tipo de transportes na ordem dos 5 milhões de euros, para estes 5 anos. Acrescido 750...
0: Só o município de Mirandela.
5: Estamos a falar de uma operação que ronda os 29 milhões de euros para os 9 municípios. Por isso, mais os transportes escolares.
0: Ou seja, pelos 5 anos, dá 1 milhão por ano. Não é?
5: Certo, exatamente, 1 milhão por ano. Mais os transportes escolares, ou seja, mais as carreiras especiais que o município vai ter que garantir. Então, resumindo, estamos a falar de garantir transportes de todas as aldeias com mais de 40 habitantes para a cidade de Mirandela e de Mirandela de regresso, e estamos a garantir que as localidades com menos de 40 habitantes vão ter, durante pelo menos 2 vezes por semana, os transportes a pedido. O que é esse transportes a pedido? Aqui, mais uma vez, a importância e o agradecimento e o reconhecimento do papel dos senhores Presidentes de Junta. Sem os Presidentes de Junta, este plano não é possível. O operador vai contar, certamente, com os senhores Presidentes de Junta para que eles colaborem na articulação e ter gente para trazer
0: nessas
5: vezes. Entretanto, também dizer que, em paralelo, a carreira regular que vai trazer os alunos para a escola e que os leva de regresso, vai ter então conectividade para os minicircuitos do cruzamento da linha principal até à aldeia. Estamos a falar de 750 mil euros por ano e também nesta matéria, também permitam-me que deixe aqui esta informação, que foi o Partido Socialista, e neste caso o Executivo do Partido Socialista, que em 2019 iniciou a gratuitidade plena para todos os alunos que usam os transportes regulares, e neste caso, em abono da verdade, já eram gratuitos até ao 9º ano, e foi o Partido Socialista que colocou até ao 12º ano.
0: Muito bem, portanto, em relação à questão do Governo aqui, vocês querem implementar já e depois perceber se o Governo vai eventualmente ou não pegar nisto, como faz. Enfim, como seria...
1: Nunca fez.
5: O modelo será, certamente, através da CIME. Aquilo que está, a camada que falta tratar é aquilo que vão ser as transferências do governo para a CIME ou para os municípios, para ajudar os municípios
0: em
5: relação aos transportes.
0: Muito bem, Jorge Humberto, a CDU, este é um tema que também foi recorrente nas próprias intervenções de Jorge Humberto na Assembleia Municipal, nos últimos anos, a propósito até daquele concurso que depois acabou por não se realizar, não é? A visão da CDU sobre este assunto, esta é a melhor forma ou não?
1: É aquela que está em cima da mesa, não é? Obviamente que isto é uma opção política que foi implementada pela deficiência daquilo que é a participação do Estado, neste caso dos governos, naquilo que tem a ver com a mobilidade nas regiões do interior e concretamente Bragança, em contrariamente àquilo que é os transportes públicos que são suportados pelos governos e pelo orçamento de Estado nos grandes centros urbanos. Obviamente que este não seria, digamos, a nossa melhor opção, aquela opção que favoreça, que devia favorecer os munícipes, concretamente, da nossa região. Agora, obviamente que, não havendo outra alternativa, estes custos que vão ser imputados àquilo que são, digamos, as receitas das câmaras municipais, e em várias reuniões tivemos com a CIM, o PCP que marcou reuniões com a direção da CIM, aliás, aquilo que nós digamos sempre, e foi aprovado até mesmo até na própria Assembleia da República, aquilo que se chama os transportes gratuitos, estamos a falar nos centros urbanos, obviamente que aqui era isso que devia estar implicado. Ou seja, e aquilo aqui que deixa-nos aqui alguma preocupação. Obviamente que isto não era o modelo, portanto, devia ser um serviço assegurado pelo próprio Governo e pelo Estado, não tinham que ser as autarquias a assumi-lo. Aquilo que fica é que, e ouvindo aqui, digamos, o Orlando, que tem alguma responsabilidade, porque faz parte do Executivo da Câmara Municipal, e nós estamos a falar aqui em custos que já têm uma dimensão muito grande, não é? Portanto, estamos a falar em 5 milhões de euros que vão sair dos cofres da Câmara Municipal para sustentar, digamos, um operador que faça, digamos, que preste este serviço, em que vai haver, digamos, não na totalidade aquilo que é, digamos, a restrição do valor que vai ser pago pelos municípios, a Câmara Municipal não vai ter qualquer tipo de intervenção naquilo que possa ser a regulação do preço que vai ser praticado pela Cimento dos Montes. E isto a nós parece-nos bastante grave. Nós não sabemos ainda qual vai ser o preço que vai ser cobrado às pessoas que vão utilizar este transporte. Eu quero acreditar que será um preço irrisório, porque permita exatamente que este transporte possa ser servido pelas pessoas que têm essa necessidade. Se este transporte começar a ter preços que a Câmara Municipal não vai ter intervenção naquilo que será, digamos, o preço, a estipulação do preço que vai ser praticado, e se o preço ficar acima daquilo que é a expectativa que nós achávamos e continuamos a bater, sendo esta, digamos, esta a possibilidade, e o transporte devia ser gratuito, para algumas...
0: O preço não é estipulado pela CIM? É estipulado pela própria operadora?
1: Não, é pela CIM, Trás-os-Montes. Vai ser okay. A Câmara Municipal não vai ter, digamos, opção naquilo que vai ser o preço que vai ser praticado pela CIM.
0: Se pertence à CIM também. Exato, tem a sua voz, um... obviamente. Se pertence à CIM...
2: Os presidentes de Câmara também zelarão pelos seus...
0: Também acho que não será muito...
1: Vamos
2: e será sempre mais barato que o táxi, não é?
1: Vamos perceber que aquilo que está em cima da mesa, daí, digamos, a nossa preocupação, e vamos acompanhar isto com muito cuidado, porque merece este acompanhamento, é que estamos a falar de dinheiro público.
2: E nós temos cerca de 18% de...
0: Isto também tem a ver com a dimensão, não é?
2: Com a dimensão.
0: A dimensão de cada câmara.
2: Sim, e também temos essa intervenção na definição dos preços das tarifas em sede de Conselho Intermunicipal, da CIM, Terras dos Montes, como é óbvio, e entretanto depois há também aqui, em função daquilo que são apoios do Estado, a redução dessas mesmas tarifas que muitas vezes são... a 50% daquilo que é o preço base definido.
1: Numa das reuniões que nós tivemos com a direção da CIM, e não foi assim há muito tempo, foi sensivelmente há um ano, aquilo que nos foi dito pela direção é que havia uma redução nos passos na ordem dos 50%.
2: 50% é isso que estou a dizer?
1: Não é?
2: Sim, mas é isso que eu estava a dizer.
1: 50%.
2: Certo.
1: Agora, 50% de que valor? Isso não nos foi dito e pelos vistos, ainda não sabemos qual vai ser o valor cobrado a partir do 30 de setembro. O que nos preocupa aqui não é tanto, digamos, a capacidade do serviço, e obviamente que isso deixa-nos alguma preocupação, é ver qual é a capacidade que este serviço vai ter de prestar e se vai prestar daquilo que são as necessidades das populações das várias freguesias.
0: Isso tem a ver com os horários que são feitos, praticados.
1: Exatamente, obviamente os horários que vão ser praticados, porque não vale a pena ter um transporte que não vai servir para nada porque os horários estão completamente desfasados. Até agora não sabemos. Há outra questão aqui que também ficamos a não saber nesta medida, tem a ver com aquilo que vai ser o transporte urbano. Quem é que vai assegurar este transporte urbano? Vai estar incluído neste pacote? Nada disto foi dito, apesar de nós já termos visto pela cidade algumas paragens. Também gostávamos de perceber como é que isto vai funcionar e a que preço, e se vai ser a Câmara a definir o preço e as tarifas que vão ser cobradas, ou se vai, também vai ser assim. E vamos estar atentos a isso. E mais importante isto é que nós sabemos que não tem sido prática usual aquilo que são, digamos, as responsabilidades que o Governo assume com muitos municípios. Na questão, exatamente, financeira e naquilo que são as transferências financeiras distribuídas ao município. O que nós sabemos é que a Câmara Municipal provavelmente fez contas e sabe que valores é que, provavelmente, que o município vai receber de Mirandela pela transferência que o Governo irá fazer. Não sei se será direto, aliás, nem o Orlando disse aqui, se era diretamente para a Câmara ou se ia diretamente para a CIM. Aqui o que fica claro é que, por se porventura, os atrasos, e que são muito comuns no nosso país, infelizmente, naquilo que são as responsabilidades que o Governo assume com muitos municípios. Se, porventura, começarem a haver os tais atrasos naquilo que serão essas transferências, que nós não sabemos que são especificamente para os transportes...
0: Se isso não se vai criar um problema...
1: Não, se não se vai refletir naquilo que depois, assim, por necessidades, obviamente financeiras, não irá, digamos, ombrear os custos de transporte que irá ser cobrado aos municípios e às pessoas.
0: Vamos estar atentos,
1: portanto, e isso é que é importante, é garantir. Por isso é que a proposta da CDU na Assembleia da República iria exatamente nesse sentido. Ou seja, este custo, inicialmente, e durante este período que estamos aqui a falar dos 5 anos, não devia reverter qualquer custo para as populações. Exatamente para que nós tivéssemos a percepção...
0: Está a falar de gratuidade?
1: Da gratuidade, exatamente. É fundamental nós termos essa capacidade.
0: Ângela Silva, relativamente a esta matéria, a Iniciativa Liberal, o que é que pensa? É uma boa solução ou eventualmente defenderia outra?
3: Nós, assim, era necessário encontrar uma solução. Isso é óbvio, realmente era algo necessário. Era necessário aumentar aqui a mobilidade no concelho e também com os outros municípios aqui do distrito. É também cada vez mais importante combater o isolamento, o despovoamento das aldeias. Esta parte que foi referida do serviço a pedido é importante, é preciso perceber depois se é assim tão fácil a articulação, mas é importante sequer haver esta opção, isso é de valor. Portanto, o que aconteceu, o que está decidido...
0: O princípio pode ser bom, vamos ver a coisa na prática,
3: exatamente,
0: não é?
3: Exatamente, não é de louvar, é também preciso dizer isso quando realmente se vê que é necessário. Nós temos duas preocupações, uma delas acabou de ser referida pelo Humberto, acho que é uma preocupação, acaba também por ser uma preocupação de todos, será então este custo para o município, perceber, de facto... É um serviço que, no fundo, deveria ter aqui um envolvimento do Estado mais reforçado. Acho que faz sentido haver aqui uma... Isto depois também
0: é uma questão de justiça, não é?
3: Exatamente. Uma discriminação positiva, é? acho que faria sentido...
1: Solidariedade nacional.
3: Exatamente.
0: É? Exatamente.
3: Exatamente.
0: Estão a falar da coesão territorial, não é?
3: Exatamente. Ou seja, a preocupação do custo para o município advém de realmente, ainda bem que houve esta iniciativa por parte destes 9 municípios de criar e lançar o projeto mais alavancado por estes 5 anos, mas para todos os efeitos, acho que realmente o Governo faria aqui alguma falta para também tornar este processo minimamente sustentável. Estamos na base que não é sustentável, mas...
0: E que ao final de 5 anos, ao que parece, tem a ver aqui uma avaliação, não é?
3: Avaliação. E depois, a nossa outra preocupação é se servirá efetivamente a população. Isto, digamos assim, passando a expressão de pescada de rabo na boca, o serviço está agora em funcionamento, já está disponível a frequência e os horários, há algumas carreiras que são todos os dias úteis, há outras que é 2 vezes por semana e são 1-2 horários por dia. Este é o início, efetivamente, mas se houver uma limitação, se realmente for uma limitação demasiado grande em termos de horário, se não servir a população também não vai usar. Se também não usar, também não vai motivar a que haja um investimento para. Devo dizer que é uma pescadinha, ou seja, tem de haver também isto em conta, mas lá está, o projeto foi agora lançado, vamos acompanhar, perceber como é que irá decorrer, qual é a adesão, de certeza que daqui a uns tempos também já será possível perceber o número de utentes do serviço, mas também a ter em conta realmente a questão da praticalidade, porque é isso, há linhas que, há carreiras que realmente 2 vezes por semana, 2 horários. Se não servir a população, pode ser uma zona mais isolada. Se aqueles horários não servirem a essa população, também...
0: Poderá haver um ajuste.
3: Exatamente. Também depois é importante haver este ajuste para que funcione. Na nossa ótica, realmente acho que faz sentido haver aqui o envolvimento do Estado. Vamos ver se irá acontecer, vamos ver que tipo de verbas, etc. Para poder investir mais, principalmente nesta questão da frequência dos horários, para depois então aí perceber se realmente qual é o número de pessoas que está a utilizar o serviço, e para tornar o processo o mais sustentável possível a longo prazo, que não seja um projeto que seja apenas de 5 anos, seja que depois este modelo acabe por, de certa forma, ser abandonado. Independentemente destas questões, o princípio do projeto é de louvar, é necessário, na base de não ser sustentável financeiramente, mas é necessário para... Não é possível termos um discurso, lá está, de apelo a que lutemos contra o isolamento e não apresentarmos qualquer tipo de solução.
0: Neste caso, apresenta-se a solução, haverá-se depois, eventualmente haverá ou não.
3: Não é
0: tipo
3: solução
0: de
3: ideal.
0: Por parte do governo, não é?
3: Exatamente, não é solução ideal, mas está aqui uma iniciativa por parte dos municípios de fazer algo acontecer e vamos ver, espero eu, que o governo tenha vontade de agarrar e que ajude nesta questão, porque o passo já foi dado aqui do nosso lado, no fundo.
0: Bem. Fábio Carvalho, para terminarmos esta primeira ronda relativamente a esta matéria, como é que o PSD vê este projeto, este sistema de transporte público?
2: Eu acho que isto acaba por ser uma resposta feita à medida, um fato feito à medida das necessidades do Conselho, dos Conselhos, a grande questão é essa. Vejo aqui uma grande articulação entre as câmaras municipais, o que me agrada, independentemente da cor política, e as CIME têm, e juntamente também as CCDR, têm conseguido ultrapassar certas quesílias que anteriormente haveria, mesmo a nível de responsabilidades, e concentrar os esforços e as atenções naquilo que são as necessidades das populações e não muitas vezes nas cores políticas, nas associações entre câmaras dos vários partidos, e vejo isso com bons olhos. Em relação ao serviço propriamente dito, eu acho que isto acaba por ser fantástico. Eu vejo aqui algumas críticas que só passa duas vezes, que só passa duas vezes por dia. É assim, eu acho que as populações que nunca foram servidas com nada deste género terem alguma coisa onde se agarrar.
1: Já foram.
2: Deste género, não.
1: Já foram.
2: Deste género, não.
1: Há uns aninhos.
2: Há largos anos, então, que eu não tenho sequer memória.
1: Não, estou na memória.
2: Pois. Ou seja, há mais 30 anos.
1: Mas já foram.
2: Pronto, e ainda bem que então se calhar recuperar um bocado desta historicidade.
1: Aqui em vez de andarmos para a frente, andamos para trás.
2: Pronto, voltemos agora a dar passos para a frente. E é muitas vezes isso, ou seja, o horário e a frequência não será tão relevante para aquelas pessoas que não tinham nenhuma solução e a partir deste momento vão tê-la. O Jorge Humberto falava nos custos do serviço e nos custos para as pessoas. Eu acho que o Jorge sabe, e nisso eu não ponho sequer qualquer questão, qual é que é os valores normalmente pagos pelos táxis, pelas pessoas pagas aos táxis para virem das suas freguesias e aldeias para vir.
0: Sim,
2: pronto,
0: mas
2: é a única solução que tinham até hoje.
1: Exatamente.
2: Ou então as boleias do vizinho da aldeia ao lado, o que não é uma solução para o século XXI.
1: Claro que não.
2: Ou seja, só o facto de existir já uma resposta diferenciada, tudo bem que pode não ser a ideal, tudo bem que pode ter aqui mil e uma questões que lhe possamos apontar, mas este ponto de partida já é essencial para um serviço que vai mudar completamente a vida destas pessoas.
1: Claro,
2: seja a vida económica, seja a vida social e tudo mais. Seja, podem vir ao lar visitar os familiares que tenham nos lares, podem vir fazer compras com mais regularidade e não têm uma necessidade constante de gastar 40, 50, 60 euros num serviço de táxi para o serviço, ou eles vão ter que se juntar a outros vizinhos para virem, que têm que se sujeitar igualmente às horas em que todos vão vir. Esses tipos de problemas em que estou a apontar já existem entre agora e não havia esta solução. É só um bocado reforçar
0: um pouco o facto do governo, enfim, não entrar...
2: Não entra diretamente.
0: Isso que eu estou a querer dizer.
2: Passa a competência para só o dinheiro... Não, passa a competência para só o dinheiro não entra diretamente.
0: Dinheiro,
2: ou seja,
0: não
2: vem aqui o secretário de Estado ou o ministro dizer eu vou fazer, eu não sei o quê. Não, passa o dinheiro, passa a competência.
1: Mas
2: e isto
1: já,
2: é o ideal.
1: É
2: os presidentes de Câmara, em vez de andarem a fazer pedidos...
1: Já esse compromisso do passo ao dinheiro é que eu não sei.
2: Mas
1: sabes?
2: Aquilo que eu sei sabes? Aquilo que a declaração que o presidente assume. O presidente assume terá mais ligação à tutela do que eu tenho. Ou de qualquer um de nós Será, sei, digo eu. Sei que ele disse que há conversações em curso com a tutela sobre eventuais apoios. Ou seja,
1: obviamente que há, tem que haver, como é óbvio.
3: Sim,
2: ou seja, já há uma luz ao fundo do túnel em relação a isto. Ou seja, já há a vontade política do próprio governo de dizer assim, em vez de eu estar a mandar um ministro ou um secretário de Estado a fazer pompa e circunstância para o meio dos territórios e a demorar 3, 4 anos até a solução chegar, não, ponha os presentes de cá.
1: Isso era o maior prazer que tinham, era vir com o secretário de Estado e um ministro com a bandeira.
2: Não sei porquê.
1: Porque é só propaganda.
2: Nota-se que não. Nota-se que não. É quem está a descentralizar o maior número de competências e a passá-las para os municípios. Este governo não é o que tem feito.
1: Isso é.
2: Então... Ou seja, não há, esse argumento não tem por onde apontar.
0: Deixa prosseguir o Fábio.
2: Agora, vem-me falar em sustentabilidades e tudo mais. Isto nunca era sustentável. Nunca era sustentável.
1: Isso, serviço público isso... não tem que ser sustentável.
2: Então, não vamos falar em sustentabilidade. Os custos...
1: Eu falei sustentabilidade.
2: A mim pouco me importa. A mim pouco me importa. Mas falou no facto do governo não ser a pagar. Não é pagar diretamente. Passa o dinheiro, paga outro. Paga os presentes
1: não passa
2: de cama.
1: O dinheiro.
2: Mas passa, porque é que não há de passar?
1: Não sei. Porque é que estás a assumir esse compromisso?
2: Já está a passar para o nível dos transportes.
0: Para já só está nas conversações.
2: Está nas conversações, mais para a frente.
1: Pode assumir esse
0: compromisso. Deixa só terminar o Fábio.
2: Ou seja, aquilo que eu quero reforçar é exatamente isto. A coesão territorial faz-se precisamente nisto. Quem está junto às populações, quem vê os problemas todos os dias, quem sente os problemas, decide. Não tem que ir decidir a um escritório a Lisboa, não tem que vir um carro de Lisboa, ou seja o que seja, para vir decidir o que é que se vai fazer aqui. E esta é a grande diferença, e é isto que eu aplaudo efusivamente. É passar as competências, o dinheiro e o poder de decisão para quem está no terreno. E isto, para mim, é o ideal. Isto é fazer-se a coesão.
1: Havia uma forma mais simples, deves compreender que havia,
2: era.
1: Não? Que era a regionalização.
2: Não sei. Eu não sei isso até que ponto.
1: Ah, tá bem, mas...
2: O escravo da política ia submergir tudo.
0: Claro. Fábio, já terminou?
2: Sim.
0: Sobre essa matéria.
2: Sim, só mesmo...
0: Então não há, neste momento, qualquer tipo de comprometimento, ou compromisso, não, melhor dizendo, em termos financeiros. É isso?
5: O que existe é... uma intenção por parte do senhor, do senhor Ministro das Infraestruturas de haver uma transferência, uma determinada dotação para a
0: determinada, mas determinada ainda não dotação
2: para. Mas depois, quando o transferir, vão dizer que foi a CIM que tem dinheiro, nunca vão dizer que foi o governo.
5: Na realidade, como foi aqui consensual, são os municípios que estão a fazer um esforço grande e um esforço que é de justiça, de coesão territorial e que é um esforço que as populações merecem, também ao nível daquilo que é o espírito de cidadania e de obrigação
2: mas a
5: de todos
2: questão
5: nós.
2: Aqui é 30 milhões para 9 municípios.
5: Entretanto, dizer que...
2: Não sei que grande esforço será.
5: Este transporte e este modelo que está agora a ser testado cruza com vários parceiros e vai cruzar obrigatoriamente com a Unidade Local de Saúde para que haja também, e há por parte da OLS, a sensibilidade para marcar consultas para determinado tipo de utentes de determinadas localidades para determinados momentos...
0: O tal transporte a pedido.
5: A pedido para que haja esta compatibilização. Por isso, o que estamos aqui a falar é, de facto, de cidadania, de coesão territorial e de solidariedade territorial. Entretanto, também, em relação aos preços, o que é que estamos a falar? Estamos a falar que vir a Mirandela, para quem se desloca até 20 km, pagará na ordem dos 2 euros. E por isso isto está
1: do nosso concelho?
5: Dentro do nosso concelho, sim. Está
0: já com o desconto dos 50%?
5: Já com o desconto dos 50%, está feito em escalões e por isso, no caso dos passes mensais, vão...
1: É 20 quilómetros?
5: É assim, está feito em escalões.
0: Se
5: houver uma distância de 20 km, paga 2 euros. Se a distância for até 2 km, paga 65 cêntimos. Ou seja, começa o escalão mais baixo em 65 cêntimos e vai até aos 2, 3 euros, porque a distância dentro do nosso território acaba por ser mais ou menos 20 e poucos quilómetros. Que estamos a falar Mirandela no centro, Mirandela Torre do Nascema, por exemplo, ou Mirandela Freixas,
2: Alentejo, por aí fora. Por isso, o máximo que irão pagar é nesses valores, se for, neste caso, um passe diário. Se for um passe mensal, está entre os 14 euros, depois até aos 50 euros. Entretanto, também os jovens têm gratuitidade até aos 23 anos e depois também há aqui uma questão em relação aos antigos combatentes, também têm...
1: E as pessoas com mais de 75 anos
2: também? Também está previsto esse também tipo de descontos. Por isso, como aqui foi dito, é um modelo que está a dar os primeiros passos. Também um agradecimento ao operador. É um operador da nossa região, do interior. Não é fácil montar uma operação destas com 80, 90 viaturas novas ou enquadradas naquilo que é o caderno de encargos, com condições de estar a operar. E também uma parte significativa dessa frota são viaturas verdes, viaturas amigos do ambiente, que é também um passo importante para o nosso território. Em relação aqui ao transportes urbanos, também para falarmos claro e verdade, e o Jorge Humberto colocou essa questão, os transportes urbanos também estão neste envelope, ou seja, são operados por este operador, passa a redundância, e por isso o que o município está a fazer é compatibilizar esta operação da CIM, neste caso assumida pelos municípios e por Mirandela.
0: De todas as os apiadeiros, se pode dizer,
2: esses apiadeiros foram, as
0: que nestes momentos estão a ser colocados, já vão entrar em funcionamento?
2: Já estão em funcionamento neste momento.
0: E também é gratuito por agora? Isso
2: também é gratuito
0: pago?
2: Por agora e depois será okay. o mesmo tarifário. E dizer que o município fez alinhar esta operação das paragens. Colocamos 40 pontos de paragem. Desses 40 pontos de paragem, são cerca de 20 que são paragens com formais, com os bancos e a paragem física em si, e também uma nota que me permitam que deixe aqui aos mirandelenses, pela forma como no geral colaboraram com a nossa equipa técnica, com a empresa que está a instalar todos os abrigos, porque estamos a definir e delimitar zonas que vão restringir alguns lugares de estacionamento e alguns até são próximos de lojas comerciais, e o que é certo é que neste desígnio de dar uma resposta aos nossos cidadãos, dar uma resposta à mobilidade urbana em Mirandela, os mirandelenses têm sido, de facto, excelentes e obrigado por isso.
1: Eu só gostava de fazer aqui
0: sim,
1: este reparo.
0: Convém só fazer aqui este reparo, porque as pessoas podem estar a perceber que está connosco o vereador Orlando Pires.
2: Não,
0: mas é o presidente da Conselhia do Partido Socialista, por isso é que tem lugar aqui, portanto é para as pessoas perceberem. Mas, de qualquer forma, é sempre importante.
1: Mas tem uma informação privilegiada com a qual nós agradecemos.
0: Mas o Jorge queria dizer qualquer coisa?
1: Não, eu aqui...
2: Falar a verdade, sempre.
1: Eu aqui, aquilo que eu falo é digamos... Aquilo que foi, digamos, nas reuniões que tivemos tido com a CIM de Trás-os-Montes, logo a seguir à pandemia, começamos a ter a discussão, até no primeiro projeto que houve para a questão do plano de mobilidade interregional, até inicialmente seria interregional e interconselhio, e nunca se pôs a questão do urbano, e agora é que se pôs neste último, digamos, neste novo programa.
2: Mas este também é interregional e interconselho. Nós não falamos nessas carreiras, mas são muito importantes.
1: Mas são muito importantes e os custos também vão ser iguais. Regionais e concelhias. Vão ser iguais, os custos não vão ser mais elevados naquilo que será, digamos, o bilhete pago pelo utente.
2: Certo.
1: Eu penso que irão manter esta tabela na mesma linha que está. E daí eu perguntar exatamente só por esta questão, ou seja, estamos a falar aqui de valores irrisórios, o não porquê não ser gratuito. Aliás, isso foram propostas e foi aprovada na Assembleia da República, proposta do PCP, naquilo que são os planos de mobilidade nas zonas urbanas mais intensas, como no Porto e como em Lisboa.
2: Sim, sim.
1: Concretamente era isso, e eu acho que este era o passo que devíamos dar nesse sentido.
2: O passo seguinte.
1: Eu acho que era, devia ser este.
0: Tudo tem agora, a ver, se aqui, calhar, com a transferência.
1: Aqui,
0: como será, se calhar.
1: Esse é o momento. Esse vai ser o nosso medo e daí a nossa preocupação. Mas eu aqui falava na questão dos transportes urbanos. E Mirandela tem, digamos, um déficit nessa capacidade de resposta àquilo que são as necessidades da população, não só de Mirandela, e a articulação que tem que ser feita, e isso é muito importante. Ou seja, nós não podemos olhar para o desenvolvimento de Mirandela quando falamos na questão da zona industrial e queremos captar empresas, e depois não temos a capacidade, aliás... Só 2%, isto é um estudo que saiu, eu tive a oportunidade de falar isto na Assembleia Municipal, só há 2% de pessoas que utilizam transporte público. O resto é tudo transporte privado. Ou seja, aquilo que são as deslocações das pessoas que vivem nas aldeias e que têm o seu posto de trabalho em Mirandela...
0: Mas isso é um estudo feito aqui ou a nível nacional?
1: Sim. Não, aquilo foi um estudo feito...
0: Aqui em Mirandela?
1: Não, foi feito aquilo a propósito da questão da... quando foi aprovado o PDM. Portanto, isto é um estudo que está feito, ou seja, nós sabemos que só 2% é que utilizam transporte público, o resto é tudo privado. Ou seja...
0: Isto também poderá motivar aquilo... que se utilize mais, não é?
1: Agora, falta saber, e aqui a Câmara Municipal, obviamente, que eu penso que tem um papel importantíssimo nesta questão, é como é que vai fazer, conseguir articular, eu ouvi falar aqui na articulação dos LS, com a vinda dos utentes na questão do transporte, como é que se consegue conciliar e articular daquilo que são os transportes das aldeias para Mirandela e, dentro de Mirandela, o transporte que vai à zona industrial descarregar a tipo horas o trabalhador que queira trabalhar. Ou seja, evitando isto, que haja a necessidade de o trabalhador ter que pegar no seu carro particular e vir trabalhar para
0: Está
1: Mirandela.
0: Portanto,
1: isto era importante que ficasse salvaguardado, esta articulação naquilo que é o transporte urbano na cidade e o transporte que é de concelhio, que dê depois resposta àquilo que é o transporte humano.
0: Já saber como é que podem
1: organizar. Exatamente.
5: Sim, isto é fundamental. O Jorge Mero está a dizer, e é verdade que vamos dar aqui um passo significativo com as paragens e com a identificação dos lugares de forma técnica, com evidências também, com os postaletes e também com outro conjunto de MUPIs eletrónicos.
1: Não fazer aquilo que fez Bragança, e agora passo a redundância, Bragança com os tubos, as paragens não tinham nem os horários dos autocarros, nem os destinos. Não, portanto, espero que Mirandela não caia no mesmo erro que
5: neste caso,
1: em Bragança.
5: Este plano e este das paragens, passo também aqui a informação, foi uma candidatura que nós fizemos ao Fundo Ambiental e por isso é financiada a 100% e estamos a evoluir para criar uma aplicação, uma app, para que também os utilizadores tenham acesso através dessa aplicação e colocar nas próprias paragens os horários...
1: Articulação dos horários. Vem das aldeias para a cidade e depois da cidade para os postos de trabalho.
5: Este é apenas um passo daquilo que queremos que seja um modelo mais desenvolvido de transportes urbanos e que também com esta implementação faremos o estudo e o upgrade.
1: E o PCP cá estará para salvaguardar aquilo que for positivo e para criticar aquilo que for negativo.
0: Passemos à frente, segundo o tema, e agora vou falar já com a Angela Silva, depois retomo aqui os que tiveram a falar mais um bocadinho, porque é para preencher aqui também o tempo de antena do resto dos nossos participantes. Angela Silva, relativamente ao segundo tema, o Governo cria já no dia 13 de agosto, um grupo de trabalho para reapreciar os critérios de identificação dos territórios debaixo da cidade e elaborar o pacto para o território até fevereiro de 2027. Oficialmente, portanto, até fevereiro vamos ter aqui...
1: Mais um grupo de trabalho.
0: Para definir uma política eficaz de desenvolvimento regional, de base local e adoção de modelos fiscais e de investimento do Estado em articulação com as regiões e municípios. Isto é a justificação apresentada no decreto, no despacho, aliás, no Diário da República.
1: E apresentado esse
0: pronto. São, penso que, 7 elementos, é isso? Deixa-me só aqui confirmar.
3: São nove elementos.
0: Coordenados pelo chefe de gabinete do secretário de Estado do Planeamento e Desenvolvimento Regional. Tem ainda o chefe de gabinete do secretário de Estado da Administração Local e Ordenamento do Território, um representante do gabinete do secretário do Estado do Planeamento e Desenvolvimento Regional, um representante do gabinete do secretário de Estado da Administração Local, um representante da Agência para o Desenvolvimento e Coesão, um representante da Direção-Geral das Autarquias Locais, um representante da Direção-Geral do Território, ainda da CCDR e um representante da Associação Nacional dos Municípios Portugueses. Pronto, isto é assim, só para ser mais específico. Convém dizer que a estes membros não é devido qualquer pagamento, portanto, qualquer remuneração. Isto já é para desmistificar que andam já a dizer que iam pagar mais uns taxas.
1: Vamos ver.
0: É esta, Angela Silva, como é que a IEL vê a criação de mais este grupo de trabalho? Será bom ou já temos suficientes?
3: Já temos suficientes.
0: Temos tido
3: suficientes. Acaba por ser uma ideia, vou dizer ideia, mas pronto, lá está, mais um... A ideia, a questão do Pacto para o Interior e também o grupo de trabalho. Claro que, na teoria, é algo positivo. É necessário, isto vai em linha até com o tópico anterior, é necessário que haja cada vez mais esta discriminação positiva para o interior de Portugal. Faz sentido. No entanto, ou seja, acaba por ser uma reapreciação, tem que apresentar resultados até fevereiro de 2027, ou vá retirar algo deste grupo de trabalho, e perante aquilo, a informação que temos, acaba por ser um projeto também a longo prazo, salvo seja, ou seja, está a ser visto como serem depois o que for decidido, depois ser enquadrado na Estratégia Portugal 2030 e depois por aí adiante. Portanto, parece algo assim um pouco embrionário, sendo que já houve esta ideia de trabalhar.
0: Ou seja, o diagnóstico está mais do que feito, não é? Será necessário mais um grupo de trabalho?
3: Exatamente, será necessário mais um grupo de trabalho, porque aquilo que nos parece é que realmente é algo embrionário, que depois a aplicabilidade será a longo prazo e provavelmente irá tocar em tópicos e soluções que já foram apresentadas no passado. Portanto, é uma questão de acompanhar, de ver depois se efetivamente será apresentado esse relatório em fevereiro, o que retirar daí, se depois isso será acompanhado efetivamente por medidas e verbas, ou se será, mais uma vez, um documento depois acaba por ficar um pouco na gaveta e depois ser retirado numa época que dá jeito em que seja retirado. Portanto, vamos, no fundo, na teoria acaba por ser algo positivo, vamos perceber se efetivamente traz consigo algo de valor para o interior de Portugal na sua generalidade, e depois também perceber aquilo que é decidido, se depois é coerente, se está em concordância com aquilo que a nossa região também necessita.
0: Muito bem. Fábio Carvalho, PSD, como é que vê a criação deste grupo de trabalho?
2: Veja com bons olhos, uma palavra, este grupo de trabalho é a personificação de uma palavra que o país já há muito que não vê, que é o planeamento. Planeamento e pensar o país não para os próximos 4 anos, ou 5, não para os próximos 8, mas para os próximos 15, 20 anos. Ou seja, o Fernando referiu que o diagnóstico não estará já feito, ou seja, que os problemas já estão identificados, muitos sim, mas acredito que outros tantos que não. E o facto de debruçarmos instituições de poder diretamente, todas reunidas na mesma mesa, a dar cada um deles a sua visão estratégica para aquilo que deve mudar, isso só pode ser benéfico. Ou seja, vamos estar a identificar as pessoas das várias áreas, a identificar e a estruturar qual é que vai ser a linha orientadora para toda esta região. E isso, no fundo e no início, é sempre benéfico. E o facto de não ser uma promessa vaga, que tem já um limite temporal bem assente, que será o fevereiro de 2027, em que um objetivo concreto, medidas fiscais e de investimento, só por si só, ou seja, só isto, já me dá a mim uma luz ao fundo do túnel que não vai ser mais um relatório para ir para a gaveta. Ou seja, comprometem-se com prazos, comprometem-se com critérios gerais. Ou seja, aquilo que vão fazer vai ser densificar quais é que são estes critérios gerais para as medidas fiscais e de investimento. Isto pode tanto significar descer impostos, como criar incentivos onde é que é preciso estimular a economia no interior, mais fábricas, o que seja. Aliviar a carga fiscal, pouco me importa. O que me importa é que o trabalho deste grupo de trabalho seja palpável para se calhar, para os meus filhos, que é isto que nunca é pensado.
1: Para os teus filhos?
2: Sim.
1: Ai, para os teus filhos.
2: Então, por exemplo,
1: para ti não?
2: Para mim, eu daqui a 20 anos espero já ter filhos.
1: Mas e daqui até aos 20 anos, como é que
2: o ideal,
1: está o equilíbrio?
2: Mas para que é que servem os executivos? Não é para lidar no dia-a-dia? O grande problema é esse. É que os executivos só lidam para o dia-a-dia e ninguém pensa a longo prazo, ninguém pensa em planeamento. E quando há algum tipo de planeamento, é criticado porque vão-lhe apresentar uma série de problemas em vez de nós nos focarmos nas soluções.
3: Estava a ficar preocupado.
0: Ora, relativamente a esta matéria, como é que vê a criação deste grupo de trabalho? Que se diz aqui reapreciar os critérios de identificação dos territórios de baixa densidade.
5: Este tema é denso, é complexo e independentemente de ser o governo A ou B a ter, enfim, tido a nomeação deste grupo de trabalho. Entendo que cada governo tem feito esforços teóricos naquilo que é o desenvolvimento do interior. Na realidade, e eu digo que este tema é complexo porque nós não temos a certeza do que é que estamos a falar, eu pelo menos não tenho. Porquê? Porque se queremos um modelo de desenvolvimento do interior e um modelo definido por uma estratégia nacional e por um governo, e é esse governo que nomeia um grupo e é esse grupo que sabe o que é importante para nós, para a região e para o interior, e se a região se vai acomodar aquilo que é uma estratégia desenhada por Lisboa, ou então se o governo ou os governos reconhecem que quem está nos territórios tem competência para saber aquilo que pretende para a sua região e se confia em quem cá mora e nos seus direitos locais. Porque se estamos a falar de dar voz a quem cá mora, as juntas de freguesia, os municípios, a própria comunidade intermunicipal, deveriam ter aqui um papel importante naquilo que é a estratégia para a nossa região, para o interior, e ser dotados do envelope financeiro para que aquilo que nós precisamos seja feito. Mas o que é certo é que acontece tudo ao contrário, ou seja, é tudo desenhado em Lisboa. Lisboa depois desenha estes modelos com as CCDRs, mas muito condicionados por orientações que vêm de Bruxelas. E por isso, os municípios são muitas vezes atraídos e iludidos com um conjunto de acenos da cenoura em que os fundos comunitários dizem que têm que ser para pavimentações, têm que ser para reabilitação de infraestruturas X. E quando, na realidade, os municípios é que deveriam ter um envelope e investir esse envelope naquilo que realmente é necessário em cada momento e não naquilo que os fundos comunitários vêm já canalizados. Entretanto, também me estranha pessoalmente muito este modelo que é desenhado pelo país e pelas CCDRs. É verdade que vão ouvindo assim já numa fase muito evoluída, quase que para cumprir calendário e para mostrar a Bruxelas que fizeram as reuniões que estão obrigados a ter com as CIMs, e nós afinal até fizemos o trabalho interno de convergência e ouvimos os municípios através das CIMs. Mas na realidade, quando os fundos comunitários são aplicados, o 2020, o 2030, de ser o 2040 e por aí fora, e depois são avaliados, as regiões que estavam numa determinada situação e que no passo seguinte ainda manifestam um atraso, significa que vão ser penalizados. Ou seja, uma região que demonstra que aplica os fundos comunitários e apesar de aplicar os fundos comunitários se mantém com divergência em relação ao resto do país, em vez de ser beneficiada, é prejudicada. Ou seja, então se está a ver que aquela região ainda continua com fragilidades, porque o Porto, neste caso, com déficits, investe em fundos comunitários no Porto e veem que o Porto começa a ter níveis de desenvolvimento, e como foi um bom aluno porque lhe deram muito dinheiro e melhorou e cumpriu, ainda continua a dar mais. E municípios do interior, que a quem é dado pouco dinheiro e como se vai atrasando cada vez mais, o envelope financeiro que vamos tendo é pior. Ou seja, o 2030 em relação ao 2020, perdemos não sei quantos milhões de euros. E agora no 2040 vai ser igual. Por isso,
4: se não virar da necessidade modelo, e da execução dos próprios fundos, a capacidade de execução dos próprios fundos...
5: Pelo contrário.
4: E da candidatura e de cumprir as candidaturas...
5: Pelo contrário. Ou seja, o que vem para a região... Neste caso, no 2030, foram 100 milhões de euros. Cento e pouco, 100 milhões de euros para os municípios, a distribuir para os municípios, mais uma dotação para a CIMA. E a CIMA e os municípios vão executar de forma clara esses 100 milhões de euros e até em overbooking vão buscar mais dinheiro. Mas o que é certo é que esse envelope que veio para a região não é suficiente para que
6: para atingir
5: a região,
6: os tais níveis.
5: E deixa-me só dar aqui um exemplo muito rápido. Sim, mas é disso que eu estou a falar.
4: São
5: e por isso criamos uma
4: 2030, mas há outras linhas de financiamento de fundos comunitários.
5: Sim, pronto.
6: Tem pouco.
5: Entretanto, mesmo para isso.

0: Lodes está praticamente concluída. E Mirandela precisa de uma nova zona industrial, que vai ser junto ao aeródromo, na ordem dos 20 hectares, com uma pão para a boca, porque temos procura. Entretanto, o município é que tem que ter capacidade para comprar os terrenos, só depois de ter os terrenos e o projeto é que vamos ter financiamento.
1: Não, é que podes candidatar
0: é que nos podemos candidatar para ter financiamento.
1: Está garantido.
0: Por isso,
1: não é?
0: Este, resumindo, em relação a estas equipas, sinceramente, precisamos mesmo de perceber o que é que realmente o país pretende. Se confia ou não confia, claro, o planeamento, sim. Mas que esse planeamento...
2: Seja feito pelos atores locais, é isso? E não pelo... okay.
0: Que o planeamento seja feito por quem cá mora.
2: Jorge Humberto, para terminarmos este segundo tema, como é que é a visão?
1: Este tema devia
2: ser o primeiro, era?
1: Não, este tema devia merecer um programa.
2: Pois, mas...
1: Era fundamental nós discutirmos isto, porque é importante.
2: Temos discutido mais à frente, mas hoje pode ser uma coisa mais rápida.
1: Eu, por acaso, tive com eles na mão.
2: Ou então, só se não quiserem os mais e menos.
1: Eu tive com eles na mão, mas o mais e menos também é rápido. São duas linhas.
2: Já não temos tempo.
1: Eu tive com eles na mão e tive para os trazer. Quantos estudos de desenvolvimento da nossa região, não estou a falar do país, estou a falar só da nossa, nestes últimos 10 anos. Têm ideia de quantos? A FIME tem um plano de desenvolvimento regional. A atual Presidente da Câmara de Bragança, quando era Secretária de Estado, delineou outro.
2: Valorização.
1: De valorização do interior. E eu agora pergunto, o diagnóstico está mais que feito?
3: A grande questão é que não é atualizado, Jorge.
1: O diagnóstico...
3: Por exemplo, agora esta questão da SIM, passar a ter o transporte, logo aí, a nível dos transportes,
1: não,
3: já está desatualizado.
1: Não, o diagnóstico
3: vale
1: está
3: mais
1: feito.
3: Vale a pena ver medidas se ainda não testamos esta.
1: O diagnóstico está feito naquilo que são as necessidades do nosso concelho e do nosso distrito para aquilo que é o desenvolvimento e para aquilo que tem que ser a coesão territorial.
3: As genéricas.
1: Não é genéricas, são aquelas que são e que implementam...
3: Mais empresas, mais pessoas, mais riqueza.
1: Estão feitas, identificadas... as debilidades para aquilo
3: que venham
1: que
3: as soluções.
1: É. As soluções é muito simples, é a vontade política para que isso aconteça.
3: Mas a fazer o quê?
1: Para fazer aquilo que são necessários, dos investimentos que são feitos necessários.
3: E quais é que
1: temos
3: são?
1: Aqui os exemplos, temos aqui, olha, eu dou um exemplo. Aqui o Orlando estava a falar num problema gravíssimo que tem Mirandela. E eu não sei como é que a Câmara Municipal, com aquela promessa que teve nas autarquias, nas últimas eleições, com a promessa que fez para resolver o problema da água em Mirandela, constantemente estamos a ter rupturas. Não sei como é que a Câmara Municipal, com aquele avanço que deu, vai ter capacidade financeira, se não tiver apoios, que sejam diretamente do Orçamento de Estado, ou de candidaturas, que não vai haver. Porquê? Porque Mirandela e o interior, concretamente, naquilo que são os avisos, agora vais-me deixar falar, aquilo que são os avisos que vêm dos apoios comunitários, seja o 2030, seja o 2040, não estão contemplados para aquilo que são os apoios aos municípios para fazer alterações na questão dos abastecimentos de água. Portanto, à partida, a Câmara Municipal fica relegada de se poder candidatar a fundos para fazer as reestruturações, as qualificações e os melhoramentos naquilo que é o abastecimento de água. Este é um exemplo. Outro exemplo mais concreto e até mais que salta mais à vista das pessoas. Nós temos o problema da Ponte Nova para resolver. Temos o problema da Ponte Nova, que a Câmara Municipal e o Governo vão ter que o resolver. E não vai demorar muito tempo, porque senão aquilo cai. Eu quando digo cai, não vai cair amanhã.
2: O estudo, o estudo aponta para mais de 4 milhões, não é?
1: E o estudo aponta para mais de 4 milhões. O município não tem financiamento para isso. O comunitário não tem. Portanto, vai ter que saber onde? Vai ter que ser o Orçamento de Estado. Portanto, ou seja, nós sabemos, e obviamente quem está nos executivos camarários da nossa região, sabem quais são os investimentos prioritários para aquilo que é a salvaguarda do bem-estar das populações. Se os fundos comunitários não são contemplados para isto que são as nossas necessidades, mas são para as necessidades do Porto ou de Lisboa, porque cumpriram alguns critérios de avaliação, mas mais grave, muitos deles não é para cumprir critérios de avaliação, é que eu empresto-te o dinheiro para tu me comprares a mim as bicicletas. Eu empresto o dinheiro a ti para tu me vires comprar a moto a mim. Ou seja, isto é um ciclo vicioso que tem a Comunidade Económica Europeia. Ou seja, a disponibilidade daquilo que são os financiamentos para os desenvolvimentos, para a coesão territorial, é feito de modo a que Portugal ou os municípios tenham que adquirir esses equipamentos, esses serviços...
3: Então depois é que vem...
2: Não temos mais tempo, Jorge. Peço desculpa. Não temos mais tempo.
3: Nem em Portugal.
2: Peço desculpa. Nós vamos reunir em Conselho não de Ministros.
3: É o paternalismo.
2: Vamos reunir novamente
3: é
2: aqui
3: cá,
2: 15
3: o pai
2: dias.
3: A casa e
2: muito obrigado pela vossa presença.
3: Cara, é o paternalismo.
2: Obrigado pela vossa presença.
1: Até à próxima. Eu sei que vai.

0: O Opinião Independente está de regresso, como é habitual, todas as semanas na Terra Quente FM. Alexandre Pacheco, bem-vindo mais uma vez.
1: Mais uma semana.
0: Mais uma semana, e com calor, ainda por cima, não é?
1: Calor,
0: parece que
1: calor.
0: O verão não quer ir embora.
1: Acho que só lá para o fim desta semana.
0: Parece que sim. Bom, vamos falar... Temos dois temas, obviamente. O primeiro tem a ver com o vício crescente do jogo autorizado. E claro, este é um tema bem atual, até porque teve aí algumas novidades recentemente.
1: Sim.
0: O crescimento deste vício em jogos de azar e apostas online autorizadas trouxe, de facto, um dos grandes problemas do nosso país.
1: Sim.
0: A facilidade de acesso através de smartphones, aliás, e a forte exposição publicitária transformaram o perfil do jogador e aceleraram os casos de dependência.
1: Exato.
0: Há, pois, aqui alguns números que já agora podemos também abordar. Em 2025, portanto, ano passado, os portugueses gastaram mais de 2.700 milhões de euros em jogo e apostas online, movimentado uma média impressionante de 63 milhões de euros por dia em volume total de apostas. Em média, cada adulto português perdeu cerca de 133 euros nas plataformas online. Isto são apenas alguns números, mas, Alexandre Pacheco, isto começa a ter resultados complicados para as famílias, não é? Muitas vezes há situações dramáticas, inclusive até a questão de saúde pública, não é?
1: Não, já é, aparentemente.
0: Doenças mentais, não é, por exemplo?
1: Exatamente.
0: Depois também as questões das dívidas, depois que leva a outras situações. Enfim, isto tem que ser olhado de uma forma...
1: Tem que ser olhado de uma forma...
0: Diferente, não é? Porque parece... Já vamos abordar também uma questão que tem a ver com o livro, o partido que tentou abordar esta questão na Assembleia da República, mas em relação ao que estamos aqui a ver e depois destes números, é impressionante, não é? Se calhar as pessoas não tinham noção de como as coisas estavam.
1: Se calhar todos nós, na nossa pequena dimensão contextual, nos vamos apercebendo quando vamos comprar um jornal ou quando vamos meter o Euromilhões, que é outra forma de jogo, mas uma coisa muito mais limitada, percebemos o volume, a quantidade de pessoas que estão ali a comprar jogo em suporte material, e isso dá para ver que há cada vez mais pessoas a jogar, inclusivamente jovens, e pessoas já numa situação de reforma, e eu já me confrontei com pessoas a jogarem 60, 70 euros, 80 euros, em raspadinhas dos mais diversos tipos. Mas isto é o jogo lícito, é o jogo legal, que, apesar de tudo, ainda vai tendo alguma regulação. O problema são todas aquelas plataformas ilegais às quais nós acedemos através do nosso smartphone ou através do nosso computador. E podemos aceder-lhe 24 horas por dia, 7 dias por semana.
0: Pois, porque para que não... Penso que as pessoas se apercebem. Cada vez que abrem qualquer situação no seu smartphone, a primeira coisa que aparece é logo um jogo online, não é? Independentemente da marca, seja o Betano, seja o que for.
1: Mas lá está. É? De novo, essas plataformas são plataformas legais.
0: É isso que eu estou a dizer.
1: Mas eu estou-me a referir àquelas que nem sequer são legais.
0: Mas, de qualquer forma, mesmo sendo legais, é aqui demasiada, não é?
1: É demasiado. E falava há bocado das propostas do livro. O livro, de facto, fez uma série de propostas, apoiado muito também pelo Bloco de Esquerda e pelo Partido Comunista, menos pelo Partido Socialista, e de nada, digamos que nada apoiado pelos partidos da direita, nomeadamente PSD, CDS e Chega. Porque há aqui
0: está a olhar aqui muito para a receita, não é?
1: Não, está-se a olhar para
0: as consequências, não é?
1: E está-se a olhar para uma coisa. É um bocado aquela teoria da liberdade de expressão do Mark Zuckerberg da Meta, ou do Facebook. Um bocado pela teoria da liberdade de expressão e da liberdade de cada um fazer o que quer, o que é um facto é que nós andamos sempre a correr atrás do prejuízo. Quer dizer, criamos problemas de saúde pública, como é o caso. Nós temos cerca, neste momento, no nosso país, de 100 mil pessoas. 100 mil pessoas.
0: Viciadas no jogo, não é?
1: Viciadas e a correrem sérios riscos do foro psiquiátrico.
0: E atenção que o vício do jogo é um vício complicadíssimo para se reverter, não é?
1: Terrível. E depois há aqui toda uma capacidade que as grandes operadoras nacionais têm, as grandes plataformas de jogo nacionais têm, que é de atrair influencers e figuras públicas para publicitar jogos que prendem efetivamente as pessoas, agarram. É uma questão de adição. É como uma droga, como o alcoolismo ou qualquer outra coisa. Há um fenómeno de adição que leva a que o nosso cérebro e a autorregulação do nosso cérebro esmoreça e nós estamos naquela ideia de que não é hoje, é amanhã, mas vamos enriquecer. E depois, em vez de nós cultivarmos um bocado aquela cultura do trabalho para usufruir, de rendimentos, estamos todos à procura que não saia o Euro Milhões.
0: Estamos todos a incentivar para que se gaste o dinheiro e desta forma assim, sem qualquer
1: exatamente.
0: Tipo
1: de... E depois há aqui, digamos que as consequências, depois de termos escancarado a porta desta maneira, e houve mais uma vez uma intervenção desastrosa do Paulo Núncio. O Paulo Núncio tem tido intervenções perfeitamente absurdas no Parlamento. E veio aqui com a história da paternidade ideológica, da paternidade ou da moralidade de esquerda, etc. Não tem nada a ver com isso. Esses jogos florais que de vez em quando as pessoas trazem para tentar tornear a realidade. É terrível. O problema é que nós temos jovens a perder dinheiro, jovens com menos de 16 anos a perderem dinheiro no jogo. Temos reformados com pensões de miséria a gastar uma parte significativa da sua reforma em jogo. Ora, se a gastam em jogo, não a vão poder gastar na sua saúde, comprando os medicamentos necessários, não vão gastar esses poucos euros numa alimentação saudável. E noutras coisas, para se informar, para se inteirar, para se esclarecer. Portanto, nós estamos aqui a promover um conjunto de dependências que já estão a atingir uma dimensão terrível. E na revista da Visão, da semana passada, vem uma entrevista ao João Marques, que é um psiquiatra e perito no jogo, para o jogo e para o dinheiro, e que está, digamos que, à frente, ou é um dos elementos do Instituto de Comportamentos Aditivos e Dependências, do ICAD. E ele tem dados estatísticos brutais. E aquilo que nós estamos a cultivar é um conjunto de dependências e depois das suas consequências que não estamos a conseguir controlar. Abrimos a porta, escancaramos a porta e depois, mais tarde, quando o problema avoluma e sai do nosso controle, aí vamos tentar socorrer com regulação, com medidas preventivas,
0: quando já será tarde demais, se calhar, não é?
1: E ele diz, por exemplo, uma coisa que eu desconhecia, mas tentei ver, mas que ainda não conseguia apurar, Nani, e talvez depois você também consiga, que é instituições de saúde que vendem raspadinhas.
0: Sim, sim.
1: Isto é o contrassenso maior. É que nós estamos perante uma questão de saúde mental. Como é que é possível numa instituição de saúde vender raspadinhas? Uhum. Isto é qualquer coisa que é vergonhoso, eu diria até, isto,
0: basta
1: absurdo.
0: Basta haver um quiosque que esteja...
1: Mas não pode. Ou
0: ali no, não aqui no nosso, nas nossas localidades, com certeza, mas nos grandes centros de certeza que há, não é?
1: Mas não
0: basta,
1: pode...
0: Basta perceber que há quiosques que vendem jornais, também vendem certamente as raspadinhas, não é?
1: Mas não pode ser, não pode ser, este tipo de facilidade de adquirir, de comprar... Repare, nós também já fizemos um bocado isso com a história do tabaco, não, durante muito tempo.
0: Sim, mas no tabaco era... lá está, há publicidade, inclusive, já com alguns anúncios.
1: E é isso que o livro reclama.
0: Exatamente, para poder haver aqui uma contenção, não é?
1: Para, por exemplo, que nos jogos de futebol, que está tudo cheio de publicidade a jogos.
0: Não, basta abrir a televisão em qualquer intervalo publicitário.
1: E então a partir das 10h30 da noite
0: 70% é jogo online. Quando não é repetido o mesmo spot publicitário.
1: Portanto, há aqui um desmazelo, um desleixo, que aparentemente os partidos de direita não estão preocupados com isso. Eu não sei se os partidos de esquerda são mais moralistas ou menos moralistas. Eu acho que não é por aí que, sinceramente, o Paulo Núcio não devia ter ido por aí, devia procurar outros argumentos. Mas o que eu acho é que, das duas uma, ou há dados objetivos e estatísticos que nos enunciam um problema com evidência e temos que o resolver, ou não podemos chutá-lo para canto sob o pretexto que é preciso ganhar dinheiro. As pessoas, na maior parte das situações, em 99% dos casos, as pessoas não ganham dinheiro, perdem. O jogo serve para perder dinheiro. Nani, foi sempre assim. Desde...
0: Sim, ganhações, mas perto.
1: Desde as batotas,
0: o dobro ou o triplo,
1: as vermelhinhas, sim, das feiras e das tabernas das aldeias. Houve casas que se desfizeram com perda de jogo nas aldeias e foi sempre assim. Agora, não era incentivado, cada realidade era uma realidade.
0: Claro. Mas o que é que o Alessandro Pacheco acha que se poderia eventualmente fazer? Não ir tão longe como diz, por exemplo, o livro nesta proposta que apresentou, ou eventualmente as propostas até são interessantes?
1: Que
0: isso podia haver aqui um encaixe?
1: São, e era daquelas coisas que se calhar poderia ter um consenso. Uhum. Sem querer ir ao todo, ir essencialmente à parte maior. E a parte maior é a regulação fiscalização dos sítios que vendem estas coisas.
0: Para impedir que figuras públicas também o façam.
1: Impedir
0: não é?
1: Figuras públicas e o tal estatuto de autoexclusão que é falado, em que a pessoa reconhece que tem um problema e pede que seja excluída de qualquer acessibilidade a um jogo, seja ele qual for, em qualquer plataforma. Atualmente só pode fazer, caso a caso, plataforma a plataforma, e aquilo que o livro diz é que deveria poder fazê-lo em simultâneo para todo o tipo de plataformas e de acessibilidades relacionadas com o jogo. E os especialistas, que eu não sou sinceramente um especialista, até porque não sou de psicologia nem de psiquiatria, portanto, o que eu sei é que há incidências terríveis do ponto de vista económico, com desestruturação de
0: claro,
1: pessoas. Aliás, há uma pessoa que é muito conhecida.
0: Dívidas que depois leva à questão dos
1: que
0: problemas
1: assumiu,
0: mentais também.
1: Que assumiu ter perdido o carro ao jogo, o carro da mulher, e depois disse à mulher que tinha tido um acidente e o carro tinha sido completamente perdido. Portanto, há orçamentos que são completamente destruídos, há crianças que ficam fragilizadas porque deixam de ter a alimentação e outras coisas por causa do vício do jogo do pai ou da mãe, há situações de violência doméstica relativas a esta situação, portanto, conjugal e dos cônjuges em relação aos filhos, há situações de maltrato de pessoas mais velhas por causa disto. E, portanto, as pessoas podem continuar a querer olhar para o lado, porque há movimento, e há um movimento substancial do ponto de vista económico, mas eu pergunto, não era melhor que estas pessoas tivessem o seu dinheiro em contas poupança para salvaguardar o seu futuro do que andar aqui a disparar isso? Será que para a economia do país e para a gestão orçamental do país não era melhor que as pessoas tivessem a sua independência financeira do que ter que vir a ser ajudados em termos sociais pelo governo ou pelos governos?
0: Fica a nossa chamada de atenção, também a nossa atitude pedagógica, como sempre, que é importante neste espaço público. Alexandre Pacheco, outro tema também incontornável, tem-se falado muito nas últimas semanas, até porque, enfim, a escalada da subida do preço dos combustíveis tem sido mais do que, enfim,
1: evidente,
0: todas as semanas, não é? Então
1: evidente.
0: Agora está um preço
1: e vai,
0: louco, não é?
1: E vamos ver se fica
0: e
1: por aí.
0: E parece que fica não vai ficar por aqui, exatamente. Vai. Temos tido algumas intervenções de várias pessoas ligadas aos partidos, incluindo do próprio Governo. O Governo, por um lado, diz que não defende a ideia que não se deve descer o IVA dos combustíveis. A oposição vai dizer o contrário. No entanto, há algumas figuras públicas também que já foram de governos anteriores, inclusive a do PS, a dizer que também não seria boa ideia nesta altura. O que é certo é que o senso comum, ao ouvir declarações do Ministro das Finanças em 2022 e ao ouvir agora, ou seja, na oposição e no governo, são completamente diferentes. E isto deixa-nos assim um bocadinho no meio da ponte, né? Nem sei saber o que fazer neste caso, não, mas o que pensar. Será possível ou não, afinal, descer o IVA dos combustíveis?
1: Possível é uma decisão.
0: Resta saber se eventualmente causa assim tanto transtorno em termos de déficit como é o bicho papão que foi apresentado.
1: Repare, quer dizer, nós, por um lado, achamos que não temos margem de manobra para a gestão orçamental, mas depois lembramos-nos e damos mais 400 milhões ou 600 milhões para isto, como foi agora o Dr. Luís Montenegro, que em plena moção de censura ao seu governo, saiu com duas cartolas ou dois coelhos da cartola, que na sua junção estamos a falar de mais de 1.200 milhões de euros. Portanto, e aí não se pôs em causa as contas públicas, nem se havia ou não diferencial positivo para fazer ou tomar esse tipo de medida. Basicamente é tudo uma questão de opções políticas e elas devem ser tomadas para bem do país. Agora, há aqui duas ou três questões.
0: Mas as explicações que se dão aos portugueses é que não são...
1: Não, é que isto precisa de ser explicado.
0: Explicações contrárias, não é?
1: É que isto precisa de ser explicado. Até que ponto o Governo, entesoura ou não dinheiro com o aumento do preço da gasolina e do gasóleo, mantendo o ISP na mesma percentagem. É evidente que se o imposto incide sobre um valor maior, teoricamente, o valor arrecadado será maior também. Isto é uma questão comum. Será que as coisas são assim ou as contas são feitas de outra maneira? Agora, nós estamos aqui perante aquilo que o David Diniz, o jornalista do Expresso, diz que é uma atabalhoada guerra dos Estados Unidos e Israel contra o Irã. Quer dizer, houve uns senhores, sobre o pretexto de que alguém poderia vir a ter uma bomba atómica, no entretanto, para que esse alguém não tivesse a bomba atómica, dispararam várias bombas atómicas na economia mundial. E foi o Sr. Trump e o Sr. Netanyahu que criaram esta crise mundial de combustíveis que está a ter e vai ter de forma crescente repercussão em tudo quanto é produto vendido no hipermercado, ou seja onde for. Pronto, ele diz isto, e já a propósito, só por curiosidade, ele fala de um livro que eu acho interessante e que também tem a ver com isto, que está em pré-lançamento, Como Mentem os Políticos, do Luís Paixão Martins. Eu já o procurei, já encomendei. É curioso.
0: Mas ainda não está à venda, é isso?
1: Penso que na Bertrand já está. Mas isto para dizer aquilo que para chegar ao ponto que o Nani há bocado dizia. Na oposição diz-se uma coisa, depois no governo diz-se outra, como se a verdade pudesse mudar.
0: Inverter-se de um momento para o outro.
1: A verdade, o facto, não é opinião, o facto pudesse alterar consoante estamos aqui ou estamos ali. Agora, uma coisa é certa. O que nós sabemos é que a Galp tem apresentado relatórios com lucros crescentes de cerca de 600 milhões por 3 em 3 meses. Que eu saiba, nem você nem eu somos acionistas da Galp. Mas parece que estamos a ser acionistas da Galp. Porque quando aumentam o preço dos combustíveis, a Galp vai ganhar mais. Mas eu não tenho ações da Galp. Não é meu objetivo, nem de qualquer cidadão deste país, enriquecer a Galp. E a Galp, efetivamente, está a enriquecer com esta, com todo o processo de refinação do petróleo e com toda esta crise. Essa é uma questão que falta explicar. Outra questão é, sem pôr esta dualidade, oposição-governo, como é que as contas são feitas a este nível? Eu já ouvi o José Gomes Ferreira dizer que sim, senhora, não se pode baixar, mas ainda ninguém me explicou a mim, não sei se assim, se calhar, como é jornalista, tem informação privilegiada, como é que as contas são feitas e como é que se chega ao apuramento? Porque, Nani, você já se lembra, já não é um jovem, claro. Também não é um velho, mas lembra-se que o preço do barril já esteve mais elevado. E o preço da gás
0: não chegou
1: aí. E então, como é que se explica isto? Então, se o preço do custo é menor e o preço de venda é maior, é o quê? O que é que está a subir? É a refinação? É a Galp? E as Galpes desse mundo
0: alguma
1: inteiro?
0: Alguma coisa terá que ser, não é?
1: Então, porquê que não vamos taxar isto tudo?
0: Exatamente.
1: Porquê que não vamos taxar estas empresas de refinação que estão a ter e apresentam lucros? Não somos nós que dizemos, são eles que apresentam os seus relatórios
0: trimestralmente,
1: e apresentam lucros. Mas porquê é que todos nós, cidadãos portugueses, temos que contribuir como se fôssemos acionistas para a Galp? Portanto, esta questão... Agora, há aqui uma outra questão e eu aí calmo-me, sinceramente, que é esta. Duas, aliás. Primeira, porquê é que a Europa não toma uma decisão sobre isto de forma a que todos os Estados façam da mesma maneira?
0: Ou seja, cada um está a fazer para si.
1: Exatamente.
0: Como bem lhe apetece, não é?
1: Sabemos que há uma disparidade de preço entre Portugal e Espanha.
0: E as diferenças, exatamente. É isso. Exatamente. Em Espanha, quer dizer, como é que é possível nós entendermos o que é que nos explica porque é que em Espanha há esta enorme disparidade no preço para mais baixo, obviamente.
1: Mas não,
0: mais
1: não é só no combustível aqui ao lado, líquido. A botija de gás, a botija de gás é muito mais barata. Uhum. Portanto, e a Europa devia tomar uma posição e uniformizar a resposta a esta crise do preço dos combustíveis. Essa é uma das questões. A segunda e última questão. Muita gente diz que se estivermos a baixar o imposto e, dessa forma, a baixar o custo de venda do combustível, estamos a incentivar o consumo dos combustíveis fósseis. E não é por aí que devíamos ir. Porque se nós baixamos, também vamos privilegiar aqueles que gastam mais combustível. Por exemplo, as empresas, as indústrias, que vão ter um benefício maior do que o cidadão individual que usa o seu carro. Este é um argumento. Por outro lado, o que as pessoas dizem é que não é por aqui que devemos ir, mas devemos ir, por exemplo, em dar incentivos para que as pessoas troquem, efetivamente, o seu carro que usa combustíveis fósseis por um carro elétrico. E, portanto, eu sou um pouco sensível a este argumento. Porque, na realidade, o que as estatísticas dizem é que o crescimento a nível de consumo de combustível está a aumentar de ano para ano. Ou seja, em vez de estarmos a regredir, está a aumentar. Terceira e última questão. Alternativas. Ou seja, é muito bonito dizer que nós não devemos usar o nosso carro individual. Mas que alternativas temos?
0: Exatamente.
1: Que cultura é que...
0: Temos principalmente aqui na nossa região.
1: Aqui na nossa região. Que transportes públicos temos? Eu não tenho prazer nenhum em levar o meu carro para Mursa. Se me colocarem um autocarro a sair daqui às 8 menos 10, de forma a que eu esteja em Mursa às 8h20, eu não preciso levar o meu carro. O problema é que não há. E, portanto, para além disso, não temos uma cultura de coletividade.
0: E depois vemos os políticos sempre a falar só nos grandes centros. Não é?
1: Pronto, ou seja, é muito bonito argumentar que não há solução e que tem que se continuar a pagar, mas também não se dá, de facto, a alternativa às pessoas para fazer
0: isso de outra maneira. Tudo isto deveria ser explicado, não é?
1: Explicado e definido e bem esclarecido junto das pessoas, para que as pessoas não, eventualmente não
0: estejam desesperadas. E não andar aqui com os jogos políticos, não é? Que
1: e
0: não leva a nada, não é?
1: Informação e alternativa para que as pessoas pudessem
0: fazer. Muito bem. Muito mal. Alexandre Pacheco, frase da semana. Tem a ver com o livro?
1: Tem a ver com o
0: livro.
1: O
0: livro chama-se Sem Respeito.
1: É um...
0: Relógio d'água.
1: É,
0: não é?
1: Exato.
0: É
1: um
0: como
1: livro...
0: Como é que se chama o autor? Byung-Chul Han.
1: Ele é coreano, mas vive há muitos anos na Alemanha. É um dos filósofos mais lidos atualmente e tem uma particularidade. É que ele escreve pequenas obras, no máximo de 80 páginas. Um bocado o contrário daquilo que eu tenho trazido aqui. Mas é de uma precisão, de um rigor e de uma...
0: Até sintético, mas bem,
1: mas
0: bem as coisas.
1: Mas muito, muito bem. E ele diz que nós estamos imersos numa cultura de falta de respeito, de desconsideração para com as outras pessoas. Dizemos as maiores alarvidades sem qualquer tipo de timidez ou de vergonha. Portanto, não há vergonha. E o que ele diz é que quem não tem autorrespeito, ou seja, quem não gosta de si também não gosta dos outros. Não gosta dos outros. E diz que há aqui uma perda de distância. Estamos todos demasiadamente juntos. E então as redes sociais ainda vieram aumentar mais essa, essa ausência de distância, que muitas vezes também se traduz em respeito. Por outro lado, a transparência e hipercomunicação das redes sociais está-nos a colocar sempre no palco. Estamos sempre no palco e há sempre alguém que nos está a ver e nós despojamos-nos das roupas.
0: E também queremos estar no palco.
1: E queremos estar no palco.
0: Pelos vistos.
1: Queremos estar, queremos ser, mas há uma decadência muito grande e portanto, há linchamentos virtuais, há pessoas que se apresentam quase despidas por dentro e por fora, não há... E portanto, há linchamentos virtuais, há pessoas que se apresentam quase despidas por dentro e por fora, não há de facto a noção de uma descrição e que só posso ir até aqui, não posso avançar depois disto. E a frase que eu escolhi, que tem uma frase do livro, diz assim: a ausência de vergonha generalizada que hoje podemos observar constitui um sinal de decadência social. É um indício da progressiva degradação dos valores. Portanto, não se pense que nós estamos a ser modernos. A fazer o que estamos a fazer, estamos a ser decadentes, não estamos a ir para a frente. Estamos a regredir ao tempo da pré-história, se calhar.
0: A verdade. É. Mais dois temas tratados, marcamos encontro para a próxima semana.
1: Até lá. Boa semana.
2: 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Z, letra Z. Zodíaco, nome masculino. Na astronomia, zona da esfera celeste a um e outro lado da elíptica, com cerca de 18 graus de largura. Foi imaginada para incluir a trajetória aparente do Sol e dos planetas. Os povos antigos dividiram o zodíaco em 12 partes iguais, cada uma com 30 graus de extensão, tendo-lhes atribuído um signo com o mesmo nome da constelação que aí se situava. Atualmente, as constelações já não ocupam as casas a que outrora deram o nome e o zodíaco não tem utilidade nenhuma para a astronomia. 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Z, letra Z. Zumbi.
3: nome masculino. Na antropologia, é um termo que no Brasil designa fantasma, o duende, apresentando variantes em certas regiões, como por exemplo em Sergipe, onde se confunde com a figura de Saci, o negrinho brincalhão que percorre nu os caminhos assobiando e assustando crianças. Pode ser também a alma de um velho negro transformada num pássaro, o Saci. Entre os cabindas, Zumbi é Deus e, por extensão, o chefe. Daí talvez serem os chefes dos quilombos, chamados Zumbi.

0: 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X, letra X. Chachado, nome masculino. Na música, é a dança exclusivamente masculina, originária do Alto Sertão de Pernambuco, divulgada até ao interior da Bahia pelo calgaceiro Lampião e o seu grupo. O chachado dança-se em círculo, em fila indiana, um atrás do outro. O chachado é onomatopeia do rumor chá-chá-chá, das alpercatas arrastando-as no solo. A música é simples e contagiante. As quadras e refrão são repetidas em uníssono. 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X, letra X. Xamanismo, nome masculino. Forma de religião mágica que consiste na comunicação com os espíritos superiores através de um intermediário, o xamã ou xamane. Este não passa de um feiticeiro, curandeiro, exorcista e adivinho que faz a ligação entre a tribo ou povo e os espíritos. Para o conseguir, entra em êxtase durante a sessão que se realiza quase sempre ao pé do fogo, aceso durante a noite. O xamã dança, canta, bebe, mexe os amuletos e assim atrai a benevolência dos espíritos místicos que governam o universo. Xamanismo é a forma de religião mais corrente nas regiões árticas da América do Norte e na Ásia Setentrional e Central. 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W, letra W. Waterloo. A Batalha de Waterloo foi travada junto desta localidade belga a 18 de junho de 1815, na qual Napoleão é definitivamente vencido pelos aliados. Napoleão bateu os prussianos e voltou-se contra os ingleses que haviam ocupado o pequeno planalto de Waterloo. Lançou sucessivamente sobre eles vagas de infantaria, mas não conseguiu desalojá-los. Sucedeu o mesmo com a cavalaria e o exército prussiano surge como um furacão destruidor. A guarda formou um quadrado, protegendo a retirada do exército, preferindo morrer a render-se. Watt, nome masculino. Na física, unidade de potência mecânica correspondente à de um motor que produz um joule por segundo.
1: Mais uma vez, nós estamos juntos. Nós e Santo António, logicamente. Há imagens de Santo António que nos deixam pensativas. Tenho há vários anos uma imagem de Santo António, vinda da África. Tem mais ou menos 20 centímetros, é em madeira. A peça tem um significado especial. Era um Santo António de proteção na saúde, na felicidade, no bem-estar. Quem a tinha, quando precisava dela, encostava-a ao peito e ligavam-se com uma ligadura que era para o santo ficar em contacto com a pele e poder proteger melhor. E só a desapertava quando o mal estava aliviado, tinha desaparecido. Eu olho-a e imagino que quantos corpos ela terá estado ali encostada. Ou terá só estado num corpo? Não é provável. Acredito mesmo que na própria casa terá servido para socorrer várias pessoas. Ou talvez não. Não queria saber a verdade da história daquela peça. Mas havia uma outra coisa que me deixava pensativa. Eu via o menino Jesus, que estava do lado esquerdo, tinha na mão direita encostada ao peito do santo e segurava um objeto que parecia um pauzinho e na ponta, como se fossem uns fios meio compridos, fazia até lembrar assim uma ceitoura de ceifar o cereal antigamente. Mas toda a peça era cortada na madeira, portanto, aquele menino tem na mão uma coisa saliente e que está ali encostada ao peito do santo. Li muito na tentativa de saber o que era. Falei com alguns investigadores e ninguém sabia. O mistério foi-se arrastando anos sobre anos. Mas há relativamente pouco tempo, lendo sobre o significado do poder em África e como usar e que sinais exteriores evidenciavam que a pessoa tem poder, dei comigo a saber que aquele objeto que vemos nas mãos dos senhores do poder, muitas vezes chamado de rei, como sendo um bastão, um tronco de madeira, em que num dos topos segura-se um molho peça de pelos da cauda de animal, parece e são, do animal possante, por exemplo, elefante, cavalo, búfalo, E sempre ouvi chamar-lhe mata-moscas. Afinal, é um abanador de moscas. Ele é importante abanar as moscas, sacudi-las e não matá-las. É a filosofia de lá. Quem usa esse objeto é o rei, ou pessoas muito importantes. E a maioria das vezes usa-o a apontar, substituindo a mão ou o dedo. E o meu Santo António, falei, veio da África. Comparando as imagens, o menino Jesus do meu Santo António tem um abanador de moscas na mão direita, porque o santo é o protetor do rei e não só. É importante e só quem é importante é que o pode usar. E eu, Manuela Gândara, despeço-me até para a semana.
2: Uma democracia em queda livre. A democracia portuguesa, o regime político português, melhor dizendo, continua em queda livre e sem paraquedas, arrastando Portugal para a cauda já não da Europa, mas do mundo. Percepção que os cidadãos portugueses têm, desde há muito, e que é confirmada pela International IDEA, sigla do Instituto Internacional para a Democracia e Assistência Eleitoral, organização intergovernamental sediada em Estocolmo, que é constituída por 35 Estados-membros e que visa apoiar e promover a democracia em todo o mundo. De facto, no seu relatório O Estado Global da Democracia 2026, Democracia numa Era de Conflito, essa prestigiada organização intergovernamental conclui que apenas a Geórgia e a Rússia registaram mais retrocessos democráticos do que Portugal, que registou 6 retrocessos significativos entre 2020 e 2025, o que representa um sério declínio no desempenho democrático. Factos que deveriam merecer a maior atenção da classe política, a começar pelo que é dito e suposto ser o mais alto magistrado da nação, e provocar aceso debate na Assembleia da República se, para tanto, houvesse suficiente empenho, decoro democrático e verdadeiro espírito reformista. Mas não. Os portugueses sabem, não é só de agora, que muitos políticos influentes que se revezam no poder, com maus desempenhos, salvo raras exceções, estão como cobras em pântano e que a corrupção e o clientelismo é o sangue dos partidos. Interessa-lhes mais, porque disso tiram maior proveito, continuar a chafurdar no lodaçal político do que promover uma real clarificação das águas democráticas. Daí que sejam de louvar todos aqueles que, embora poucos, se continuam a bater, cada qual à sua maneira, pelas reformas indispensáveis do regime e do Estado. Oxalá um número significativo de eleitores, que são os principais faltores e usurários do regime, tenham isso na devida conta. Henrique António Pedro.
3: Afinal, o que somos? Todos os dias nos cruzamos com gente, com pessoas, com seres que nos habituamos a ver, mas outros nem tanto assim. Apenas reparamos mais nesses concidadãos quando falam alto, quando os conhecemos e quando se dirigem a nós para nos questionar de algo que muitas vezes nos toca. É uma dessas ocasiões em que passeávamos junto das bombas que antigamente eram da Móbil e sempre foram reconhecidas como as bombas da rodovia. No passeio junto da via férrea, uma senhora caminhava na mesma direção e ao passar por nós dirigiu-se-nos dizendo: "Desculpe, mas o senhor não fala na rádio Terra Quente?" A uma resposta afirmativa da minha parte, ela continuou dizendo: "Conheci-o pela voz. Gosto muito de o ouvir, pois fala de muitas coisas que mais ninguém se lembra de falar. Ainda ontem falou das vindimas, mas depois fez a ligação às vindimas políticas. De facto, tem razão", disse eu. "Assim é." E então a senhora pediu para eu não deixar de falar e de falar sobre aquilo que me lembro e vivo. Agradeci a sua solicitação e prometi que continuaria com esta linha de pensamento, porque a divulgação dos nossos tempos ajuda a que as pessoas façam um paralelismo entre o antes e o agora. Bem, eu não sou político, sou um cidadão atento e me apercebo daquilo que vejo e da forma como o momento tem influência no nosso dia-a-dia. Talvez muitos não gostem, talvez gostassem que eu dissesse outras coisas para que outros se revissem no que digo, talvez, mas estaria a atrair o meu pensamento. Todos os dias, os produtos sobem, sobem, sobem, mas os rendimentos dos agricultores continuam a ser parcos, incertos e desajustados entre o preço a que produzem, vendem e depois aparecem nos caparates dos locais de venda ao público. E veja-se a necessidade de mecanização de uma cultura extensiva. Começa por ser necessário preparar o terreno. Com o quê? Mecanização. O que consome? Gasóleo. Sementeira ou plantação, cobertura sanitária, granjeios de manutenção do solo, colheita da produção, transporte para a embalagem ou posto de venda, transporte para os locais de venda do supermercado ou mercado. Com quê? Mecanização. O que consome? Gasóleo. E perante a importância da mecanização para a racionalização dos custos com mão de obra e rapidez de execução, pensando que um trator de 60 cavalos consome entre 4 e 8 litros de gasóleo por hora, imagine-se o gasto total em todas as operações culturais. Mas se entrarmos nos custos a que são comprados os produtos, que depois aparecem a preços astronómicos nas bancas dos supermercados, podemos pensar que a situação dos agricultores poderá ser caracterizada pela frase que ouço e retenho desde pequeno que dizia: a agricultura é a arte de empobrecer alegremente. O pior exemplo da situação da agricultura está no atual estado em que a viticultura atravessa na nossa região, onde os produtores, depois de um ano de trabalho nas suas vinhas, veem o produto de qualidade da sua produção ser rejeitado ou então ser comprado a um preço a que se costuma chamar preço de uva mijona. Mas, entretanto, o Estado autoriza a importação de milhões de hectolitros de vinho de países comunitários a preço que vêm também competir com o nosso produto. Também os custos em impostos da transformação de vinhos de menor qualidade para queimar é de tal maneira alto que acabam por importar também a aguardente vínica necessária para a fabricação dos vinhos generosos. Até quando? Eduardo Botelho.
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5: Olá, caro consumidor. Seja muito bem-vindo a mais uma rúbrica da DECO. Hoje vamos falar sobre arrendamento acessível. Será que responde às necessidades das famílias? Encontrar uma casa adequada aos rendimentos do agregado tornou-se para muitas famílias um dos maiores desafios financeiros. A escassez de oferta e os elevados preços do arrendamento fazem com que uma parte significativa do rendimento mensal seja destinada à habitação, reduzindo a margem disponível para suportar as restantes despesas e fazer face a imprevistos. É neste contexto que surge o novo regime simplificado de arrendamento acessível, que pretende aumentar a oferta de habitação para arrendamento a preços limitados através de um incentivo fiscal aos proprietários, isenção de IRS ou IRC. Mas será suficiente para tornar a habitação verdadeiramente acessível? Nos contratos de arrendamento acessível, a renda mensal deverá respeitar um limite máximo por tipologia, a definir por portaria, e o cálculo poderá ainda considerar características do imóvel, como o nível de eficiência energética ou a existência do estacionamento privativo. A intenção é criar uma oferta com rendas abaixo de um determinado limite. Mas será que uma renda abaixo dos valores do mercado é necessariamente acessível para todas as famílias? Nem sempre. Uma renda pode ser considerada acessível, tendo em conta os preços praticados numa determinada zona, mas continuar a representar um esforço financeiro elevado para famílias com rendimentos mais baixos. Para uma família, o custo da habitação não pode ser analisado isoladamente. Deve ser considerado em função do rendimento disponível e das restantes despesas que tem de suportar todos os meses. Quando a renda absorve uma parte excessiva do rendimento, a família fica com menor capacidade para responder a despesas inesperadas, a constituir poupança ou suportar aumentos de outros encargos. A pressão sobre o orçamento pode aumentar a vulnerabilidade financeira e o risco de incumprimento. É por isso que o conceito de arrendamento acessível deve ser analisado também à luz da capacidade financeira das famílias. Neste contexto, a DECO irá acompanhar a aplicação deste regime, contribuindo para que os consumidores tenham acesso a informação simples, clara e independente sobre este regime. Para estas e mais informações, pode consultar o nosso site em deco.pt ou enviar-nos as suas dúvidas para proteçãofinanceira@deco.pt.
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6: Olá, meu nome é César Joaquim Lisandro Cresce. Já tenho idade para ter juízo. E venho de Balda Fife, ali do Nordeste Transmontano.
7: Qualquer dia temos 50 engenheiros para desenhar uma batata e ninguém para a plantar, pois. Mocidade, pois toda a gente quer que os filhos estudem e está muito bem. Estudar nunca fez o mal a ninguém. Eu não sei quando um livro cai em cima do focinho. Mas parece trabalhar com as mãos, para eu achei vergonha. Antigamente um raparigo aprendia a podar, aprendia a construir uma parede, a ajeitar uma torneira, a conduzir um trator, e ainda sabia matar um pito sem chamar uma equipa especializada. Agora há quem tenha 3 cursos, 4 diplomas, e não sabe trocar uma lamparina sem ver o tutorial de 20 minutos no YouTube. Queremos então todos engenheiros, arquitetos, doutores, gestores e técnicos. E depois quem é que levanta as casas? Quem compõe os carroços? Quem cultiva os terrenos? Quem é que limpa as ruas? Quem leva a comida aos supermercados? Porque uma pessoa pode ter um mestrado em agricultura sustentável, mas a batata não salta sozinha para dentro do saquito, bolos. E depois ainda dizem: ah, os jovens não querem trabalhar. Também temos de ser honestos na cidade. Muita gente não quer é trabalhar 2 horas por um ordenado que mal dá para pagar o rasoeiro. Porque trabalho duro não pode significar vida de cão, pagamento de pardal. O problema não é estudar. O problema é termos começado a tratar os trabalhos manuais como se fossem profissões de segunda. Um bom mecânico, um bom pedreiro, eletricista, agricultor ou até um camionista pode valer mais do que muito gravatado que passa o dia em reuniões para decidir quando é que vai ser a próxima reunião. Qualquer dia temos um país cheio de especialistas a explicar porque é que não há comida enquanto ninguém agarra num chacholo.
8: Ai, esta coisa não é maluca.
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9: O IMI, Imposto Municipal sobre Imóveis, em Mirandela, vai continuar na taxa mínima de 0,3% e o município devolve 3 dos 5% da participação variável do IRS. Foi o que o Executivo da Câmara Municipal aprovou por unanimidade na reunião do dia 10 de setembro. No entanto, estas deliberações ainda não são definitivas, dado que necessitam da aprovação da Assembleia Municipal, cuja reunião está agendada para esta sexta-feira. Recorde-se que os municípios, por deliberação das Assembleias Municipais, definem a taxa aplicável aos prédios urbanos, que varia entre uma taxa mínima de 0,3% e limite máximo de 0,45%. Dando um exemplo prático, uma habitação com valor patrimonial de 150 mil euros, os proprietários que tenham imóveis no Conselho de Mirandela vão pagar de IMI 450 euros. O município também optou pela dedução fixa por agregado, que abrange quem ainda tenha filhos a cargo. Pegando no mesmo exemplo de uma habitação com valor de 150 mil euros, quem tiver um dependente a cargo, o valor do IMI terá uma redução de 30 euros, ou seja, vai pagar 420 euros. 2 dependentes a cargo significa uma redução de 70 euros, o que na prática significa pagar 380 euros de IMI. Já quem tenha 3 ou mais filhos a cargo, vai diminuir o valor total a pagar em 140 euros, ficando a fatura do IMI em 310 euros. O Executivo aprovou ainda por unanimidade fixar a taxa de participação variável no IRS de 2%, a incidir sobre os rendimentos dos sujeitos passivos com domicílio fiscal na área deste município. Ou seja, dos 5% vai devolver 3% aos municípios, precisamente o mesmo que já tinha sido aprovado o ano passado. A cada ano, todos os municípios têm direito a uma participação variável até 5% no IRS dos seus municípios, de acordo com o regime financeiro das autarquias locais e das entidades intermunicipais. Por iniciativa própria, alguns municípios decidem abdicar dessa receita na totalidade, outros apenas em parte. O deputado do PCP no Parlamento Europeu, João Oliveira, defende que é preciso travar a instalação do parque solar fotovoltaico Planalto, que está previsto para Mogadouro, alegando que as unidades de produção estão a ser configuradas de forma profundamente prejudicial para as populações e para o desenvolvimento da região, devido aos impactos muito negativos que acredita estarem associados a este projeto. João Oliveira promete apresentar esta contestação em Bruxelas. Disso mesmo deu conta esta quarta-feira, depois de ter reunido com autarcas de Miranda do Douro, Mogadouro e membros da plataforma Nordeste Vivo, no âmbito da iniciativa subordinada ao tema Recursos da Região ao Serviço do Povo e do Desenvolvimento. O Parque Solar Fotovoltaico Planalto em Mogadouro é um projeto da Lightsource BP, que prevê um investimento total de 117 milhões de euros, que terá uma capacidade total instalada de até 130 megawatts, sendo a eletricidade produzida transportada até à subestação de Mogadouro, pertencente à Rede Nacional de Transporte. João Oliveira, deputado europeu do PCP, entende que esta instalação devia ser travada por considerar que vai criar impactos muito negativos do ponto de vista territorial, social e ambiental.
10: Muito negativos que estão associados a estes projetos, estão a ser desenvolvidos de produção de energia a partir de fontes renováveis, de grandes parques eólicos e fotovoltaicos, que deviam ser travados e que não satisfazem as populações, não satisfazem as autarquias, em alguns casos até da sinalização de abordagens alternativas que podiam ser consideradas e que não são. No caso de Mugador, por exemplo, um projeto que está previsto que pode atingir 1.300 hectares ocupados com painéis fotovoltaicos. O que isto significa é a destruição de terras que estão hoje, têm hoje uso agrícola, terras que têm floresta, de lameiros, recursos naturais que ficam pura e simplesmente desaproveitados para as atividades para as quais hoje estão a ser utilizados, com prejuízo para as populações, com prejuízo para a economia, com prejuízo para o desenvolvimento futuro.
9: O deputado europeu do PCP não aceita que os territórios do interior sejam vistos como uma espécie de caixote do lixo.
10: Nós sabemos bem em condições é que está a faixa interior do nosso país e nós não podemos aceitar que os territórios do interior sejam vistos como uma espécie de caixote do lixo, onde agora se semeiam painéis fotovoltaicos ou se semeiam torres de aerogeradores e que se borrifem as populações que lá vivem. Porque isto tem impactos de acentuar a desertificação do território.
9: João Oliveira garante que leva das reuniões realizadas no terreno um conjunto de elementos que lhe dão mais argumentos para continuar a travar esta luta no Parlamento Europeu.
10: Nós precisamos, de facto, de garantir o aproveitamento dos recursos e das capacidades nacionais que temos para a produção de energia e precisamos que esse aproveitamento seja feito para satisfazer as necessidades do país, para garantir o apoio ao desenvolvimento da nossa atividade económica e para garantir o desenvolvimento do país. Não nos serve de nada investimentos que são feitos para darem o máximo lucro no menor tempo possível para que o dinheiro se vá embora. Porque, em alguns casos, estes projetos estão associados a fundos de investimento estrangeiros, a grandes empresas multinacionais da área de energia e nós, em alguns casos, podemos nem sequer ficar com a energia à nossa disposição, porque em alguns casos ela pode ser canalizada para outros destinos e, portanto, isso não nos serve. O segundo elemento que achamos que é absolutamente imprescindível é que as populações, as autarquias, as entidades locais e regionais têm que ser ouvidas. E ouvidas não é só ouvir o que elas dizem, é ter em conta aquilo que é dito, para garantir que os investimentos que sejam feitos, os projetos que sejam desenvolvidos nesta área, correspondam às inquietações que as populações têm. E nós, naturalmente, vamos procurar dar voz a essas preocupações no Parlamento Europeu.
9: Segundo a Lightsource BP, o projeto será responsável pela produção de energia a partir de fontes renováveis e redução da emissão de gases com efeito de estufa, que garante equivaler a retirar mais de 44 mil automóveis da estrada anualmente. O incêndio que deflagrou na noite passada, terça-feira, junto ao Santuário de Santo Ambrósio e Macete Cavaleiros, poderá ter tido mão criminosa. A suspeita é avançada pelo próprio comandante dos Bombeiros Voluntários de Macedo, João Venceslau, depois de os meios de socorro terem encontrado 4 focos de incêndio distintos.
11: Relativamente a essa ocorrência, registar que o mesmo foi colocado em 4 sítios diferentes, quer dizer, trata-se mesmo de incêndio posto.
9: Segundo o comandante, 2 pessoas que se encontravam na zona terão sido as primeiras a dar o alerta.
11: Houve pelo menos 2 pessoas que conseguiram, foram os primeiros que nos deram o alerta, também confirmaram essa suspeição, quer dizer que há aqui uma intenção clara que essa área seja queimada.
9: A investigação está agora nas mãos das autoridades. Para já, a ocorrência está a ser acompanhada pela GNR. Segundo João Venceslau, este não é o primeiro incêndio registado naquele local. O ano passado terá ocorrido uma situação semelhante, sensivelmente na mesma altura. Uma eventual ligação entre os 2 casos terá agora de ser apurada pelas autoridades.
11: Sei que esta área já, no ano passado, sofreu aqui um incêndio, para a qual nós respondemos em área de combate e agora precisamente acaba por estar surgindo novamente também no mesmo local. Agora as autoridades competentes terão que averiguar se há aqui algum relacionamento.
9: O alerta para o incêndio foi dado por volta das 21 horas desta terça-feira. Foram mobilizados 42 operacionais, apoiados por 11 viaturas e o fogo entrou em fase de resolução passado 1 hora. Numa altura ainda marcada por elevado perigo de incêndio rural, o comandante deixa também um alerta para a realização de trabalhos agrícolas, apelando à máxima precaução devido às temperaturas elevadas e ao vento. Mirandela recebe a partir desta quinta-feira e até domingo a 7ª edição do Palavrarte, o Festival Literário. Ao longo de 4 dias, a Estação das Artes volta a ser ponto de encontro entre autores, leitores e públicos de diferentes gerações, numa programação dedicada ao livro, à leitura e às diferentes formas de expressão da palavra. O Palavrarte é promovido pelo município de Mirandela através da Biblioteca Municipal Sarmento Pimentel e apresenta um programa que cruza literatura, narração oral e artes performativas, com apresentações de livros, oficinas, contos, teatro, marionetas e a Feira do Livro, explica o município em comunicado enviado às redações. As iniciativas distribuem-se por diferentes espaços da Estação das Artes, nomeadamente a Estação das Palavras, a Plataforma de Embarque e o Segundo Piso. Entre os momentos da programação, a organização destaca a apresentação de Sangue e Silêncio no Poço dos Negros, de Francisco Moita Flores, no sábado às 3:30 da tarde. No mesmo dia, às 16:30, Manuel de Novaes Cabral apresenta Salamaleques, 29 histórias de protocolo, numa sessão apresentada pelo jornalista Carlos Magno. O contador de histórias galego Kiko Cadaval participa igualmente no festival com A Arte de Contar em duas sessões, sábado e domingo. Também no domingo, 27 de setembro, Miguel Carvalho apresenta às 15:30 o livro Por Dentro do Chega. O programa integra ainda apresentações de obras de Leonor Alves, Lucinda Caldeira, Rei Garcia, Inês Conde, Jorge Alves Ferreira e Lídia Machado dos Santos, Batista Jerónimo, Fernando Correia e Virgínio do Carmo, bem como a apresentação da coletânea Saberes, Cores e Sabores pela Presidente da Academia de Letras de Trás-os-Montes. A programação contempla também propostas dirigidas aos públicos infantil e familiar. Na Minha Banheira Cabo o Mundo, com a Estação das Letras, abre a componente do espetáculo esta quinta-feira, seguindo-se ao longo do festival propostas como o Teatro de Robertos, pelo Teatro e Marionetas de Mandrágora, Contos para Bebés, com Teresa Matos e a Oficina de Teatro, Uma História, Mil Possibilidades, com Diana Pereira. A Feira do Livro acompanha os 4 dias do Palavrar, com abertura diária às 10 da manhã. A programação inclui ainda oficinas de escrita literária e de teatro, reforçando a componente participativa e educativa deste festival.
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14: Ai, estou muito mal, não estou, senhora enfermeira. Ai.
13: Bem, eu não sei. Se calhar vai ter que fazer exames e análises, porque essa sua cabeça não está lá em muito bom estado, não. Ah, mas vem o senhor doutor.
15: Então, o que é que temos aqui?
14: Sofri uma grande pancada na cabeça e dói-me muito, senhor doutor. Ai,
15: enfermeira, dê-lhe uma aspirina e mande-o embora.
14: Uma aspirina? O senhor doutor acha que isto resolve só com uma aspirina? Uma aspirina?
15: Pronto, pronto, enfermeira. Dê-lhe duas aspirinas.
13: A polícia diz que está atenta aos carteiristas.
15: Essa é boa. O ministro das Finanças que não se ponha a pau, não.
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0: Maria, não tens vergonha de andar na má vida?
1: Eu? Fico sabendo que eu nunca fui prostituta.
0: O quê? Julgas que eu não te vi atacar numa esquina? Evita entrar para 5 carros diferentes.
1: Pois, que mal é que isso tem?
0: Quer dizer que andas metida com muitos homens.
1: Está bem, mas eu só seria prostituta se me pagassem para ir para a cama com ele.
0: E não te pagam?
1: Não, senhora.
0: Ah, sério?
1: Quer dizer, eu cá peço-lhes o dinheiro, mas safados não me pagam nem 1 cêntimo.
2: Ora, aqui está a minha inquilina nova.
3: Ai, ainda bem que o apanho.
2: Então, está contente com a sua casinha nova?
3: Casinha? Agora é que o senhor disse tudo aquilo mais parece uma casinha de bonecas.
2: Porquê? Há algum problema?
3: Problema? Olha, para começar, sempre que eu acordo de manhã e me espreguiço toda, sem querer estico o braço, ele dá um murro no vizinho do lado.
2: Ah, acontece.
3: Depois, não consigo trabalhar no computador.
2: Mas olha que a eletricidade está impecável.
3: Nada disso. Não consigo usar o computador porque tenho um portátil e não consigo abrir.
2: Porquê?
3: Ora, porquê? Porque a casa é tão baixinha que o monitor do portátil bate no teto.
2: Ah, esquisitinha.
3: Oh, e o pior é a casa de banho.
2: O que tem?
3: Então, é tão acanhada e fica ali coladinha ao fogão.
2: Então, isso é bom.
3: Bom?
2: Claro, pode poupar muito tempo.
3: Ai, eu não percebi.
2: Então, a senhora chega à casa à noite e pode perfeitamente estar a tomar banho e a preparar o jantar ao mesmo tempo.
3: Como?
2: Com jeitinho, até pode lavar os legumes da sopa na água do chuveiro.

0: mas eu vou ter de o autuar.
1: Mas então porquê, meu filho?
0: O senhor já viu o estado em que estão os seus pneus.
1: Mas que mal têm eles?
0: Estão carecas.
1: Ah, não se preocupe. Eu sou um homem de fé. Acredito que a fé faz mover montanhas.
0: Está bem, seu padre. Mas com os pneus assim, a fé vai ter que mover muros, raios de proteção e caminhões de tiro.
2: A vida sem riso é como uma salada sem tomates. 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

0: Senhor doutor, o senhor é médico psiquiatra, não é?
1: Sou sim, minha senhora.
0: Ai, então faça qualquer coisa, sim. É que o meu marido anda com a mania de que é uma galinha, senhor doutor.
1: Galinha? Ai, desculpe-me, mas não posso fazer nada porque houve um corte nas verbas agora. Só posso tratar dos casos em que os doentes se julguem pintainhos. Ai, ai!
0: Ah,
1: ui, ui!
0: Mas o que aconteceu, homem?
1: Ai, ai, senhora doutora, ai, senhora doutora, trouxeram-me agora para o hospital porque eu caí de um andaime. Tenho os dois braços e as duas pernas partidas, senhora doutora. Ai, ai,
0: bem,
1: ai!
0: Os braços e as pernas, tudo partido. Vou ter que o tratar dentro das disponibilidades do Serviço Nacional de Saúde. Olhe para já e, por enquanto, só vou poder tratar-lhe um dos dedos mindinhos.
1: Só? Então, e o resto, senhora doutora?
0: Bem, para o mês que vem tratamos de outro dedo e assim por diante.
1: Mas assim nem sequer vou estar bom para ir ao futebol.
0: Oh, não desanime. Ao pé coxinho é capaz de lá ir.
2: Senhora doutora, eu tenho que encontrar uma solução para o meu problema com o álcool.
0: Ah, finalmente, homem, você reconhece ser alcoólico. Não há dúvida. A minha denúncia às finanças acabou por dar resultado.
2: O quê? Foi a senhora doutora que me denunciou às finanças?
0: Pois foi. Então você, quando bebe, vê sempre tudo a dobrar. E isso pode ser considerado uma fuga ao fisco, percebe?
2: Então olhe, senhora doutora, agora arranjo-me um antídoto para eu passar a ver só metade e poder abater a coisa no IRS.
3: Agora os seus documentos, por favor.
4: Aqui está, senhor guarda.
3: Olha lá. A senhora quer convencer-me de que esta fotografia é sua.
4: Mas é que é mesmo, senhor guarda? Eu é que mudei de visual. Fiz uma plástica e mudei de nariz, mudei os lábios e mudei as orelhas.
3: E o que é que fez aos anteriores? Deus ao cão ou aproveitou-os para fazer sopa?
1: Olha, olha, dois cavalos foram atropelados.
0: Pois é, cada vez há mais cavalgaduras nas estradas.
5: Parada de parados.
6: O meu homem diz que os preliminares são muito importantes. Para já, ele anda nos preliminares já há quase um ano.
1: Deixa lá a rapariga ir para a praia, se ela faz assim tanto gosto nisso.
7: Mas a nossa filha quer ir com o Libório.
1: E depois, que mal faz? Se o Libório é tão inofensivo, que na última vez que andou a apanhar caracóis, apanhou 6... E deixam fugir outros tantos.
8: É como estou lhe dizendo, compadre. Esta é a melhor parte da excursão. Há motos que ali atrás da duna estão umas raparigas estrangeiras. Há motos que a despir-se, a fazer nudismo. Vamos lá vê-las, vamos, compadre.
9: Não posso, compadre, porque se a minha mulher viesse a saber, dava-me cabo da paciência.
8: Essa agora, mas porquê, compadre?
9: Porque a duna é a subir para cima. E o médico disse à minha mulher que eu não posso fazer esforços físicos, compadre.
10: Atenção, amigos ouvintes. Venham daí connosco assistir à consulta do nosso amigo Montanelas.
11: Senhor doutor, já está na sala de espera o senhor Montanelas. Posso mandar entrar?
12: Pode sim, menina, pode mandar.

0: entrar.
1: Senhor Montanelas, pode entrar. O senhor doutor vai atendê-lo.
2: Obrigadinho, menina. Com licença, senhor doutor.
0: Olá. Então, senhor Montanelas, o que é que o traz por cá desta vez, diga?
2: Ai, ai, senhor doutor, eu nem sei por onde começar. Eu estou aqui que nem autarca que não conseguiu ser eleito.
0: Oh, homem, comece pelo princípio e não tenho vergonha. Vá. Diga lá então que eu estou aqui para ajudá-lo, por mais difícil que seja o seu problema. Vá lá!
2: Então,
0: desabafe!
2: Então lá vai, senhor doutor.
0: Vá,
2: desabafar.
0: Não,
2: está bem, senhor doutor, está bem. Sabe, senhor doutor, o meu Zé há muito tempo que não levanta a cabeça. Ainda aqui tudo, anda aqui tudo murcho, todo pendurado. E o pior é que a minha Jaquina já me ameaçou que a coisa continuasse assim e a falar com o nosso compadre Zacarias para ele lhe fazer uns favorzinhos.
0: Bom, bem, senhor Montanelas, parece que o senhor faz parte dos muitos cidadãos que sofrem de disfunção erétil.
2: Diz que é, senhor doutor, o que é que diz?
0: Homem, não me diga que o senhor nunca viu falar em disfunção erétil.
2: Não, senhor, mas diga-me lá, senhor doutor, isso tem cura, tá?
0: Claro que tem, senhor Montanelas, com franqueza que pergunta. Mas antes de lhe receitar alguma coisa, vou ter de fazer algumas perguntitas. Diga-me lá, o senhor Montanelas já experimentou alguma alternativa, quer dizer, à sua jaquina? É que às vezes as alternativas costumam funcionar, está a perceber?
2: Sim, senhor. Aqui há tempo experimentei aí uma brasileira, que por acaso até era do meu partido, mas a coisa não resultou. Olha, que eu até lhe pedia, se ela me arranjava uns comprimidinhos azuis para o meu Zé ficar mais arrebitado, e ela tratou-me muito mal.
0: Peraí, a ver se eu compreendo. Tratou-me mal? Diga-me lá, eu não estou a perceber, senhor Montanelas.
2: Sabe, senhor doutor, sabe, que é só, senhor doutor, é que a minha candidata era daltónica e não sabia que havia uma cor azul. Então, pensou que estava a brincar com ela e deixou-me e mudou de partido. Agarrou-se ao meu compadre Libório, como ele, que o senhor doutor sabe, como ele tinha mais posse do que eu, ela disse que assim ficava mais independente.
0: Quer-se dizer, desligou-se do senhor Montanelas e tornou-se independente. Bom, isso costuma acontecer com alguns candidatos a lugares públicos. A independência é o que está a dar. Bem, já vi que o meu amigo Montanelas já recorreu a algumas alternativas e nada, mesmo nada, funcionou. Pronto. Vou colocar-lhe uma última questão para podermos começar um tratamento. Diga-me lá, senhor Montanelas, há quanto tempo é que o senhor... Quanto tempo é que o senhor não entra dentro de alguém?
2: Já para aí uns 5 anos, senhor doutor. Olha, senhor doutor, a última vez que eu estive assim dentro de alguém foi quando fiz uma excursão a Lisboa e visitei o Cristo Rei.
3: Se há quem queira transformar Portugal num campo de golfe, a junta da Aldeia Nova do Antigamente também está nessa. Porque lá também há grandes cabeças com enormes mioleiras.
4: Dois que cá estão, porque não estão em férias. Estamos cá todos, ó Presidente.
5: Pois, sendo assim, vamos lá chegar a um acordo antes que chegue para aí o Camões, que nos veio fazer a proposta.
0: Oh, compadre, Presidente, isso de uma corda mais devagar, devagarzinho, porque eu só estou de acordo com o que for para bem da nossa aldeia e me der alguma coisa a mim. Porque eu sou da oposição, mas não sou parvo. E mais, aviso desde já que fiz uma coligação aqui com a comadre Jacinta Leiteira e vamos ser, agora já não tem a maioria total e absoluta.
4: Pronto! Ai, eu sabia que eles andavam para aí a fazer qualquer coisinha, assim os dois juntos um com o outro. Mas nunca julguei que a comadre Jacinta Leiteira fizesse uma pouca vergonha dessas. Com quem está uma coligação com o Chico Barbeiro, ah?
6: Ah, comadre secretária, não charme em primeira dama comigo, nem me ofenda. Porque eu também sei umas coisas do seu passado e se eu abrasgo elas, o seu homem é capaz de não gostar de ouvir o que eu tenho para dizer.
5: Basta! As comadres não se zanguem, porque quando as comadres se zangam, a coisa dá mais porcaria que a dos porcos que correm para o ribeiro. Ora bem, o futuro da Aldeia Nova do Antigamente está no campo do golfe. que o Camões nos propôs e que vem cá agora para saber a resposta. Portanto, quem concorda e está de acordo com o campo de golfe, não é? Põe qualquer coisa no ar.
0: Oh, compadre, vamos ser. Ah, olha, agora não me apetece,
6: hein? Vai lá, homem, que eu depois compenso-te. Sim, que eu já estou farta de aturar o gado e preferia aturar-te só a ti, se passarmos a ser administradores do campo de golfe.
4: Oh, viu, compadre Chico Barbeiro? Ai, aí a sua coligada já lhe dá ordens e tudo.
5: Atenção, hã? O Camões já parou ali o carro e está a vir para cá, hã? Vamos todos deixar de trabalhar e passar a ser administradores do campo de golfe, não é verdade?
0: Bem, a moda é que salvaguardemos os nossos valores morais, não é verdade, compadre presidente?
5: Oh, pois está claro, compadre, mas isso já estava discutido e aprovado. Tudo de acordo?
4: Tudo
5: acordado!
4: Ora bem, aprovado por unanimidade.
7: Olá, olá, cá estou eu para saber a resposta. Poderemos tratar dos papéis para se criar a sociedade para os campos de golfe?
5: Oh, Mr. Smith, só há uma linha que precisa do vosso acordo para que tudo possa avançar para a frente.
7: Uma linha? Mas que a linha será essa? Please, please.
0: Oh, Camões, eu vou dizer. É a linha que salvaguarda os valores morais da aldeia nova do antigamente.
7: O quê? Me não perceber o que ser preciso para salvaguardar os vossos valores morais.
5: É assim, olha. Constrói-se o campo de golfe. Se vocês não estiverem a contar com os nossos buracos, hã? Os buracos trazem vocês, ok?
4: Só agora é que o libertaram, compadre. Mas a tão cumpriu mais do que os 2 anos.
7: Deram-me mais uma remessa de meses por causa de uma tentativa de fuga.
4: O quê? O compadre tentou fugir e...
7: Por acaso, até não. Só que houve uma manhã em que me deu para tomar banho e lavar os dentes. E os guardas convenceram-se que eu me estava a preparar para fugir.
0: Como cantando, como é que é? Demoraste uma hora para trazer os tijolos até cá acima, mas a escada que tu subiste só tem 10 degraus, caramba.
5: Vai vendo, a coisa cá de cima só tem 10 degraus. Mas o culpado não se esqueça dos espaços que existem entre os degraus.
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11: Ah, senhor doutor, o meu filho engoliu uma moeda.
12: Engoliu? Então, meu menino, diz-me lá que moeda que engoliste.
13: Foi um euro, senhor doutor.
12: Olha, pequeno, está cheio de sorte. Eu, para almoçar, preciso sempre de um mínimo de 20 euros para ficar satisfeito.
13: Senhor doutor!
12: Acuda à minha mulher! Acuda à minha mulher, porque está mesmo no fim do tempo!
14: Ah, hoje não pode ser nada, porque não há vagas e as outras maternidades estão fechadas. Tentem de novo amanhã, ok?
4: Ah, estás a ver, homem? Lembras-te daquela noite há 9 meses? Lembras? Eu não me apetecia. Eu disse para a coisa ficar para o dia seguinte. Mas tu foste teimoso. Ai, ai, ai, ai.
12: O quê? A colega tirou 3 metros de intestino a este doente. Mas era só para tirar 3 centímetros, doutora. E agora?
11: Olhe, doutor, não será possível aproveitar o intestino que eu cortei para fazer salsichas? Ai, ai, adoro uma boa salsicha.
15: Doutora, o material para a anestesias acabou.
12: Acabou?
15: Acabou.
12: Mas esta paciente tem que ser operada com a máxima urgência.
15: Oh, doutora, só se dermos com uma marreta na cabeça, doutora.
12: Ah, uma marreta não. Porque o meu cirurgião assistente é do mesmo partido do primeiro-ministro e eles não podem ouvir falar em marretas. Traga-me antes um martelo que chega bem. A colega, desculpe, mas não resisti. A doutora não vai gozar de assédio sexual, pois
16: não? Ah, pois não, não, não. Pode continuar a palpação, doutora. Por acaso, este mês, eu ainda não tinha feito o habitual e necessário exame às mamas.
15: O doutor vai-me desculpar, mas não lhe posso fornecer outro estetoscópio. Se a ministra soubesse, demitia-me.
12: Muito bem, senhora diretora, mas como eu não posso auscultar diretamente, porque tenho sempre as orelhas muito frias, arranjo-me pelo menos um funil. É, mas olhe, tem que ser um funil daqueles voltados ao contrário.
16: As agências de rating retiraram Portugal do lixo. E a Troika, o nosso papão, como se nota, já não nos papa.
17: Não querias mais nada? Ajoelhou! Vai ter que rezar! Aqui é que fica o serviço de estrangeiros?
18: É sim, faça favor.
17: É para fazer o serviço.
18: Casa de banho, última porta ao fundo.
17: O quê? Para naturalizar aqui este puto tem que ser na casa de banho? Bolas, afinal isto é delicio.
18: Ah, é para naturalizar o puto? Nome?
19: Mr. Trikes.
18: Como é que isso se escreve?
19: Com capa.
18: Com capa? Não pode ser. Para se naturalizar tem que mudar para um nome português. E em português não há nomes com capa. Natural de?
19: A mim ser americano, ser primo do Pato Donald e do Pateta e do Rat Mickey.
18: Aqui tem, são 100 euros. Agora vou ali ao guichê em frente para mudar o nome.
17: Aqui estão os 100 euros.
18: Pronto, leva ao carimbo e daqui estão despachados.
16: Faça favor.
17: Ali a sua colega mandou-nos cá porque eu quero naturalizar este puto. Mas ele chama-se Troikas com capa. E a sua colega disse que ele tem que arranjar o nome mesmo português.
16: Muito bem, tem o papel.
19: O meu papel é que se é neste país à sombra de bananeira.
16: Eu refiro-me ao papel do requerimento que a minha colega passou.
17: Está aqui, é este.
16: Ah, deixa ver. Muito bem. Ora, o pedido para a mudança de nome custa 100 euros.
17: Aqui estão os 100 euros.
16: Levo ao carimbo e vou ao guichê aqui ao lado para confirmar o novo nome.
18: Faça favor.
17: E venha aqui ao guichê do lado para confirmar a mudança do nome deste puto que se naturalizou português.
19: Vim da América para poder viver sem trabalhar num país à beira-mar.
18: Isso é que era bom, não era?
19: Olha, mestre, look. Quer uma pastilha elástica, quer?
18: Não, não, obrigadinha, meu menino. Ora, qual era o teu nome antes da mudança para português?
19: Troikas.
18: É isso, cá está. A mudança do nome custa 100 euros.
17: Aqui estão os 100 euros.
18: Muito bem. A partir de agora passa a chamar-se Troca Tintas.
17: Troca Tintas? Mas isso é perfeito. Ele assim vai crescer com uma grande pinta.
19: Isso mesmo. Eu quero ser um grande, um big pintarolas.
18: Não querias mais nada?
19: Juro.
18: Juras?
19: Ah, pois juro. Juro e mais juros. Com os juros que me pagam, eu juro que vou viver a grande.
18: Bolas, mas que grande troca tintas.
17: Pronto, pronto. É melhor ficarmos por aqui. Aqui estão os 100 euros.
18: Está carimbado.
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9: Ora, ouçam esta. Estavam duas VIPs do Jet Set a comprar os seus relógios.
22: Olha, Rica, o meu custou 6 mil euros. Que tal, Rica?
18: Ah, que porcaria de relógio, Rica. Olha que o meu custou 20 mil euros.
9: Passa um pobre diabo e diz...
23: Ora, ora, o meu relógio só custou 3 euros e é muito mais avançado do que esse, ora.
24: Mais avançado?
23: Pois é, agora comparem lá. O meu vai ou não vai 10 minutos mais avançado do que os vossos, hein?
21: Diz-me cá uma coisa, homem. Quando se dão as massagens aos futebolistas também se usa álcool, não é verdade?
25: Ah, pois usam álcool. Sim, mas porquê?
21: É que assim ninguém se deve admirar que os futebolistas se metam no álcool. Se querem que eles joguem com alma, e a alma está por dentro, onde queriam eles que eles pusessem o álcool quando precisam de massajar a alma?
3: Com o Zé da Bricolagem fica tudo bem arranjadinho, mesmo que não tiverem uso. E se for preciso, ai, ele até mete o parafuso.
26: Senhoras e senhores, meninas e meninos, bichas e bichos, o Zé do Bricolagem.
11: Ai, homem, estás aí há tanto tempo a parafusar esse parafuso.
25: Oh, mulher, já sabes como eu sou. Cá o Zé do Bricolagem usou o parafusar tântrico.
11: O parafusar tântrico? Mas o que é isso?
25: É quando o parafuso fica com o prego ao fundo.
27: Oh, pai, o meu balanço está torto. Posso dar-lhe umas marretadas, posso?
25: Na casa do Zé Bricolagem não se resolvem as coisas à marretada, porque eu não sou nenhuma marreta, como aqueles marretas da Assembleia da República que aprovam leis à marretada, porque votam sem saberem qual é a matéria votada. Olha, logo que chega a tua irmã, eu vou consertar-te o baloiço.
27: Mas para que é que precisa da mana para me arranjar o baloiço?
25: Porque cá o Zé de Bricolage, quando faz um concerto, quer que o concerto fique bem afinado. Portanto, para o teu baloiço ficar a balançar nos trincas, vou precisar da tua irmã, porque ela nasceu no mês de outubro.
27: E o que é que isso tem?
25: Que tem que ela balança. Ela é balança, entendes?
11: Ai, Zé, o que é que tu estiveste a fazer à nossa cama?
25: Ah, tal. Estive a acertar-lhe as pernas.
11: Acertar-lhe as pernas? Então, mas a cama ficou com uma perna coxa, homem.
25: Assim com uma perna coxa que a nossa cama ficou certa. Vai por mim, que eu sou o Zé de Bricolage. É que assim, com a cama a coxear por si, quando estivermos no truca-truca, cansamos-nos muito menos.
11: Ah, quer-se dizer, tu achas bem ter uma cama com uma perna coxa, achas?
25: Então, e por que não? Eu tenho-te a ti há quantos anos e tu tens duas pernas, cada qual com a sua coxa, não tens?
11: Bola
21: Mas, pai, para que é que o pai precisa de andar sempre com a ferramenta na mão?
25: Bem vês, eu sou o Zé de Bricolagem. Mas qual é o problema de eu andar sempre com a ferramenta na mão? Posso saber?
21: Oh, é que quando o pai aparece à porta com ela na mão, os meus namorados fogem todos, pai. Hoje o pai apareceu à porta com o martelo e o Toneca escavou por razões políticas.
25: Ok, por razões políticas?
21: Sim, pai. Ao vê-lo com o martelo, foi-se.
25: Prontos, rapariga. Não há cá mais foi-se e martelo. Olha, quando cá vierem os teus namorados, por causa dos buracos, aparece com o berbequim para ver se eles estão assim.
22: O nosso soldado raso anda com enxaquecas.
0: Ah, pois isso. Coisa que nunca me faltou foi falta de material para encher.
25: Em frente, arros! Soldado Raso.
0: Pronto, meu sargento.
25: Ouvi dizer que tens andado um bocado em baixo e sem forças nenhumas. Olha lá, tu por acaso não terás estado para aí em contacto com qualquer matéria empobrecida?
0: Empobrecida? Por acaso não, meu sargento. Estive em contacto com umas raparigas, mas elas são todas umas riquezas, meu sargento. Umas riquezas.
25: Soldado Raso.
0: Pronto, meu sargento.
25: O que é que tu tens?
0: Estou todo roto, meu sargento.
25: Roto?
0: Ah, sim, meu sargento. Olha lá aqui para o fundo da minha boca. Ah!
25: Já olhei. E depois?
0: E o que é que viu, meu sargento?
25: Um buraco.
0: Um buraco? Está visto. Estou mesmo todo roto, meu sargento. Todo roto.
25: Soldado Raso.
0: Pronto, meu sargento.
25: O que se passa com os teus olhos?
0: Estão todos vermelhos e lacrimejar lágrimas, não estão?
25: Pois é, estão mesmo. Vou mandar-te para o hospital para fazeres os exames.
0: Exames, eu? Mas eu não tenho estudado nada, meu sargento.
25: Exames médicos. É preciso saber porque é que estás assim com os olhos lacrimejantes e avermelhados.
0: Oh, meu sargento, não são precisos nenhum exames porque eu sei porque é que tenho os olhos todos avermelhados e lacrimejantes. É que eu sou do Benfica, meu sargento. Eu sou do Benfica.
25: Soldado Raso.
0: Pronto, meu sargento.
25: É verdade que estiveste toda a manhã encostado a um tanque?
0: Tive que estar, meu sargento.
25: Tiveste que estar? Não tinhas mais nada para fazer?
0: Claro que tinha, meu sargento. Tinha que lavar a roupa e ficou toda bem lavadinha.
25: O quê?
0: É que o tanque era um tanque de lavar roupa, meu sargento.
25: Isso é muito chato, soldado raso. Muito chato.
0: Muito chato, muita pulga, muito percevejo e muito piolho, meu sargento.
25: Soldado raso.
0: Pronto, meu sargento.
25: Vamos ter mais aviões de caça, sabias?
0: Aviões de caça, meu sargento? Mas se os caçadores andam para aí a queixarem-se da falta de caça, que rei que os aviões vão caçar?
25: Os aviões de caça não caçam caça. São aviões a jacto que ultrapassam a velocidade do som para reequipar a nossa força aérea.
0: Ah, ótimo, meu sargento. Se ultrapassam a velocidade do som, vão ser bons, mas é para levar as cartas para a minha moça, porque o correio demora sempre muito. E às tantas, quando as minhas cartas lá chegam, já ela namora com outro, porque andam lá sempre uns tipos a ver se a caçam.
25: Se calhar são pilotos dos caças supersónicos.
0: Não são, não, meu sargento. Aqueles andam à velocidade da luz.
25: Da luz?
0: Sim, meu sargento. Aqueles gajos também são todos do Benfica.

0: coitados dos nossos professores. Fartam-se de sofrer para conseguir alugar numa escola e depois ganham mal como tudo.
1: Coitados dos professores. Tu tens cada uma. Coitados, mas é de nós, que somos mesmo obrigados a vir contra a nossa vontade e não nos pagam nada. Nem sequer uma indemnização.
2: Já viste bem o ministro da Educação? Eu não acredito que ele tenha tido tempo de fazer a escola toda.
1: Ai, que parva! Tu achas que o primeiro-ministro convidava se ele não tivesse a escola toda, achas? Pois fica sabendo que os ministros têm toda a escola toda.
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5: Pois é, pedida Lele. O seu estado de saúde está ótimo. E se inspira, digamos aos cuidados, é porque para estar grávida.
6: Grávida, senhor doutor? Mas eu nem tenho feito amor com o meu marido.
5: Ora, ora, minha Lele. Entre uma noite perguntei com quem é que tem feito amor, não é?
7: Ai, papá, agora sim. Arranjei um rico namorado.
8: Tens a certeza que ele é rico? Porquê? Ofereceu-te alguma joia? Completou algum apartamento?
7: Melhor, papá, mas mesmo muito melhor. Prometeu-me um copo de água e até me deixou tomar banho lá em casa dele.
9: Os inspetores Pastilhas e Amendoinha foram contratados pelo Movimento Ecológico Radical Democrático Ambiental para desvendarem o estranho caso de ninguém ligar ao caso. Ah, pois é, este é mais um... 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

0: Dona Maria, o inspetor Pastilhas pediu para lhe ir comprar tabaco para o cachimbo.
1: Ai, só cá faltava mais essa. Isso é poluição ambiental. Se estão convencidos de que acabou nessa, ui, é melhor nos esperarem sentados para não machucarem as cuecas. Sim, só preferia apresentar a demissão.
0: Então, Dona Maria, não se zangue com o chefe, porque ele é seu amigo.
1: Ah, amigos, amigos, mau ambiente à parte.
0: Dona Maria, quem é que está mais perto da porta? Sou eu ou é a Dona Maria?
1: Escusa de ir buscar a fita métrica, porque eu vou ver quem é. Gabinete de investigação dos inspetores Pastilhas e Amendoinha. Queiram ter a bondade de dizer...
2: Nós somos do MERDA, Movimento Ecológico Radical Democrático Ambiental. Eu sou o presidente e venho acompanhado pela minha adjunta.
1: Ah, pois é. Agora toda a gente se adjunta. Até eu me adjuntei com o meu Zé.
3: Bem, nós queremos falar com o inspetor Pastilhas.
1: Mas não me cheira lá muito bem.
0: Deixe, senhora Maria, porque eu trato o assunto.
1: Pois é. Como agora isto mete doutores e engenheiros, o assunto já lhe cheira. Né? Oh, mas eu já o arrumo, já. Inspetor Pastilhas, chegue cá fora, por favor. Inspetor Pastilhas!
3: Ai, que horror! Isso é poluição sonora, sabia, minha senhora?
4: Mas o que é isto? O que é que se passa aqui, hein? Já voltou a abrir o Parlamento depois das férias, foi? Quem são esses senhores?
0: São clientes, inspetor Pastilhas. É um caso para investigação.
4: Queiram seguir-me até ao meu gabinete, por favor. Trata-se do quê, afinal?
2: Eu sou o presidente do MERDA, Movimento Ecológico Radical Democrático Ambiental, e ando muito preocupado com a situação do ambiente, não?
4: Eu também. Por essas e por outras, é que eu só fumo cachimbo. Porque deitar uma beata no chão vai passar a dar direito à multa.
3: Ai, que horror!
2: Pois fico, inspetor Pastilhas, a saber que a situação a nível mundial está a ficar cada dia mais grave, não é? E eu estou preocupado.
3: O presidente está preocupado.
4: Muito bem. Farei tudo o que me for possível para esclarecer o caso e dar-vos-ei notícias em breve.
3: Senhores, espero que tragam boas notícias, porque o presidente está preocupado.
0: E vai continuar preocupado, coitado.
2: O quê? Vou continuar preocupado porquê? Passo a saber.
4: Bem, embora o meu ajudante adjunto seja um pessimista alarmista, a verdade é que, desta vez, ele está com razão. Senhor presidente, todos os dados, todas as conclusões e análises da situação ambiental mundial provam que o retorno já é impossível e tudo se encaminha para um agravamento bastante grave da gravidade geral.
3: Mas o presidente está preocupado.
0: Ótimo. Já resolve muita coisa, realmente.
4: Tem maneiras, Amendoinha. O senhor presidente está preocupado.
3: E não há, pelo menos, a possibilidade de ainda poder acontecer um milagre?
0: Oh, inspetor Pastilhas, reja-se um milagre. É que o presidente está preocupado.
2: Muito preocupado mesmo, não?
4: Bem, mesmo na área dos milagres estamos muito mal, senhor presidente. Basta ver que há uma ribeira dos milagres, mas até essa ribeira dos milagres não consegue fugir à poluição dos porcos.
2: E eu estou muito preocupado, não é? É que assim acabará por não haver vida no nosso planeta.
0: Não será bem assim, presidente. Os porcos sobreviverão. Os porcos, senhor presidente, sobreviverão.
5: Em qualquer ocorrência, o agente da autoridade deve ser imparcial e isento. Mesmo no caso dos incêndios, deve ser assim, como nos mostra o nosso sargento.
6: Posto da guarda, bom dia! O quê? Há fogo? E o que é que eu tenho a ver com isso? Eu não sou bombeiro! Ah, pois é verdade, é! Esta é esta minha cabeça! Não diga mais nada que já me lembro! O governo agora diz que é a guarda a fazer a primeira intervenção nos focos florestais! Está bem, já percebi! O fogo está a chegar à sua casa! Espera lá um bocadinho que a gente já lá vai! Oh, cabe o cacho de TT! Vá pôr os jipes a trabalhar, que temos uma missão.
7: Ah, e o que é que foi agora? Algum acidente ou um assalto?
6: Ai, ai, ai, ai, ai, não é o IEL, não. É um incêndio, é um incêndio.
7: Ora, diga à pessoa para entreter o fogo. Aí é uma maiorita que eu agora estou a ver aqui a telenovela.
6: Ora, despaço lá. Não ainda levas com uma bota na tropa na cabeça. Pois é, meu amigo. Isto está para aqui, um bonito serviço. Está, sim, senhor.
8: Isto é uma tragédia, sua guarda. Se vocês demorassem mais 5 minutos, a minha propriedade ardia toda.
6: Ah, não se preocupe, que nós cá estamos e vamos controlar a situação. Oh, cabo Cássio Tete.
7: Sim.
6: Tem aí a G3 à mão?
7: Ora, está aqui. Está aqui, sargento.
6: Está aí e o megafone?
7: O telefone?
6: Não, a sua besta! Ah, sua besta! Oi. O megafone! Aquela coisa aí que forma de funil que a gente usa para comunicar com os bandidos.
7: Ah, está aqui.
6: Ok.
9: Atenção, senhor incêndio. Você está cercado. Os terrenos aqui à volta estão cheios de agentes da autoridade armados.
7: Olha, onde é que estão eles? Afliaram os beijos?
6: Ah, está calado ao burro! Ai, ai, ai, ai, ai, ai!
9: Se não se entregar dentro de 2 minutos, nós vamos ser obrigados a disparar! Atenção, por favor, saia desta propriedade com as mãos no ar!
7: Oh, chefe, mas o fogo não tem mãos?
6: Tem razão, mas que raio de cabeça é minha? Ai, ai, o caraças!
9: Saia com as labaredas no ar!
8: Olhem, senhor guardas, eu não me quero meter no vosso trabalho, mas acham que isto é uma maneira de combater o fogo?
6: Senhor agricultor, você pode perceber muito de planta, arcovos e batatas, mas olha que disto percebemos nós! Somos agentes altamente treinados para combater a criminalidade!
8: Exatamente, mas isto é um fogo, devia ser combatido com água, carros de bombeiros e meios aéreos!
7: Oh, chefe, quero-me parecer que o homem tem razão. Ora, não devíamos deitar água para cima do fogo.
6: Olha lá, ó cabo, isso aí eu pensei. Mas onde é que é a água? Diz lá. A gente só trouxe os jipes e lá dentro o único líquido que há é aquele vinho, a martelo, que aprendemos na tasca do Manel Barbigão.
7: Ah, estou a ver, estou a ver.
6: É pá, eu vou resolver esta ocorrência da única maneira que sei.
7: Como?
6: Olha, prender o fogo.
7: Prender? Ah, mas como?
6: Será, olha, agarro uma chama, meto-a no jipe e levo-a para o posto.
8: Mas o que é que eu... O que é que...
6: Ah, pois é. Comigo é mesmo assim. Com o sargento Balacó, vai tudo para o cilindro.
7: Oh, sargento, o jipe está a arder, o jipe está a arder o carro.
10: Olha, Mariazinha, tenho grandes esperanças que este governo ainda não nos venha a dar grandes, grandes aumentos.
11: Ai, grandes aumentos. Ai, homem, será desta que eu vou poder aumentar as minhas maminhas?
6: Oh, senhora enfermeira, rebentaram as águas à minha mulher. O que é que eu faço? O que é que eu faço?
12: Rebentaram as águas. Então ponha-lhe um alguidar por baixo para as aproveitar. Porque ao preço a que a água está, é ouro. Ouro fino.
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14: 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Z, letra Z. Zodíaco, nome masculino. Na astronomia, zona da esfera celeste a um e outro lado da elíptica, com cerca de 18 graus de largura. Foi imaginada para incluir a trajetória aparente do Sol e dos planetas. Os povos antigos dividiram o zodíaco em 12 partes iguais, cada uma com 30 graus de extensão, tendo-lhes atribuído um signo com o mesmo nome da constelação que aí se situava. Atualmente, as constelações já não ocupam as casas a que outrora deram o nome e o zodíaco não tem utilidade nenhuma para a astronomia. 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Z, letra Z, zumbi. Nome masculino. Na antropologia, é um termo que no Brasil designa fantasma, o duende, apresentando variantes em certas regiões, como por exemplo em Sergipe, onde se confunde com a figura do Saci, o negrinho brincalhão, que percorre nu os caminhos assobiando e assustando crianças. Pode ser também a alma de um velho negro transformada num pássaro, o Saci. Entre os cabindas, zumbi é Deus e, por extensão, o chefe. Daí talvez serem os chefes dos quilombos, chamados zumbi. 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X, letra X, chachado. Nome masculino. Na música, é a dança exclusivamente masculina, originária do Alto Sertão de Pernambuco, divulgada até ao interior da Bahia pelo caucaceiro Lampião e o seu grupo. O chachado dança-se em círculo, em fila indiana, um atrás do outro. O chachado é onomatopeia do rumor chá-chá-chá, das alpercatas arrastando-as no solo. A música é simples e contagiante. As quadras e refrão são repetidas em uníssono. 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X, letra X. Xamanismo. Nome masculino. Forma de religião mágica que consiste na comunicação com os espíritos superiores através de um intermediário, o xamã ou xamane. Este não passa de um feiticeiro, curandeiro, exorcista e adivinho que faz a ligação entre a tribo ou povo e os espíritos. Para o conseguir, entra em êxtase durante a sessão que se realiza quase sempre ao pé do fogo, aceso durante a noite. O xamã dança, canta, bebe, mexe os amuletos e assim atrai a benevolência dos espíritos místicos que governam o universo. Xamanismo é a forma de religião mais corrente nas regiões árticas da América do Norte e na Ásia Setentrional e Central. 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W, letra W. Waterloo. A Batalha de Waterloo foi travada junto desta localidade belga a 18 de junho de 1815, na qual Napoleão é definitivamente vencido pelos aliados. Napoleão bateu os prussianos e voltou-se contra os ingleses que haviam ocupado o pequeno planalto de Waterloo. Lançou sucessivamente sobre eles vagas de infantaria, mas não conseguiu desalojá-los. Sucedeu o mesmo com a cavalaria e o exército prussiano surge como um furacão destruidor. A guarda formou um quadrado, protegendo a retirada do exército, preferindo morrer a render-se. Watt, nome masculino. Na física, unidade de potência mecânica correspondente à de um motor que produz um joule por segundo.
15: Mais uma vez, nós estamos juntos. Nós e Santo António, logicamente. Há imagens de Santo António que nos deixam pensativas. Tenho há vários anos uma imagem de Santo António, vinda da África. Tem mais ou menos 20 centímetros, é em madeira. A peça tem um significado especial. Era um Santo António de proteção na saúde, na felicidade, no bem-estar. Quem a tinha, quando precisava dela, encostava-a ao peito e ligavam-se com uma ligadura que era para o santo ficar em contacto com a pele e poder proteger melhor. E só a desapertava quando o mal estava aliviado, tinha desaparecido. Eu olho-a e imagino que quantos corpos ela terá estado ali encostada. Ou terá só estado num corpo? Não é provável. Acredito mesmo que na própria casa terá servido para socorrer várias pessoas. Ou talvez não. Não queria saber a verdade da história daquela peça. Mas havia uma outra coisa que me deixava pensativa. Eu via o menino Jesus, que estava do lado esquerdo, Tinha na mão direita encostada ao peito do santo e segurava um objeto que parecia um pauzinho e na ponta, como se fossem uns fios meio compridos, fazia até lembrar assim uma ceitoura de ceifar o cereal antigamente. Mas toda a peça era cortada na madeira, portanto, aquele menino tem na mão uma coisa saliente e que está ali encostada ao peito do santo. Li muito na tentativa de saber o que era. Falei com alguns investigadores e ninguém sabia. O mistério foi-se arrastando anos sobre anos. Mas há relativamente pouco tempo, lendo sobre o significado do poder em África e como usar e que sinais exteriores evidenciavam que a pessoa tem poder, dei comigo a saber que aquele objeto que vemos nas mãos dos senhores do poder, muitas vezes chamado de rei, como sendo um bastão, um tronco de madeira, em que num dos topos segura-se um molho peça de pelos da cauda de animal, parece são, do animal possante, por exemplo, elefante, cavalo, búfalo, e sempre ouvi chamar-lhe mata-moscas. Afinal, é um abanador de moscas. Ele é importante abanar as moscas, sacudi-las e não matá-las. É a filosofia de lá. Quem usa esse objeto é o rei, ou pessoas muito importantes. E a maioria das vezes usa-o a apontar, substituindo a mão ou o dedo. E o meu Santo António, falei, veio da África. Comparando as imagens, o menino Jesus do meu Santo António tem um abanador de moscas na mão direita, porque o santo é o protetor do rei e não só. É importante e só quem é importante é que o pode usar. E eu, Manuela Gândara, despeço-me até para a semana.
16: Uma democracia em queda livre. A democracia portuguesa, o regime político português, melhor dizendo, continua em queda livre e sem paraquedas, arrastando Portugal para a cauda já não da Europa, mas do mundo. Percepção que os cidadãos portugueses têm, desde há muito, e que é confirmada pela International IDEA, sigla do Instituto Internacional para a Democracia e Assistência Eleitoral, organização intergovernamental sediada em Estocolmo, que é constituída por 35 Estados-membros e que visa apoiar e promover a democracia em todo o mundo. De facto, no seu relatório O Estado Global da Democracia 2026, Democracia numa Era de Conflito, essa prestigiada organização intergovernamental conclui que apenas a Geórgia e a Rússia registaram mais retrocessos democráticos do que Portugal, que registou 6 retrocessos significativos entre 2020 e 2025, o que representa um sério declínio no desempenho democrático. Factos que deveriam merecer a maior atenção da classe política, a começar pelo que é dito e suposto ser o mais alto magistrado da nação e provocar aceso debate na Assembleia da República se para tanto houvesse suficiente empenho, decoro democrático e verdadeiro espírito reformista. Mas não. Os portugueses sabem, não é só de agora, que muitos políticos influentes que se revezam no poder com maus desempenhos, salvo raras exceções, estão como cobras em pântano e que a corrupção e o clientelismo é o sangue dos partidos. Interessa-lhes mais, porque disso tiram maior proveito, continuar a chafurdar no lodaçal político do que promover uma real clarificação das águas democráticas. Daí que sejam de louvar todos aqueles que, embora poucos, se continuam a bater, cada qual à sua maneira, pelas reformas indispensáveis do regime e do Estado. Oxalá um número significativo de eleitores, que são os principais fautores e usurários do regime, tenham isso na devida conta. Henrique António Pedro.
17: Afinal, o que somos? Todos os dias nos cruzamos com gente, com pessoas, com seres que nos habituamos a ver, mas outros nem tanto assim. Apenas reparamos mais nesses concidadãos quando falam alto, quando os conhecemos e quando se dirigem a nós para nos questionar de algo que muitas vezes nos toca. É uma dessas ocasiões em que passeávamos junto das bombas que antigamente eram da Móvil e sempre foram reconhecidas como as bombas da rodovia. No passeio junto da via férrea, uma senhora caminhava na mesma direção e ao passar por nós dirigiu-se-nos dizendo: "Desculpe, mas o senhor não fala na rádio Terra Quente?" A uma resposta afirmativa da minha parte, ela continuou dizendo: "Conheci-o pela voz. Gosto muito de o ouvir, pois fala de muitas coisas que mais ninguém se lembra de falar. Ainda ontem falou das vindimas, mas depois fez a ligação às vindimas políticas. De facto, tem razão", disse eu. "Assim é." E então a senhora pediu para eu não deixar de falar e de falar sobre aquilo que me lembro e vivo. Agradeci a sua solicitação e prometi que continuaria com esta linha de pensamento, porque a divulgação dos nossos tempos ajuda a que as pessoas façam um paralelismo entre o antes e o agora. Bem, eu não sou político. Sou um cidadão atento e me apercebo daquilo que vejo e da forma como o momento tem influência no nosso dia-a-dia. Talvez muitos não gostem. Talvez gostassem que eu dissesse outras coisas para que outros se revissem no que digo. Talvez. Mas estaria a atrair o meu pensamento. Todos os dias, os produtos sobem, sobem, sobem. Mas os rendimentos dos agricultores continuam a ser parcos, incertos e desajustados entre o preço a que produzem, vendem e depois aparecem nos escaparates dos locais de venda ao público. E veja-se a necessidade de mecanização de uma cultura extensiva. Começa por ser necessário preparar o terreno. Com o quê? Mecanização. O que consome? Gasóleo. Sementeira ou plantação, cobertura sanitária, granjeios de manutenção do solo, colheita da produção, transporte para a embalagem ou posto de venda, transporte para os locais de venda do supermercado ou mercado. Com quê? Mecanização. O que consome? Gasóleo. E perante a importância da mecanização para a racionalização dos custos com mão de obra e rapidez de execução, pensando que um trator de 60 cavalos consome entre 4 e 8 litros de gasóleo por hora, imagine-se o gasto total em todas as operações culturais. Mas se entrarmos nos custos a que são comprados os produtos, que depois aparecem a preços astronómicos nas bancas dos supermercados, podemos pensar que a situação dos agricultores poderá ser caracterizada pela frase que ouço e retenho desde pequeno que dizia: "A agricultura é a arte de empobrecer alegremente." O pior exemplo da situação da agricultura está no atual estado em que a viticultura atravessa na nossa região, onde os produtores, depois de um ano de trabalho nas suas vinhas, veem o produto de qualidade da sua produção ser rejeitado ou então ser comprado a um preço a que se costuma chamar preço de uva mijona. Mas, entretanto, o Estado autoriza a importação de milhões de hectolitros de vinho de países comunitários a preço que vêm também competir com o nosso produto. Também os custos em impostos da transformação de vinhos de menor qualidade para queimar é de tal maneira alto que acabam por importar também a aguardente vínica necessária para a fabricação dos vinhos generosos. Até quando? Eduardo Botelho.
18: Olá, caro consumidor. Seja muito bem-vindo a mais uma rúbrica da DECO. Hoje vamos falar sobre arrendamento acessível. Será que responde às necessidades das famílias? Encontrar uma casa adequada aos rendimentos do agregado tornou-se para muitas famílias um dos maiores desafios financeiros. A escassez de oferta e os elevados preços do arrendamento fazem com que uma parte significativa do rendimento mensal seja destinada à habitação, reduzindo a margem disponível para suportar as restantes despesas e fazer face a imprevistos. É neste contexto que surge o novo regime simplificado de arrendamento acessível, que pretende aumentar a oferta de habitação para arrendamento a preços limitados através de um incentivo fiscal aos proprietários, isenção de IRS ou IRC. Mas será suficiente para tornar a habitação verdadeiramente acessível? Nos contratos de arrendamento acessível, a renda mensal deverá respeitar um limite máximo por tipologia, a definir por portaria, e o cálculo poderá ainda considerar características do imóvel, como o nível de eficiência energética ou a existência do estacionamento privativo. A intenção é criar uma oferta com rendas abaixo de um determinado limite. Mas será que uma renda abaixo dos valores do mercado é necessariamente acessível para todas as famílias? Nem sempre. Uma renda pode ser considerada acessível, tendo em conta os preços praticados numa determinada zona, mas continuar a representar um esforço financeiro elevado para famílias com rendimentos mais baixos. Para uma família, o custo da habitação não pode ser analisado isoladamente. Deve ser considerado em função do rendimento disponível e das restantes despesas que tem de suportar todos os meses. Quando a renda absorve uma parte excessiva do rendimento, a família fica com menor capacidade para responder a despesas inesperadas, a constituir poupança ou suportar aumentos de outros encargos. A pressão sobre o orçamento pode aumentar a vulnerabilidade financeira e o risco de incumprimento. É por isso que o conceito de arrendamento acessível deve ser analisado também à luz da capacidade financeira das famílias. Neste contexto, a DECO irá acompanhar a aplicação deste regime, contribuindo para que os consumidores tenham acesso a informação simples, clara e independente sobre este regime. Para estas e mais informações, pode consultar o nosso site em deco.pt ou enviar-nos as suas dúvidas para proteçãofinanceira@deco.pt.
19: Olá, meu nome é César Joaquim Lisandro Cresce, já tenho idade para ter juízo e venho de Balda Fife, ali do Nordeste Transmontano.
20: Qualquer dia temos 50 engenheiros para desenhar uma batata e ninguém para a plantar, pois. Mocidade,
21: hoje toda a gente quer que os filhos estudem e está muito bem. Estudar nunca fez o mal a ninguém.
20: Eu não sei quando o livro cai em cima do focinho.
21: Mas parece trabalhar com as mãos, para eu achei vergonha.
20: Antigamente o raparigo aprendia a podar, aprendia a construir uma parede, a ajeitar uma torneira, a conduzir um trator. E ainda sabia matar um pito sem chamar uma equipa especializada. Agora há quem tenha 3 cursos, 4 diplomas e não sabe trocar uma lamparina sem ver o tutorial de 20 minutos no YouTube. Queremos então todos engenheiros, arquitetos, doutores, gestores e técnicos. E depois quem é que levanta as casas? Quem compõe os carroços? Quem cultiva os terrenos? Quem é que limpa as ruas? Quem leva a comida aos supermercados? Porque uma pessoa pode ter um mestrado em agricultura sustentável, mas a batata não salta sozinha para dentro do saquito, vós. E depois ainda dizem: ah, os jovens não querem trabalhar. Então temos de ser honestos, mocidade. Muita gente não quer é trabalhar 2 horas por um ordenado que mal dá para pagar o rasoeiro. Porque trabalho duro não pode significar vida de cão e pagamento de pardal. O problema não é estudar. O problema é termos começado a tratar os trabalhos manuais como se fossem profissões de segunda. Um bom mecânico, um bom pedreiro, eletricista, agricultor ou até um camionista pode valer mais do que muito gravatado que passa o dia em reuniões para decidir quando é que vai ser a próxima reunião. Qualquer dia temos um peixe cheio de especialistas a explicar porque é que não há comida enquanto ninguém agarra num chacholo.
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O IMI, Imposto Municipal sobre Imóveis, em Mirandela, vai continuar na taxa mínima de 0,3% e o município devolve 3 dos 5%.

0: e o limite máximo de 0,45. Dando um exemplo prático, uma habitação com valor patrimonial de 150 mil euros, os proprietários que tenham imóveis no concelho de Mirandela vão pagar de IMI 450 euros. O município também optou pela dedução fixa por agregado, que abrange quem ainda tenha filhos a cargo. Pegando no mesmo exemplo de uma habitação com valor de 150 mil euros, quem tiver um dependente a cargo, o valor do IMI terá uma redução de 30 euros, ou seja, vai pagar 420 euros. Dois dependentes a cargo significa uma redução de 70 euros, o que na prática significa pagar 380 euros de IMI. Já quem tenha 3 ou mais filhos a cargo, vai diminuir o valor total a pagar em 140 euros, ficando a fatura do IMI em 310 euros. O Executivo aprovou ainda por unanimidade fixar a taxa de participação variável no IRS de 2% a incidir sobre os rendimentos dos sujeitos passivos com domicílio fiscal na área deste município. Ou seja, dos 5% vai devolver 3% aos municípios, precisamente o mesmo que já tinha sido aprovado o ano passado. A cada ano, todos os municípios têm direito a uma participação variável até 5% no IRS dos seus municípios, de acordo com o regime financeiro das autarquias locais e das entidades intermunicipais. Por iniciativa própria, alguns municípios decidem abdicar dessa receita na totalidade, outros apenas em parte. O deputado do PCP no Parlamento Europeu, João Oliveira, defende que é preciso travar a instalação do parque solar fotovoltaico Planalto, que está previsto para Mogadouro, alegando que as unidades de produção estão a ser configuradas de forma profundamente prejudicial para as populações e para o desenvolvimento da região, devido aos impactos muito negativos que acredita estarem associados a este projeto. João Oliveira promete apresentar esta contestação em Bruxelas. Disse mesmo deu conta esta quarta-feira, depois de ter reunido com autarcas de Miranda do Douro, Mogadouro e membros da plataforma Nordeste Vivo, no âmbito da iniciativa subordinada ao tema Recursos da Região ao Serviço do Povo e do Desenvolvimento. O Parque Solar Fotovoltaico Planalto em Mogadouro é um projeto da Lightsource BP, que prevê um investimento total de 117 milhões de euros, que terá uma capacidade total instalada de até 130 megawatts, sendo a eletricidade produzida e transportada até à subestação de Mogadouro, pertencente à Rede Nacional de Transporte. João Oliveira, deputado europeu do PCP, entende que esta instalação devia ser travada por considerar que vai criar impactos muito negativos do ponto de vista territorial, social e ambiental.
1: Muito negativos que estão associados a estes projetos, que estão a ser desenvolvidos de produção de energia a partir de fontes renováveis, de grandes parques eólicos e fotovoltaicos, que deviam ser travados e que não satisfazem as populações, não satisfazem as autarquias, em alguns casos até da sinalização de abordagens alternativas que podiam ser consideradas e que não são. Quer dizer, no caso de Mogadouro, por exemplo, um projeto que está previsto que pode atingir 1.300 hectares ocupados com painéis fotovoltaicos. O que isto significa é a destruição de terras que estão hoje, têm hoje uso agrícola, terras que têm floresta, de lameiros, recursos naturais que ficam pura e simplesmente desaproveitados para as atividades para as quais hoje estão a ser utilizados, com prejuízo para as populações, com prejuízo para a economia, com prejuízo para o desenvolvimento futuro.
0: O deputado europeu do PCP não aceita que os territórios do interior sejam vistos como uma espécie de caixote do lixo.
1: Nós sabemos bem em condições é que está a faixa interior do nosso país e nós não podemos aceitar que os territórios do interior sejam vistos como uma espécie de caixote de lixo, onde agora se semeiam painéis fotovoltaicos ou se semeiam torres de aerogeradores e que se borrifem as populações que lá vivem. Porque isto tem impactos de acentuar a desertificação do território.
0: João Oliveira garante que leva das reuniões realizadas no terreno um conjunto de elementos que lhe dão mais argumentos para continuar a travar esta luta no Parlamento Europeu.
1: Nós precisamos, de facto, de garantir o aproveitamento dos recursos e das capacidades nacionais que temos para a produção de energia e precisamos que esse aproveitamento seja feito para satisfazer as necessidades do país, para garantir o apoio ao desenvolvimento da nossa atividade económica e para garantir o desenvolvimento do país. Não nos serve de nada investimentos que são feitos para darem o máximo lucro no menor tempo possível para que o dinheiro se vá embora. Porque, em alguns casos, estes projetos estão associados a fundos de investimento estrangeiros, a grandes empresas multinacionais da área de energia e nós, em alguns casos, podemos sequer ficar com a energia à nossa disposição, porque em alguns casos ela pode ser canalizada para outros destinos e, portanto, isso não nos serve. O segundo elemento que achamos que é absolutamente imprescindível é que as populações, as autarquias, as entidades locais e regionais têm que ser ouvidas. E ouvidas não é só ouvir o que elas dizem, é ter em conta aquilo que é dito, para garantir que os investimentos que sejam feitos, os projetos que sejam desenvolvidos nesta área, correspondam às inquietações que as populações têm. E nós, naturalmente, vamos procurar dar voz a essas preocupações no Parlamento Europeu.
0: Segundo a Lightsource BP, o projeto será responsável pela produção de energia a partir de fontes renováveis e redução da emissão de gases com efeito de estufa, que garante equivaler a retirar mais de 44 mil automóveis da estrada anualmente. O incêndio que deflagrou na

0: Noite passada, terça-feira, junto ao Santuário de Santo Ambrósio, Macedo Cavaleiros, poderá ter tido mão criminosa. A suspeita é avançada pelo próprio comandante dos Bombeiros Voluntários de Macedo, João Venceslau, depois de os meios de socorro terem encontrado 4 focos de incêndio distintos.
1: Relativamente a essa ocorrência, registar que o mesmo foi colocado em 4 sítios diferentes, quer dizer, trata-se mesmo de incêndio posto.
0: Segundo o comandante, 2 pessoas que se encontravam na zona terão sido as primeiras a dar o alerta.
1: Houve pelo menos 2 pessoas que conseguiram, foram os primeiros que nos deram o alerta, também confirmaram essa suspeição, quer dizer que há aqui uma intenção clara que essa área seja sem mar.
0: A investigação está agora nas mãos das autoridades. Para já, a ocorrência está a ser acompanhada pela GNR. Segundo João Venceslau, este não é o primeiro incêndio registado naquele local. O ano passado terá ocorrido uma situação semelhante, sensivelmente na mesma altura. Uma eventual ligação entre os 2 casos terá agora de ser apurada pelas autoridades.
1: Sei que esta área já, no ano passado, sofreu aqui um incêndio, para a qual nós respondemos em área de combate e agora, precisamente, acaba por estar surgindo novamente também no mesmo local. Agora, as autoridades competentes terão que averiguar se há aqui algum relacionamento.
0: O alerta para o incêndio foi dado por volta das 21 horas desta terça-feira. Foram mobilizados 42 operacionais, apoiados por 11 viaturas, e o fogo entrou em fase de resolução passado 1 hora. Numa altura ainda marcada por elevado perigo de incêndio rural, o comandante deixa também um alerta para a realização de trabalhos agrícolas, apelando à máxima precaução devido às temperaturas elevadas e ao vento. Mirandela recebe a partir desta quinta-feira e até domingo a 7ª edição do Palavrarte, o Festival Literário. Ao longo de 4 dias, a Estação das Artes volta a ser ponto de encontro entre autores, leitores e públicos de diferentes gerações, numa programação dedicada ao livro, à leitura e às diferentes formas de expressão da palavra. O Palavrarte é promovido pelo município de Mirandela através da Biblioteca Municipal Sarmento Pimentel e apresenta um programa que cruza literatura, narração oral e artes performativas, com apresentações de livros, oficinas, contos, teatro, marionetas e a Feira do Livro, explica o município em comunicado enviado às redações. As iniciativas distribuem-se por diferentes espaços da Estação das Artes, nomeadamente a Estação das Palavras, a Plataforma de Embarque e o Segundo Piso. Entre os momentos da programação, a organização destaca a apresentação de Sangue e Silêncio no Poço dos Negros, de Francisco Moita Flores, no sábado às 3:30 da tarde. No mesmo dia, às 16:30, Manuel de Novaes Cabral apresenta Salamaleques, 29 histórias de protocolo, numa sessão apresentada pelo jornalista Carlos Magno. O contador de histórias galego Kiko Cadaval participa igualmente no festival com A Arte de Contar em 2 sessões, sábado e domingo. Também no domingo, 27 de setembro, Miguel Carvalho apresenta às 15:30 o livro Por Dentro do Chega. O programa integra ainda apresentações de obras de Leonor Alves, Lucinda Caldeira, Rei Garcia, Inês Conde, Jorge Alves Ferreira e Lídia Machado dos Santos, Batista Jerónimo, Fernando Correia e Virgínia do Carmo, bem como a apresentação da coletânea Saberes, Cores e Sabores pela Presidente da Academia de Letras de Trás-os-Montes. A programação contempla também propostas dirigidas aos públicos infantil e familiar. Na Minha Banheira cabe O Mundo, com a Estação das Letras, abre a componente do espetáculo esta quinta-feira, seguindo-se ao longo do festival propostas como o Teatro do Robertos, pelo Teatro e Marionetas de Mandrágora, Contos para Bebés, com Teresa Matos e a Oficina de Teatro, Uma História, Mil Possibilidades, com Diana Pereira. A Feira do Livro acompanha os 4 dias do Palavrarte, com abertura diária às 10 da manhã. A programação inclui ainda oficinas de escrita literária e de teatro, reforçando a componente participativa e educativa deste festival.
2: O aproveitamento do rio Tua em Mirandela, o impacto dos padrões éticos na democracia e vem aí prendinha. É verdade, estamos de volta.
3: Então, não vejo a reunião.
2: Reunião de condomínio volta à Terra Quente FM com a bela da discussão, o que atormenta a jovem vizinhança, é aqui trazido quinzenalmente, no caso, e para a nova temporada, com o regresso da Filipa Cerqueira, do Ricardo Garcia, e desde já com uma estreia de José Ribeiro. Sejam todos bem-vindos, vizinhos.
4: Olá, bem-vindos, vizinhos. Olá,
5: boa noite.
2: José já se apresentou à vizinhança, foi bem recebido, levaram-lhe o bolinho, com as boas-vindas, isso tudo?
5: Exatamente, tudo. Foi recebido de braços abertos.
4: Champanhe.
5: Aproveito aqui este momento para agradecer o convite também e, publicamente, o casamento então de quem venha substituir, do Carlos. E muito obrigado. Exatamente, exatamente.
2: Muito bem, quando partimos de férias, já no calor de agosto, o tema era, curiosamente, o caso Neves, a gelar a popularidade do governo. E há quem diga que a coisa só amainou, pelo menos por enquanto, com os anúncios de novos apoios para fazer face ao aumento de custo de vida, com o especial enfoque na alteração do IRS. Antecipamos os seus efeitos mais à frente nesta reunião. Mesmo assim, o impacto dos padrões éticos na democracia não foram esquecidos cá pelo prédio. Lá iremos também mais daqui a pouco. Porque para já e para começar, o José Ribeiro, por agora ocupa o T2 do Carlos Carvalho, como já se apercebeu, quer começar por contemplar as vistas que tem para o Rio Tua, da sua janela. Um privilégio, José. Isto trouxe-lhe alguma ideia nova para o aproveitamento das águas que banham Mirandela, essa bela localidade?
5: Ora, então vou começar então o tema que escolhi, também por entender que se há algo que é importante nesta cidade é precisamente o rio, que é a nossa cara, a nossa representação, e portanto é importante enfatizar que em termos de segurança como lazer, importa aqui falar no sentido de que, por um lado, se é necessário que com a barragem para prevenir os caudais, para prevenir também que não haja cheias como antigamente existia, eu já não me lembro, mas sim, comentou-se isso, é também importante aproveitarmos ao máximo este privilégio que temos de ter este rio. Começo por dizer também que nós tínhamos em 2016, eu lembro-me, antes de terminar o Campeonato Europeu de Jet Ski, que era algo que atraía bastante turismo, via-se que a cidade ficava com uma grande azáfama, eram dias de competição, eram dias de grande festa e, portanto, atraía muito em termos económicos. Agora, passamos mais para uma vertente mais sustentável, o Campeonato Nacional de Canoagem, Águas Abertas, exato. E, portanto, era bom conseguirmos manter, ou pelo menos evoluir, ou pelo menos fazer um estudo do que é que seria necessário para conseguirmos ter um maior aproveitamento neste sentido. Nomeadamente, os projetos de Frechas e Torre do Nascimento, de revitalização e reestruturação das açudes, porque não nos podemos esquecer que o rio, para além de poder ser aproveitado no verão, também pode ser aproveitado no inverno e conseguirmos utilizar ou pelo menos retirar dele algo melhor e mais bem aproveitado. Agora, importa também, a meu ver, falar de outra questão, que é precisamente a segurança, que comecei por falar, hidráulica, de que, como é óbvio, que acabamos por ter também mais segurança e mais controlo do caudal, e que isso também tem inferência não só em termos de segurança, mas também de aproveitamento elétrico, de energia, e que, no fundo, acho que é isso.
2: Que é também uma coisa boa. Ricardo, eu não sei se estudou também o tema.
6: Eu, com este tema, isto é um tema que obviamente tem sido preocupante ao longo dos anos, tanto pelas promessas políticas falhadas, que não nos podemos esquecer disso e já lá vamos, como também o facto de termos perdido o jet ski e não se ter encontrado algo que tivesse o mesmo impacto, apesar que esta análise do mesmo impacto é sempre um bocadinho relativo ao próprio jet ski nos últimos anos.
2: Eram provas internacionais, não é?
6: Eram provas internacionais, mas também eram provas que traziam um custo muito elevado à Câmara Municipal. Paulo, em que o campeonato, em vez de se tornar depois algo que fosse rentável, pelo menos para o município, chegámos a um ponto que já estava a ser, era insustentável economicamente. Depois o jet ski tinha um mau impacto também no rio, que era a questão do desperdício dos óleos e combustível nas águas, que acabava por ter algum tipo de poluição. Eu não sou nada contra que se encontrem alternativas a atividades que sejam mais ecológicas ou mais sustentáveis para o rio. Penso que o panorama como está neste momento é que não é sustentável. O rio atravessa de janeiro a dezembro a cidade. Obviamente podemos trabalhar várias ideias ao longo do ano para transformar toda aquela área envolvente em algo que seja por menos agradável, nem que seja no mínimo para o lazer de quem habita ou de quem nos visita. Agora, recordo-me de promessas de 2017 de Júlia Rodrigues, que ia haver um passadiço que ia ligar a cidade à maravilha. Ficámos não só mesmo pela promessa, como outras tantas.
2: Se bem me lembro, isso é do tempo do Engenheiro Branco. Tem a ver com o projeto dali da envolvente da envolvente da Nossa Senhora.
6: Eu embate, pelo menos em campanha eleitoral com a própria, a antiga Presidente da Câmara, e isso foi tema abordado e foi uma promessa que ela efetivamente deixou do ar e que nunca mais falou nela nem nunca a cumpriu.
2: Já agora foi uma saída aerosa, então, neste caso, para termos aí o fim do jet ski e a conversão numa prova mais.
6: Não, foi o fim aeroso para isto e para muitas mais coisas. Foi para isto, foi para o fim dos jardins e para muitas, e para muitas outras coisas que o PS achava que estava mal e que ficava mal na cidade. Também perdemos muito com o facto de, não percebi se foi o explorador que entregou a concessão ou se foi efetivamente retirada no que toca à parte das atividades no rio em termos de gaivotas. Também era algo que em tempos obviamente teve o seu auge, estava em declínio, mas era sempre algum movimento ecológico que trazia ao rio. Agora temos que encontrar aqui soluções muito rapidamente para sabermos aproveitar o espaço que temos, obviamente com bastante responsabilidade e educação até perante o meio ambiente ou a natureza, e de preferência que sejam sempre alternativas em que não tragam grande sujidade ao rio e que traga efetivamente algum movimento à cidade. Todas aquelas atividades...
2: Já pensou em algumas, Ricardo?
6: Podíamos surgir, olha, na área da restauração poderia existir uma atividade que acho que seria bastante atrativa. Essa ideia até já foi tida aqui há alguns anos, entretanto a pessoa é que não seguiu com ela para a frente, mas seria construir junto, por exemplo, ao Parque da Pomba um conceito diferente, mas sobre o rio, atenção, estamos aqui a falar sobre o rio. Podíamos reforçar ou tentar trazer outro tipo de atividades para o nosso rio.
2: Quais?
6: Podemos tentar trazer, porque não podemos trazer tipo natação de rio, também existe, é uma questão de se tentar trazer, porque temos até todos o espelho d'água, e porque não junto ao cais, por exemplo, haver durante o verão, que é sempre onde há mais possibilidade de tirarmos maior rentabilidade, haver escolinhas, por exemplo, de natação. Ideias há muitas.
2: Bem, é também, aqui isso também já existiu. No meu tempo a piscina era ali. Era ali ao pé da Ponte Nova já agora.
5: Mas nem toda a gente é do tempo da casseta.
2: Exatamente. Não. Muito antes, muito antes. Estou a falar, por exemplo, Filipe, sei lá, de fazer uma pista de gelo, porque no inverno é possível, gelar o rio. Não.
7: Outra já, coisa que está já há muito tempo. Já há muito
6: até
7: tempo.
6: Até eu lá andei na pista de gelo.
7: Pronto. Eu já nem me recordo. Acho que houve um...
6: Recordas-te do rio?
7: Do rio recordo, sei que acho que foi em 97 a última vez que gelou efetivamente.
2: Sim, grandemente talvez.
7: Pronto,
2: sim.
7: Acendeu de 97, não me lembro muito bem, não é? Mas falando do rio, obviamente acho que ninguém quer acabar ou acabou efetivamente com aquilo que nós temos de melhor, o nosso rio, os nossos jardins, etc. Acho que toda a gente fica agradada com o aproveitamento, claro que sim. O Ricardo fala aqui em natação e não sei se ouviste o José falar que efetivamente há as águas abertas, efetivamente há a canoagem, não houve mais ideias da parte do Ricardo, portanto, mas ele trará muitas
6: ideias.
7: E certamente ele trará mais e vai dizer, certamente, na segunda ronda desta... porque ele tem muitas ideias, não percebi nenhuma nova, mas ele tem muitas e na segunda ronda ele certamente que irá dar. Eu acho que tudo o que seja para aproveitar e trazer mais pessoas à nossa cidade de Mirandela, conhecer aquilo que nós temos melhor, o nosso rio, o nosso espelho de água, toda a nossa paisagem, acho que é de extrema importância, nunca esquecendo...
2: Na vertente do turismo, não é?
7: Sim, do turismo e daquilo
2: numa
7: que trará...
2: recente prova penso que é de águas abertas que falámos aqui há pouco, uma das queixas dos atletas foi a qualidade da água, quer
7: era
2: dizer, estamos a falar de rio, mas a água,
7: agora que ia falar,
2: se calhar nesta altura do ano não é melhor.
7: Era isso que eu ia falar, é também de preservar aquilo que nós temos, efetivamente, nós sabemos que na nossa cidade também temos outras condições, temos o azeite, os óleos que vêm, temos a poluição do rio, que eu acho que antes de falarmos de aproveitar o rio da melhor maneira, há outras coisas que também temos que efetivamente sanar e mitigar, portanto, acho que aproveitar já é muito aproveitado, acho que há outras questões também que temos que aproveitar para nos se calhar concentrar um pouco mais, e acho que essa questão de preservar é muito, muito mais importante neste momento para depois conseguirmos tirar um melhor proveito, claramente.
2: José Ribeiro, agora numa ronda mais rápida e final sobre este assunto, quando me falou aqui no aproveitamento do Rio Tua e Mirandela, eu pensei logo numa ideia assim fora da caixa, como o que eu vi há uns tempos. Não consigo determinar de onde veio a origem desta ideia, mas não é minha, certamente. A brilhante ideia de construir um tobogã ali naquelas margens do rio, na parte do canal, ali naquela zona do outro lado do canal. O que é que acha desta ideia? Acha que isto vingaria?
5: Eu, pegando aqui um bocadinho também no que estávamos a falar há pouco e das ideias para também dinamizar e aproveitar melhor, não diria um tobogã, mas se calhar começarmos por uma plataforma insuflável, por exemplo, para os mais jovens, eu lembro-me, havia no Azibo também, vamos ao Algarve, há no Algarve, e portanto acho que é algo que é apelativo, é chamativo, para a população mais jovem é também bom, porque os pais também os podem levar, e no fundo é uma forma simples de o aproveitar, não poluente, e portanto acho que é aqui um bocadinho o melhor de dois mundos. Agora acho que sim, são temas que efetivamente é necessário falar sobre eles. O preservar o rio é fulcral, se não o preservarmos também não o temos para depois o aproveitar, como a Filipa estava a dizer muito bem.
2: Tendo em conta que a água que bebemos já não vem daqui do rio, não é? Como se já vem do Azibe, já há uns anos.
5: E que é um problema que tem que ser efetivamente claro e visto, e para depois podermos tirar o máximo proveito do rio.
2: Ricardo?
6: Relativamente à qualidade da água, aqui seria mais interessante começarmos a perceber realmente qual é o impacto das atividades, por exemplo, temos tido...
2: Fonte, a origem dos problemas que tem
6: dos problemas, e não só mesmo, qual é o impacto que tem das descargas do rio, neste caso com a questão da extração de óleos de Leiros. Agora, quanto às atividades na água, ideias há muitas. Nós podemos explorar a água em diversas ideias, em diversos segmentos e em diversas idades, inclusive. Oh, Filipa, eu recuso-me a contribuir para o vosso terço, porque eu já percebi qual é a estratégia há muito tempo. Eu já percebi muito qual é a vossa estratégia há muito tempo. Sim, bossa no na tua família. Lá está aqueles vícios que vêm da família política. E uma coisa te garanto, eu sei que o PS...
7: Eu aqui só me represento a mim.
6: Eu sei que só te representas a ti, como eu também só me represento a mim. Eu sei perfeitamente que, quando não existe ideias, é bom tentar perceber o que é que os outros acham para se copiar as ideias. E como já o fizeram no passado, neste momento, eu não contribuo para esse pedido.
2: Já ficou a ideia, Filipa, vai terminar com este assunto.
7: Não sei de que ideias é que o Ricardo nem sabe copiar ideias, porque nem conseguiu dar aqui nenhuma, mas também não me apetece. Sim, não sei, mas pronto, também não me apetece estar aqui a dar contributo para esta discussão, que não nada apraz. Só dizer que efetivamente todas as ideias são bem-vindas naquilo que é o aproveitamento do rio e trazer pessoas a Mirandela, que é a nossa cidade de Mirandela.
2: Esta é a reunião de condomínio do costume, não é? O encontro quinzenal na Terra Quente FM, com mais um ponto na ordem de trabalhos, aparentemente centrados agora na política nacional dos últimos tempos. Mas calma, o Ricardo Garcia quer ir um pouco mais além do que fica como hoje. Diz pela espuma dos dias. E resolveu então partilhar os seus pensamentos sobre o impacto dos padrões éticos na democracia. Ricardo, as férias fizeram-lhe mesmo bem, vem mais relaxado.
6: É mais relaxado, tive bastante oportunidade para refletir bastante sobre vários
2: assuntos. Muito mais zen.
6: Entre eles, obviamente, esta questão da democracia ética. E agora um bocadinho mais a sério. Eu trago este assunto porque eu acho que a ética, acho não, está academicamente consensualizado, que a ética, a par da democracia, é algo que tem que... Ou melhor, o fundamento ou o espírito seria esse. Era algo que teria que andar sempre acompanhado. Infelizmente, as democracias, como são algo que nós estamos a exercer há pouco tempo, traz sempre disso a voz ou questões que nós não estávamos preparados. E a realidade é que nós hoje olhamos para a política num todo de uma maneira completamente diferente daquilo que olhávamos para ela há 20 anos, certamente, e ainda bem que assim é. No entanto, se antigamente a ética era algo que, no momento em que os cidadãos exerciam o seu direito de voto, era algo extremamente escrutinado, isto é, e quando falamos aqui ética não tem a ver propriamente com casos judiciais, nem quero entrar muito por aí. Estamos a falar, às vezes, por questões mais morais do que propriamente judiciais, em que isso tinha bastante peso no momento do voto. Hoje nota-se que, para o cidadão comum, e nisto não se passa só em Portugal, podemos olhar um bocadinho ao nosso redor, seja a Europa, até
2: nosso, outros... O nosso Portugal deve ser um paraíso, não é? Se olharmos para o estado em que está o mundo e olha, estas eleições recentes tivemos agora, por exemplo, na Rússia.
6: Exatamente.
2: Eleições, vamos pôr aspas. Aqui,
6: exato, aquilo também de eleições tem, mas o que importa é que ele ganha sempre com maioria. Claro. Voltando aqui à questão da ética, eu acho que isso é tão prejudicial que depois isso é uma causa e efeito neste momento, por exemplo, das pessoas, se calhar, não se envolverem tanto na política. Até porque isto traz depois o outro lado da moeda, que é, e até se eu agora recentemente um estudo, já não sei frisar de onde, mas que era a questão até do impacto dos partidos políticos quando chegam ao governo e se metem ou não a máquina partidária ao serviço do governo. E, curiosamente, eu até pensei que nesse caso até seria sempre o PS o campeão e nesse caso até veio-se a provar que é o PSD o...
2: Mas há sim um ranking qualquer que saiu esta semana, foi, que eu tenho que é de memória, França, mas não é partidos, é países.
6: Não, mas sim, eu acho que foi da Fundação Francisco.
2: Curiosamente o nosso país até desceu no ranking, desceu 4 ou 5
6: sim,
2: posições.
6: Sim, mas na qualidade da democracia. Sim, mas também se esse estudo a par, que isso reflete o quê? Reflete que o cidadão comum, e isso é que é a grande diferença também no exercício da democracia hoje em dia, porque obviamente há nos 70, 80, o contributo da população perante a democracia era completamente diferente.
2: Até e a democracia quase era muito jovem, não é?
6: E a democracia é muito jovem. A questão é que, com o passar dos anos e esta parte, se calhar, mais ética da política não ter sido tão bem tratada, com falhas na justiça, com falha de quem esteve à frente do destino também dos governos ou do país, que neste momento parece que, no momento do voto, há ética e nada importa, mas sim um interesse individual de cada um. E isso é muito prejudicial para a democracia, porque a democracia, no seu espírito, é para servir a sua maioria e não a sua minoria. E quando uma maioria não encontra um propósito, digamos assim, para que eticamente sejam colocadas certas pessoas em certos lugares, tudo isto afunda. E temos já à vista todos, cada vez mais os políticos, Luís Neves e não só outros políticos, onde já há plena consciência de que houve erros no passado recente. Eu também não quero que isto que andemos a investigar eticamente, vamos aqui andar nos últimos 50 anos. Mas estamos aqui a falar de situações em que são todas muito recentes, passam depois para a opinião pública, nem sempre da forma mais correta, seja na forma como é comunicada, seja na forma como as próprias pessoas recebem a comunicação, e isso afasta cada vez mais as pessoas de exercerem o seu direito ativo em termos políticos, de participarem ativamente na política, como também o facto de não irem votar. E se calhar isso começa a ser um grande desafio futuramente para percebermos até que ponto vamos conseguir sustentar as próprias democracias, porque democracias sem votos, acho que não se tornam propriamente democracias.
2: Filipa, tem tomado algumas precauções, não sei se tem aspirações políticas, não, em relação ao seu passado.
6: Aí do passado tem muito.
7: Nisso eu acho que também ainda não sou...
2: Sim, é porque estamos a ver o Ricardo, se calhar ele próprio...
6: Eu já me reformei da política.
2: Exatamente, viu-se obrigado a retirar-se da política, se calhar por...
7: Por razões éticas.
2: Por razões éticas.
7: Não considero isso, nem considero...
6: Posso então vos dizer que nas últimas eleições não integrei nenhuma lista, foi precisamente por questões éticas, que têm a ver com a minha vida pessoal, e eu achei inconsciência que eu não devia envolver.
7: Eu acho que não é uma questão de, neste momento, haver mais ou menos ética. Eu acho que é uma mudança de tempo. Não acho. É efetivamente,
6: sim,
7: uma mudança
6: é mais
7: de tempo.
6: Na realidade.
7: Não é isso. É que, hoje em dia, a verdade é que o escrutínio é completamente diferente do que havia antigamente. E só isso, as redes sociais, as fake news, a internet, fazem uma proliferação daquilo que, se calhar, é a vida pessoal de uma pessoa e começa-se, se calhar, a misturar coisas que não deviam ser misturadas.
2: E essa proliferação é feita com factos verídicos e falsos também.
7: Exatamente,
2: não é?
7: Vai tudo enfiado. E nesse sentido, obviamente...
6: Por exemplo, o caso do Luís Neves, agora só uma parte.
7: Sim.
6: O caso do Luís Neves. Estamos a falar de uma pessoa que, se o erro foi logo ter sido, se calhar, diretamente um lugar para outro e não haver aquele período de nojo, para haver aqui precisamente um tempo...
7: O problema não foi esse, não é? Mas...
6: Sim, mas...
2: Não, houve muita gente a alertar para isso até na altura.
6: Sim, em primeiro lugar, o período de nojo. Em segundo lugar, que eu acho que isso é que é importante... É que não estamos aqui a falar que é a vida pessoal de Luís Neves. Nós estamos a falar aqui que Luís Neves, se vier a provar, obviamente, tudo aquilo que tem vindo a público...
7: Sim, como não sabe cometeu, se é uma piscina ou não.
6: Cometeu, não, estamos a falar sim, na parte sei, criminal de
2: gestão... Não estamos a falar propriamente de crimes, mas mais...
6: Sim, sim. Até na própria gestão da PJ, tudo aquilo que tem vindo acima nestes últimos dias, nota-se perfeitamente que Luís Neves é uma pessoa que estava num cargo que deveria fazer cumprir a lei... E era o primeiro a tentar contornar a lei. Só isso.
7: Sim,
6: quer
7: eu
6: dizer,
7: acho que todos concordamos que não é preciso esperar aqui uma condenação para que exijam, ou seja exigida aqui a responsabilidade política. Eu acho que isso todos nós concordamos. E aqui não estava a falar desse caso particular.
2: Quanto tempo estará à espera do melhor momento para o poder fazer, sem estar a dar de bandeja isto ao Chega? Como
7: não percebi,
2: se
7: não percebi.
2: Se Montenegro estará à espera de um momento certo para mandar
7: muito
2: embora
7: certo.
2: Luís Neves.
7: Eu acho que
2: Montenegro
7: será, acho que a
2: por exemplo,
7: dele é outra.
2: André Ventura ficar mais sossegado para não correr o risco de dizer bem, como o outro disse, eu
7: acho que a estratégia
2: atrás.
7: Dele é, enquanto estiverem a falar dele, não estou a falar se calhar da minha governação, e acho que é um pouco mais por aí.
2: O governo também tem essa estratégia.
7: E é a estratégia dele.
2: É uma estratégia como outra qualquer, certo?
7: Exatamente. Isso cada um joga o jogo como ele quer. Se ele está a jogar assim bem, pronto, continue. Acho que a sondagem já mostra que se calhar não é assim tão bem. Mas estamos aqui a desviar um pouco do tema, também não quero estar a desviar. Mas pronto, não estava a falar deste caso em particular de Luís Neves, que eu acho que isso já é chocante, acho que já está à vista de todos. Mas falando aqui... não era isso que eu queria dizer. Mas pegando aqui mais nesta questão mais lata desta situação e da questão da ética e da política e daquilo que afasta as pessoas da política ou não, é que acho que depois também é quem é que cria esse padrão e quem é que define as barreiras daquilo que é correto e que não é correto, porque eu acho que neste momento já corremos aqui o risco das pessoas pensarem, ou os partidos estarem aqui a balizarem no sentido aquilo que eu considero suficientemente grave no partido do outro e depois não olham para o seu próprio partido.
2: E depois há aqui a componente também. José, está aqui muito calado, faça favor de interromper quando achar necessário.
5: Não é só para
2: mas se calhar
5: interromper.
2: Depois há aquela questão de. É preciso também ter amigos para estas coisas acontecerem, não é?
7: E entra outra vez a questão da ética, não é?
2: Ficou aqui bem explícito neste caso que estamos aqui a falar, mas podemos
5: arranjar. Acho que é preciso haver um equilíbrio do que estavas a dizer, Filipa, e muito bem. Eu sou da opinião de que há mais entraves a quem quer ir para a vida política atualmente. Pública, política, na medida em que efetivamente existe muito escrutínio, tem que o haver também, tem que haver controlo, mas acho que esta erosão faz com que haja uma descredibilização do sistema, o que vai fazer automaticamente com que haja o aumento dos populismos, dos antissistemas, que são coisas que devemos controlar. Mas, por outro lado, eu também acho que, e puxando aqui um bocadinho a brasa à minha sardinha, há muitos julgamentos em praça pública, há muito julgamento e dizendo um exemplo meu, que aconteceu, de notícias que eram completamente falsas, um julgamento em praça pública de coisas que eram falsas, de que uma pessoa que estava a ser julgada, dizer que já tinha sido condenada anteriormente.
7: Julga-se antes sequer.
5: Exatamente, é isso mesmo. Ou seja, eu acho que isto chama o pânico ético, não é? Ou seja, que descredibiliza completamente as instituições em si e as pessoas esquecem-se disto, o que é... É verdade, o que foi o Luís Neves alegadamente vem de fazer é mau, é uma coisa que em termos públicos e de confiança na instituição é má, mas não nos podemos esquecer que ele é a pessoa, nós também não podemos só apontar à pessoa que o praticou como à instituição, nós temos que preservar sempre, como por exemplo os tribunais, as forças de segurança e tudo, porque maus profissionais há em todo o lado, como há bons profissionais. Importa é nós conseguirmos destrinçar bem o que é que foi feito e quem é que o fez. E não apontar só para as instituições, porque se nós formos analisar as instituições em Portugal, efetivamente estão mal. Nós olhamos para os tribunais, o caso, o meu, que vejo quase todos os dias, e estão maus. Mas também muitas vezes, porque são decisões políticas que são tomadas lá em baixo, não é? Por assim dizer, que não refletem o que é as necessidades de cá de cima. Não é? Ou seja, eles veem um plano geral, é necessário fazer estas alterações, isto... Mas depois aqui isso não se reflete. Já estou aqui a fugir um bocadinho ao tema no sentido da ética. Mas acho que é importante é nós termos sempre um balanço entre o que é que deve ser a transparência dos candidatos, mas também evitarmos estes julgamentos precoces que acontecem cada vez
2: até
5: mais.
2: Porque no caso concreto que estamos a falar de Neves, na verdade pode haver uma boa explicação, até que envolva extraterrestres, mas nós não sabemos, não é? Poderá haver uma explicação, uma boa explicação para certos factos que se tenham...
6: Eu acredito que possa existir uma boa explicação. Desculpa. Eu acredito que possa existir uma boa explicação.
2: Ainda não sabemos, ainda não acabou, não é?
6: Aqui a questão é que eu agora já nem tanto já me desliguei um bocado do caso, mas eu quando fui ali ao início até perdi um pouquinho do meu precioso tempo para apreciar esta novela mexicana. E aqui a questão é que Luís Neves neste momento está enfiado, e só para terminar Luís Neves, está enfiado no seu próprio poço. É que todas as...
7: Piscina, não é poço.
6: Ah, piscina, peço desculpa. É que todos estes casos e casinhos que vieram à posterior... Só aconteceram essas investigações ou essas procuras porque Luís Neves...
2: Foi um desfiar do novelo, não é?
6: Mentira.
2: Foi aqui um desfiar do novelo. Fomos puxando
6: o novelo. Faltou a verdade. É assim, eu também compreendo que às vezes... Vamos lá ver uma coisa. Nós estamos a falar aqui muito confortavelmente sentados. Mas eu também acredito que às vezes... E percebemos que os jornalistas aparecem efetivamente de surpresa muitas vezes que nem as próprias pessoas estão à espera...
2: Pois, falar seja, é fácil, não é?
6: Seja
2: falar
6: qualquer, é fácil. Qualquer tema. E que ali no momento devia ser deste estilo. Olha, deixa-me aqui desenrascar. Agora, despachar isto com algumas desculpas. Mas aqui a questão é que ele, desculpa após desculpa que veio fazendo, até justificando coisas que não tinha que justificar, pois escrutinando essas declarações, ainda se vem a perceber que afinal... Ainda está a mentir mais do que aquilo.
2: Mas o jornalista é parte para isso, não é? Para escrutinar.
6: Exatamente.
2: Sim, para terminar.
6: Para terminar. Relativamente à lei, porquê é que eu acho que o impacto nisto é péssimo? E discordo. Porque nós aqui estamos a falar de leis de transparência ou de prevenção, chamemos daquilo que quiser, em que são os próprios políticos no Parlamento, porque cabe ao Parlamento, como todos sabemos, legislar, por isso são eles que aprovam, definem as leis e aprovam as
2: leis. E deixam os alçapões, não é?
6: E depois são eles os primeiros, a penicar essas leis. Porque, por exemplo, nesta questão aqui da lei da transparência, das transparências, Isto, ao fim e ao cabo, é a atividade política. Não deu respeito a mais nenhuma organização. E eles são os primeiros sempre a falhar nas próprias leis que eles criam. Eu sei que o sistema não é perfeito e vai haver sempre...
2: Depois temos aqui o problema, que o jornalista é efetivamente uma pessoa chata, não é?
5: Mas muitas vezes não depende só também das leis criadas na Assembleia da República pelos portugueses, mas sim de diretivas emanadas pela União Europeia, que têm que ter transpostas.
6: Relativamente, e termina assim, relativamente aos julgamentos públicos, quer dizer, estes julgamentos públicos toda a vida existiu e toda a vida irão existir, seja para o bem, ou seja, para o...
2: Está a falar dos julgamentos em praça pública,
6: em praça,
2: não é?
6: Pública, os ditos. Qualquer nós sabemos, à partida, qualquer...
2: Julgamento fora dos tribunais.
6: Neves, por exemplo, neste momento, quase todos percebemos aqui que está julgado já e condenado na praça pública. Mas isto também é tudo momentâneo, como neste país, porque eu, se bem me lembro, aqui há uns anos atrás, houve aí quase um caminhão de mandada de políticos, que alguns até fugiram para o Brasil, outros tiveram uns aninhos lá, com crimes de ética, para além de serem crimes políticos, estamos a falar aqui de crimes de ética, e, no entanto, a população logo a seguir volta a votar neles em massa, e nós elege com maioria absoluta. Por isso é que eu nunca me esqueço desta velha frase. A qualidade da nossa classe política é exatamente o espelho da sociedade que nós temos, e os nossos políticos só fazem aquilo que a sociedade lhes permite.
2: Pois também há um problema, eu não sei, para terminar, vai ser mesmo o José Ribeiro, é a dimensão da chamada praça pública. Antigamente não havia CMTV, não havia internet, não, quer dizer...
5: Eu acho que
2: estou aqui a pôr aspas nestas. Sim. A praça pública, digamos assim, era mais pequena, não é?
5: Sim, ou pelo menos não se teria tanto acesso, ou tão fácil, de fácil acesso a essa informação e esse escrutínio.
2: Não corria tão depressa, nem chegava a tanta gente.
5: Exatamente,
2: depressa,
5: sim, sem dúvida. Eu acho que, e pegando agora um bocadinho no que disseste ainda agora, e isso é bem verdade, eu acho que mais grave do que... muitas das coisas e de alguns casos que se vem sabendo que utilizam os cargos políticos para usufruto pessoal, acho que o mais grave é precisamente...
2: Bem, isso já nem é ética, isso já é...
5: Sim, mas eu estou a dizer...
2: tipificado.
5: Certo,
2: mas... Eu estou a falar com um jurista, o único aqui.
5: Não, mas vem precisamente também um bocadinho da ética, não é? Porque o direito também é ética, e é, no fundo, é ética e moral.
2: Uma ética que está escrita em papel, não é?
5: Exatamente, sim. Mas no sentido de quê? É o que está por trás do que os leva a fazer isso, ou seja, os valores que eles têm e que se traduzem, mais grave ainda é pela exposição que têm. Que é tudo visto pela sociedade. E se a sociedade também é o reflexo, e os políticos também são o reflexo da sociedade, o que acho que também faz é... Pronto, então se também quem está lá acima, ou quem foi eleito, ou quem representa, também tem este tipo de comportamentos, também vou estar a preocupar, porque isto também não é...
7: Sim, pois também há outra questão, também não só deste comportamento estético, mas desta
2: proliferação.
7: Da fake news, exatamente, é que pega muito mais fácil, e é muito mais fácil dissipar uma notícia falsa do que depois estar a corrigi-la ou estar a explicar.
2: Quanto mais escabrosa for, melhor, não é?
7: Sim,
2: melhor
7: e demora muito mais tempo estar a justificar a verdade da notícia.
2: Nem se consegue.
7: Não se consegue.
2: Depois do som do baita.
7: Portanto, estamos em tempos, é muito mais complicado e temos que pensar muito melhor nas nossas ações e naquilo que fazemos também com a política e com o político, não é?
2: Bom, seguimos nesta reunião de condomínio na Terra Quente FM, já que mudar de assunto é preciso, especialmente quando o tema é incómodo, como ouvimos, não é? Bom, foi isso mesmo que aconteceu, há quem diga, quando, em dia de debate da tal moção de censura ao governo apresentada pelo Chega no Parlamento, e com chumbo garantido à partida, Montenegro, o primeiro-ministro, se sai com o anúncio de mexidas no IRS que, supostamente, irá aliviar os contribuintes dos efeitos do aumento do custo de vida provocados pelo preço recorde dos combustíveis. Ora, a contribuinte barra automobilista Filipa Cerqueira é que parece que não está suficientemente convencida com a prendinha que aí vem. E as palavras são suas, Filipe. É isto?
7: Eu obviamente não vou reclamar com esta excelente prenda de 2, 5 euros. Acho que é sempre positivo esta antecipação, esta prendinha da descida do IRS e até o suplemento extraordinário para pensionistas.
2: Está a falar de um valor mensal que poderá ser acrescido ou não descontado.
7: Atenção, poderá chegar aos 5 euros. Portanto, eu acho que é sempre positivo.
2: Neste caso, começa nos 97 euros para um máximo de 15. Parece-me que é isso.
7: 97
2: não é?
7: Euros?
2: Cêntimos.
7: Cêntimos, exatamente.
2: Desculpe.
7: Eu já estava aqui a ficar entusiasmadíssima, já ia retirar todo este
2: ponto. Onde é que pensa
7: afinal
2: que estava, que vizinha?
7: Pronto, o problema, se calhar, é que muitas pessoas... Há aqui, se calhar, as pessoas que mais necessitam, se calhar, não vão receber este presente. Fico aqui um pouco desagradada, talvez.
2: Não me diga que já é por não pagarem já IRS, não é?
7: Não é? Não pagam IRS, não recebem IRS. Portanto, se calhar, este alívio que fala, se calhar, não irá aliviar...
2: É para a dita classe média?
7: as pessoas certas, se quem mais precisa...
2: Quem ganha 1000 euros?
7: Se quem mais precisa, e mesmo quem ganha 1000 euros vai
2: receber...
7: Classe
2: média.
7: Exatamente. Mas mesmo quem ganha um ordenado bruto de 1000 euros, chegará aos 2 euros? Não sei, agora não tenho aqui presente, mas realmente não sei se isto beneficia efetivamente quem mais precisa, ou se calhar não estamos a olhar para o problema da forma correta, quando ainda hoje vimos que os combustíveis chegaram a um valor recorde.
2: Mas isso não é culpa do governo, para não?
7: Isso pode ser culpa, não é culpa apenas do governo, mas também, obviamente, e se calhar se investarem que
2: para ser culpa do governo norte-americano, russo,
7: e de todos, não é? E se calhar se estivermos só aqui a olhar para como é que vamos ajudar as famílias a aliviarem um pouco, e em vez de aliviarmos quem mais necessita, só aliviarmos na questão do IRS...
2: Acredita que vai haver medidas extradirecionadas, que são medidas defendidas, de resto, até por caras conhecidas do Partido Socialista, no caso.
7: Deveria haver, até para... E esta questão também, depois, também nos toca a nós, aqui no interior, e se calhar a Mirandela... Se calhar a Mirandela, não, no interior no geral, mas só em Mirandela, obviamente, porque os preços dos combustíveis não é só... Se calhar em Lisboa pode ser visto como um luxo, efetivamente, porque há transportes, porque há metro, porque há comboio. Em Mirandela, o preço de combustível é completamente diferente.
2: Não
7: é o preço
2: injusta,
7: de ir trabalhar.
2: Filipa, temos ligeirinho.
7: É verdade, agora... e é uma melhoria, mas a verdade é que o preço do combustível aumenta é o preço de quem vai trabalhar e não só. Há muitos trabalhadores e muitas empresas em Mirandela que vivem...
2: Claro que sim, estava a ser irónico.
7: Eu sei, mas também para responder à provocação, que vivem também e dependem do valor do combustível. Portanto, é uma realidade completamente diferente e não se pode pintar o país todo da mesma cor, obviamente.
2: José Ribeiro, está esperançado de que haja medidas extra para além desta?
5: Assim, relativamente a esta questão do IRS, eu acho que é mais uma medida que terá que ser tomada e que tem que ser tomada aos poucos.
2: É preciso dizer que esta medida foi anunciada não isoladamente, não é? Há outras, se calhar, medidas menos expressivas,
5: sim,
2: de menos expressão, mas que estão lá, não é? E que podem até trabalhar umas com as outras.
7: Do que 97
5: foi assim, eu acho que aqui é importante também ver isto como um todo, que tem que ser várias medidas tomadas. Até agora já foram tomadas algumas, não propriamente só esta, mas IRS Jovem e outras que aliviaram efetivamente o bolso dos portugueses e dos jovens contribuintes. Se nós formos ver, certo que em termos individuais a expressão não é muita, mas é um alívio total, cerca da volta de 400, 500 milhões de euros que se irá fazer no...
7: E para quem ganha mais é sempre
5: no no país. Não se trata de quem ganha mais ou quem ganha menos. Eu acho que
7: é que se trata, não é?
5: Eu acho que aqui o importante é que é necessário... Isto está na ordem do dia, ou seja, são medidas que estão a ser tomadas, podem não ser para alguns de grande relevo, mas se está a ser visto, se está a ser falado, é porque está a ser tido em conta. E, portanto, acho que também é um bocadinho...
2: Até porque eu penso, não sei se estou enganado, mas penso que isto não se trata efetivamente de uma baixa de IRS.
6: É um alívio retroativo.
7: Sim, dá-se agora para depois não se...
2: Exatamente. Ou melhor, o trabalhador não desconta tanto, mas depois tem que acertar.
7: Depois não aprende. Toma lá, mas depois não te esqueças de mudar.
2: Na verdade, não dá nada. Desconta menos ao trabalhador, mas ele vai ter que acertar as contas no final.
7: Sim, é só para tapar os olhos aos portugueses.
2: É mais ou menos isso. Será? Não. Quem quer?
6: Eu posso começar.
2: Ricardo, não, parecia que tinha uma pergunta.
6: Pronto, então,
2: isto foi lançado propositadamente para, enfim, desviar o assunto do momento? Aquele que estávamos a falar
6: claro ainda. Sim, até porque o sítio não era o sítio indicado, nem a hora indicada para o fazer. Claro que isto foi aqui um escape do Primeiro-Ministro para tentar aqui canalizar a ordem do dia para outro tipo de assuntos que politicamente tem o seu efeito. E agora vou começar ao contrário da Filipa. Impacto direto, jogada política clarinha, aprendida com António Costa. Enganar os reformados.
2: Isto não era nada de novo.
6: Vamos dar reformados na altura do Natal, para parecer aqui que estamos a dar alguma coisa numa época especial. E passou.
7: Então não dizia António Costa muito tempo, não é?
6: Típica,
7: é só quando eu banho que ele começa.
6: Típica estratégica, típica. Aliás, até andou um vídeo curioso a correr nas
7: isso?
6: Internets. Não, é real mesmo. É que é engraçado, sabes o que é que é? É que aparece o Montenegro agora, quando veio justificar porque é que estava agora a dar isto e não comprometer o futuro economicamente, e E depois vem Montenegro há dois anos.
2: Em 22, sim, já vi esse vídeo.
6: Quando era o António Costa, já viu esse vídeo, pronto. E depois também aparece o António Costa a fazer completamente
2: mas antigamente também se dava o caso assim, e ao contrário, não é? O que nos leva a crer.
6: Agora vamos falar da questão monetária um bocadinho mais a sério. O problema é que a nossa máquina do Estado está de tal maneira burocrática e embrulhada em impostos, impostinhos, taxas, taxinhas, coisas e coisinhas, em que não nos permite ter uma real certeza da economia. Ou melhor, não nos permite lidar.
2: O que é curioso, Ricardo, é que, por exemplo, até mesmo o Partido Chega já não fala tanto, pelo aquilo que me tenha percebido, em cortar despesa. Porque, na verdade, ninguém consegue cortar a despesa.
6: E não só, se o Chega está cada vez mais à esquerda, agora tem que comprar a cassete do PS para o lado.
2: Vamos lá. Teoria como outra qualquer.
6: Vamos lá ver uma coisa. O problema, comparado com outros sistemas fiscais, os sistemas fiscais, neste caso, nórdicos, que são aqueles que costumam ser os mais...
2: Os que nós gostamos de copiar, sim.
6: E é que está a questão, é que nós nunca gostamos
2: de copiar. Nós gostamos de copiar.
6: Nós gostávamos de copiar.
2: Gostamos, mas não conseguimos implementar muitas vezes.
6: Em que, quando a parte económica ou a parte do rendimento que é retirado ao trabalhador reformado, seja aquilo que for, para o Estado e depois o espelho que isso reflete todo na sociedade, é transparente. As pessoas conseguem perceber efetivamente o que é que estão a pagar, para onde é que é canalizado o dinheiro, porque é que estão a pagar. Nós em Portugal não. Nós em Portugal estamos tão habituados que venha despesa de todo lado, quando falo de despesa é despesa direta do Estado, de todo lado, em que depois parece que o Estado nos vem dar aqui algum bombonzinho com engenharia, isto é pura engenharia económica.
2: O Estado somos nós, não é? Nós estamos a descontar para um coletivo que depois vai ter a sua despesa.
6: Sim,
2: e vai gastar.
6: Quando digo Estado é a máquina, quem decide. Pois iluda aqui as pessoas de uma tal forma em que, feitas as contas no final disto tudo, as pessoas ainda estão a perder mais dinheiro do que aquilo que estavam a...
2: Mas isso é evidente, porque tem que se assegurar serviços públicos, que, como os hospitais... Ensino. Agora, qual é a melhor medida? É esta, por exemplo, uma destas mais vincada, com mais expressão? Ou, por exemplo, medida destas mais vincada, disse eu, perguntei eu, ainda mais vincada, com mais expressão, faz mais sentido uma medida destas? Ou, por exemplo, medidas cegas como IVA zero, cortes de ISPs, igual para todos?
6: Não, nada disso. A medida... Vamos lá ver uma coisa. E nós é que não temos capacidade estrutural neste país para fazer as adaptações monetárias ou económicas suficientes. É verdade, Filipe, não te seja a rir. Porque é muito simples. Enquanto nós não acordarmos para a realidade que temos que pôr rendimento disponível à pessoa no imediato, em que permita à pessoa fazer poupança, criar riqueza para que possa investir o dinheiro no mercado, e continuarmos com esta ideia estúpida de Estado Social que só leva aos países, diz-me um país que não esteja totalmente endividado à conta do Estado Social, não conheço nenhum.
7: Sim.
6: Até os Estados Unidos, com o pouco Estado Social que têm, conseguem estar tão endividados
7: muito
6: como...
7: Muito melhor, não é?
6: Sem sistema nacional de saúde. Ouve o que eu estou a dizer. Encostado social está a consumir impostos de uma maneira completamente desfasada, sem controle nenhum. Enquanto que nós não agarramos, não conseguirmos pôr dinheiro disponível real às pessoas no final do mês e acabarmos com esta... Sim, mas o Estado não tirar tanto dinheiro em impostos, dar dinheiro à real às pessoas, para permitir às pessoas.
7: Então, esta descida da IRS gostaste muito, então.
2: Meus senhores, mas estamos aqui a discutir outras coisas, Ricardo. Estamos a desviar um bocadinho. Eu já percebi onde quer chegar, mas a questão aqui é: numa situação de emergência como esta, onde é que o Estado vai buscar o dinheiro, a não ser aos impostos? Está a sugerir que o Estado se deve ir endividar para beneficiar pessoas?
6: Aqui a questão é que o Estado está neste momento endividado. Uma coisa, esta rúbrica vai ter o impacto que tiver orçamental. Isto vai ter sempre impacto na despesa. Se vai ter impacto na despesa, já não estamos a endividar. Nós estamos a criar ficção.
2: Não é endividar, nós estamos a ir buscar outros impostos, não é? Que sejam possíveis coletar, certo?
6: Estamos a endividar enquanto país. Estamos-nos
7: com esta medida?
2: Não, esta medida está cabimentada e consegue-se. Poderia ser uma medida mais forte, não é?
6: Posso? Sim. A medida está orçamentada. Se está orçamentada, está a contar para um objetivo de que o Governo vai arrecadar ao longo do ano. Se o Governo está a disponível...
2: Já nem é este ano, será para o ano, projetado no IRS do ano que vem, não é? Naturalmente.
6: A despesa vai ser este ano, em dezembro, que o SAB ainda vai entrar neste orçamento.
2: Aí está a falar do adicional das retenções.
6: Sim,
2: que vai,
6: sim
2: é que,
6: o IRS é...
2: Pensava que ainda estava a falar do IRS.
6: Estou a falar aqui da parte da reforma.
2: Tem que ser rápido,
6: se vai ter este impacto neste momento, nós estamos a tirar de uma rúbrica para criar uma nova rúbrica, em que esta rúbrica vai ter que ser paga de uma outra forma. Então não estamos a criar dívida, estamos aqui a brincar.
2: Já ficou a ideia. Filipa, medidas cegas para toda a gente igual, cortes para todos cegos, ou apoiar as famílias diretamente, exatamente as que necessitam?
7: apoiar, obviamente, as famílias que se citam. Nesta medida não é todo dessa forma, porque já vimos que esta medida não ajuda quem mais necessita. Acho que até ainda estava aqui na reunião de condomínio quando falámos aqui do IVA zero.
2: Na altura aplicada por António Costa,
7: exatamente,
2: não é? E que de resto já vieram várias figuras que inclusivamente as implementaram e que já se vieram manifestar contra.
7: E eu que sempre fui contra e tenho as minhas reticências sobre, mas viu-se efetivamente...
2: Mário Centeno...
7: viu-se efetivamente que pelo menos...
2: Ina, e até, imagine-se, Teixeira dos Santos já veio dizer que...
7: Porque efetivamente ainda à tarde estava a ver um estudo que depois dessa medida, e pelo menos durante 8 meses, essa medida teve as suas mais-valias. Isso sim abarca todos com uma igualdade que...
2: Como é que fica a fotografia do queijo Roquefort que enviaram ao Mário Centeno a dizer que tinha IVA zero, que ele se sentiu muito mal? Foi a descrição que ele fez.
7: Pronto, eu também sou um bocado intolerante à lactose, pá, portanto também não vai muito para mim.
2: Mas está a perceber,
7: mas efetivamente, mas o que eu estou a dizer é que efetivamente, obviamente que nunca é uma medida certa, eu tenho as minhas reticências, mas tem um outro impacto que esta medida não tem. Os impostos sobre o próprio combustível têm outro impacto. Bem, que esta
2: medida
7: nunca
2: terá. Sempre é melhor do que dar 100 euros a cada contribuinte, não é?
7: E isto não são 100 euros a cada contribuinte, é quem recebe menos não recebe nada, quem recebe mais tem outras mais-valias.
2: Por essa maneira também, e ainda relativamente estamos a falar do IVA zero ou de uma hipótese, aí também quem tem mais dinheiro tem mais hipótese de ganhar mais também.
7: Aqui toda a gente sente a medida da mesma forma. Claro que...
2: O que é errado, não é?
7: O que é errado. Para mim, se formos falar, se quisermos ir por mais extremos, e para mim não é um extremo nenhum, falemos de taxar riquezas. Podemos entrar por aí, que eu adoro, é um tema que eu adoro. Que é um tema que eu adoro. Mas
2: temos
7: que ir por aí. Eu só quero... Só para terminar. Só para terminar, eu só quero mesmo agradecer então estes 5 euros que vou ter a tão do IRS, que depois vão ficar na bomba de gasolina à ida para casa.
2: 5 euros?
7: Está
2: a ganhar muito.
7: Já estou a ganhar muito bem.
2: O seu talão de vencimento
7: vão deixar,
2: com 5 euros é porque já tem o rendimento de 5 jeitos.
7: Vou deixar na bomba de gasolina aí para casa. Só ainda não percebi se isto é efetivamente uma prenda de Natal, se é um troco do café, mas...
2: Mas depois fica prometido, depois a Filipa vai explicar. José Ribeiro, para fechar.
5: Só mesmo para terminar, acho que já ficou aqui também tudo dito, ainda assim de forma acesa.
6: Não, mas... não.
2: Hoje até
5: não, brincar, calma. Não, mas como é a minha primeira vez. Acho que, que esta medida aqui podia ter sido feita de outra forma. Acho que é necessário ter outras formas de gestão, avaliar os problemas que efetivamente existem e se calhar redirecionar os esforços na tentativa de pelo menos tentar encontrar aqui uma solução melhor. Claro que vemos num país onde a carga fiscal é muito elevada, só mesmo para terminar isto, e é para os jovens, isso é notório.
2: Onde a despesa é elevada, não é?
5: Sim, não acho que taxar a riqueza passe por aí, porque senão depois também vão embora.
7: Mas os jovens não têm essa riqueza. O que não é.
5: Mas também não é
7: a classe média, é milionários.
5: Mas não
7: milionários.
5: É esta.
6: Quantos tens em Portugal?
2: E pronto, é o costume. E o que seria de uma qualquer reunião de condomínio sem a bela da discussão? Antes de ir embora, ainda há outros assuntos para fechar e em 30 segundos para cada um. O caloiro José Ribeiro parece não estar confortável com o colchão deixado pelo Carlos no seu T2 e por isso já só pensa nas novas residências do UPB.
5: Exatamente. Quis trazer esse tema porque acho que é bom também falarmos quando na cidade existe inovação, quando também podemos ajudar os jovens, e esta medida tem impacto, a meu ver, em 4 pontos principais. Primeiro, responde a uma carência histórica, pois nós nunca tivemos, já temos IPB agora, universidade, há bastante anos, e nunca foi uma valência que houve aqui. Depois, destacar também a localização da própria residência.
2: E nem de propósito o tema Mira Tua, não é?
5: Sim, exatamente, do hotel, mas que é no centro da cidade. Vai fomentar o comércio local. Vai fomentar o comércio da restauração, dos cafés, dos restaurantes.
2: Vai movimentar toda aquela zona.
5: Sim, vai movimentar aquela zona ali de uma forma que antes não existia. Fixa pessoas e cria emprego. Foi um investimento de cerca de 2 milhões de euros, pelo menos aquela.
2: No total,
5: sim. No total, sim, com as 62 camas. E depois também, um dos pontos importantes é, efetivamente, a requalificação urbana. Pois quem é cá de Mirandela e passava pelo hotel, naquela altura via que aquilo era um prédio completamente ao abandono. E agora passa-se por ali, é uma zona com vida, é uma zona que tem um prédio novo. E, portanto, acho que é importante enfatizar também estes pontos positivos.
2: O benefício para a cidade.
5: Exatamente.
2: Bom, o reconhecido escritor internacional agora, já com obra publicada e tudo, Ricardo Garcia, assinala um dos pontos altos do ano na cidade no plano literário, quase tão importante como o Festival do Dia da Poesia. De que se trata, Ricardo?
6: Temos mais uma edição do Palavra Arte. Vai decorrer entre o dia 24 e 27. E ouvi dizer que vai a um fulano para lá no dia 25, por volta das 3 da tarde, a apresentar o seu livro, Inquieta Forma de Ser. Estão todos convidados, obviamente, e aproveitem todo o festival.
2: Da atual Universidade Politécnica de Bragança à Universidade de Bragança e Norte Interior. A mudança até põe a Filipa Cerqueira a ponderar um regresso às salas de aula, será?
7: Que é possível, é possível. A verdade é que um território como o nosso, uma universidade, não serve apenas para formar pessoas, serve também para trazer jovens, fixar talento, criar também investigação, é? Dinamizar empresas também, e a verdade é que durante décadas habituámos-nos à ideia de que um jovem no interior, para ter determinadas oportunidades, tinha de sair, portanto, fortalecer o ensino superior é sobretudo uma política de coesão territorial, portanto, estou expectante para ver o que é que esta universidade trará para um território como o nosso.
2: Estaremos cá, certamente, para, no futuro, fazer a nossa análise também. Vamos lá, está feito o regresso da reunião de condomínio à Terra Quente FM. Filipa Cerqueira, José Ribeiro e Ricardo Garcia estão de volta de hoje a 15. Obrigado, vizinhança. 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Comente, subscreva e recomende, por favor. Muito obrigado pela paciência de nos ouvir. 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
0: O Primeiro Dependente está de regresso, como é habitual, todas as semanas na Terra Quente FM. Alexandre Pacheco, bem-vindo mais uma vez.
8: Mais uma semana.
0: Mais uma semana, com calor, ainda por cima, não é? Parece que o verão não quer ir embora.
8: Acho que só lá para o fim desta semana.
0: Parece que sim. Bom, vamos falar. Temos dois temas, obviamente. O primeiro tem a ver com o vício crescente do jogo autorizado. E este é um tema bem atual, até porque teve aí algumas novidades recentemente.
8: Sim.
0: O crescimento deste vício em jogos de azar e apostas online autorizadas trouxe, de facto, um dos grandes problemas do nosso país.
8: Sim.
0: A facilidade de acesso através de smartphones, aliás, e a forte exposição publicitária transformaram o perfil do jogador e aceleraram os casos de dependência.
8: Exato.
0: Há, pois, aqui alguns números que já agora podemos também abordar. Em 2025, portanto, ano passado, os portugueses gastaram mais de 2.700 milhões de euros em jogo e apostas online. Movimentado uma média impressionante de 63 milhões de euros por dia em volume total de apostas. Em média, cada adulto português perdeu cerca de 133 euros nas plataformas online. Isto são apenas alguns números, mas, Alexandre Pacheco, isto começa a ter resultados complicados para as famílias, não é? Muitas vezes há situações dramáticas, inclusive até a questão de saúde pública, não é?
8: Não, já é, aparentemente.
0: Doenças mentais, não é, por exemplo?
8: Exatamente.
0: Depois também as questões das dívidas, depois que leva a outras situações. Enfim, isto tem que ser olhado de uma forma...
8: Tem que ser olhado de uma forma...
0: Diferente, não é? Porque parece... Já vamos abordar também uma questão que tem a ver com o livro, o partido que tentou abordar esta questão na Assembleia da República, mas em relação ao que estamos aqui a ver e depois destes números, é impressionante, não é? Se calhar as pessoas não tinham noção de como as coisas estavam.
8: Se calhar todos nós, na nossa pequena dimensão contextual, nos vamos apercebendo quando vamos comprar um jornal ou quando vamos meter o Euro Milhões, que é outra forma de jogo, mas uma coisa muito mais limitada, percebemos o volume, a quantidade de pessoas que estão ali a comprar jogo em suporte material, e isso dá para ver que há cada vez mais pessoas a jogar, inclusivamente jovens, e pessoas já numa situação de reforma, e eu já me confrontei com pessoas a jogarem 60, 70 euros, 80 euros, em raspadinhas dos mais diversos tipos. Mas isto é o jogo lícito, é o jogo legal, que, apesar de tudo, ainda vai tendo alguma regulação. O problema são todas aquelas plataformas ilegais às quais nós acedemos através do nosso smartphone ou através do nosso computador. E podemos aceder-lhe 24 horas por dia, 7 dias por semana.
0: Pois, porque para que não... Penso que as pessoas se apercebem. Cada vez que abrem qualquer situação no seu smartphone, a primeira coisa que aparece é logo um jogo online, não é? Independentemente da marca, seja o Betano, seja o que for.
8: Mas lá está. É? De novo, essas plataformas são plataformas legais.
0: É isso que eu estou a dizer.
8: Mas eu estou-me a referir àquelas que nem sequer são legais.
0: Mas, de qualquer forma, mesmo sendo legais, é aqui demasiada, não é?
8: É demasiado. E falava há bocado das propostas do livro. O livro, de facto, Congresso fez uma série de propostas, apoiado muito também pelo Bloco de Esquerda e pelo Partido Comunista, menos pelo Partido Socialista, e de nada, digamos que nada apoiado pelos partidos da direita, nomeadamente PSD, CDS e Chega. Porque
0: está a olhar aqui muito para a receita, não é?
8: Não, está-se a olhar para as consequências, não é? E está-se a olhar para uma coisa, é um bocado aquela teoria da liberdade de expressão do Mark Zuckerberg da Meta, ou do Facebook. Um bocado pela teoria da liberdade de expressão e da liberdade de cada um fazer o que quer, o que é um facto é que nós andamos sempre a correr atrás do prejuízo. Quer dizer, criamos problemas de saúde pública, como é o caso. Nós temos cerca neste momento no nosso país de 100 mil pessoas.
0: Viciadas no jogo, não é?
8: Viciadas e a correrem sérios riscos do foro psiquiátrico.
0: E atenção que o vício do jogo é um vício complicadíssimo para se reverter, não é?
8: Terrível. E depois há aqui toda uma capacidade que as grandes operadoras nacionais têm, as grandes plataformas de jogo nacionais têm, que é de atrair influencers e figuras públicas para publicitar jogos que prendem efetivamente as pessoas, agarram. É uma questão de adição. É como uma droga, como o alcoolismo ou qualquer outra coisa. Há um fenómeno de adição que leva a que o nosso cérebro e a autorregulação do nosso cérebro esmoreça e nós estamos naquela ideia de que não é hoje, é amanhã, mas vamos enriquecer. E depois, em vez de nós cultivarmos um bocado aquela cultura do trabalho para usufruir de rendimentos, estamos todos à procura que não saia o euro milhões.
0: Estamos todos a incentivar para que se gaste o dinheiro e desta forma assim, sem qualquer
8: exatamente
0: tipo de...
8: Exatamente. E depois há aqui, digamos que as consequências, depois de termos escancarado a porta desta maneira, e houve mais uma vez uma intervenção desastrosa do Paulo Núncio. O Paulo Núncio tem tido intervenções perfeitamente absurdas no Parlamento. E veio aqui com a história da paternidade ideológica, da paternidade ou da moralidade de esquerda, etc. Não tem nada a ver com isso. Esses jogos florais que de vez em quando as pessoas trazem para tentar tornear a realidade. É terrível. O problema é que nós temos jovens a perder dinheiro, jovens com menos de 16 anos a perderem dinheiro no jogo. Temos reformados com pensões de miséria a gastar uma parte significativa da sua reforma

0: um conjunto de dependências que já estão a atingir uma dimensão terrível. E na revista da Visão, da semana passada, vem uma entrevista ao João Marques, que é um psiquiatra e perito no jogo, para o jogo e para o dinheiro, e que está, digamos que, à frente, ou é um dos elementos do Instituto de Comportamentos Aditivos e Dependências, do ICAD. E ele tem dados estatísticos brutais. E aquilo que nós estamos a cultivar é um conjunto de dependências e depois das suas consequências que não estamos a conseguir controlar. Abrimos a porta, escancaramos a porta e depois, mais tarde, quando o problema avoluma e sai do nosso controle, aí vamos tentar socorrer com regulação, com medidas preventivas, com
1: quando já será tarde demais, se calhar, sim, não é?
0: E ele diz, por exemplo, uma coisa que eu desconhecia, mas e que tentei ver, mas que ainda não conseguia pôr a Nani, talvez depois você também consiga, que é instituições de saúde que vendem raspadinhas.
1: Sim, sim.
0: Isto é o contrassenso maior. É que nós estamos perante uma questão de saúde mental. Como é que é possível numa instituição de saúde vender raspadinhas? Uhum. Isto é qualquer coisa que é vergonhoso, eu diria até isto, basta é absurdo.
1: Basta haver um quiosque que esteja...
0: Mas não pode. Ou
1: ali no, não aqui no, nas nossas localidades, com certeza, mas nos grandes centros de certeza que há, não é?
0: Mas não
1: basta,
0: pode...
1: Basta perceber que há quiosques que vendem jornais também vendem certamente as raspadinhas, não é?
0: Mas não pode ser... Não pode ser este tipo de facilidade de adquirir, de comprar. Repare, nós também já fizemos um bocado isso com a história do tabaco, não, durante muito tempo.
1: Sim, mas no tabaco era... lá está, há publicidade, inclusive, já com alguns anúncios.
0: E é isso que o livro reclama.
1: Exatamente, para poder haver aqui uma contenção, não é?
0: Para, por exemplo, nos jogos de futebol, que está tudo cheio de publicidade a jogos.
1: Não, basta abrir a televisão em, sim, qualquer intervalo publicitário.
0: E então a partir das 10h30 da noite
1: 70% é jogo online. Quando não é repetido, exatamente, o mesmo spot publicitário.
0: Portanto, há aqui um desmazelo, um desleixo, que aparentemente os partidos de direita não estão preocupados com isso. Eu não sei se os partidos de esquerda são mais moralistas ou menos moralistas. Eu acho que não é por aí que, sinceramente, o Paulo Núcio não devia ter ido por aí, devia procurar outros argumentos. Mas o que eu acho é que, desde uma, ou há dados objetivos e estatísticos que nos enunciam um problema com evidência e temos que o resolver, ou não podemos chutá-lo para canto sob o pretexto que é preciso ganhar dinheiro. As pessoas, na maior parte das situações, em 99% dos casos, as pessoas não ganham dinheiro, perdem. O jogo serve para perder dinheiro. Nani, foi sempre assim. Desde...
1: Sim, ganha-se, mas perto,
0: desde as batotas, as vermelhinhas, sim, das feiras e das tabernas das aldeias. Houve casas que se desfizeram com perda de jogo nas aldeias e foi sempre assim. Agora, não era incentivado, cada realidade era uma realidade.
1: Claro. Mas o que é que o Alessandro Pacheco acha que se poderia eventualmente fazer? Não ir tão longe como diz, por exemplo, o livro nesta proposta que apresentou, ou eventualmente as propostas de atenção.
0: As propostas
1: interessantes,
0: que
1: isso podia haver aqui um encaixe.
0: São, e era daquelas coisas que se calhar poderia ter um consenso. Uhum. Sem querer ir ao todo, ir essencialmente à parte maior. E a parte maior é a regulação, fiscalização, exatamente, dos sítios que vendem estas coisas.
1: Para impedir que figuras públicas também façam,
0: impedir,
1: não é,
0: figuras públicas e o tal estatuto de autoexclusão que é falado, em que a pessoa reconhece que tem um problema e pede que seja excluída de qualquer acessibilidade a um jogo, seja ele qual for, em qualquer plataforma. Atualmente só pode fazer, caso a caso, plataforma a plataforma, e aquilo que o livro diz é que deveria poder fazê-lo em simultâneo para todo o tipo de plataformas e de acessibilidades relacionadas com o jogo. E os especialistas, que eu não sou sinceramente um especialista, até porque não sou de psicologia nem de psiquiatria, portanto, o que eu sei é que há incidências terríveis do ponto de vista económico, com desestruturação de,
1: claro,
0: pessoas. Aliás, há uma pessoa que é muito conhecida.
1: Dívidas que depois leva à questão dos
0: que
1: problemas
0: assumiu,
1: mentais também.
0: Que assumiu ter perdido o carro ao jogo, o carro,
1: sim, sim,
0: da mulher, e depois disse à mulher que tinha tido um acidente e o carro tinha sido completamente perdido. Portanto, há orçamentos que são completamente destruídos, há crianças que ficam fragilizadas porque deixam de ter a alimentação e outras coisas por causa do vício do jogo do pai ou da mãe, há situações de violência doméstica relativas a esta situação, portanto, conjugal e dos cônjuges em relação aos filhos, há situações de maltrato de pessoas mais velhas por causa disto.

0: E, portanto, as pessoas podem continuar a querer olhar para o lado, porque há movimento, e há um movimento substancial do ponto de vista económico. Mas eu pergunto, não era melhor que estas pessoas tivessem o seu dinheiro em contas de poupança para salvaguardar o seu futuro do que andar aqui a disparar isso? Será que para a economia do país e para a gestão orçamental do país não era melhor que as pessoas tivessem a sua independência financeira do que ter que vir a ser ajudados em termos sociais pelo governo ou pelos governos?
1: Fica a nossa chamada de atenção, também a nossa atitude pedagógica, como sempre, que é importante neste espaço público. Alexandre Pacheco, outro tema, também incontornável, tem-se falado muito nas últimas semanas, até porque, enfim, a escalada da subida do preço dos combustíveis tem sido mais do que, enfim, todas as
0: Evidente, não é?
1: semanas, não é? Então agora está
0: Evidente.
1: um preço
0: E
1: louco, não é?
0: vamos ver se fica
1: E
0: por aqui.
1: parece que fica por, não vai ficar por aqui, exatamente. Temos tido algumas intervenções de várias pessoas ligadas aos partidos, incluindo do próprio governo. O governo, por um lado, diz que não defende que a ideia é que não se deve descer o IVA dos combustíveis. A oposição vai dizer o contrário. No entanto, há algumas figuras públicas também que já foram de governos anteriores, inclusive a do PS, a dizer que também não seria boa ideia nesta altura. O que é certo é que o senso comum, ao ouvir declarações do Ministro das Finanças em 2022 e ao ouvir agora, ou seja, na oposição e no governo, são completamente diferentes. E isto deixa-nos assim um bocadinho no meio da ponte, né? Nem sei saber o que fazer, neste caso não, mas o que pensar. Será possível ou não, afinal, descer o IVA dos combustíveis? Possível é.
0: Claro, possível é uma decisão.
1: Resta saber
0: é
1: se eventualmente causa assim tanto transtorno em termos de déficit como é o bicho-papão que foi apresentado.
0: Repare, quer dizer, nós, por um lado, achamos que não temos margem de manobra para a gestão orçamental, mas depois lembramos-nos e damos mais 400 milhões ou 600 milhões para isto, como foi agora o Dr. Luís Montenegro, que em plena moção de censura ao seu governo, saiu com duas cartolas ou dois coelhos da cartola, que na sua junção estamos a falar de mais de 1.200 milhões de euros. Portanto, e aí não se pôs em causa as contas públicas, nem se havia ou não diferencial positivo para fazer ou tomar esse tipo de medida. Basicamente é tudo uma questão de opções políticas e elas devem ser tomadas para bem do país. Agora, há aqui duas ou três questões.
1: Mas as explicações que se dão aos portugueses é que não são...
0: Não, é que isto precisa de ser explicado.
1: Explicações contrárias, não é?
0: É que isto precisa de ser explicado. Até que ponto o Estado, o Governo, entesoura ou não dinheiro com o aumento do preço da gasolina e do gasóleo, mantendo o ISP na mesma percentagem. É evidente que se o imposto incide sobre um valor maior, teoricamente, o valor arrecadado será maior também. Isto é uma questão comum. Será que as coisas são assim ou as contas são feitas de outra maneira? Agora, nós estamos aqui perante aquilo que o David Diniz, o jornalista do Expresso, diz que é uma atabalhoada guerra dos Estados Unidos e Israel contra o Irã. Quer dizer, houve uns senhores, sobre o pretexto de que alguém poderia vir a ter uma bomba atómica, no entretanto, para que esse alguém não tivesse a bomba atómica, dispararam várias bombas atómicas na economia mundial. E foi o senhor Trump e o senhor Netanyahu que criaram esta crise mundial de combustíveis que está a ter e vai ter de forma crescente repercussão em tudo quanto é produto vendido no hipermercado ou seja onde for. Pronto, ele diz isto e já a propósito, só por curiosidade, ele falou do livro que eu acho interessante e que também tem a ver com isto, que está em pré-lançamento, Como Mentem os Políticos, do Luís Paixão Martins. Eu já o procurei, já encomendei. É curioso.
1: Mas ainda não está à venda, é isso?
0: Penso que na Bertrand já está. Mas isto para dizer aquilo que para chegar ao ponto que o Nani há bocado dizia. Na oposição diz-se uma coisa, depois no governo diz-se outra, como se a verdade pudesse mudar.
1: Inverter-se de um momento para outro.
0: A verdade, o facto, não é opinião, o facto pudesse alterar consoante estamos aqui ou estamos ali. Agora, uma coisa é certa. O que nós sabemos é que a Galp tem apresentado relatórios com lucros crescentes de cerca de 600 milhões por 3 em 3 meses. Que eu saiba, nem você nem eu somos acionistas da Galp. Mas parece que estamos a ser acionistas da Galp. Porque quando aumentam o preço dos combustíveis, a Galp vai ganhar mais. Mas eu não tenho ações da Galp. Não é meu objetivo, nem de qualquer cidadão deste país, enriquecer a Galp. E a Galp, efetivamente, está a enriquecer com esta com todo o processo de refinação do petróleo e com toda esta crise. Essa é uma questão que falta explicar. Outra questão é, sem pôr esta dualidade, oposição, governo, como é que as contas são feitas a este nível? Eu já ouvi o José Gomes Ferreira dizer que, sim, senhora, não se pode baixar. Mas ainda ninguém me explicou a mim, não sei se assim, se calhar, como é jornalista, tem informação privilegiada. Como é que as contas são feitas e como é que se chega ao apuramento? Porque, Nani, você já se lembra, já não é um jovem, claro. Também não é um velho, mas lembra-se que o preço do barril já esteve mais elevado. E o preço da gás
1: não chegou aí.
0: E então, como é que se explica isto? Então, se o preço do custo é menor e o preço de venda é maior, é o quê? O que é que está a subir? É a refinação? É a Galp? E as Galpes desse mundo
1: alguma
0: inteiro?
1: Alguma coisa terá que ser, não é?
0: Então, porquê que não vamos taxar isto tudo?
1: Exatamente.
0: Porquê que não vamos taxar estas empresas de refinação que estão a ter e apresentam lucros? Não somos nós que dizemos, são eles que apresentam os seus relatórios
1: trimestralmente,
0: e apresentam lucros. Mas porquê é que todos nós, cidadãos portugueses, temos que contribuir como se fôssemos acionistas para a Galp? Portanto, esta questão... Agora, há aqui uma outra questão e eu aí calmo-me, sinceramente, que é esta. Duas, aliás. Primeira, porque é que a Europa não toma uma decisão sobre isto de forma a que todos os Estados façam da mesma maneira?
1: Ou seja, cada um está a fazer para si.
0: Exatamente.
1: Como bem lhe apetece, não é?
0: Sabemos que há uma disparidade de preço entre Portugal e Espanha.
1: E as diferenças, exatamente. É isso. Exatamente. Em Espanha, quer dizer, como é que é possível nós entendermos o que é que nos explica porque é que em Espanha há esta enorme disparidade no preço para mais baixo, obviamente.
0: Mas não é só no combustível lado, líquido. A botija de gás, a botija de gás é muito mais barata. Uhum. Portanto, e a Europa devia tomar uma posição e uniformizar a resposta a esta crise do preço dos combustíveis. Essa é uma das questões. A segunda e última questão. Muita gente diz que se estivermos a baixar o imposto e, dessa forma, a baixar o custo de venda do combustível, estamos a incentivar o consumo dos combustíveis fósseis. E não é por aí que devíamos ir. Porque se nós baixamos, também vamos privilegiar aqueles que gastam mais combustível. Por exemplo, as empresas, as indústrias, que vão ter um benefício maior do que o cidadão individual que usa o seu carro. Este é um argumento. Por outro lado, o que as pessoas dizem é que não é por aqui que devemos ir, mas devemos ir, por exemplo, em dar incentivos para que as pessoas troquem, efetivamente, o seu carro que usa combustíveis fósseis por um carro elétrico. E, portanto, eu sou um pouco sensível a este argumento. Porque, na realidade, o que as estatísticas dizem é que o crescimento a nível de consumo de combustível está a aumentar de ano para ano. Ou seja, em vez de estarmos a regredir, está a aumentar. Terceira e última questão. Alternativas. Ou seja, é muito bonito dizer que nós não devemos usar o nosso carro individual, mas que alternativas temos?
1: Exatamente.
0: Que cultura é que...
1: Temos principalmente aqui na nossa região.
0: Aqui na nossa região. Que transportes públicos temos? Eu não tenho prazer nenhum em levar o meu carro para Mursa. Se me colocarem um autocarro a sair daqui às 8:10, de forma a que eu esteja em Mursa às 8:20, eu não preciso levar o meu carro. O problema é que não há. E, portanto, para além disso, não temos uma cultura de coletividade.
1: E depois vemos os políticos sempre a falar só nos grandes centros.
0: Pronto, é muito bonito argumentar que não há solução e que tem que se continuar a pagar, mas também não se dá, de facto, alternativa às pessoas para fazer
1: isso. E, acima de tudo, isto deveria ser explicado, não é?
0: Explicado e definido e bem esclarecido junto das pessoas, para que as pessoas, eventualmente,
1: não andar aqui com os jogos políticos, não é?
0: Que
1: não leva a nada, não é?
0: Informação e alternativa para que as pessoas...
1: Muito mal. Alexandre Pacheco, frase da semana. Tem a ver com o livro?
0: Tem a ver com o
1: livro.
0: O livro
1: chama-se Sem Respeito.
0: É um...
1: Relógio d'água.
0: É, exato. É um
1: Como
0: livro...
1: Como é que se chama o autor? Byung-Chul Han.
0: Ele é coreano, mas vive há muitos anos na Alemanha. É um dos filósofos mais lidos atualmente e tem uma particularidade. É que ele escreve pequenas obras, no máximo de 80 páginas. Um bocado o contrário daquilo que eu tenho trazido aqui. Mas é de uma precisão, de um rigor e de uma...
1: Até sintético, mas bem,
0: mas
1: bem as coisas.
0: Muito, muito bem. E ele diz que nós estamos imersos numa cultura de falta de respeito, de desconsideração para com as outras pessoas, dizemos as maiores alarvidades sem qualquer tipo de timidez ou de vergonha. Portanto, não há vergonha. E o que ele diz é que quem não tem autorrespeito, ou seja, quem não gosta de si também não gosta dos outros. Não gosta dos outros. E diz que há aqui uma perda de distância. Estamos todos demasiadamente juntos. E então as redes sociais ainda vieram aumentar mais essa, claro, essa ausência de distância, que muitas vezes também se traduz em respeito. Por outro lado, a transparência e a hipercomunicação das redes sociais está-nos a colocar sempre no palco. Estamos sempre no palco e há sempre alguém que nos está a ver e nós despojamos-nos da roupa.
1: E também queremos estar no palco.
0: E queremos estar no palco.
1: Pelos vistos.
0: Queremos estar, queremos ser, mas há uma decadência muito grande e portanto, há linchamentos virtuais, há pessoas que se apresentam quase despidas por dentro e por fora. Não há de facto a noção de uma descrição e que só posso ir até aqui, não posso avançar depois disto. E a frase que eu escolhi, que tem uma frase do livro, diz assim: a ausência de vergonha generalizada que hoje podemos observar constitui um sinal de decadência social. É um indício da progressiva degradação dos valores. Portanto, não se pense que nós estamos a ser modernos. A fazer o que estamos a fazer, estamos a ser decadentes, não estamos a ir para a frente, estamos a regredir ao tempo da pré-história, se calhar.
1: É verdade. É. Mais dois temas tratados, marcamos encontro para a próxima semana.
0: Até lá. Boa semana.
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1: O deputado do PCP no Parlamento Europeu, João Oliveira, defende que é preciso travar a instalação do parque solar fotovoltaico Planalto, que está previsto para Mogador. O incêndio que deflagrou na noite passada, terça-feira, junto ao Santuário de Santo Ambrósio, em Macedo Cavaleiros, poderá ter tido mão criminosa. A suspeita é avançada pelo próprio comandante dos Bombeiros Voluntários de Macedo, João Venceslau, depois de os meios de socorro terem encontrado 4 focos de incêndio distintos.
4: Relativamente a essa ocorrência, a registar que o mesmo foi colocado em 4 sítios diferentes, quer dizer, trata-se mesmo de incêndio posto.
1: Segundo o comandante, 2 pessoas que se encontravam na zona terão sido as primeiras a dar o alerta.
4: Houve pelo menos 2 pessoas que conseguiram, foram os primeiros que nos deram o alerta, também confirmaram essa suspeição, quer dizer que há aqui uma intenção clara que essa área seja queimada.
1: A investigação está agora nas mãos das autoridades. Para já, a ocorrência está a ser acompanhada pela GNR. Segundo João Venceslau, este não é o primeiro incêndio registado naquele local. O ano passado terá ocorrido uma situação semelhante, sensivelmente na mesma altura. Uma eventual ligação entre os 2 casos terá agora de ser apurada pelas autoridades.
4: Sei que esta área já, no ano passado, sofreu aqui um incêndio, para o qual nós respondemos em área de combate e agora, precisamente, acaba por estar surgindo novamente também no mesmo local. Agora as autoridades competentes terão que averiguar se há aqui algum relacionamento.
1: O alerta para o incêndio foi dado por volta das 21 horas desta terça-feira. Foram mobilizados 42 operacionais, apoiados por 11 viaturas e o fogo entrou em fase de resolução passado 1 hora. Numa altura ainda marcada por elevado perigo de incêndio rural, o comandante deixa também um alerta para a realização de trabalhos agrícolas, apelando à máxima precaução devido às temperaturas elevadas e ao vento. O deputado do PCP no Parlamento Europeu, João Oliveira, defende que é preciso travar a instalação do parque solar fotovoltaico Planalto, que está previsto para Mogadouro, alegando que as unidades de produção estão a ser configuradas de forma profundamente prejudicial para as populações e para o desenvolvimento da região devido aos impactos muito negativos que acredita estarem associados a este projeto. João Oliveira promete apresentar esta contestação em Bruxelas. Disse mesmo deu conta esta quarta-feira, depois de ter reunido com autarcas de Miranda do Douro, Mogadouro e membros da plataforma Nordeste Vivo, no âmbito da iniciativa subordinada ao tema Recursos da Região ao Serviço do Povo e do Desenvolvimento. O Parque Solar Fotovoltaico Planalto em Mogador é um projeto da Lightsource BP, que prevê um investimento total de 117 milhões de euros, que terá uma capacidade total instalada de até 130 megawatts, sendo a eletricidade produzida transportada até à subestação de Mogador, pertencente à Rede Nacional de Transporte. João Oliveira, deputado europeu do PCP, entende que esta instalação devia ser travada por considerar que vai criar impactos muito negativos do ponto de vista territorial, social e ambiental.
2: Muito negativos que estão associados a estes projetos que estão a ser desenvolvidos de produção de energia a partir de fontes renováveis de grandes parques eólicos e fotovoltaicos que deviam ser travados e que não satisfazem as populações, não satisfazem as autarquias, em alguns casos até da sinalização de abordagens alternativas que podiam ser consideradas e que não são. Quer dizer, no caso de Mogador, por exemplo, um projeto que está previsto que pode atingir 1.300 hectares ocupados com painéis fotovoltaicos. O que isto significa é a destruição de terras que estão hoje, têm hoje uso agrícola, terras que têm floresta, de lameiros, recursos naturais que ficam pura e simplesmente desaproveitados para as atividades para as quais hoje estão a ser utilizados, com prejuízo para as populações, com prejuízo para a economia, com prejuízo para o desenvolvimento futuro.
1: O deputado europeu do PCP não aceita que os territórios do interior sejam vistos como uma espécie de caixote do lixo.
2: Nós sabemos bem em condições é que está a faixa interior do nosso país e nós não podemos aceitar que os territórios do interior sejam vistos como uma espécie de caixote do lixo, onde agora se semeiam painéis fotovoltaicos ou se semeiam torres de aerogeradores e que se borrifem as populações que lá vivem. Porque isto tem impactos de acentuar a desertificação do território.
1: João Oliveira garante que leva das reuniões realizadas no terreno um conjunto de elementos que lhe dão mais argumentos para continuar a travar esta luta no Parlamento Europeu.
2: Nós precisamos, de facto, de garantir o aproveitamento dos recursos e das capacidades nacionais que temos para a produção de energia e precisamos que esse aproveitamento seja feito para satisfazer as necessidades do país, para garantir o apoio ao desenvolvimento da nossa atividade económica e para garantir o desenvolvimento do país. Não nos serve de nada investimentos que são feitos para darem o máximo lucro no menor tempo possível para que o dinheiro se vá embora. Porque, em alguns casos, estes projetos estão associados a fundos de investimento estrangeiros, a grandes empresas multinacionais da área de energia e nós, em alguns casos, podemos nem sequer ficar com a energia à nossa disposição, porque em alguns casos ela pode ser canalizada para outros destinos e, portanto, isso não nos serve. O segundo elemento que achamos que é absolutamente imprescindível é que as populações, as autarquias, as entidades locais e regionais têm que ser ouvidas. E ouvidas não é só ouvir o que elas dizem, é ter em conta aquilo que é dito, para garantir que os investimentos que sejam feitos, os projetos que sejam desenvolvidos nesta área, correspondam às inquietações que as populações têm. E nós, naturalmente, vamos procurar dar voz a essas preocupações no Parlamento Europeu.
1: Segundo a Lightsource BP, o projeto será responsável pela produção de energia a partir de fontes renováveis e redução da emissão de gases com efeito estufa, que garante equivaler a retirar mais de 44 mil automóveis da estrada anualmente. O queijo Bornos foi distinguido com duas medalhas na Expo Queijo Brasil 2026 em Araxá, no estado de Minas Gerais, num dos eventos internacionais de referência dedicados ao queijo artesanal. Entre quase 4 mil queijos em competição, a queijaria da freguesia de Bornos, no concelho de Macedo Cavaleiros, participou pela primeira vez num concurso e logo a nível internacional, conquistando uma medalha de prata com o queijo de mistura artesanal apimentado e uma medalha de bronze com o queijo artesanal de mistura. Para Andréa Vaz, diretora-geral, técnica e responsável pela produção e controle de qualidade, este reconhecimento distingue o trabalho diário da equipa de queijaria artesanal.
5: Demonstra que efetivamente toda a dedicação, empenho e mesmo paixão que nós temos por aquilo que fazemos todos os dias é reconhecido dessa forma, porque isso é mesmo muito importante, sendo nós até uma queijaria artesanal, ainda com pouca produção, faça muitas grandes queijarias, por isso é de facto um reconhecimento muito importante para nós.
1: Os dois queijos premiados são produzidos de forma artesanal. No caso do queijo de ovelha, é utilizado leite proveniente do próprio rebanho da freguesia, enquanto o queijo de mistura combina leite de vaca e de ovelha. O queijo apimentado leva ainda pimentão de produção local. Para a diretora-geral, esta distinção no Brasil pode também abrir portas a novos mercados e clientes.
5: É mesmo com esse intuito que nós participamos nestes concursos, não só para demonstrar que o produto efetivamente é bom e tem qualidade, mas também para nos abrir essas portas para novos países, para também conhecerem e com isso, quem sabe, criar aqui parcerias e novas vendas e novos clientes.
1: sendo este o primeiro concurso em que o queijo Bornos participa e tendo conquistado logo à primeira participação duas medalhas para a aldeia de Bornos a nível internacional, Andréa Vaz afirma que este reconhecimento pertence a toda a equipa.
5: Este prémio representa toda a equipa. Isto é um esforço diário de uma equipa que trabalha constantemente de mãos unidas para conseguir isso. A equipa trabalha arduamente para conseguir garantir isto. São vários elementos aqui a trabalhar e acho que é mesmo este prémio é de todos nós mesmo. Acho que não é só de uma pessoa ou só duas, é mesmo de todos, que eu acho que todos nós é que compomos este queijo e fazemos deste queijo um queijo tão especial.
1: Um reconhecimento internacional que leva o nome de Bornos Além Fronteiras e que a queijaria pretende transformar no primeiro de muitos. Mirandela recebe a partir desta quinta-feira e até domingo a 7ª edição do Palavrar, do Festival Literário. Ao longo de 4 dias, a Estação das Artes volta a ser ponto de encontro entre autores, leitores e públicos de diferentes gerações, numa programação dedicada ao livro, à leitura e às diferentes formas de expressão da palavra. O Palavrar é promovido pelo município de Mirandela através da Biblioteca Municipal Sarmento Pimentel e apresenta um programa que cruza literatura, narração oral e artes performativas, com apresentações de livros, oficinas, contos, teatro, marionetas e a Feira do Livro, explica o município em comunicado enviado às redações. As iniciativas distribuem-se por diferentes espaços da Estação das Artes, nomeadamente a Estação das Palavras, a Plataforma de Embarque e o Segundo Piso. Entre os momentos da programação, a organização destaca a apresentação de Sangue e Silêncio no Poço dos Negros, de Francisco Moita Flores, no sábado às 15h30. No mesmo dia, às 16h30, Manuel de Novaes Cabral apresenta Salamalex, 29 histórias de protocolo, numa sessão apresentada pelo jornalista Carlos Magno. O contador de histórias galego Kiko Cadaval participa igualmente no festival com A Arte de Contar em 2 sessões, sábado e domingo. Também no domingo, 27 de setembro, Miguel Carvalho apresenta às 15h30 o livro Por Dentro do Chega. O programa integra ainda apresentações de obras de Leonor Alves, Lucinda Caldeira, Rei Garcia, Inês Conde, Jorge Alves Ferreira e Lídia Machado dos Santos, Batista Jerónimo, Fernando Correia e Virgínia do Carmo, bem como a apresentação da coletânea Saberes, Cores e Sabores pela Presidente da Academia de Letras de Trás-os-Montes. A programação contempla também propostas dirigidas aos públicos infantil e familiar. Na Minha Banheira Cabe um Mundo, com a Estação das Letras, abre a componente de espetáculo esta quinta-feira, seguindo-se ao longo do festival propostas como o Teatro de Robertos, pelo Teatro e Marionetas de Mandrágora, Contos para Bebés, com Teresa Matos e a Oficina de Teatro, Uma História, Mil Possibilidades, com Diana Pereira. A Feira do Livro acompanha os 4 dias do Palavrar, com abertura diária às 10 da manhã. A programação inclui ainda oficinas de escrita literária e de teatro, reforçando a componente participativa e educativa deste festival. 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
0: 7 horas.

0: Ora, muito bem, são 7 horas e 2 minutos. Muito bom dia, programa da manhã. Estamos de regresso para a última edição da semana do programa da manhã. Edição esta de sexta-feira, 25 de setembro. 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
0: Ora, muito bem, este é o programa de fim de semana à porta. É verdade, vamos saber quem está do outro lado para falar connosco. Muito bom dia.
3: Bom dia, Guapo.
0: Bom dia, Zulmira. Viva, como está? Fim de semana à porta, não é? Até Fátima. Bom, até Fátima.
3: Vou ver se vou até Fátima amanhã e domingo.
0: Muito bem. Nossa Senhora.
3: Vamos lá ver.
0: Nossa Senhora que vos acompanhe.
3: Hã?
0: Ouve mal. Está a subir mal, Zulmira?
3: Estou a ouvir assim, assim.
0: Ah, é que de vez em quando estou a dizer eu que faço uma boa viagem até Fátima.
3: Ai, obrigada, também, obrigada. Lá vou pedir por todas.
0: Muito bem. E a tua minha amiga, bom dia vai para quem? Vamos saber.
3: Bom dia vai para todos os colaboradores aí da rádio, não esquecendo dos vossos Fernandes e os deles, a nossa Júlia e os dela e todos em geral. Vai para os nossos doentinhos, para a Margarida, para o João Pedro, para a Lara, para a Nela, para todos os doentinhos, para a Ana de Cardoso e para a filhota, para a nossa Glorinha, para o nosso Nelson, para a Elvira, para a nossa Júlia de Valpaços, um beijinho e tudo bom e muita saúde, para todos os doentinhos em geral. Vai para os nossos imigrantes, um beijinho e tudo bom, e se dá para a Elisete, para o Carlos da Suíça, para a Fató e para todos em geral. Vai para as nossas avós, a avó Lídia com rápidas melhoras, a avó Amélia, a avó Gina e para todos os delas. Vai para a dona Lourdes, para a dona Jacinta, para a dona Quinhas, para a dona Agostinha, para a dona Bernardete, para a Lúcia e para o Vino, para a Nazarei e para a família, um beijinho e tudo bom e muita saúde, para o seu Fernando da Palorca e para a família, e já para a esposa e para a mãe, as melhoras da mãe e tudo bom. Vai para as nossas canequinhas, um beijinho e tudo bom, está para o Sr. Freitas, para o Sr. Mário, para o Sr. Amílcar e para todos em geral. Vai para quem me ouve e me conhece pela voz, vai os parabéns para quem estiver de parabéns, um beijinho e tudo bom, muita saúde, muitas felicidades, um dia feliz. Vai para a minha véia, para a minha soninha, vai um beijinho para a minha sobrinha Paula. Vai para todos os ouvintes, todos os participantes, vai para ti, para os teus, o Cacelo, o teu Maria João, o teu Mateus, os teus manos, os teus pais, os teus sogros, o teu a tua mãe e a tua sogra, um beijinho para elas e tudo de bom. E para ti aquele beijinho, aquele seu coração e até segunda, se Deus quiser, e um bom fim de semana para todo o mundo.
0: Muito bem, e igualmente, beijinho grande para si também. Até a segunda, Zulmira.
3: Até a segunda, beijinho, José.
0: Muito obrigado, muito obrigado. Muito bem, vamos então em frente. Vamos saber das temperaturas para hoje e para o fim de semana que se aproxima. Vocês já sabem, já ouviram, de certeza absoluta, notícias de que a temperatura vai baixar nos próximos dias. Mas, para hoje, mantém-se nos 35 graus, o céu pouco nublado, nada de chuva. Para amanhã, sábado, o céu vai ficar com nuvens altas, a temperatura desce para os 33. No domingo, passa para 28, céu parcialmente nublado. Portanto, 35 para hoje, 33 para amanhã e 28 para domingo. Quanto à chuva, nem pensar. A chuva poderá eventualmente aparecer na terça ou na quarta. Vamos em frente. Bom dia.
4: Bom dia, Tosé. Como está? Passou bem?
0: Muito bem, Lúcia. Estamos bem, graças a Deus.
4: Sim, um dia de cada vez.
0: Ora, eu estava aqui a ver o IPMA. Dizia na terça-feira que, portanto, durante esta semana estava a dizer que na terça-feira tínhamos chuva. Agora já não, agora já é na quarta. É, agora é na quarta.
4: Então passa para quinta.
0: É, não tarda. E depois não há nada para ninguém. Está certo.
4: É hora.
0: Enfim.
4: São Pedro virou-me das costas.
0: Bem, mas o que é certo é que a partir de segunda-feira a temperatura começa a baixar e vamos ficar abaixo dos 30.
4: Ai, graças a Deus. Sabíamos ficar, mas era abaixo dos 20.
0: É, pois, mas ainda é cedo. Ainda é cedo.
4: Para mim não é cedo, talvez.
0: Enfim.
4: Enfim.
0: O tempo a seu tempo, não é?
4: Ora, ora, a gente já está. Isto incha e passa, já estamos habituados.
0: Claro. Minha amiga, bom dia para quem?
4: Ora, o meu bom dia vai já para si, para João, para o Mateus, para os seus pais, para os seus sogros, esta família, para a Julinha, para os dela. Vai para a Zumirinha, para a Paula, um beijinho muito grande para elas. Vai para o meu Vino, para o Mário Família, para a Luz e Família, para a Cifranda, para a Lógica, para a Nazaré, para a Dona Iana, um beijinho também muito grande para eles. Vai também para o patrocinador desta hora da Óptica Transmontana, Dr. Luís Santos, família, assentos e colaboradores. Vai para o Miguel, vai para o Peixinho, para a nossa Piedade, para as nossas Cristinas, para a Verónica, vai para o Dr. Façanha. As melhoras para as nossas Lantinhas, para a nossa Glorinha, para a nossa Isabelinha, para a Dona Júlia, para a Margarida e para o filho. Um beijinho para a Dona Agostinha, para a Dona Adelaide, para a Dona Rita, para o Ser Freitas, para a Dona Beatriz, participantes e ouvintes, para todos quantos aí trabalham, colaboradores. Beijinho muito grande para os nossos imigrantes e até logo, talvez, se os nossos quiserem.
0: Muito bem, muito obrigado, beijinho grande para si também.
4: Até
0: mais logo, muito obrigado. Mais uma participação, bom dia.
5: Bom dia.
0: Margarida, bom dia, Margarida. Viva, como está o Amieiro?
5: Ah, está tudo bem, ontem estive mal, mas hoje estou bem.
0: Pois.
5: Ah, sim, mesmo mal.
0: Sim. Pronto, mas
5: hoje... Para hoje já estou melhor.
0: Já, melhorzita, não é? Melhorzita.
5: É.
0: Pronto, está bem, pronto. Você está bem, nós estamos bem. Ora, então, minha amiga, vamos lá saber, bom dia para quem?
5: Vai para a minha Lourdes, um bom dia para a minha Lourdes, para o meu João, para o meu Luís Carlos, e para a minha Nela, para as minhas netas e bisnetos. Vai para a Bolívia, vai para a Vagina e para a família toda, um beijinho para as meninas. Vai para a Dona Amparo, muita força, um beijinho para ela e um bom fim de semana. E vai para a Dona Nazaré e para a família toda, para o Sr. Fernando da Palorca também, para a família toda, um beijinho para eles todos, e bom fim de semana para eles. E vai para a Dona Ana, e vai para a Dona Agostinha, e vai para a Dona Lourdes também, um beijinho para ela, Dona Lourdes, um beijinho para si. E vai para a Dona Júlia, e vai para os nossos pastores todos, para os nossos imigrantes todos, e vai para o Carlos também, e para a família dele, vai para todas as pessoas que falam em mim, um beijinho para eles todos. Bom fim de semana para todos, e vai um beijinho para o Sr. José, para a sua esposa, seu filho. E vai para os seus sogros e os seus pais e o restante de família. Um bom fim de semana para toda a gente. E tchau, até segunda-feira, se Deus quiser.
0: Muito obrigado. Beijinho grande para si também. Até a segunda.
5: Até segunda, se Deus quiser.
0: E saúde. Tchau. Saúde para si, especialmente.
5: Obrigada, obrigada.
0: Muito obrigado nós, muito obrigado. São 7h10, minha gente. Temos aqui uma mensagem do nosso João Tendeiro. Ah, filho, João Tendeiro, filho. Então ele diz assim, bom dia, meu amigo Tozé. Sou o João Tendeiro, quero mandar um abraço para todos os meus amigos, um beijinho especial para a minha mãe, para o meu pai, minha mulher, para a minha filha Clara e um forte abraço para ti, Tozé. Pois, muito obrigado, João, aquele abraço, bom trabalho. Foi pena a vindima já ter acabado, porque eu hoje era capaz de ter ali um tempinho para vos poder ajudar. Era uma ajuda preciosa, cuidado. É verdade. Ora então, será que temos aqui alguém? Bom dia.
6: Bom dia.
0: E temos a Ana, sim senhora. Olá Ana, bom dia, como está, amiga?
6: Estou andando, graças a Deus.
0: Também já anda meio fofofon.
6: Agora de manhã.
0: Ah, pronto, está bem. Isso de manhã até eu, pois claro. E depois lá passa durante o dia.
6: Mas já se nota um bocadinho também.
0: Sim, sim, sim, sim. Depois andamos assim durante o dia. Depois, durante o dia, já estamos assim mais fonfonfons. E depois... enfim, olha, é o tempo que temos agora. Este agora
6: é verdade, é verdade.
0: Enfim. Minha amiga Ana, bom dia para quem?
6: Bom dia, vai para o meu marido, para as minhas filhas, vai para a minha netinha, para os meus filhos, vai para si, para os seus, vai para a Valide, vai para a Lúcia, vai para a Lúcia, para o marido, para a Cidália e família, para a Solidade e família, vai para a Cinta, para a Sra. Margarida, para a Sra. Quinhas, para o José, para a Sra. Agostinha, vai para o Sr. Fernando e família, vai para a Sra. Nazaré e família, um grande beijinho para a mãe, vai para o Sr. Freitas e família, vai para a Sra. Lisete e família, vai para toda a equipa da Rádio Participantes Ouvintes, vai para todos os doentinhos, boas melhores para eles todos com rápidas melhoras, vai para quem deixa de parabéns, tudo bom, muita felicidade, muita saúde, vai para todos os imigrantes, pastores, vai para a Autica Transmontana, e para si, olha, um beijinho e bom fim de semana, se Deus quiser, e continuação de bom dia e bom trabalho.
0: Certíssimo, muito obrigado. Muito obrigado, beijinho grande também. Um abraço ao nosso amigo Joaquim. E para casa, okay. Tudo de bom. Até segunda-feira.
6: Até segunda-feira, se quiser.
0: Bom dia, muito obrigado. Muito obrigado. Ora, são 7h12. Alguém deste lado? Não. Alguém do outro? Também não. Ora, muito bem. 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

0: Ora, muito bem, vamos em frente. Mais participações. Bom dia.
1: Bom dia.
0: Bom dia, nossa amiga Lourdes. Viva, como está?
1: É bem.
0: Pronto, melhor. E então, e o bom dia?
1: Como é que está?
0: Eu estou muito bem. Fim de semana à porta.
1: E pois, também.
0: Claro.
1: Ando aqui a limpar a rua daqui.
0: Tem que ser. Pronto, é mais nada. É assim mesmo. Estas ervas de minhas.
1: Está aqui tudo cheio de erva.
0: Minha amiga, para quem é que vai bom dia?
1: Bom dia vai para si, vai para a sua senhora, vai para os seus pais, para os seus sogros, vai para os seus filhos também, vai para a dona Raiza, para a toda a dona Chama, para o marido e para os filhos também, e vai para a dona Margarida, muitos beijinhos para ela, esteja tudo bem com ela, e vai para o velho de Ferragatão, para a mulher e para os filhos, e vai para... Toda a gente estiver ali. E aqui para raparigas que estão aqui a limpar.
0: Muito bem.
1: E aqui a limpar as ruas também. Um beijinho para elas. E para toda a gente estiver ali. Um beijinho para si. Até logo, se tu souber.
0: Beijinho grande para si. Até mais logo. Muito obrigado. Alguém mais do outro lado? Bom dia.
2: Bom dia.
0: Bom dia. Olha o nosso Freitas. Riginho
2: como
0: o
2: aço.
0: Não falha. Riginho como o aço. Muito bem. E já anda na voltinha, não é?
2: Ah, já, desde as 5 da manhã.
0: Certo. Quantas é que leva aí?
2: 78.
0: Veja lá, você não se engane.
2: Não.
0: É 78?
2: 78.
0: Pronto. Chegar ao fim do dia, a dona Beatriz diz, já vem ali o meu Freitas. Deixa-me cá ver se o meu Freitas traz os animais todos. Ora, começa a contar.
2: Não,
0: um,
2: não
0: dois.
2: Não.
0: Ai, não? Muito bem. Meu amigo, para quem é que vai bom dia?
2: Oh, vai para a minha família toda. Vai para a do Tozé e para o Tozé. Depois vai para a Bolívia. Para as melhores para ela. Para a Zulmirinha. Para a Dona Margarida. E para os filhotes, as melhores para ela. Depois para a Ana de Candoso e para a filhota e as melhoras, para a Lúcia e para o Albino, para a Maria José e para o Adriano, e para todos que estou-me a falar, para ser mais depressa. Pronto, está tudo.
0: Pronto, ok, está certo. Assim ninguém se chateia.
2: Ora, pois.
0: Não é? Se disserem assim, e tal, o Freitas não falou em nada, falou em todas.
2: Em todos.
0: Não
2: é
0: falha.
2: Para todos.
0: Ora bem, deixa-me mandar aqui um abraço aqui para o nosso Fernando, que já há uns dias que não dá notícias e eu começo a ficar preocupado. Portanto, sou Fernando, sim, veja
2: Fernando
0: lá.
2: Palorca.
0: Sim. Esta semana ainda não falou comigo.
2: Andas, se calhar, agora contra as amêndoas, o cara.
0: Ah, pois. Pronto, mas temos que lhe mandar um abraço, que é para saber se está tudo bem. Muito bem. Então, meu amigo, um abraço grande também. Até mais logo.
2: Outro para todos, até logo.
0: Muito obrigado. Até logo. Vamos então em frente. Alguém mais deste lado, bom dia. Alô, bom dia.
3: Bom dia, Tozé.
0: Bom dia. Olha, o nosso Manel também anda fugido.
3: Bom dia.
0: Ora viva, está-me a ouvir?
3: Só pelo rádio.
0: Só pelo rádio, pois já me apercebi. Pronto, está certo. Dizia aí o Manel que o nosso amigo Manel anda fugido.
3: É verdade.
0: Mas está tudo bem?
3: Sim, está tudo bem.
0: Pronto, é o que nós queremos.
3: Eu até só liguei que é por causa de dizer que estou vivo.
0: Pois, olha que... Ontem estava a pensar assim, dois ou três, o Fernando, o Manuel, que já há uns dias que não dá notícias, mas o que é que se passa? O Mário. E eu digo assim, bem, o nosso amigo... António de Valpassos, o senhor Cezinando, são nomes que já há muito tempo não dão notícias e eu ando preocupado. Pronto. Mas agora, pelo menos do Manel, já sei que está tudo bem.
3: Sim,
0: então, Manel,
3: sim.
0: Tem alguma coisa para nós?
3: Não, hoje vou à vindima, pá.
0: Ah, é? Olhe.
3: E tenho que ir de manhã, não me deixam ir só à hora do almoço.
0: Pronto, olhe, eu por acaso hoje até estava disponível. Mas ninguém me disse nada, portanto agora também já não posso, já estou comprometido com outras coisas.
3: Está bem.
0: Pronto. Manel, para quem é que vai bom dia?
3: Hoje vai muito em especial para a Maria José e para o Adriano. porque eu no domingo passo por lá, agora para a missa não tenho bagagem.
0: Pronto, é boa hora. Isso mesmo, é verdade, eles têm lá a missa e atenção que a missa é já no próximo sábado. É já amanhã, às 3 da tarde, é missa seguida de procissão com os sons do Mondego a acompanhar a procissão. Muito bem, um abraço grande, Manel. Cumprimentos à dona de Olinda. Muito obrigado, muito obrigado. Mais uma participação, bom dia.
4: Bom dia, José.
0: Bom dia, Sr. Paulo Teixeira, como é que está o meu amigo?
4: Está tudo bem, e José também, está bem?
0: Já estou assim meio...
4: É mudança de tempo, vai haver mudança de tempo. Olha que...
0: A gente nota logo. E depois de manhã está fresquinho, Paulo. De manhã está fresco.
4: Está fresquinho. Levantei-me às 7 e está um pouco fresco.
0: Sim, está fresco. Depois, durante o dia, bota aí temperatura. Bota aí calor. Eu até botei com a senhora. Bota calor. Eu digo assim à senhora, às vezes até me ponho assim por trás. Muito bem. Está a fazer um lindo serviço. Bota também a linha lá para dentro, não é? Pois claro, está quentinho isto, está frio, não é? E ela pima mais um tronco. Aí vai, sinceramente. E ela disse, Tosé, diga lá ao seu pessoal que para a semana vou começar a diminuir. E eu, pronto, vá.
4: Diminui. Para a semana parece que já vamos ter aí dias mais frescos. Está previsto, chegou para terça e quarta, vamos ver.
0: Vamos ver. Paulo, para quem é que vai bom dia?
4: Olha, vai já para ti, uma boa sexta-feira, um bom fim de semana. Para todos os ouvintes e participantes, para quem está doente, para quem está de parabéns, para os camionistas, para os bombeiros, para os carteiros. Olha, para todo o auditório em geral, um bom fim de semana a todos e até segunda-feira.
0: Isso mesmo, muito bem. Muito obrigado, um abraço grande para ti também, Paulo. Até segunda, bom fim de semana.
4: Igualmente, obrigado.
0: Muito obrigado nós. Ora bem, vamos então em frente, não temos ninguém, parece-me que não há ninguém na linha. Não, senhora. É só ligar, se quiserem, faz claro. Olha, eu vou dançar mais um bocadinho. São as festas de São Miguel, este fim de semana, em Abidagos e Frechas.

0: Ora, muito bem, são 7h29, vamos em frente, mais alguém do outro lado. O João Tendeiro está para falar connosco. Bom dia, Sr. João.
1: Bom dia, Sr. José. Como é que vai?
0: O João faz assim, manda uma mensagem que assim fica escrita. Mas também, se puder ligar, ligo. Mais nada. Sim mesmo.
1: Claro, então, temos de falar com o nosso amigo José Pimentel.
0: Não falha, não falha. Então, e essa boa gente por aí? Está prontinha para o fim de semana?
1: Ah, pronto. Era. Eu até me custou a acordar logo de manhã, pensar no fim de semana.
0: Acredito, pois quem é que não gosta?
1: É verdade.
0: Pois não. Pronto, meus amigos, então hoje também é o último dia da semana de trabalho. É pena,
1: é
0: pena, lá está. E depois do outro lado vem estar a dizer, olha, ele está sempre a falar na Vendima para o ano bom.
1: Não, mas
0: se me tem dito, pronto, até o Manel diz, já lá então vou para a Vendima. Eu disse, olha, já estava prometido para o João, ele não me disse nada e eu hoje tive que, pronto, alinhar noutra coisa.
1: Não, agora andamos na volta.
0: Pronto, isso é que eu não percebo. Agora, Vindima, ui, eu fui dos melhores vindimadores, cuidado, de 1975. O ano em que eu nasci. É verdade. É verdade, é verdade. Meu amigo, para quem é que vai bom dia?
1: Olha, vai um bom dia para todos os meus amigos, um especial bom dia para ti, não é? Como sempre. Um bom dia para a minha filha Clarinha, que ela está-me a ouvir, tem o rádio em casa ligado. Olha, aqui para o meu pai, aqui para o Guilherme, que é fanático pela Rádio Terra Quente.
0: Isso é que é bom fanatismo. Um abraço, Guilherme, um abraço.
1: É, brother, aqui para o meu pai, bro, já me estava a esquecer.
0: Tu vê lá, João, levas algumas lamparinas, João, tu vê lá que está aí o teu pai ao teu lado, levas alguma lamparina, cuidado, hein?
1: É, cuidado.
0: Pronto, e então, olha, para vocês, um abraço grande da minha parte, continuação de bom trabalho e bom fim de semana, acima de tudo.
1: Igualmente, José, um forte abraço.
0: Muito obrigado, um abraço grande também, muito obrigado. Mais uma participação, bom dia.
2: Bom dia.
0: Olha o nosso Fernando, aí está ele, o nosso Fernandinho. Vocês não estejam tanto tempo sem dar notícias, nós ficamos preocupados.
2: Não se pode, que a disposição não está em cima.
0: Pronto, está certo, a gente respeita, sim senhor, pronto. Mas depois nós andamos aqui, mas então o que é que se passa com este homem que a gente quer falar com ele e tal? Hein? Pronto, portanto, vamos lá ver, hein? Vamos lá ver, Fernando. Meu amigo.
2: Lá chegou o dia.
0: Claro que sim, muito bem. E então, e o bom dia para quem vai?
2: Olha, o bom dia vai para mim, vai para ti, vai para a minha esposa. Vai para a minha mãe, para a minha irmã Nazaré, para o resto da minha família. Vai para o seu Freitas de família. Vai para a Dona Agostinha. Para a Dona Júlia de Valpaz. Para a Dona Júlia de Santa Maria Lemos. Para a Ana Candoso. Para a Lúcia do Alvino. Para a Zulmirinha. Para a Dona Margarida. E para os filhos e melhoras para eles. E um abracinho para ela. Vai para o Mirko e esposa. Para a Zézia e o Adriano. Olha, para não me esquecer de ninguém, para toda a gente que participa, que escuta a rádio, que eu tenho mandado nos outros dias, não esquecendo o Zé Grilo também, e está tudo por hoje.
0: Certíssimo. Até logo. Muito bem, muito obrigado, um abraço grande também. Até mais logo, meu amigo. Cumprimentos à Dona Maria das Dores, está bem? Tudo bom. Muito obrigado. Ora então, para já temos aí os comerciais. 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
0: Muito bem, vamos em frente. Mais participações. Bom dia.
6: Bom dia, alegria.
0: Ora, bom dia, Maria José, que está em festa aí. A Bidagos em festa em Horra de São Miguel, hã?
6: As festas são para os homens.
0: Ah, então. Ah, pois, está bem. As festinhas.
6: O trabalho é todo para as mulheres, já estou a dizer.
0: É verdade, nós dançamos e as mulheres trabalham, não é?
6: Pronto, não
0: é assim tão.
6: Dançar,
0: é claro.
6: Mas é verdade, as mulheres sempre.
0: Oh, pois tem que fazer os bolinhos, tem que fazer aquelas coisas, aquelas iguarias que a gente gosta, não é?
6: Para as vir comer, não é?
0: Claro, exatamente, nem mais. No entanto, pronto. Ora bem, Maria José, amanhã. 3 da tarde, missa e seguida de procissão.
6: Não é amanhã, é no domingo.
0: No domingo, tem razão, no domingo. Eu já estava, hoje era, para mim já era sábado, pois. É domingo, é. É. Portanto, depois da manhã, no domingo é que é a procissão, exatamente. Muito bem. Ou seja, está tudo prontinho, não é?
6: É, sim senhora, já está o largo todo arranjado.
0: Uhum. Muito bem.
6: Logo já vem o conjunto, olha.
0: Certo. É pronto. É certinho, muito bem. E então, minha amiga, para quem é que vai bom dia?
6: Vai já um beijinho para o Fernando também, para toda a família, tudo bom para eles, para a tia Aninhas também. Vai para os nossos imigrantes, para os meus lá longe, para o Miguel, para a Elisete, para a Fató, para o Carlos. Um beijinho grande para eles. Tudo bom. As melhores nossas doentinhas. Geralmente para a Margarida, para o Jean-Pierre, para a Bolívia, para todos os ventinhos. Também um beijinho para a Zulmirinha, para a Paula. Vai para os nossos fanecas todos. Para ti um beijinho e até amanhã, se Deus quiser.
0: Isso mesmo, muito bem. Beijinho grande também. Até amanhã, Maria José. Boa festa.
6: Obrigada, igualmente.
0: Muito obrigado e bom fim de semana. Mais uma participação. Bom dia.
7: Bom dia, tudo bem?
0: Ora, bom dia. Quem é que está desse lado?
7: Oi,
0: será que é o António?
7: Não, está muito longe, está tão frio.
0: Está frio aqui, não está calor, meu amigo. Ora bem.
7: Está tão frio. Olha, aqui não é teu parente. O teu pai é primo do canal da minha mãe.
0: Eu sei, pois é. E então é o nosso amigo João.
7: Não.
0: Quem? Diga-me lá, que senão não chego lá. Não me estou a recordar do nome.
7: O
0: Rui, exatamente. O Rui, ora, de Valgovinhas. Exatamente. Está tudo bem, Rui? Bem disposto?
7: Está tudo bem, graças a Deus, está tudo bem.
0: Ainda bem, nós também estamos bem.
7: Há uns dias eu ligava, mas não consigo ligar.
0: Pois.
7: Eu marcava o número da internet do outro número.
0: Uhum.
7: É 372, 200, de internet, portanto, 200.
0: É 200-601.
7: 601, já me chamou.
0: Pois, exatamente. Pronto, muito bem. Está tudo bem, Rui? Tudo bem de saúde?
7: Está tudo bem, graças a Deus.
0: Melhor. A família está toda bem?
7: A mulher que teve o câncer, mas já está mudando.
0: Mas está a correr bem, a recuperação.
7: Está a correr bem, já foi uma série de tudo.
0: Pronto, ainda bem que sim. Então, Rui, para quem é que vai bom dia, meu amigo?
7: Olha, vai para ti, para os teus pais, para a tua família toda, para mim também, para a família toda e para todos os que estão a ver.
0: Pronto, muito bem. Lá para Valgovinhas também está tudo bem, por isso, um abraço grande.
7: Está tudo bem. Um abraço grande para ti.
0: Isso mesmo, Rui, um abraço grande. Obrigado, muito bem. Mais uma participação. Bom dia.
8: Bom dia, Tadeu.
0: Com café ou sem café? Vamos lá saber, Lucinda.
8: Sem café.
0: Sem café. Vamos lá tirar um cafezinho, então.
8: Ah, Estou aqui a hidratar a máquina, a tensão aquece.
9: Pronto, então fala lá comigo primeiro, se ainda o café vai para fora, ou depois, em vez de tirar a cafeteria carioca. Veja lá. Então, minha amiga, bom dia para quem?
8: Olha, bom dia vai para vocês e todos da Rádio Carraqueta. Vai para todos e para toda a família. Vai aqui para o Zé Manuel e para os pais. Vai para o Sr. Freitas, vai para o Zé dos Reis. Vai para o Sr. Fernando da Palorca. Vai para toda a equipa da Padaria Barreira. Vai para a Dona Alice do Pelé Mirandela. Vai para o Mário dos Passos. Vai para mim, para a filhota. Olha, e vai para todos os ouvintes e participantes e para o Zé. Beijinho, um bom pequeno almoço. Até lá, doa. Até um bom fim de semana.
9: Muito bem, certíssimo, muito obrigado.
8: Cada vez está pior.
9: Está cada vez pior isto?
8: Olha, já fui ao médico, mas eu peço que me dá o resultado, acho que tenho que tornar aí.
9: Pronto, atenção. Olha que quando é.
8: Mais. Eu agora também sou a garota, está ainda pior.
9: Quando são vias respiratórias, a gente tem que ter cuidado. Atenção, pulmões.
8: A respirar, até ainda respiro mais ou menos, mas o pior é a tosse à noite. À noite é que me ataca mais.
9: Pronto, mas então é preciso tomar nota disso.
8: Acordo fofo.
9: Claro, pois também eu. Também eu.
8: Mas eu tô peco também, já é.
9: Também. Pronto, mas pronto.
8: É a fruta do tempo.
9: É, sem dúvida. Beijinho grande para si.
8: Obrigado, igualmente.
9: Muito obrigado, bom fim de semana. Ora, então mais alguém do outro lado. Quem será? Bom dia.
10: Bom dia, Tosé.
9: Bom dia. Oh, Bruna.
10: Olá.
9: É Bruna?
10: É.
9: Oh, Bruna, que eu nem te estava a colher. Disse por dizer. Eu a digo assim. Será que é será que não? Que eu estou a ouvir tão mal. Olha o meu Lucas, já está melhor o Lucas.
10: Complicado.
9: Então e o Luquinha, já está melhor?
10: Eu já ando mais ou menos.
9: Agora você... Oh, Lucas, já está, meu filho, estás bom?
11: Está bom.
9: Olha, estou a ouvir mal. Dizia a tua mãe que é para não consigo ouvir-te quase.
10: Já vai para o infantário?
9: Pois está na hora, então. Vamos lá ver se nos despachamos, que o homem tem que ir para a escola.
10: Já vai, vieram-me deixar ao trabalho, já vão embora.
9: Pois claro, tem que ser. Muito bem, muito bem. Então, Bruna, para quem é que vai bom dia, minha amiga?
10: Vai para mim, para o meu marido, para os meus filhos, agora vai para a minha família toda, vai aqui para as minhas colegas, para os utentes do lar, para as patroas e para ti, José.
9: Pronto, muito bem. Não nos podemos esquecer da Lara.
10: Não, ela lá anda também.
9: Pois claro, um beijinho grande para ela. Oh, Lucas.
10: Obrigada,
9: e para o Lucas, pois claro, aquele abraço especial. Ele agora não liga a ninguém porque vai para a escola, portanto.
10: Pois.
9: Não interrompa um rapaz porque ele tem que estudar. É assim, é de cadinho que torce o pé. É lá, isso anda bonito, oh Bruno, isso anda bonito.
10: Anda complicado.
9: É verdade. Bah, beijinho grande e as melhoras.
10: Obrigada, Tosé, obrigada.
9: Obrigado, mais uma participação, bom dia. Será que sim? Será que não? Temos alguém ou não? Não, não temos. 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
9: Ora, vamos em frente. Mais participações. Nós temos sempre muita gente, ainda bem. Bom dia.
13: Bom dia.
9: Oh, bom dia, Sr. Pedro. Como é que está o meu amigo?
13: Estou bem.
9: Estás mesmo bem, mesmo porreiro?
13: Estou.
9: Pronto.
13: Porque é sexta.
9: Porque é sexta. Estou até eu, meu amigo. Até eu. Quem é que não gosta do fim de semana?
13: Há pessoas, mas nós gostamos.
9: Ah, pois nós gostamos muito, não é?
13: É, eu
9: nós
13: adoro.
9: Gostamos muito, pois claro. Ora, muito bem. Então, Pedro, vamos saber para quem é que vai bom dia. Hein? Para quem?
13: Para ti, para quem fala em mim, para o meu pai, para a minha mãe, para o meu tio André, que já tem duas filhas, para a minha tia, para a minha avó, para o meu avô, e para todos os ouvintes participantes, e para toda a minha família.
9: Pronto, muito bem, sim senhor. Pedro, olha...
13: Posso só mandar um recado?
9: Claro, volta lá, diz lá, já manda lá o recado, diz-me.
13: Mandem-me um abraço a quem está a ouvir.
9: Ah, está boa, pronto. Então, olha, recebe já um meu, hein? Este já vai para ti. Está bem? Um abraço grande, Pedro, tu mereces, bom rapaz.
13: Está bem.
9: Um abraço ao teu pai também, que está aí ao pé de ti, está bem? Olá. Bom fim de semana. Olha o nosso Pedro. Já tem a voz, já tem, hein? Já tem voz de homem. Passou assim de um ano para o outro. Muito bem. Ora, quem será que está desse lado? Bom dia. É alguém que anda a trabalhar, de certeza, ali. Alô, bom dia.
11: Olá, muito bom dia.
9: Bom dia, Sr. João, tendeiro, filho.
11: Olá, pai.
9: Espírito Santo, está tudo. Agora é o pai. Então, João.
11: Oh, obrigado, claro, tem que ser o pai, não?
9: Pois, claro. Está tudo bem, meu amigo?
11: Está, andamos aqui a pular.
9: Pois, já me apercebi. E já me apercebi que. Mas já. Tem que se fazer. Ouve-se aí o barulho aí de
11: fazeres.
9: É, exatamente. Muito bem. Tem que ser, tem que se fazer alguma coisa, então. Tem que se fazer alguma coisa.
11: Mas é frio aqui.
9: Pois, de manhã está sempre, mas depois aquece durante o dia, depois andamos meio constipados. Ah, pois, é verdade. Amigo João, o bom dia para quem vai? Vamos saber.
11: Olha, aqui para o meu João, para a minha mulher e para a minha netinha, e para o meu amigo aqui, o colega Guilherme.
9: Muito bem.
11: Ele está aqui muito triste.
9: Não pode. Ele não pode.
11: E para vós aí da rádio.
9: Ele não fica triste porque está a ouvir a terra quente. Enquanto ouve a terra quente, anda sempre contente. Pois pronto, olha. O que é que quer? É assim. João.
11: Claro, na companhia do Tosé ainda tinha melhor.
9: É isso mesmo. Até eu
11: está
9: fico contente.
11: Está sempre alegre.
9: Exatamente. Tristezas não pagam dívidas.
11: Amigo,
9: não é, João? Ora, essa é que é essa. Meu amigo, um forte abraço e um bom fim de semana.
11: Mas obrigado para vós também.
9: Muito obrigado. Tá. Muito bem, vamos em frente. Ora, será que temos aqui alguém deste lado? Não temos. Temos música. Sim, senhora. Ora bem, esta é que vai. Ora, vai para aqui agora. Põe o pé para este lado. Anda agora para aqui. Nada, não percebes nada. Anda, dança lá. Ora, vai.

0: depois vai manter-se medida amanhã, desce para 28 no próximo domingo. Pois, a temperatura vai começar a baixar, é verdade. Chuva só terça ou quarta-feira. Vamos em frente. Alguém do outro lado, bom dia.
1: Ora, bom dia.
0: Ora, bom dia. Quem será que está desse lado?
1: É de perto.
0: Ora, é de perto, é de pertinho, pertinho, pertinho.
1: É o Marcelo.
0: Oh, Marcelo, como é que estás, meu amigo?
1: Então, está tudo bem? Tu, como é que estás?
0: Eu também estou bem, felizmente. Fim de semana. Né?
1: A gente quando está à porta, está quando quase, está quase a chegar.
0: Quando chega ao fim de semana, nós andamos bem.
1: É o melhor dia da semana.
0: Quer dizer, mas depois é assim, nós tínhamos que começar por algum lado, não é? Pois, e depois dizem que a segunda-feira é o dia da preguiça. Mas se começasse hoje à terça, era à terça. Se fosse à quarta, era à quarta. Pronto.
1: Mas também passa rápido, o tempo também passa
0: sim,
1: rápido.
0: Sim, o tempo. Aliás, agora o tempo é que passa. Olha, ainda ontem eu tinha 20 anos e agora já tenho tantos.
1: Mas eu pensei, e a idade depois não passa por ti também.
0: Ah, pois não. Passa só por ti, não é, Marcelo? Não. Enfim. E temos que...
1: Passa também, então.
0: Cada ruga que aparece faz parte do nosso crescimento.
1: É? E a história.
0: Claro, por isso é que eu não sou a favor dos peelings e das botox. Não, isso as rugas aparecem.
1: É natural, assim.
0: É natural, exatamente. Nem mais. Tem aqui uma ruga, olha, está aqui. Antigamente não tinha, quando eu tinha 20 anos. Agora, como já tenho tantinhos, já tenho aqui uma ruga. Pois, claro.
1: Ah, mas também estás um jovem. Isso,
0: sim, claro. Sim. Marcelo, para quem é que vai? Bom dia, bom amigo.
1: Olha, vai para nós, vai para a família, vai para os ouvintes da Terra Quente, para toda a gente. E um bom fim de semana para todos.
0: Muito bem, muito bem. Muito obrigado. Um abraço grande também. Tudo de bom e cumprimentos aos teus pais.
1: Obrigado. Até para
0: um abraço,
1: vós,
0: Marcelo.
1: Um abraço.
0: Muito obrigado. Não, obrigado
1: a nós. Um abraço.
0: Ora, vamos aqui às mensagens. E o Jean-Pierre mandou-nos uma mensagem. Oh, Margarida, o Jean-Pierre mandou para aqui uma mensagem, o Jean-Pierre. Ora, então diz, bom dia, Tosé, aqui vai um abraço e um beijinho para todos os ouvintes. As melhoras para a minha mãe, Pierre. Assinado, Pierre. Muito bem, o Jean-Pierre. Ora, muito bem. Vamos em frente. Minha gente quer falar connosco? Se quiser, olha, aproveita agora. Aproveita agora porque eu tenho que ir embora. Pois, é verdade. Vamos lá agora.

0: Ora, muito bem, vamos em frente. Estamos a terminar. A última participação está do outro lado. Bom dia.
1: Bom dia, Tadeu.
0: Ora, bom dia. Viva, como está?
1: Estou bem, Tadeu.
0: Pronto, Maria de Amparo, melhor ainda. Nós também estamos bem.
1: Deixaste-me aqui pendurada.
0: Foi, pronto. Olha, não caiu, pois não?
1: Hã?
0: Não caiu. Ficou não. Pendurada, mas não, não caiu. Espetáculo.
1: Não, estou encostada à casa.
0: Muito bem.
1: Para falar com o M. Esse último com o André, não
0: Sim.
1: é André?
0: Não. Agora, ultimamente, agora mesmo assim no final, agora, antes de avançar com a música.
1: Não, antes da música.
0: Marcelo.
1: Falaste na mensagem do Jean-Pierre.
0: Pois.
1: E eu então ouvi tudo.
0: Pronto.
1: E depois ao fim.
0: Olha,
1: deixaste-me aqui pendurada.
0: Eu tive que meter a música, que eles têm que ir tomar o pequeno almoço mais cedo. Estes rapazes estão aqui a cantar.
1: Homem.
0: É verdade.
1: Nunca, olha, comes muito queijo.
0: Também me parece. Maria de Amparo, para quem é que vai bom dia, minha amiga?
1: Olha, o bom dia vai para a minha filha, para o meu neto, para o meu genro. Um beijinho muito grande para a minha irmã, para o Zé Manuel dos Eixos, para o Zé Grilo, para a Dona Margarida e às melhoras e bom fim de semana. Para o Jean-Pierre também, para os filhos, as melhoras deles todos, para o Sr. Amílcar, Dona Aldina, para o Sr. Freitas e a Dona Beatriz, para o Sr. Mário e Solidade, para o Sr. Fernando da Palorta, que ele não tem falado, para a mãe, uns beijinhos, e para a Dona Maria das Dores e para a Dona Nazaré, para a Luizinha Zula de Bragança, que ela também fala em mim, não de Macedo. E olha, José, para aqui, para a minha cunhada Iria e as senhoras do Constantino, e para toda a minha família, e olha, e bom fim de semana para toda a
0: muito
1: gente,
0: bem.
1: Para a Lúcia e para o Albino, e muito obrigada para todos, que também falam em mim, são todos, para todos que já participaram, um bom fim de semana para toda a gente. E para os teus também, para a Elizabeth, para os teus, para um beijinho para o teu Mateus. Já começou as aulas, não já?
0: Já,
1: para
0: claro ele. Que sim, então.
1: Para
0: sim,
1: ele,
0: sim, sim, sim. Muito então, bem, muito está, obrigado.
1: Beijo. Já um homem grande.
0: É verdade. Beijinho grande, estamos a terminar. Beijinho grande, até amanhã.
1: Pois,
0: bom fim de semana.
1: Também, então, Zé. Bom
0: muito
1: fim de semana
0: obrigado.
1: Para toda a gente.
0: Muito
1: Deus.
0: Obrigado. Pois é, minha gente, a Maria de Amparo foi a última. Nós ficamos por aqui. Eu regresso para a semana. É segunda-feira.
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16: 8 horas.
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1: Bom dia, 25 de setembro de 2026, acontecimentos históricos. Em 1066, aconteceu a Batalha de Stamford Bridge, onde o rei Harold II de Inglaterra derrotou as forças invasoras norueguesas, evento considerado por muitos historiadores como o fim da era viking. Em 1507, Afonso de Albuquerque chegava à ilha de Ormuz, no Golfo Pérsico, tornando-se posse do território após um importante confronto naval português. Em 1513, o explorador espanhol Vasco Núñez de Balboa avistou pela primeira vez o Oceano Pacífico, chamando-o de Mar do Sul. Em 1984, teve início a Guerra da Independência de Moçambique, a Guerra Colonial, com o ataque da Frelimo em Moeda, no norte do país. Em 1993, foi lançado o POSAT-1, o primeiro satélite português a partir do Centro Espacial de Kourou, na Guiana Francesa. Hoje é o Dia Internacional do Farmacêutico e o Dia Mundial do Sonho. Agora aos destaques da imprensa. No público, o consumo de combustíveis em Portugal cresce acima da média europeia. O governo gasta 60 milhões para trazer o crudo armazenado em França. PS e Chega não se entendem e o Parlamento chuma propostas para atenuar o aumento do custo de vida. Também no investimento, a atribuição de vistos gold bateu recorde em 2025 e na primeira página ainda a Bienal de Veneza, um best-of das exposições do maior acontecimento de arte contemporânea. Também na primeira página do público, Assembleia da ONU, dezenas de delegações saem em protesto contra Netanyahu. No Jornal de Notícias, o Ministério Público pede perdão para o homem que raptou filha com medo do apocalipse. Considerado inimputável, tinha 2 milhões de euros em criptomoedas. João, discípulo de Jesus, é o título para a vitória portuguesa frente ao País de Gales, para a Liga das Nações. E também no Futebol Clube do Porto, Vilas Boas atira-se ao manto marrom que cobre a segunda circular, diz o presidente do Futebol Clube do Porto. No Correio da Manhã, suspeitas de crime na morte de ciclista, cadáver encontrado ontem, longe do telemóvel. Pedro Paiva, de 63 anos, tinha desaparecido há 2 meses. Aplausos no último adeus a Jorge Palma e estreia de Jesus com vitória na seleção. Papa visita Portugal em maio, é o que diz o Correio da Manhã. No Diário de Notícias, Xie e Trump jogam xadrez na Casa Branca e contas públicas, BES, ainda pode custar mais 630 milhões de euros aos contribuintes portugueses. Apreensões de combustível usado por narcolanchas quadruplicam, é outra das notas de destaque do Diário de Notícias. Agora aos jornais desportivos, também destaque para a seleção portuguesa, a bola, o título é Félix abençoa a estreia de Jesus, golo do avançado do Al Nassr garante primeira vitória do novo selecionador. No Benfica, jogam melhor e marcam mais os encarnados, diferenças saltam à vista se comparados com a época anterior. Vilas Boas ataca manto marrom e no Sporting, Maxi Araújo ainda com mais estatuto de capitão. Na Liga, multas pesadas para Dragões e Águias. No Record, curto mas Félix, é o título, Jesus vence na estreia sem nota artística, avançado do Al Nassr garante triunfo. Também na primeira página, Rodrigo Dias na frente para Braga, Rui Borges pode recorrer ao jovem jogador. E El Caruani e Echeverri em afinação no Benfica. No jogo, Jesus não é Deus, exibição discreta na estreia do novo selecionador, teve no golo de João Félix o único ponto alto. Ainda na primeira página, o país ia parar porque o Benfica ia ganhar. São declarações de Vilas Boas. No Sporting, Borges estuda a reviravolta. Em Braga, investir 50 milhões na pedreira é a possibilidade. Por cá, na Terra Quente, nas notícias de hoje, destaque para a unidade de ortopedia da ULS Nordeste, sediada em Macedo, que dispõe de um novo equipamento de imagiologia, considerado único em Portugal, destinado a apoiar as cirurgias realizadas naquele serviço. O novo equipamento será utilizado em articulação com um braço robótico, adquirido pela ULS Nordeste, no investimento de 2,6 milhões de euros.
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2: Olá, meu nome é César Joaquim Lisandro Cresce. Já tenho idade para ter juízo e venho de Balda Fife, ali do Nordeste Transmontano.
3: Qualquer dia temos 50 engenheiros para desenhar uma batata e ninguém para a plantar, pois. Mocidade, hoje toda a gente quer que os filhos estudem e está muito bem. Estudar nunca fez o mal a ninguém. Eu não sei quando o livro cai em cima do focinho. Mas parece trabalhar com as mãos, para eu achei vergonha. Antigamente o raparigo aprendia a podar, aprendia a construir uma parede, a ajeitar uma torneira, a conduzir um trator. E ainda sabia matar um pito sem chamar uma equipa especializada. Agora há quem tenha 3 cursos, 4 diplomas e não sabe trocar uma lamparina sem ver o tutorial de 20 minutos no YouTube. Queremos então todos os engenheiros, arquitetos, doutores, gestores e técnicos. E depois quem é que levanta as casas? Quem compõe os carroços? Quem cultiva os terrenos? Quem é que limpa as ruas? Quem leva a comida aos supermercados? Porque uma pessoa pode ter um mestrado em agricultura sustentável, mas a batata não salta sozinha para dentro do saquito, vós. E depois ainda dizem: ah, os jovens não querem trabalhar. Então temos de ser honestos, mocidade. Muita gente não quer é trabalhar 2 horas por ordenado que mal dá para pagar o rasoeiro. Porque trabalho duro não pode significar vida de cão e pagamento de pardal. O problema não é estudar. O problema é termos começado a tratar os trabalhos manuais como se fossem profissões de segunda. Um bom mecânico, um bom pedreiro, eletricista, agricultor ou até um camionista pode valer mais do que muito gravatado que passa o dia em reuniões para decidir quando é que vai ser a próxima reunião. Qualquer dia temos um peixe cheio de especialistas a explicar porque é que não há comida enquanto ninguém agarra num chacholo.
4: Ai, esta coisa não é mais que
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0: 9 horas.
14: A Unidade de Ortopedia da ULS Nordeste em Macedo Cavaleiros dispõe de um novo equipamento de imagiologia considerado único em Portugal, destinado a apoiar as cirurgias. O novo equipamento será utilizado em articulação com braço robótico no investimento de 2 milhões e 600 mil euros. O IMI, Imposto Municipal sobre Imóveis, em Mirandela, vai continuar na taxa mínima de 0,3% e o município devolve 3 dos 5% da participação variável do IRS. Foi o que o Executivo da Câmara Municipal aprovou por unanimidade na reunião do dia 10 de setembro. No entanto, estas deliberações ainda não são definitivas, dado que necessitam da aprovação da Assembleia Municipal, cuja reunião está agendada para esta sexta-feira. Recorde-se que os municípios, por deliberação das Assembleias Municipais, definem a taxa aplicável aos prédios urbanos, que varia entre uma taxa mínima de 0,3% 0,3% e o limite máximo de 0,45%. Dando um exemplo prático, uma habitação com valor patrimonial de 150 mil euros, os proprietários que tenham imóveis no concelho de Mirandela vão pagar de IMI 450 euros. O município também optou pela dedução fixa por agregado, que abrange quem ainda tenha filhos a cargo. Pegando no mesmo exemplo de uma habitação com valor de 150 mil euros, quem tiver um dependente a cargo, o valor do IMI terá uma redução de 30 euros, ou seja, vai pagar 420 euros. Dois dependentes a cargo significa uma redução de 70 euros, o que na prática significa pagar 380 euros de IMI, Já quem tenha três ou mais filhos a cargo vai diminuir o valor total a pagar em 140 euros, ficando a fatura do IMI em 310 euros. O Executivo aprovou ainda por unanimidade fixar a taxa de participação variável no IRS de 2% a incidir sobre os rendimentos dos sujeitos passivos com domicílio fiscal na área deste município. Ou seja, dos 5% vai devolver 3% aos municípios, precisamente o mesmo que já tinha sido aprovado o ano passado. A cada ano, todos os municípios têm direito a uma participação variável até 5% no IRS dos seus municípios, de acordo com o regime financeiro das autarquias locais e das entidades intermunicipais. Por iniciativa própria, alguns municípios decidem abdicar dessa receita na totalidade, outros apenas em parte. A Unidade de Ortopedia da Unidade Local de Saúde Nordeste, sediada no Hospital de Macedo Cavaleiros, dispõe de um novo equipamento de imagiologia considerado único em Portugal, destinado a apoiar as cirurgias realizadas naquele serviço. O novo equipamento será utilizado em articulação com um braço robótico adquirido pelo LS Nordeste num investimento de 2,6 milhões de euros, financiado pelo PRR no âmbito da modernização tecnológica do SNS. A primeira cirurgia com recurso ao sistema robótico já foi realizada no dia 31 de agosto, Maria João Canadas.
15: O diretor do Serviço de Ortopedia da ULS Nordeste, Afonso Ruano, salienta que o novo aparelho permitirá aumentar a segurança, a rapidez e a qualidade da imagem durante as intervenções à coluna vertebral, possibilitando também abordagens menos invasivas para os doentes.
16: Muito mais segurança, é aquilo que se chama um intensificador de imagem, só que é um intensificador de última geração. O que é que nos permite? Poderá vir em, e vai ser integrado com o sistema de navegação também, isso é um passo a seguir, e isso vai depender da queda técnica dos dois sistemas existentes, e vai nos permitir outra coisa muito interessante, que é a facilidade e a rapidez e a qualidade da imagem que vamos obter dentro do bloco operatório.
15: O ortopedista explica as diferenças em relação a um intensificador de imagem convencional sem esta tecnologia de última geração.
16: Para ter uma ideia, o intensificador tradicional, o técnico tem que aproximar-se da mesa, fazer pelo menos dois disparos e manualmente fazer estas posições todas. O sistema permite-nos que o técnico aproxima-se, faz os dois disparos, memoriza essas posições, o aparelho recua, porque tem um GPS incorporado, e quando nós estamos na cirurgia, pretendemos ver ou verificar a posição onde estamos, e o aparelho vai exatamente para a posição que estamos e repete as mesmas posições. Isto facilita a vida, dá uma segurança extrema no procedimento e dá-nos uma qualidade de trabalho. Uma segurança, e assim volto a insistir, uma segurança muito grande.
15: De acordo com o diretor do Serviço de Ortopedia, a aquisição representa um avanço importante para um hospital localizado no interior do país, permitindo disponibilizar à população da região cuidados de saúde com recurso à tecnologia mais avançada.
16: E recentemente, quando percebemos que estavam a aparecer novas tecnologias que melhorariam a nossa capacidade de trabalhar com mais segurança, com menor intervenção, ou seja, fazer intervenções minimamente invasivas com menos agressividade, e descobrimos que era a navegação, que a navegação é utilizar os meios para, vamos chamar de navegar, mas é mesmo agirmos sem, com o sistema informático a permitir-nos saber onde estamos, quer com o sistema robótico. O sistema robótico é que permite dirigir a cirurgia para locais muito precisos e dar-nos uma garantia de fixação e mais correção na mesma, melhorando os níveis de segurança. Isto permitirá também, na minha perspectiva, tentar atrair mais profissionais para o interior.
15: O novo aparelho de imagem 3D da Siemens permite obter imagens durante a intervenção cirúrgica e poderá funcionar de forma integrada com sistemas de navegação e robótica, contribuindo para uma maior precisão no posicionamento dos instrumentos e implantes. A integração destas tecnologias poderá ainda evoluir com recurso à inteligência artificial, uma área apontada como um dos próximos passos no desenvolvimento deste tipo de procedimentos cirúrgicos.
14: Até ao final do ano, o Serviço de Ortopedia de Macedo Cavaleiros espera realizar cerca de 200 operações, conseguindo tempos de espera muito reduzidos. O queijo Bornos foi distinguido com duas medalhas na Expo Queijo Brasil 2026 em Araxá, no estado de Minas Gerais, num dos eventos internacionais de referência dedicados ao queijo artesanal. Entre quase 4 mil queijos em competição, a queijaria da freguesia de Bornos, no concelho de Macedo Cavaleiros, participou pela primeira vez num concurso e logo a nível internacional, conquistando uma medalha de prata com o queijo de mistura artesanal apimentado e uma medalha de bronze com o queijo artesanal de mistura. Para Andréia Vaz, diretora-geral, técnica e responsável pela produção e controle de qualidade, este reconhecimento distingue o trabalho diário da equipa de queijaria artesanal.
17: Demonstra que, efetivamente, toda a dedicação, empenho e mesmo paixão que nós temos por aquilo que fazemos todos os dias é reconhecido dessa forma, porque isso é mesmo muito importante, sendo nós até uma queijaria artesanal, ainda com pouca produção, faça muitas grandes queijarias, por isso é de facto um conhecimento muito importante para nós.
14: Os dois queijos premiados são produzidos de forma artesanal. No caso do queijo de ovelha, é utilizado leite proveniente do próprio rebanho da freguesia, enquanto o queijo de mistura combina leite de vaca e de ovelha. O queijo apimentado leva ainda pimentão de produção local. Para a diretora-geral, esta distinção no Brasil pode também abrir portas a novos mercados e clientes.
17: É mesmo com esse intuito que nós participamos nestes concursos, não só para demonstrar que o produto efetivamente é bom e tem qualidade, mas também para nos abrir essas portas para novos países, para também conhecerem e com isso, quem sabe, criar aqui parcerias e novas vendas e novos clientes.
14: Sendo este o primeiro concurso em que o queijo Bornos participa e tendo conquistado logo à primeira participação duas medalhas para a aldeia de Bornos a nível internacional, Andréia Vaz afirma que este reconhecimento pertence a toda a equipa.
17: Este prémio representa toda a equipa. Isto é um esforço diário de uma equipa que trabalha constantemente de mãos unidas para conseguir isso. A equipa trabalha arduamente para conseguir garantir isso. São vários elementos aqui a trabalhar e acho que é mesmo este prémio é de todos nós mesmo. Acho que não é só de uma pessoa ou só duas, é mesmo de todos, que eu acho que todos nós é que compomos este queijo e fazemos deste queijo um queijo tão especial.
14: Um reconhecimento internacional que leva o nome de Bornos Além Fronteiras e que a queijaria pretende transformar no primeiro de muitos.

0: O Primeiro Dependente está de regresso, como é habitual, todas as semanas na Terra Quente FM. Alexandre Pacheco, bem-vindo mais uma vez.
1: Mais uma semana.
0: Mais uma semana, com calor, ainda por cima, não é? Parece que o verão não quer ir embora.
1: Acho que só lá para o fim desta semana.
0: Parece que sim. Bom, vamos falar... Temos dois temas, obviamente. O primeiro tem a ver com o vício crescente do jogo autorizado. E este é um tema bem atual, até porque teve aí algumas novidades recentemente.
1: Sim.
0: O crescimento deste vício em jogos de azar e apostas online autorizadas trouxe, de facto, um dos grandes problemas do nosso país.
1: Sim.
0: A facilidade de acesso através de smartphones, aliás, e a forte exposição publicitária transformaram o perfil do jogador e aceleraram os casos de dependência.
1: Exato.
0: Há, pois, aqui alguns números que já agora podemos também abordar. Em 2025, portanto, no ano passado, os portugueses gastaram mais de 2.700 milhões de euros em jogo e apostas online. Movimentado uma média impressionante de 63 milhões de euros por dia em volume total de apostas. Em média, cada adulto português perdeu cerca de 133 euros nas plataformas online. Isto são apenas alguns números, mas, Alexandre Pacheco, isto começa a ter resultados complicados para as famílias, não é?
1: É,
0: muitas vezes há situações dramáticas, inclusive até a questão de saúde pública, não é?
1: Não, já é aparentemente.
0: Doenças mentais, não é, por exemplo?
1: Exatamente.
0: Depois também as questões das dívidas, depois que leva a outras situações. Enfim, isto tem que ser olhado de uma forma...
1: Tem que ser olhado de uma forma...
0: Diferente, não é? Porque parece... Já vamos abordar também uma questão que tem a ver com o livro, o partido que tentou abordar esta questão na Assembleia da República, mas em relação ao que estamos aqui a ver e depois destes números, é impressionante, não é? Se calhar as pessoas não tinham noção de como as coisas estavam.
1: Se calhar todos nós, na nossa pequena dimensão contextual, nos vamos apercebendo quando vamos comprar um jornal ou quando vamos meter o Euromilhões, que é outra forma de jogo, mas uma coisa muito mais limitada, percebemos o volume, a quantidade de pessoas que estão ali a comprar jogo em suporte material, e isso dá para ver que há cada vez mais pessoas a jogar, inclusivamente jovens, e pessoas já numa situação de reforma, eu já me confrontei com pessoas a jogarem 60, 70 euros, 80 euros, em raspadinhas dos mais diversos tipos. Mas isto é o jogo lícito, é o jogo legal, que, apesar de tudo, ainda vai tendo alguma regulação. O problema são todas aquelas plataformas ilegais às quais nós acedemos através do nosso smartphone ou através do nosso computador. E podemos aceder-lhe 24 horas por dia, 7 dias por semana.
0: Pois, porque para que não... Penso que as pessoas se apercebem. Cada vez que abrem qualquer situação no seu smartphone, a primeira coisa que aparece é logo um jogo online, não é? Independentemente da marca, seja o Betano, seja o que for.
1: Mas lá está. É? De novo, essas plataformas são plataformas legais.
0: É isso que eu estou a dizer.
1: Mas eu estou-me a referir àquelas que nem sequer são legais.
0: Mas, de qualquer forma, mesmo sendo legais, é aqui demasiada, não é?
1: É demasiado. E falava há bocado das propostas do LIBRE. O LIBRE, de facto, fez uma série de propostas, apoiado muito também pelo Bloco de Esquerda e pelo Partido Comunista, menos pelo Partido Socialista, e de nada, digamos que nada apoiado pelos partidos da direita, nomeadamente PSD, CDS e Chega. Porque
0: há aqui... Está a olhar aqui muito para a receita, não é?
1: Não, está-se a olhar para
0: as consequências, não é?
1: E está-se a olhar para uma coisa. É um bocado aquela teoria da liberdade de expressão do Mark Zuckerberg da Meta, ou do Facebook. Um bocado pela teoria da liberdade de expressão e da liberdade de cada um fazer o que quer, o que é um facto é que nós andamos sempre a correr atrás do prejuízo. Quer dizer, criamos problemas de saúde pública, como é o caso. Nós temos cerca, neste momento, no nosso país, 100 mil pessoas. 100 mil pessoas.
0: Viciadas no jogo, não é?
1: Viciadas e a correrem sérios riscos do foro psiquiátrico.
0: E atenção que o vício do jogo é um vício complicadíssimo para se reverter, não é?
1: Terrível. E depois há aqui toda uma capacidade que as grandes operadoras nacionais têm, as grandes plataformas de jogo nacionais têm, que é de atrair influencers e figuras públicas para publicitar jogos que prendem efetivamente as pessoas, agarram. É uma questão de adição, é como uma droga, como o alcoolismo ou qualquer outra coisa. Há um fenómeno de adição que leva a que o nosso cérebro e a autorregulação do nosso cérebro esmoreça e nós estamos naquela ideia de que não é hoje, é amanhã, mas vamos enriquecer. E depois, em vez de nós cultivarmos um bocado aquela cultura do trabalho para usufruir de rendimentos, estamos todos à procura que não saia o euro milhões.
0: Estamos todos a incentivar para que se gaste o dinheiro e desta forma assim, sem qualquer
1: exatamente.
0: Tipo de...
1: Exatamente. E depois há aqui, digamos que as consequências, depois de termos escancarado a porta desta maneira, e houve mais uma vez uma intervenção desastrosa do Paulo Núncio. O Paulo Núncio tem tido intervenções perfeitamente absurdas no Parlamento. E veio aqui com a história da paternidade ideológica, da paternidade ou da moralidade de esquerda, etc. Não tem nada a ver com isso. Esses jogos florais que de vez em quando as pessoas trazem para tentar tornear a realidade. É terrível. O problema é que nós temos jovens a perder dinheiro. Jovens com menos de 16 anos a perderem dinheiro no jogo. Temos reformados com pensões de miséria a gastar uma parte significativa da sua reforma em jogo. Ora, se a gastam em jogo, não a vão poder gastar na sua saúde, comprando os medicamentos necessários, não vão gastar esses poucos euros numa alimentação saudável. E noutras coisas, para se informar, para se inteirar, para se esclarecer. Portanto, nós estamos aqui a promover um conjunto de dependências que já estão a atingir uma dimensão terrível. E na revista da Visão, da semana passada, vem uma entrevista ao João Marques, que é um psiquiatra e perito no jogo, para o jogo e para o dinheiro, e que está, digamos que, à frente, ou é um dos elementos do Instituto de Comportamentos Aditivos e Dependências, do ICAD. E ele tem dados estatísticos brutais. E aquilo que nós estamos a cultivar é um conjunto de dependências e depois das suas consequências que não estamos a conseguir controlar. Abrimos a porta, escancaramos a porta e depois, mais tarde, quando o problema avoluma e sai do nosso controle, aí vamos tentar socorrer com regulação, com medidas preventivas, com
0: quando já será tarde demais, se calhar, sim. Não é?
1: E ele diz, por exemplo, uma coisa que eu desconhecia, mas tentei ver, mas que ainda não conseguia apurar, Nani. Talvez depois você também consiga. Que é instituições de saúde que vendem raspadinhas.
0: Sim, sim.
1: Isto é o contrassenso maior. É que nós estamos perante uma questão de saúde mental. Como é que é possível numa instituição de saúde vender raspadinhas? Uhum. Isto é qualquer coisa que é vergonhoso, Eu diria até,
0: basta
1: é absurdo.
0: Basta haver um quiosque que esteja...
1: Mas não pode. Ou
0: ali não aqui nas nossas localidades, com certeza, mas nos grandes centros de certeza que há, não é?
1: Mas não
0: basta,
1: pode...
0: Basta perceber que há quiosques que vendem jornais também vendem certamente as raspadinhas, não é?
1: Mas não pode ser, não pode ser, este tipo de facilidade de adquirir, de comprar... Repare, nós também já fizemos um bocado isso com a história do tabaco, não, durante muito tempo.
0: Sim, mas no tabaco era... lá está, há publicidade, inclusive, já com alguns anúncios.
1: E é isso que o livro reclama.
0: Exatamente, para poder haver aqui uma contenção, não é?
1: Para, por exemplo, nos jogos de futebol, que está tudo cheio de publicidade a jogos.
0: Não, basta abrir a televisão em qualquer intervalo publicitário.
1: E então, a partir das 10h30 da noite,
0: 70% é jogo online. Quando não é repetido, o mesmo spot publicitário.
1: Portanto, há aqui um desmazelo, um desleixo, que aparentemente os partidos de direita não estão preocupados com isso. Eu não sei se os partidos de esquerda são mais moralistas ou menos moralistas. Eu acho que não é por aí que, sinceramente, o Paulo Núcio não devia ter ido por aí, devia procurar outros argumentos. Mas o que eu acho é que, desde uma, ou há dados objetivos e estatísticos que nos enunciam um problema com evidência e temos que o resolver, ou não podemos chutá-lo para canto sob o pretexto que é preciso ganhar dinheiro. As pessoas, na maior parte das situações, em 99% dos casos, as pessoas não ganham dinheiro, perdem. O jogo serve para perder dinheiro. Nani, foi sempre assim. Desde...
0: Sim, ganhações, mas perto
1: desde as batotas,
0: o dobro ou o triplo,
1: as vermelhinhas, né? Das feiras e das tabernas das aldeias. Houve casas que se desfizeram com perda de jogo nas aldeias e foi sempre assim. Agora, não era incentivado, cada realidade era uma realidade.
0: Claro. Mas o que é que o Alessandro Pacheco acha que se poderia eventualmente fazer? Não ir tão longe como diz, por exemplo, o livro nesta proposta que apresentou, ou eventualmente as propostas de atenção
1: as propostas
0: interessantes,
1: que
0: isso podia haver aqui um encaixe.
1: São, e era daquelas coisas que se calhar poderia ter um consenso, uhum. sem querer ir ao todo, ir essencialmente à parte maior. E a parte maior é a regulação fiscalização dos sítios que vendem estas coisas.
0: Para impedir que figuras públicas também façam,
1: impedir figuras públicas e o tal estatuto de autoexclusão de que é falado, em que a pessoa reconhece que tem um problema e pede que seja excluída de qualquer acessibilidade a um jogo, seja ele qual for, em qualquer plataforma. Atualmente só pode fazer, caso a caso, plataforma a plataforma, e aquilo que o livro diz é que deveria poder fazê-lo em simultâneo para todo o tipo de plataformas e de acessibilidades relacionadas com o jogo. E os especialistas, que eu não sou sinceramente um especialista, até porque não sou de psicologia nem de psiquiatria, portanto, o que eu sei é que há incidências terríveis do ponto de vista económico, com desestruturação de pessoas. Aliás, há uma pessoa que é muito conhecida.
0: Dívidas que depois leva à questão dos
1: que
0: problemas
1: assumiu,
0: mentais também.
1: Que assumiu ter perdido o carro ao jogo, o carro da mulher, e depois disse à mulher que tinha tido um acidente e o carro tinha sido completamente perdido. Portanto, há orçamentos que são completamente destruídos, há crianças que ficam fragilizadas porque deixam de ter a alimentação e outras coisas por causa do vício do jogo do pai ou da mãe, há situações de violência doméstica relativas a esta situação, portanto, conjugal e dos cônjuges em relação aos filhos, há situações de maltrato de pessoas mais velhas por causa disto. E, portanto, as pessoas podem continuar a querer olhar para o lado, porque há movimento, e há um movimento substancial do ponto de vista económico. Mas eu pergunto, não era melhor que estas pessoas tivessem o seu dinheiro em contas de poupança para salvaguardar o seu futuro do que andar aqui a disparar isso? Será que para a economia do país e para a gestão orçamental do país não era melhor que as pessoas tivessem a sua independência financeira do que ter que vir a ser ajudados em termos sociais pelo governo ou pelos governos?
0: Fica a nossa chamada de atenção, também a nossa atitude pedagógica, como sempre, que é importante neste espaço público. Alexandre Pacheco, outro tema também incontornável, tem-se falado muito nas últimas semanas, até porque, enfim, a escalada da subida do preço dos combustíveis tem sido mais do que, enfim, todas as semanas, não é? Então agora está um preço louco, não é?
1: E vamos ver se fica por
0: aqui. E parece que não vai ficar por aqui, exatamente. Temos tido algumas intervenções de várias pessoas ligadas aos partidos, incluindo do próprio governo. O governo, por um lado, diz que não defende a ideia que não se deve descer o IVA dos combustíveis. A oposição vai dizer o contrário. No entanto, há algumas figuras públicas também que já foram de governos anteriores, inclusive a do PS, a dizer que também não seria boa ideia nesta altura. O que é certo é que o senso comum, ao ouvir declarações do Ministro das Finanças em 2022 e ao ouvir agora, ou seja, na oposição e no governo, são completamente diferentes. E isto deixa-nos assim um bocadinho no meio da ponte, não é? Nem sei saber o que fazer neste caso, não, mas o que pensar. Será possível ou não, afinal, descer o IVA dos combustíveis?
1: Possível, é uma decisão.
0: Esta saber se eventualmente causa assim tanto transtorno em termos de déficit como é o bicho papão que foi apresentado.
1: Repare, quer dizer, nós, por um lado, achamos que não temos margem de manobra para a gestão orçamental, mas depois lembramos-nos e damos mais 400 milhões ou 600 milhões para isto, como foi agora o Dr. Luís Montenegro, que em plena moção de censura ao seu governo, saiu com duas cartolas ou dois coelhos da cartola, que na sua junção estamos a falar de mais de 1.200 milhões de euros. Portanto, e aí não se pôs em causa as contas públicas, nem se havia ou não diferencial positivo para fazer ou tomar esse tipo de medida. Basicamente é tudo uma questão de opções políticas e elas devem ser tomadas para bem do país. Agora, há aqui duas ou três questões.
0: Mas as explicações que se dão aos portugueses
1: é que isto precisa de ser explicado.
0: Explicações contrárias, não é?
1: É que isto precisa de ser explicado. Até que ponto o Estado, o Governo, entesoura ou não dinheiro com o aumento do preço da gasolina e do gasóleo, mantendo o ISP na mesma percentagem. É evidente que se o imposto incide sobre um valor maior, teoricamente, o valor arrecadado será maior também. Isto é uma questão comum. Será que as coisas são assim ou as contas são feitas de outra maneira? Agora, nós estamos aqui perante aquilo que o David Diniz, o jornalista do Expresso, diz que é uma atabalhoada guerra dos Estados Unidos e Israel contra o Irã. Quer dizer, houve uns senhores, sobre o pretexto de que alguém poderia vir a ter uma bomba atómica, no entretanto, para que esse alguém não tivesse a bomba atómica, dispararam várias bombas atómicas na economia mundial. E foi o Sr. Trump e o Sr. Netanyahu que criaram esta crise mundial de combustíveis que está a ter e vai ter de forma crescente repercussão em tudo quanto é produto vendido no hipermercado, ou seja onde for. Pronto, ele diz isto, e já a propósito, só por curiosidade, ele fala do livro que eu acho interessante e que também tem a ver com isto, que está em pré-lançamento, Como Mentem os Políticos, uhum. do Luís Paixão Martins, eu já o procurei, já encomendei. É curioso.
0: Mas ainda não está à venda, é isso?
1: Penso que na Bertrand já está. Mas isto para dizer aquilo que para chegar ao ponto que o Nani há bocado dizia. Na oposição diz-se uma coisa, depois no governo diz-se outra, como se a verdade pudesse mudar.
0: Inverter-se de um momento para outro.
1: Ou a verdade, o facto, não é opinião, o facto pudesse alterar consoante estamos aqui ou estamos ali. Agora, uma coisa é certa. O que nós sabemos é que a Galp tem apresentado relatórios com lucros crescentes de cerca de 600 milhões por 3 em 3 meses. Que eu saiba, nem você nem eu somos acionistas da Galp. Mas parece que estamos a ser acionistas da Galp. Porque quando aumentam o preço dos combustíveis, a Galp vai ganhar mais. Mas eu não tenho ações da Galp. Não é meu objetivo, nem de qualquer cidadão deste país, enriquecer a Galp. E a Galp, efetivamente, está a enriquecer com esta, com todo o processo de refinação do petróleo e com toda esta crise. Essa é uma questão que falta explicar. Outra questão é, sem pôr esta dualidade, oposição-governo, como é que as contas são feitas a este nível? Eu já ouvi o José Gomes Ferreira dizer que, sim, senhora, não se pode baixar, mas ainda ninguém me explicou a mim, não sei se assim, se calhar, como é jornalista, tem informação privilegiada, como é que as contas são feitas e como é que se chega ao apuramento? Porque, Nani, você já se lembra, já não é um jovem, claro. Também não é um velho, mas lembra-se que o preço do barril já esteve mais elevado. E o preço da gás
0: não chegou aí.
1: E então, como é que se explica isto? Então, se o preço do custo é menor e o preço de venda é maior, é o quê? O que é que está a subir? É a refinação? É a Galp? E as Galpes desse mundo
0: alguma
1: inteiro?
0: Alguma coisa terá que ser, não é?
1: Então, porquê que não vamos taxar isto tudo?
0: Exatamente.
1: Porquê que não vamos taxar estas empresas de refinação que estão a ter e apresentam lucros? Não somos nós que dizemos, são eles que apresentam os seus relatórios e apresentam lucros. Mas porquê é que todos nós, cidadãos portugueses, temos que contribuir como se fôssemos acionistas para a Galp? Portanto, esta questão... Agora, há aqui uma outra questão e eu aí calmo, sinceramente, que é esta. Duas, aliás. Primeira, porquê é que a Europa não toma uma decisão sobre isto de forma a que todos os Estados façam da mesma maneira?
0: Ou seja, cada um está a fazer para si.
1: Exatamente.
0: Como bem lhe apetece, não é?
1: Sabemos que há uma disparidade de preço entre Portugal e Espanha.
0: E as parênteses, exatamente. É isso. Exatamente. Em Espanha, quer dizer, como é que é possível nós entendermos o que é que nos explica porque é que em Espanha há esta enorme disparidade no preço para mais baixo, obviamente.
1: Mas não é só no combustível
0: lado,
1: líquido. A botija de gás,
0: isto,
1: a botija de gás é muito mais barata. Uhum. Portanto, e a Europa devia tomar uma posição e uniformizar a resposta a esta crise do preço dos combustíveis. Essa é uma das questões. A segunda e última questão. Muita gente diz que se estivermos a baixar o imposto e, dessa forma, a baixar o custo de venda do combustível, estamos a incentivar o consumo dos combustíveis fósseis. E não é por aí que devíamos ir. Porque se nós baixamos, também vamos privilegiar aqueles que gastam mais combustível, por exemplo, as empresas, as indústrias, que vão ter um benefício maior do que o cidadão individual que usa o seu carro. Este é um argumento. Por outro lado, o que as pessoas dizem é que não é por aqui que devemos ir, mas devemos ir, por exemplo, em dar incentivos para que as pessoas troquem, efetivamente, o seu carro que usa combustíveis fósseis por um carro elétrico. E, portanto, eu sou um pouco sensível a este argumento. Porque, na realidade, o que as estatísticas dizem é que o crescimento a nível de consumo de combustível está a aumentar de ano para ano. Ou seja, em vez de estarmos a regredir,
0: está a aumentar.
1: Terceira e última questão. Alternativas. Ou seja, é muito bonito dizer que nós não devemos usar o nosso carro individual. Mas que alternativas temos?
0: Exatamente.
1: Que cultura é que...
0: Temos principalmente uma... aqui na nossa região.
1: Aqui na nossa região. Que transportes públicos temos? Eu não tenho prazer nenhum em levar o meu carro para Mursa. Se me colocarem um autocarro a sair daqui às 8 menos 10, de forma a que eu esteja em Mursa às 8h20, eu não preciso levar o meu carro. O problema é que não há. E, portanto, para além disso, não temos uma cultura de coletividade.
0: E depois vemos os políticos sempre a falar só nos grandes centros.
1: Pronto, ou seja, é muito bonito argumentar que não há solução e que tem que se continuar a pagar, mas também não se dá, de facto, alternativa às pessoas para fazer
0: isso. Acima de tudo, isto deveria ser explicado, não é?
1: Explicado e definido e bem esclarecido junto das pessoas, para que as pessoas não, eventualmente
0: não
1: estejam
0: aqui com os jogos políticos, não é? Que não leva a nada, não é?
1: Informação e alternativa para que as pessoas
0: pudessem. Muito bem. Muito mal. Alexandre Pacheco, frase da semana. Tem a ver com o livro?
1: Tem a ver com o
0: livro.
1: O livro
0: chama-se Sem Respeito.
1: É um...
0: Relógio d'água, não é?
1: É, exato.
0: É um livro... Como é que se chama o autor? Byung-Chul Han, é assim?
1: É, Byung-Chul Han. Ele é coreano, mas vive há muitos anos na Alemanha. É um dos filósofos mais lidos atualmente e tem uma particularidade. É que ele escreve pequenas obras, no máximo de 80 páginas. Um bocado o contrário daquilo que eu tenho trazido aqui. Mas é de uma precisão, de um rigor e de uma...
0: Até sintético, mas bem,
1: mas
0: bem as coisas.
1: Muito, muito bem. E ele diz que nós estamos imersos numa cultura de falta de respeito, de desconsideração para com as outras pessoas. Dizemos as maiores alarvidades sem qualquer tipo de timidez ou de vergonha. Portanto, não há vergonha. E o que ele diz é que quem não tem autorrespeito, ou seja, quem não gosta de si também não gosta dos outros. Não gosta dos outros. E diz que há aqui uma perda de distância. Estamos todos demasiadamente juntos. E então as redes sociais ainda vieram aumentar mais essa,
0: claro,
1: essa ausência de distância, que muitas vezes também se traduz em respeito. Por outro lado, a transparência e a hipercomunicação das redes sociais estão-nos a colocar sempre no palco. Estamos sempre no palco e há sempre alguém que nos está a ver e nós despojamos-nos da roupa.
0: E também queremos estar no palco.
1: E queremos estar no palco.
0: Pelos vistos.
1: Queremos estar, queremos ser, mas há uma decadência muito grande e portanto, há linchamentos virtuais, há pessoas que se apresentam quase despidas por dentro e por fora. Não há, de facto, a noção de uma descrição e que só posso ir até aqui, não posso avançar depois disto. E a frase que eu escolhi, que tem uma frase do livro, diz assim: a ausência de vergonha generalizada que hoje podemos observar constitui um sinal de decadência social. É um indício da progressiva degradação dos valores. Portanto, não se pense que nós estamos a ser modernos. A fazer o que estamos a fazer, estamos a ser decadentes, não estamos a ir para a frente. Estamos a regredir ao tempo da pré-história, se calhar.
0: É verdade. É. Mais dois temas tratados, marcamos encontro para a próxima semana.
1: Até lá. Boa semana.
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0: todo.
1: Manobras ABC a TLZ. Dicionário enciclopédico. W, letra W. Waterloo. A Batalha de Waterloo foi travada junto desta localidade belga a 18 de junho de 1815, na qual Napoleão é definitivamente vencido pelos aliados. Napoleão bateu os prussianos e voltou-se contra os ingleses que haviam ocupado o pequeno planalto de Waterloo. Lançou sucessivamente sobre eles vagas de infantaria, mas não conseguiu desalojá-los. Sucedeu o mesmo com a cavalaria e o exército prussiano surge como um furacão destruidor. A guarda formou um quadrado, protegendo a retirada do exército, preferindo morrer a render-se. Watt, nome masculino. Na física, unidade de potência mecânica correspondente à de um motor que produz 1 joule por segundo.
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0: acontecimentos históricos, em 1066 aconteceu a Batalha de Stamford Bridge, onde o rei Harold II de Inglaterra derrotou as forças invasoras norueguesas, evento considerado por muitos historiadores como o fim da era viking. Em 1507, Afonso de Albuquerque chegava à ilha de Ormuz, no Golfo Pérsico, tornando-se posse do território após um importante confronto naval português. Em 1513, o explorador espanhol Vasco Núñez de Balboa avistou pela primeira vez o Oceano Pacífico, chamando-o de Mar do Sul. Em 1984, teve início a Guerra da Independência de Moçambique, a Guerra Colonial, com ataque da Frelimo em Moeda, no norte do país. Em 1993, foi lançado o POSAT-1, o primeiro satélite português a partir do Centro Espacial de Kourou, na Guiana Francesa. Hoje é o Dia Internacional do Farmacêutico e o Dia Mundial do Sonho. Agora aos destaques da imprensa. No Público, o consumo de combustíveis em Portugal cresce acima da média europeia. O governo gasta 60 milhões para trazer o crudo armazenado em França. PS e Chega não se entendem e o Parlamento chuma propostas para atenuar o aumento do custo de vida. Também no investimento, a atribuição de vistos gold bateu recorde em 2025 e na primeira página ainda a Bienal de Veneza, um best-of das exposições do maior acontecimento de arte contemporânea. Também na primeira página do Público, Assembleia da ONU, dezenas de delegações saem em protesto contra Netanyahu. No Jornal de Notícias, o Ministério Público pede perdão para o homem que raptou filha com medo do apocalipse. Considerado inimputável, tinha 2 milhões de euros em criptomoedas. João, discípulo de Jesus, é o título para a vitória portuguesa frente ao País de Gales, para a Liga das Nações. E também no Futebol Clube do Porto, Vilas Boas atira-se ao manto marrom que cobre a segunda circular, diz o presidente do Futebol Clube do Porto. No Correio da Manhã, suspeitas de crime na morte de ciclista, cadáver encontrado ontem, longe do telemóvel. Pedro Paiva, de 63 anos, tinha desaparecido há 2 meses. Aplausos no último adeus a Jorge Palma e estreia de Jesus com vitória na seleção. Papa visita Portugal em maio, é o que diz o Correio da Manhã. No Diário de Notícias, Xie e Trump jogam xadrez na Casa Branca e contas públicas, BES, ainda pode custar mais 630 milhões de euros aos contribuintes portugueses. Apreensões de combustível usado por narcolanchas quadruplicam, é outra das notas de destaque do Diário de Notícias. Agora aos jornais desportivos, também destaque para a seleção portuguesa, a bola, o título é Félix abençoa a estreia de Jesus, golo do avançado do Al Nassr garante primeira vitória do novo selecionador. No Benfica, jogam melhor e marcam mais os encarnados, diferenças saltam à vista se comparados com a época anterior. Vilas Boas ataca manto marrom e no Sporting, Maxi Araújo ainda com mais estatuto de capitão. Na Liga, multas pesadas para Dragões e Águias. No Record, curto, mas Félix, é o título, Jesus vence na estreia sem nota artística, avançado do Al Nassr garante triunfo. Também na primeira página, Rodrigo Dias na frente para Braga, Rui Borges pode recorrer ao jovem jogador. E El Caruani e Echeverri em afinação no Benfica. No jogo, Jesus não é Deus, exibição discreta na estreia do novo selecionador, teve no golo de João Félix o único ponto alto. Ainda na primeira página, o país ia parar porque o Benfica ia ganhar. São declarações de Vilas Boas. No Sporting, Borges estuda a reviravolta. Em Braga, investir 50 milhões na pedreira é a possibilidade. Por cá na Terra Quente, nas notícias de hoje, destaque para a unidade de ortopedia da ULS Nordeste, sediada em Macedo, que dispõe de um novo equipamento de imagiologia, considerado único em Portugal, destinado a apoiar as cirurgias realizadas naquele serviço. O novo equipamento será utilizado em articulação com um braço robótico, adquirido pela ULS Nordeste, no investimento de 2,6 milhões de euros.
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11: Arranca esta noite o Campeonato Distrital de Futsal, com o Conselho de Mirandela a ter novamente 2 equipas, Futsal Clube Mirandela e Grupo Desportivo de Torre Dona Chama. O município de Macedo Cavaleiros quer retomar o projeto da Casa dos Magistrados, uma antiga ambição do município, embora o processo esteja ainda numa fase de avaliação. O assunto foi abordado na reunião de Câmara

0: realizada esta quinta-feira. Filipe Ventura Alves.
1: O presidente da Câmara Municipal de Macedo Cavaleiros, Sérgio Borges, explica que o Executivo está a fazer um levantamento do património e aguarda também uma definição por parte do Estado relativamente aos imóveis que poderão ser cedidos aos municípios.
2: Nós, quando entramos no novo Executivo, uma das questões é exatamente os nossos imóveis, o nosso património. Estamos a fazer um levantamento daquilo que nos pertence e depois também há aqui uma linha ténue daquilo que é do município e é do Estado. As câmaras vão ter uma lista dos imóveis oferecidos pelo Estado para escolher até ao final do ano.
1: Entre os imóveis que podem entrar nesta equação está precisamente a Casa dos Magistrados. Sérgio Borges diz que o projeto continua a ser uma prioridade do Executivo, mas sublinha que será necessário avaliar as condições dos edifícios e os custos de uma eventual recuperação.
2: A dos Magistrados é obviamente que já vem de trás, é uma antiga ambição e não deixa de ser também a ambição deste Executivo. Temos que ver como estão os edifícios. É de louvar esta iniciativa, mas obviamente tendo em conta o estado dos imóveis, porque se tivermos um imóvel e tivermos um grande investimento só para o recuperar, também não faz sentido.
1: A autarquia ainda não tem, por isso, um valor definido para o investimento. O presidente da Câmara admite que a verba poderá vir a ser incluída no orçamento municipal, embora, devido à altura do ano, o investimento possa transitar para 2027.
2: Tudo o que é investimento, tudo o que é obra, tem que estar plasmada no orçamento. Temos que realmente ter essa lista, avaliar caso a caso e ver realmente qual o valor total que temos que investir nesses imóveis.
1: Para Sérgio Borges, a recuperação e utilização destes imóveis poderá também contribuir para atrair e fixar entidades e instituições no concelho.
0: O projeto da Casa dos Magistrados fica assim aberto, dependente da lista de imóveis disponibilizada pelo Estado, da avaliação das condições dos edifícios e dos custos necessários à sua recuperação. Arranca esta noite o Campeonato Distrital de Futsal, que este ano conta com 12 equipas, com as novidades dos veteranos do Carraceda de Anciães e do Carviçais e a saída da Casa do Benfica de Alfândega da Fé, que está a disputar a 3ª Divisão Nacional. O Conselho de Mirandela volta a estar representado por duas equipas, o Futsal Clube Mirandela e o Grupo Desportivo do Torre de Dona Chama. Nenhuma delas assume a candidatura ao título. No Futsal Mirandela, o treinador volta a ser Pedro Clemente, que vai orientar um plantel renovado.
3: É compromisso com estes atletas de ajudar o clube cada vez mais, né? Passámos sempre uma renovação do plantel. Em relação ao ano passado, fiquei com 6 elementos em 14. Pronto, é começar do zero outra vez, basicamente. Houve as captações, as chamadas captações, e depois saber escolher, às vezes, como tudo na vida. Opções certas, opções erradas, mas foram as minhas opções. E é com este plantel que vou tentar fazer o melhor possível.
0: Na época transata, o Futsal Clube Mirandela foi 10º classificado, penúltimo no campeonato. Pedro Clemente pretende melhorar o desempenho, até porque a ambição é chegar ao play-off, que esta temporada apura os 8 primeiros classificados na fase regular.
3: Eu acho que há dois, três candidatos ao título. O campeonato vai-se pautar pela igualdade. Vamos tentar ganhar o máximo número de jogos em casa, claro, e fora tentar fazer o nosso melhor possível. Todos os plantéis, daquilo que eu sei, passaram por uma renovação e, portanto, vai haver jogos muito equilibrados. Nossa ambição e aquilo que nós queremos é chegar ao play-off.
0: O futsal Mirandela é um histórico do futsal distrital, mas há alguns anos que anda arredado dos primeiros lugares. Pedro Clemente lamenta a falta de apoios e também a pouca adesão dos jovens para a prática da modalidade.
3: Aposto muito mais. Nós gostávamos de ter mais apoios, melhores apoios. E por isso é assim, há equipas que dão, nós damos o mínimo e há equipas que estão acima do mínimo, portanto, e os atletas, jogar por jogar, querem ganhar mais alguma coisa, é sempre assim. Nós temos que pensar em ter as camadas jovens, que está assabarcado pelo Sport Clube Mirandela, não é toda a gente que quer jogar no Sport Clube Mirandela, no 11, porque as referências são outras, apesar do futsal a nível nacional estar cada vez mais desenvolvido, mas as opções dos miúdos ainda é jogar futebol de 11. Temos pena.
0: Esta noite, no jogo de estreia, o adversário é um dos favoritos ao título, a Associação Recreativa Alfandeguense. Pedro Clemente está ciente das dificuldades, mas garante uma equipa combativa.
3: Toda a gente sabe que equipa orientada por mim, já há combatividade, ao saber estar e ao morder mesmo os calcanhares a toda a gente. Vamos juntar o ar, equipa com outras ambições, de outros campeonatos, mas a ambição vai ser de fazer o nosso melhor. Claro que vamos estar sujeitos a uma grande pressão, mas vamos...

0: vamos trabalhar isso, sair das grandes pressões e saber lidar, porque é aquilo que eu digo aos meus atletas, estamos 5 de cada lado, 5 contra 5, e às vezes pormenores, os jogos podem ser feitos de pormenores, não é as mais valências que os outros atletas possam vir a ter que nos vão deitar lá para trás, lá para baixo.
1: E o treinador, agora com 52 anos, não descarta a possibilidade de, vez em quando, entrar em jogo para fazer valer a sua experiência.
0: Cada vez que posso vou sempre lá para dentro. Porque é assim, acima de tudo, é aquilo que eu digo. Uma pessoa não... Já tive esta questão com vários colegas, mesmo, que é, eu para poder exemplificar, eu tinha que o saber fazer, não é? E às vezes não basta dizer, porque eu tinha colegas assim, mas tu nesta situação, aqui em jogo, ó Pedro, tu não fizeste mais aquilo que pediste. E eu disse, pois não, porque há uma situação de jogo, eu só disse, sim, mas a jogar ou não? Sei isto. Pronto, é aquilo que eu digo, eu vou lá para dentro só para, às vezes, por causa da experiência e de demonstrar como é que se faz melhor um bocadinho.
1: O futsal de Mirandela, orientado por Pedro Comento, começa a competição em Alfândega da Fé. Já o grupo desportivo de Torre de Dona Chama aposta esta temporada em Marco Ribeiro para treinador. O plantel sofreu uma autêntica revolução e o novo técnico aposta numa base que vem da Liga Amadora de Futsal de Valpaços.
2: É um projeto novo, é verdade. Aquilo que foi pedido, simplesmente pegar numa equipe, reconstruí-la toda, porque nós perdemos praticamente o plantel todo. Entretanto, pá, a ideia que eu transmiti ao presente, eu tinha um núcleo duro que tive comigo na Liga Amadora ano passado, de Valpaços, foi uma experiência nova que eu também tive e que até acabou por correr bem para o primeiro ano. Quando lhe apresentei o projeto com os miúdos ao presidente, ele entendeu que podia ter pernas para andar. Bem, entretanto, surgiram mais alguns jogadores, vindos até do ar. Entretanto, mais dois ou três estavam no futsal de Mirandela que saíram, foram dispensados. E acabamos por construir um núcleo engraçado.
1: Na temporada passada, o grupo desportivo de Torre Dona Chama ficou em quinto lugar no campeonato e esteve na Final Four da taça. Marco Ribeiro acredita que este ano a prova será mais equilibrada, revelando que os objetivos da equipa passam pelo apuramento para o play-off, mas a prioridade é mesmo tentar o apuramento para a Final Four da taça.
2: E um dos objetivos vai ser estarmos na Final Four da taça. Isso é um objetivo que eu assumo e já disse ao grupo que é o objetivo principal da época. O sorteio foi-nos favorável, só compete a nós sermos competentes para estarmos na final. De resto, o campeonato vai ter que ser jogo a jogo. Tem equipas que estão muito fortes, apostaram muito, têm bons jogadores. Há equipas que se mantêm o plantel praticamente todo do ano passado e este ano reforçaram-se em setores que estavam mais desfalcados. Tudo é como diz, o futsal é imprevisível. E foi isso que me levou também a aceitar este convite. Acho que este ano o campeonato está mais equilibrado até. Tem equipas para discutir os 8 primeiros lugares, bebe várias equipas. Se calhar aqui uma equipa que ninguém conhece, que prometeu o Carrezeda e não deu nada demonstrado, pode ser uma surpresa ao longo da época. Temos que estar preparados para tudo.
1: A estreia acontece esta noite em Vimioso e promete uma equipa comprometida, apesar de Marco Ribeiro admitir que existe alguma ansiedade no plantel.
2: É assim, eu mantenho-me tranquilo. Eu já disse a eles que temos que encarar os jogos todos com o mesmo grau de exigência. Seja jogar com o Imeu, seja jogar com o Ara, seja jogar com o Vila Flor, seja com quem for. Agora, temos de ser competentes. Se formos competentes, as coisas vão correr bem. Em termos de grupo, está ansioso. A maior parte deles é a primeira vez que jogar futsal, em competição mesmo, a sério, e estão ansiosos, claro.
1: Marco Ribeiro acredita que os objetivos vão ser alcançados, apesar de considerar que existe ainda algum desconhecimento sobre o real valor dos adversários.
2: Como este ano é uma final fora 8, não é fora, passou a ser 8, há aqui muita expectativa e as equipas também se reforçaram para estarem nos 8 primeiros lugares, que nós é um dos objetivos, claro, estarmos nos 8 primeiros lugares. Agora, vamos ter que estar atentos, porque há equipas que não se conhece nada. Aliás, não divulgaram nada ao longo da pré-época. E é um completo vazio em termos de percebermos o que é que elas nos podem dificultar dentro de campo. Agora, enquanto o resto, eu acredito que muito trabalho, muito compromisso do grupo, vamos atingir os objetivos da época.
1: Os jogos desta noite na estreia da competição, para além do Ara Futsal Mirandela e do Vimioso Torre Dona Chama, são Sporting Mocorvo Arnaldo Pereira Futsal, Vila Flor Carviçais, Freixo Academia Pioneiros de Bragança e Clube Miranda do Douro Veteranos de Carrazeda de Anciães.

0: Bem-vindos a mais um episódio de Ecos de Infância na Terra Quente FM, como é habitual, todas as semanas. Hoje vamos falar de um tema que, à primeira vista, pode parecer muito simples. As crianças têm de aprender que nem sempre podem fazer aquilo que querem, não é? É muito usual. Mas será que existe uma diferença entre uma criança a aprender a lidar com a frustração e uma criança a aprender que aquilo que sente, deseja ou precisa tem sempre de ficar para segundo plano? É uma boa pergunta. Ora, porque todos nós, enquanto adultos, sabemos que a vida implica obrigações, temos horários, responsabilidades, compromissos, nem sempre podemos parar quando estamos cansados, nem sempre podemos fazer o que nos apetece. Mas o que acontece, então, quando durante a infância a mensagem transmitida é constantemente desta forma? Agora não interessa o que queres, primeiro estão as obrigações, não tens idade para decidir, fazes porque eu mando. Enfim, coisas destas. Lúcia Menezes, a psicóloga que está todas as semanas connosco também, muito obrigado mais uma vez por ter estado presente. É sobre isto que vamos conversar hoje, não é?
1: Exatamente. Sobre também aqui o próprio desafio, não é? Que é aqui um equilíbrio que surge muito, não é? Mas como é que eu consigo ser um pai ou mãe emocionalmente presente e consigo estar lá, e ao mesmo tempo te coloco limites, né? Porque parece que as duas coisas são meio exclusivas, né? Mas não, há aqui o lugar a que ambas possam existir, não é? E estas frases que acabou por referir cá, por ser às vezes exemplo do quão esse equilíbrio não está muito bem presente lá, não é? Que é mais às vezes emoções nossas a falar do que esse equilíbrio a falar por nós. Porque não deixa lá estar de ser um desafio, não é? De poder ter aqui lugar a ambas as vozes, mas que convém que seja algo a ter em conta, sem dúvida.
0: Ou seja, podemos então dizer não, sem dizer à criança que aquilo que ela sente é de facto um absurdo, não é bem assim, não é?
1: Exatamente, até porque lá está. Se lhe dizemos que é um absurdo, o que é que ela vai fazer da próxima vez? Não posso dizer.
0: Já não digo mais nada, não, né? Vou ficar calada.
1: Sou pequenina, não vou ficar aqui encolhida no meu canto e não dizer nada. E depois, mas não estás calada, não dizes nada.
0: Pois, há essas situações, não é? Comecemos então com as perguntas que são muito frequentes nos pais. A vida é feita de obrigações, não é? Como é que ensinamos uma criança a cumprir aquilo que tem de fazer sem criar uma criança, aliás, revoltada? Que isto às vezes vai no nosso pensamento, não é?
1: Sim, até nós próprios ficamos revoltados com as obrigações do dia-a-dia, não é? Eu sei que isto é assim, mas não deixa de ser chato. Eu não queria ter família livre e a fazer o que eu quisesse e tudo, não é? Se nós próprios adultos temos revolta, quanto mais eles, não é? Também de ter isto mais intenso. Mas sim, ou seja, de não tentar criar uma realidade falsa que não existe, não é? A mãe e o pai estão contentes com a vida como é e todos somos assim, etc., porque eles veem na nossa cara que nós não estamos, não é? Que nós também nos custa aceitar e engolir certas coisas, não é? Eles veem essa discrepância entre nós. Se nos custa engolir, eles também vai. Portanto, no fundo, abrir isto, não é? Olha, a mãe e o pai também custa quando às vezes pedem para fazer coisas no trabalho que nós não gostamos, ou quando temos uma conta para pagar, ou quando temos uma chatice que aparece. Temos direito a poder ficar revoltados ou zangados ou tristes com isso, e depois também podemos pensar no que é preciso fazer para resolver essa situação. Que às vezes há coisas importantes pelas quais temos de passar, não é? Que há lugar para a revolta, para a tristeza, e depois também há lugar para perceber o que é preciso fazer, não é? E eu confio em ti para poderes passar por isso também. Tal como eu e o pai passamos, tu também acredito que irás conseguir passar também. Por isso, abrir espaço aqui a ambos os lados, não é? Porque a própria revolta pode nascer disto, que é, eu não posso sentir isto. Estão-me a dizer, é para eu fazer, aguentar, não é? Tolerar e não poder sentir.
0: Portanto, podemos concluir daqui que uma obrigação não é necessariamente um grande problema, ou pelo menos um problema, não é? Pode não
1: Sim,
0: ser.
1: Ou seja, só ver o sentimento, o reconhecer e admitir que está lá, o que isso nos causa, não é? Torna-se um problema mais pequeno, não é? Pelo menos, não deixa de ser um problema, mas não é tão intenso, não é? Porque temos lugar a exprimir o que é que aquele problema nos causa. Portanto, não é tão desproporcional.
0: Um outro problema comum também, se começarmos a validar tudo, o que o nosso filho sente, não é? Ele não vai achar que pode fazer aquilo que afinal quer, ou seja, ele acaba por, se calhar, tirar essa conclusão. Será? Ou não é bem assim?
1: Às vezes eu receio que os pais têm, não é? Mas agora eu vou validá-lo em tudo, vai se tornar um pequeno ditador que achar que tudo aquilo que ele sente é válido e que se sobrepõe aos outros e que merece mais ou coisas assim. E a verdade é que nem sempre isso acontece, não é? Que às vezes o próprio validar significa que a criança reconhece, lá está, que há necessidades que têm, mas que os outros também as têm. Ou seja, porque não é só ela a validar-se, não é? Porque muitas vezes quando a criança se valida, também parte dos pais que se validam e que reconhecem que também têm perspectivas diferentes. Portanto, o validar o próprio reconhece que o outro também se valida ele mesmo. Portanto, a criança já aí tem confronto, não é? O perceber que a realidade tem perspectivas diferentes que ambas podem ser válidas. Ou seja, para ela ter direito a poder sentir algo, o pai ou a mãe também tem direito a poder sentir algo diferente e que ambos as perspectivas são válidas. Portanto, esta questão aqui do autocentrado não acontece tanto. Desde que se equilibre isto, não é? Eu posso sentir isto enquanto teu pai ou tua mãe e tu também podes sentir algo enquanto filho. Não tem de ser necessariamente a mesma coisa.
0: O famoso ponto de equilíbrio que

0: tem sempre falado nos programas, não é? Portanto, terá que haver sempre aqui este tal equilíbrio.
1: Exatamente.
0: Uma questão agora, digamos, entremos numa parte mais profunda desta questão. O que é que acontece quando uma criança sente que tem de abdicar constantemente? Isto é, brincar, de descansar, de escolher, de falar. Portanto, o que é que acontece nestas alturas?
1: Começa a haver aqui ressentimento, não é? A criança começa a sentir que há coisas, ou aspectos dela ainda da infância que não têm espaço para existir. Por isso, muitas vezes, aqui a referência à própria revolta, numa do episódio de hoje. Exatamente por isto, porque sabemos que o ressentimento ao longo do tempo, quando não é processado, transforma-se em revolta, não é? Por isso é que lá está. Há adultos que hoje em dia têm um lado, assim, com bastante revolta e percebem, mas eu não percebo porquê. Mas a minha vida não está assim tão complicada para eu ter assim uma revolta tão grande hoje, mas sinto que a tenho. Às vezes é isso, não é? De certas valências da própria infância não ter espaço para ter existido na altura que era. Por isso é importante sim permitir que haja vários espaços para estas coisas existirem, não é? Para poder estar, para poder brincar, para poder divertir, para poder explorar. Porque, no fundo, tudo é importante, não é? Não é nada que seja aqui algo acessório exatamente para isso. Para a criança também não se esquecer que está a aprender, não é? Está progressivamente a ser responsável, mas não deixa de ser criança pelo processo, não é? Porque estamos a criar claro. Um adulto em corpo de criança, não é?
0: Então, também podemos, muitas vezes, pensar que uma criança pode estar, ou pode parecer muito bem comportada, mas, afinal, está cheia de revolta lá por dentro. Isso pode acontecer, não é?
1: Exato.
0: Corremos o risco que isso aconteça.
1: Exato, não é? Porque até a valência aqui da revolta parece que é aquele, não é? Como temos o bichinho da revolta, não é? Como aparece no filme, do Divertidamente, não é? É aquele bichinho muito irado, não é? Que está prestes a explodir e que leva tudo
0: e
1: à
0: que
1: frente.
0: Depois leva,
1: é?
0: Exatamente.
1: Só que nem
0: primeiro
1: sempre a revolta...
0: vai enchendo o saco.
1: Exatamente,
0: como diz o outro,
1: a revolta não aparece logo assim, não é? A revolta vai tendo o seu progressivo até, não é? E é como diz, eu aguento a panela, não é? Até que um dia a panela, a tampa rebenta, não é? Depois não se percebe onde é que rebentou, mas houve um processo progressivo até que ela chegasse a esse ponto.
0: Mas para esse ponto, ou seja, porquê é que uma criança pode tornar-se assim tão revoltada quando sente que teve de abdicar demasiado?
1: Porque isto implica também aqui questões de justiça, não é? Que a própria criança reconhece. Então, mas porquê é que eu não tenho direito a ter isto válido? Ou porque é que eu não tenho direito a poder fazer a minha vontade quando me apetece? Eu também apeteço ter direito a ter. Então, a mãe, se calhar, também, às vezes está cansada e vai para o sofá e estica um bocado as pernas e pode estar ali. Então, porque é que eu não apetece? Como é que eu, se me apetecer brincar contra a parede, não posso brincar contra a parede? Eu também sou pessoa como ela. Porque ela é mãe e diz que não. Eu tenho de aguentar só porque é mãe, não é? Que é como aquele argumento. Eu sou a tua mãe, sou o teu pai. E digo que não, e acabou. E a criança... lá dentro, não é? Claro. Não é válido, não posso aceitar isto. Portanto, sim, não é? Quando vamos com estes argumentos de questões de poder, criamos uma certa revolta na criança, porque não é justo estarmos a confrontá-la com aquilo. Ou seja, por isso aqui seria importante explorar formas alternativas. Percebo que não seja justo, não é? Eu também entendo que há coisas que eu gostaria e que também não posso. Sei que também podes ficar triste ou revoltado com isto, mas vamos tentar aqui encontrar uma alternativa para tu conseguires ter parte da tua vontade e ainda assim ser possível no meio da realidade, não é? Porque o ressentimento da criança diminui, que alguém está a tentar por mim que isto seja o mais justo possível, não é? Não vai ser o mais justo, mas dentro do possível.
0: Esta constante oposição das crianças revoltadas, se isso pode dizer, aliás, não devemos interpretar logo à letra como sendo uma criança mal educada. É isso?
1: Pois, não é? Eu sei que este é o rótulo que muitas vezes se coloca, não é?
0: Lá está o que se diz muito, as aparências às vezes iludem, não é?
1: Pois, até porque às vezes é isso. Há muitas crianças que têm mais este registro de introversão, não é? Que nós em psicologia até chamamos mais crianças que têm tendência a internalizar, não é? Que acabam por ter os sentimentos muito para si. Muitas vezes têm as maiores, presenças de revolta internamente. É exatamente isto, não é aquela revolta aberta, exposta, é aquela velada, aquela que é mantida para dentro. Porque, lá está, à partida para os outros vão parecer bem comportadas, mas depois internamente, não é? Há muita coisa ali a acontecer e que depois não se percebe muito bem do que é que significa. Portanto, também abrir o espaço ao questionamento, não é? Quando estamos a ver enquanto pais realidades de outros, não é? Poder perceber, olha, esta criança é muito sossegadinha, mas porquê que é sossegadinha? Não é? Será que está bem? Ou será que está a mascarar algumas coisas que não sentem espaço para sentir? Não é? Também com o convite à curiosidade, não é?
0: Coloquemos aqui este cenário. Alguém que tem dois filhos, um deles aceita muito bem as obrigações, mas o outro é o contrário. Será que estou a educá-los mal? Até porque há aqui duas interpretações diferentes, ou não?
1: Eu sei que a tendência lá está é colocarmos logo as nossas competências em causa, não é? Então, mas com um estou a fazer bem, o outro é o quê? A receita calhou menos bem, não é? Errei na quantidade dos ingredientes, como é que fiz aqui isto? Mas muitas vezes é isto, as próprias características das crianças que entram também aqui em jogo. E não só, não é? Um fator que também já falei várias vezes nos episódios, que é sermos diferentes pais consoante também os filhos que temos, não é? Não vamos ser igual no primeiro, segundo, terceiro, etc. Mas também ver isto como uma questão da própria necessidade da criança, não é? Se para uma está a funcionar aparentemente bem, está a funcionar bem para mim enquanto pai ou está a funcionar bem para ela enquanto criança? Não é? Também ver esse convite
0: para refletir. Não é?
1: Exatamente, não é? Não é por ela não questionar que se calhar está a correr tão bem, se calhar ela está a mais insegura ou não claro. Partilha tanto.
0: Estamos numa altura de início de ano letivo e é muito, enfim, começam agora os papás a dizer aos filhos, cuidado, tens que estudar. E quando eles nos respondem, não querem, o que é que devemos fazer? É claro que aqui as situações são diferentes, mas qual é o melhor caminho?
1: Sei que existe também este registo aqui do, mas olha que vai ser o melhor para o teu futuro e depois daqui a 15 anos já me dá razão.
0: Exatamente.
1: Não é? E depois a criança diz, você não quer saber. Eu não quero saber daqui a 15 anos, eu quero saber é do agora. Eu quero é divertir-me, jogar computador, ver televisão e acabou. Não quero saber daqui a 15 anos. Isso és tu que és adulto, não me interessa.
0: Claro.
1: Ou então a criança, sim, não, até me interessa daqui a 15 anos, se calhar tenho de ser um menino direitinho e bem comportado para ser alguém na vida. Então deixa-me calar e aguentar isto. Portanto, sim, aqui o agora não, até ver como um convite meio que de segurança que a criança está a mostrar. Olha, obrigada por expressares isso, vamos tentar encontrar alternativas para tornar o momento do estudo mais agradável para ti. Não é? Como o momento da diversão também pode ser algo bom para ti, não é? E que às vezes também te podes fartar, que não te apetece mais, tornar o estudo algo assim, não é? Porque é que o estudo também não pode ser um momento de diversão para ti. Por exemplo, desafiares a ver-te em áreas que não conheces até agora. Pode ser um momento também de divertires aí, não é? Ou seja, não ter de impor, não é? Nem colocar esta pressão do futuro, não é? Mas de convidar a tornar algo mais agradável para a própria criança. Não é?
0: Mas imaginemos que há pais, e há alguns que o fazem, que são até mais exigentes, não é? Escola, atividades, trabalhos, horários, tudo muito cumpridor. O que é que isto pode ser prejudicial?
1: Pode criar esta questão do ressentimento, não é? Olha, mas eu sou uma máquina de produção para os meus pais. E se cumprir o horário à risca, eu sou bom. Se não cumprir, o caldo entornou. Não é? Portanto, sim, pode criar aqui este ressentimento dentro da própria criança de que, no fundo, só é aceitável se cumprir aquilo à risca. Portanto, também colocar um bocado na balança isso.
0: Uma frase muito comum. Isto são caprichos, costumamos também dizer muito, não é? Será que os desejos das crianças são mesmo sempre caprichos ou nem sempre?
1: Te convido a fazer-me aqui um exercício, não é? Quando pensamos isto de são caprichos, se nós pedíssemos alguma coisa no nosso tempo aos nossos pais, nós veríamos isso como caprichos? Nós, enquanto crianças?
0: Uhum.
1: Ou nós justificaríamos de... Não, mas eu tenho direito. Então também sou criança, também sou importante, também tenho direito a ser alguma coisa. Então, se nós, enquanto crianças, vemos isto como importante, porquê é que para os nossos filhos vemos isto como capricho?
0: Portanto, esse é um bom exemplo, certo? Temos de ter em conta.
1: Também.
0: Existe também uma ideia que está muito presente na educação, que é primeiro as obrigações, depois a diversão. Dizemos todos, primeiro tens que estudar e primeiro tens que... Enfim, fazer coisas mais interessantes do que estar sempre na diversão. Isto é sempre saudável ou eventualmente será contraproducente?
1: Tenho muitas pessoas que acompanham em consulta que lá está, são pessoas muito realizadas profissionalmente e que percebem agora o padrão pelo qual viveram a vida toda, já não se identificam, que é exatamente este. De sempre fui formatada para ter de cumprir, ter de dar resposta e depois é que posso ser livre e este registro já não me está a levar a lado algum. Estou exausta, estou cansada constantemente, nunca tenho energia para fazer as coisas que gosto, portanto isto não está a funcionar mais. Portanto, se isto fosse necessariamente sempre a receita do sucesso, não me chegariam pessoas
0: claro,
1: assim, não é? Neste
0: claro.
1: Ponto. Portanto, sim, eu percebo o fundamento por trás, não é? De alguma forma motivar a criança a fazer algo, não é? Fazer algo que não gosta assim tanto, que é para depois ter a recompensa no final.
0: Uhum.
1: Agora, quando somos reféns desta norma, alguma coisa não está aqui, não é? Acontecer tão bem, não é? De poder acontecer. Olha, eu confio em ti para poderes brincar, sabendo que depois também vais ter espaço para cumprir o que é preciso fazer, não é? Só aqui já altera muito a perspectiva da criança. Confiam em mim. Ou seja, eu sou uma criança confiável. Portanto,
0: lá está, isto pode ter consequências no futuro, mais tarde,
1: exato.
0: Não é?
1: porque pode questionar a própria questão da confiança, que é, não confio em mim, por isso tenho de me impor, que eu tenho de cumprir e depois ser, por isso eu não sou confiável.
0: Claro. Uma palavra que é muito dita, não é, nas nossas relações com os filhos, que muito assusta os pais, é a palavra não, não é? Não.

0: quando uma criança começa a dizer não constantemente, não é? Que eles também devem dizer. É o terror. O que é que devemos pensar? Que é o terror? É isso que devemos pensar?
1: Não estava a dar aqui o cenário, não é? Porque isto claro. Parece que é as sirenes começam a falar, o terror chegou, a idade do terror, agora descobriu a palavra, não vai dizer não a tudo. Acabou-se a minha paz. Nunca mais volto a ter paz, não é? Claro que é um desafio, não é? Claro que sim, ninguém gosta de ouvir dizer não, muito menos à dose e intensidade que as crianças dizem, não é? Que elas são capazes de dizer 20 nãos de seguida, não é? Que aquilo parece que não tem o botão de interromper aquilo.
0: É assim.
1: Não, nós chegamos a um ponto em que cansamos de ouvir a falar, e eles parece que não, não é? Mas é exatamente isso, não é? Porque para eles é tudo muito mais intenso e vive à flor da pele.
0: Acho que existe muitas vezes aquela questão de vamos embora, mas eles não querem ir. Portanto, aqui não o que é que devemos fazer perante esse não constante, como está aí a dizer agora?
1: Para já não tentar falar mais alto, não é? Não ser de... Chega! Sou eu que sou teu pai, eu também? E eu falo? Acabou! Não é porque estamos a dizer... Ah, não, pode, não deve gritar, não deve estar a falar aqui insistentemente, mas eu posso falar por cima, porque eu sou mãe e pai, é válido e ele não. Tentar, não é? Dar aqui um espaço ou não, não é? Olha, percebo que possa estar incomodado, que queiras ficar mais tempo, olha... Podemos ficar mais um bocadinho e depois daqui a bocadinho vamos transitar para outra coisa. Ou seja, que este não seja válido na mesma, não é? Para a criança não ter de continuar a ecoar, mas que também que haja lugar ao que é o planeado ou suposto fazer, não é? Que ela perceba que o não também tem o limite. Não é porque todas as vezes que diz o não que a vontade vai acontecer, não é? Simplesmente como
0: então,
1: a criança
0: isso,
1: quer
0: utiliza-se
1: e ponto
0: também
1: final.
0: Em relação aos trabalhos, em relação ao facto de dizer que até está cansado, enfim... Aqui há várias formas de tornear estas questões?
1: Exato. Sim, até mesmo a questão do estar cansado que estava agora referida. Ok. O que é que achas de um plano de, por exemplo, pararmos 5 minutos, poderes ir lá para fora, respirar um bocadinho de ar e voltarmos a olhar para o que estás a fazer? O que é que te parece? Ou seja, se querem sentir que está a ser respeitado e tido em conta, não é? Que o não é vazio. Muitas vezes é isso. Porque é que se diz o não 20 vezes? Porque se sente que se disser só 5 não é válido. Não é? Então tem que
0: sempre
1: ser
0: o
1: vezes.
0: Diálogo à frente de qualquer postura, certo?
1: Exato.
0: Já percebi. O tal equilíbrio.
1: Nem é o que falta no fundo ao mundo hoje em dia.
0: Pois, evidente. Há ainda uma outra frase muito pesada que alguns adultos dizem. Eu fiz tudo por ti. O que pode acontecer quando uma criança cresce com esta mensagem? Ah, os meus pais estão a fazer tudo por mim.
1: Eu acho que até a reação das pessoas a ouvir isto, não é? Ai, eu fiz, deram tudo para isto. Eu sou o peso de ouvir isto, não é? Ai. Caramba, ai meu Deus, já estou a sentir que estou a encurvar, não é? Não é? O ouvir, não é? Ai, agora tenho de fazer, tenho de cumprir, tenho uma dívida aqui, não é? Causa logo esta reação, não é? Fizeram por mim, pronto, tenho de retribuir, tenho de fazer alguma coisa. Este sentido de dívida constante, não é? Tudo que eu fizer vai ser comparável àquilo que fizeram por mim. É por isso que tenho de ser, tenho de fazer, tenho de chegar a muitos sítios, etc. Eu percebo. Ou está, como digo muitas vezes, não é? Entendo onde vem esta necessidade de sentirem-se valorizados, de sim, olha, enquanto pais precisamos sentir que fizemos alguma coisa, não é? Que dás valor àquilo que fizemos por ti. Só que quando isto é dito desta maneira, simplesmente, não é? Sem ter nenhum contexto, fizemos tudo por ti, não é? Abre espaço aqui a muito, muito enquadramento, não é? De que esta dívida vai ser eterna. Portanto, convém também poder desconstruir isto, não é? De, olha, fizemos muito por ti... Nós confiamos em ti para poderes fazer as melhores decisões daqui para a frente. O peso é diferente. Não é?
0: Claro.
1: Do ouvir só fizemos tudo por ti. Não é? Nunca vou chegar aos calcanhares deles. Eu nunca vou fazer isto tudo por alguém. E depois às vezes deve haver a dúvida. Será que mereço tudo o que fizeram por mim? Se calhar não. É melhor nem pensar nisso. Não fique aqui com fantasma nem quer pensar nisso.
0: Bom, Lúcia Menezes, se tivéssemos de deixar algumas orientações para os papás que nos ouvem, o que é que deixaria como orientações?
1: Alguns exercícios
0: desta
1: é,
0: matéria,
1: que propus hoje, não é? Deste sentido de perceber um pouco qual é que era a postura enquanto crianças, não é? A experiência enquanto crianças de ver o que é que eram caprichos, o que é que eram necessidades, como é que as viam. E se calhar também ter em conta na maneira como reagem, não é? E interpretam aquilo que vem dos filhos hoje em dia, não é? Não tentar silenciar um não só porque é desconfortável, de... impor uma vontade ou uma ordem só porque já não tem paciência. E eu entendo, isso tudo são fatores que hoje em dia... estão envolvidos na vida e no ritmo que temos. Mas a capacidade de poder abrandarmos, escutar e perceber o que é que a criança está a precisar também é muito importante. Porque faz a diferença entre responder no imediato, não é? Ou responder efetivamente ao que é preciso, em vez de tornar uma crise de 20 minutos, ser algo resolvível ou gerível em 5, não é? Portanto, às vezes é isso. Poder estar com a

0: criança, admitir que podemos às vezes causar que ela fique ressentida, mesmo tendo as melhores intenções, mas que estamos lá para conseguir lidar com isso. Portanto, no fundo isto.
1: Muito bem, estamos a chegar ao final do episódio de hoje do Ecos da Infância. Falamos então sobre obrigações, desejos, necessidades, limites e a revolta. Talvez a grande questão seja esta: como podemos preparar uma criança para uma vida que terá responsabilidades sem lhe ensinar que para ser aceito tem de abandonar aquilo que sente? Lúcia Menezes, que mensagem gostaria de deixar aos papás, depois dessas orientações, uma mensagem, no fundo, para quem nos escutou sobre estas matérias tão importantes na nossa vida quotidiana com os nossos filhos?
0: Até o seguinte cenário: se um filho perguntasse, olha, para eu nascer, deixaste de ser quem eras? Se o pai responder, não, olha, tornei-me, fui uma pessoa se calhar diferente e até mais realizada noutros aspectos. Então, porque é que para eles também serem mais responsáveis têm de deixar o que desejam de parte? Mas se nós não responderíamos isso a eles, porque é que pedimos isto de volta?
1: Claro que sim. Bom, e talvez seja essa a diferença, que uma criança aprende responsabilidade, uma criança que aprende submissão, não é? Portanto, há aqui também essa lógica, digamos assim. Chegamos ao fim, então, do programa de hoje. Quando a criança aprende que tem de sacrificar os seus desejos e necessidades, a revolta que nasce quando tens de ocupar demasiado espaço na infância, foi, no fundo, o tema. Giramos, portanto, à volta disto. Na próxima semana teremos um outro. Até lá e obrigado mais uma vez.
0: Obrigada. Até lá.
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1: Olá, meu nome é César Joaquim Lisandro Cresce. Já tenho idade para ter juízo. E venho de Balda Fife, ali do Nordeste Transmontano.
2: Qualquer dia temos 50 engenheiros para desenhar uma batata e ninguém para a plantar, pois. Mocidade,
3: pois toda a gente quer que os filhos estudem e está muito bem. Estudar nunca fez mal a ninguém.
2: Eu não sei quando o livro cai em cima do focinho.
3: Mas parece trabalhar com as mãos, para eu achei vergonha. Antigamente o raparigo aprendia a podar, aprendia a construir uma parede, a ajeitar uma torneira, a conduzir um trator. E ainda sabia matar um pito sem chamar uma equipa especializada. Agora há quem tenha 3 cursos, 4 diplomas e não sabe trocar uma lamparina sem ver o tutorial de 20 minutos no Dubre. Queremos então todos engenheiros, arquitetos, doutores, gestores e técnicos. E depois quem é que levanta as casas? Quem compõe os carroços? Quem cultiva os terrenos? Quem é que limpa as ruas? Quem leva a comida aos supermercados? Porque uma pessoa pode ter um mestrado em agricultura sustentável, mas a batata não salta sozinha para dentro do saquito, bolos. E depois ainda dizem: ah, os jovens não querem trabalhar. Também temos de ser honestos, mocidade. Muita gente não quer é trabalhar 2 horas por ordenado que mal dá para pagar o rasoeiro. Porque trabalho duro não pode significar vida de cão e pagamento de pardal. O problema não é estudar. O problema é termos começado a tratar os trabalhos manuais como se fossem profissões de segunda. Um bom mecânico, um bom pedreiro, eletricista, agricultor ou até um camionista pode valer mais do que muito gravatado que passa o dia em reuniões para decidir quando é que vai ser a próxima reunião. Qualquer dia temos um peixe cheio de especialistas a explicar porque é que não há comida enquanto ninguém agarra num chacholo.
4: Ai, esta coisa não é mais difícil.
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8: A unidade de ortopedia da ULS Nordeste em Macedo Cavaleiros dispõe de um novo equipamento de imagiologia considerado único em Portugal, destinado a apoiar as cirurgias. O novo equipamento será utilizado em articulação com braço robótico no investimento de 2 milhões e 600 mil euros. A unidade de ortopedia da Unidade Local de Saúde Nordeste, sediada no Hospital de Macedo Cavaleiros, dispõe de um novo equipamento de imagiologia considerado único em Portugal, destinado a apoiar as cirurgias realizadas naquele serviço. O novo equipamento será utilizado em articulação com braço robótico adquirido pelo ULS Nordeste num investimento de 2,6 milhões de euros, financiado pelo PRR no âmbito da modernização tecnológica do SNS. A primeira cirurgia com recurso ao sistema robótico já foi realizada no dia 31 de agosto, Maria João Canadas.
10: O diretor do Serviço de Ortopedia da ULS Nordeste, Afonso Ruano, salienta que o novo aparelho permitirá aumentar a segurança, a rapidez e a qualidade da imagem durante as intervenções à coluna vertebral, possibilitando também abordagens menos invasivas para os doentes.
16: Muito mais segurança é aquilo que se chama um intensificador de imagem, só que é um intensificador de última geração. O que é que nos permite? Poderá vir e vai ser integrado com o sistema de navegação também. Isso é um passo a seguir e isso vai depender da queda técnica dos dois sistemas existentes. E vai nos permitir outra coisa muito interessante, que é a facilidade e a rapidez e a qualidade da imagem que vamos obter dentro do bloco operatório.
10: O ortopedista explica as diferenças em relação a um intensificador de imagem convencional sem esta tecnologia de última geração.
16: Para ter uma ideia, o intensificador tradicional, o técnico tem que aproximar-se da mesa, fazer pelo menos dois disparos e manualmente fazer estas posições todas. Sim. O sistema permite-nos que o técnico aproxima-se, faz os dois disparos, memoriza essas posições, o aparelho recua, porque tem um GPS incorporado, e quando nós estamos na cirurgia, pretendemos ver ou verificar a posição onde estamos, e o aparelho vai exatamente para a posição que estamos e repete as mesmas posições. Isto facilita a vida, dá uma segurança extrema no procedimento e dá-nos uma qualidade de trabalho e uma segurança, e assim volto a insistir, uma segurança muito grande.
10: De acordo com o diretor do Serviço de Ortopedia, a aquisição representa um avanço importante para um hospital localizado no interior do país, permitindo disponibilizar à população da região cuidados de saúde com recurso à tecnologia mais avançada.
16: E recentemente, quando percebemos que estavam a aparecer novas tecnologias que melhorariam a nossa capacidade de trabalhar com mais segurança, com menor intervenção, ou seja, fazer intervenções minimamente invasivas com menos agressividade, e descobrimos que era navegação, que a navegação é utilizar os meios para, vamos chamá-lo navegar, mas é mesmo agirmos sem, com o sistema informático a permitir-nos saber onde estamos, quer com o sistema robótico. O sistema robótico é que permite dirigir a cirurgia para locais muito precisos e dar-nos uma garantia de fixação e mais correção na mesma, melhorando os níveis de segurança. Isto permitirá também, na minha perspectiva, tentar atrair mais profissionais para o interior.
10: O novo aparelho de imagem 3D da Siemens permite obter imagens durante a intervenção cirúrgica e poderá funcionar de forma integrada com sistemas de navegação e robótica, contribuindo para uma maior precisão no posicionamento dos instrumentos e implantes. A integração destas tecnologias poderá ainda evoluir com recurso à inteligência artificial, uma área apontada como um dos próximos passos no desenvolvimento deste tipo de procedimentos cirúrgicos.
20: Até ao final do ano, o Serviço de Ortopedia de Macedo Cavaleiro espera realizar cerca de 200 operações, conseguindo tempos de espera muito reduzidos. O Executivo do Município de Mirandela homenageou esta quinta-feira Maria Rosa Cristino, natural de Freixeda, concelho de Mirandela, um dos nomes históricos da pesca desportiva em Portugal. Rosa Cristino sagrou-se campeã mundial de pesca desportiva de Mar Costa por Nações, na categoria de senhoras, integrada na Seleção Nacional Portuguesa nos anos de 2001 e 2004. Foi igualmente campeã do mundo por equipas em 4 ocasiões, 2000, 2006, 2008 e 2017. Feitos que, no entender do Presidente da Câmara de Mirandela, Vítor Correia, justificam esta homenagem.
21: É uma mirandelense, uma pessoa nascida na freguesia da Freixeda, União de Freguesia da Freixeda. Foi campeã do mundo durante 20 anos, esteve nos palcos mais altos do mundo, representando a pesca, representando Portugal e representando Mirandela. Mirandela não é ingrata, Mirandela é agradecida e chegou o momento de lhe fazer uma digna homenagem, assim como temos feito a outros atletas. Portanto, é uma senhora que nos merece todo o respeito e nós, com toda a responsabilidade, naturalmente, temos a obrigação de lhe dar este destaque, porque tudo aquilo que representou, levantou muitas vezes a bandeira de Portugal e também a Mirandela. Portanto, é importante que nós também reconheçamos estas pessoas através do contributo que têm dado à nossa sociedade e, como embaixadores que são, para onde é que vão, levam sempre o nome Mirandela e não podemos nunca esquecer disso.
20: Rosa Cristino admite ter sido uma surpresa agradável esta homenagem promovida pelo município, até porque entende que se trata de uma modalidade pouco reconhecida publicamente.
22: Eu sou uma pessoa que sou muito humilde. Para mim, faço aquilo por paixão. Pronto, às vezes nem sempre somos reconhecidos, porque é uma modalidade que não é apoiada por governos e tudo isso. É uma modalidade que não é, digamos, não é bem apoiada, não é? E E para mim é natural, eu não sou muito destas coisas. Não. Antigamente nem me chamava Rosa Mota da Pesca, porque pronto, andava 20 anos, depois é assim, a gente faz muitas amizades.

0: amizades fora, muitos países conhecemos, viajei quase por todo o mundo, os campeonatos eram fora daqui, portanto, foi bom.
1: A Miradelense entende que esta modalidade não tem muitos praticantes femininos, mas já foi pior.
0: Já há mais mulheres a praticar. Não é fácil, porque isto, temos muitas horas fora de casa, quem tem filhos então é pior, eu não tenho, portanto, para mim é um bocadinho mais fácil, mas há muitas mulheres com filhos e continuam a praticar. É muito complicado, mas como o meu marido também é pescador, 100%, portanto é fácil para mim, embora seja muito complicado, muitas horas de dedicação, muitas horas no mar, mas depois no fim é sempre bom, não é? O reconhecimento, a paixão, tudo isso.
1: Rosa Cristina nasceu em Freixedo, onde viveu os primeiros 6 meses da sua vida e depois radicou-se em Lisboa, mas nunca deixou de regressar periodicamente à sua terra natal. Após o seu percurso competitivo de alta competição nas praias e costas, continuou ligado ao dirigismo e à promoção da modalidade. Exerce funções oficiais na Federação Portuguesa de Pesca Desportiva como vice-presidente para a área financeira. Arranca esta noite o Campeonato Distrital de Futsal, que este ano conta com 12 equipas, com as novidades dos veteranos do Carraseda de Anciães e do Carviçais e a saída da Casa do Benfica de Alfândega da Fé, que está a disputar a 3ª Divisão Nacional. O Conselho de Mirandela volta a estar representado por 2 equipas, o Futsal Clube Mirandela e o Grupo Desportivo do Torre de Dona Chama. Nenhuma delas assume a candidatura ao título. No Futsal Mirandela, o treinador volta a ser Pedro Clemente, que vai orientar um plantel renovado.
2: É compromisso com estes atletas e de ajudar o clube cada vez mais, né? Passámos sempre uma renovação do plantel em relação ao ano passado, fiquei com 6 elementos em 14. Pronto, é começar do zero outra vez, basicamente. Houve as captações, as chamadas captações, e depois já é saber escolher, às vezes, como tudo na vida. Opções certas, opções erradas, mas foram as minhas opções. E é com este plantel que vou tentar fazer o melhor possível.
1: Na época transata, o Futsal Clube Mirandela foi 10º classificado, penúltimo no campeonato. Pedro Clemente pretende melhorar o desempenho, até porque a ambição é chegar ao play-off, que esta temporada apura os 8 primeiros classificados na fase regular.
2: Eu acho que há dois, três candidatos ao título. O campeonato vai-se pautar pela igualdade. Vamos tentar ganhar o máximo número de jogos em casa, claro, e fora tentar fazer o nosso melhor possível. Todos os plantéis, daquilo que eu sei, passaram por uma renovação e, portanto, vai haver jogos muito equilibrados. Nossa ambição e aquilo que nós queremos é chegar ao play-off.
1: O futsal Mirandela é um histórico do futsal distrital, mas há alguns anos que anda arredado dos primeiros lugares. Pedro Clemente lamenta a falta de apoios e também a pouca adesão dos jovens para a prática da modalidade.
2: Aposto muito mais. Nós gostávamos de ter mais apoios, melhores apoios. E por isso é assim, há equipas que dão, nós damos o mínimo e há equipas que estão acima do mínimo, portanto, e os atletas, jogar por jogar, querem ganhar mais alguma coisa, é sempre assim. Nós temos que pensar em ter as camadas jovens, que está a ser abarcado pelo Sport Clube Mirandela, não é toda a gente que quer jogar no Sport Clube Mirandela, no 11, porque as referências são outras, apesar do futsal a nível nacional estar cada vez mais desenvolvido, mas as opções dos miúdos ainda é jogar futebol de 11. Temos pena.
1: Esta noite, no jogo de estreia, o adversário é um dos favoritos ao título, a Associação Recreativa Alfandeguense. Pedro Clemente está ciente das dificuldades, mas garante uma equipa combativa.
2: Toda a gente sabe que equipa orientada por mim, já há combatividade, ao saber estar e ao morder mesmo os calcanhares a toda a gente. Vamos juntar o ar, equipa com outras ambições, de outros campeonatos, mas a ambição vai ser de fazer o nosso melhor. Claro que vamos estar sujeitos a uma grande pressão, mas vamos trabalhar isso, sair das grandes pressões e saber lidar, porque é aquilo que eu digo aos meus atletas, estamos 5 de cada lado, 5 contra 5, e às vezes pormenores, os jogos podem ser feitos de pormenores, não é as mais valências que os outros atletas possam vir a ter que nos vão deitar lá para trás, lá para baixo.
1: E o treinador, agora com 52 anos, não descarta a possibilidade de, vez em quando, entrar em jogo para fazer valer a sua experiência.
2: Cada vez que posso vou sempre lá para dentro. Porque é assim, acima de tudo, é aquilo que eu digo. Uma pessoa não... Já tive esta questão com vários colegas, mesmo, que é, eu para poder exemplificar, eu tinha que o saber fazer, não é? E às vezes, não basta dizer, porque eu tinha colegas assim, mas tu nesta situação, aqui em jogo, oh Pedro, tu não fizeste como aquilo que pediste. E eu disse, pois não, porque há uma situação de jogo, eu só disse, sim, mas a jogar ou não? Isso é isto. Pronto, é aquilo que eu digo, eu vou lá para dentro só para, às vezes, por causa da experiência e de demonstrar como é que se faz melhor um bocadinho.
1: O Futsal Clube Mirandela, orientado por Pedro Clemente, começa a competição em Alfândega da Fé. Já o grupo desportivo de Torre de Dona Chama aposta esta temporada em Marco Ribeiro para treinador. O plantel sofreu uma autêntica revolução e o novo técnico aposta numa base que vem da Liga Amadora de Futsal de Valpaços.
3: É um projeto novo, é verdade. Aqui o que foi pedido, simplesmente pegar numa equipe, reconstruí-la toda, porque nós perdemos praticamente o plantel todo. Entretanto, pá, a ideia que eu transmiti ao presente, eu tinha um núcleo duro que tive comigo na Liga Amadora ano passado, de Valpaços, foi uma experiência nova que eu também tive e que até acabou por correr bem para o primeiro ano. Quando lhe apresentei o projeto com os miúdos ao presidente, ele entendeu que podia ter pernas para andar. Bem, entretanto, surgiram mais alguns jogadores, vindos até do ar. Entretanto, mais dois ou três estavam no futsal de Mirandela que saíram, foram dispensados e acabamos por construir um núcleo engraçado.
1: Na temporada passada, o grupo desportivo de Torre Dona Chama ficou em quinto lugar no campeonato e esteve na Final Four da taça. Marco Ribeiro acredita que este ano a prova será mais equilibrada, revelando que os objetivos da equipa passam pelo apuramento para o play-off, mas a prioridade é mesmo tentar o apuramento para a Final Four da taça.
3: E um dos objetivos vai ser estarmos na Final Four da taça. Isso é um objetivo que eu assumo e já disse ao grupo que é o objetivo principal da época. O sorteio foi-nos favorável, só compete a nós sermos competentes para estarmos na final. De resto, o campeonato vai ter que ser jogo a jogo. Tem equipas que estão muito fortes, apostaram muito, têm bons jogadores. Há equipas que se mantêm o plantel praticamente todo do ano passado e este ano reforçaram-se em setores que estavam mais desfalcados. Tudo é como diz, o futsal é imprevisível. E foi isso que me levou também a aceitar este convite. Acho que este ano o campeonato está mais equilibrado até. Tem equipas para discutir os 8 primeiros lugares, bem várias equipas. Se calhar aqui uma equipa que ninguém conhece, que prometeu o Carrezeda e não deu nada demonstrado, pode ser uma surpresa ao longo da época. Temos que estar preparados para tudo.
1: A estreia acontece esta noite em Vimioso e promete uma equipa comprometida, apesar de Marco Ribeiro admitir que existe alguma ansiedade no plantel.
3: É assim, eu mantenho-me tranquilo. Eu já disse a eles que temos que encarar os jogos todos com o mesmo grau de exigência. Seja jogar com o Imeu, seja jogar com o Ara, seja jogar com o Vila Flor, seja com quem for. Agora, temos de ser competentes. Se formos competentes, as coisas vão correr bem. Em termos de grupo, está ansioso. Está ansioso. A maior parte deles é a primeira vez que jogar futsal, em competição mesmo, a sério, e estão ansiosos, claro.
1: Marco Ribeiro acredita que os objetivos vão ser alcançados, apesar de considerar que existe ainda algum desconhecimento sobre o real valor dos adversários.
3: Como este ano é uma final fora 8, não é fora, passou a ser 8, há aqui muita expectativa e as equipas também se reforçaram para estarem nos 8 primeiros lugares, que nós é um dos objetivos, claro, estarmos nos 8 primeiros lugares. Agora, vamos ter que estar atentos, porque há equipas que não se conhece nada. Aliás, não divulgaram nada ao longo da pré-época. E é um completo vazio em termos de percebermos que é que elas nos podem dificultar dentro de campo. Agora, enquanto o resto, eu acredito que com muito trabalho, muito compromisso do grupo, vamos atingir os objetivos da época.
1: Os jogos desta noite na estreia da competição, para além do Ara Futsal Mirandela e do Vimioso Torre Dona Chama, são Sporting Mocorvo Arnaldo Pereira Futsal, Vila Flor Carviçais, Freixo Academia Pioneiros de Bragança e Clube Miranda do Douro Veteranos de Carrazeta de Anciães.

0: 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Agenda Cultural de Mirandela. O Festival Palavrarte realiza-se na Estação das Artes, em Mirandela, de 24 a 27 de setembro. Um espaço de encontro entre a literatura, a narração oral e as artes performativas. A programação reúne desta vez autores nacionais de referência, como Francisco Moita Flores, que apresentará o seu mais recente livro Sangue e Silêncio no Poço dos Negros, Miguel Carvalho, com Por Dentro do Chega, e Manuel de Novaes Cabral, autor de Salam Aleks, 29 Histórias de Protocolo, numa sessão apresentada pelo jornalista Carlos Magno. O festival contará ainda com a participação do reconhecido contador de histórias galego Cuico Cadaval. A Feira do Livro reunirá papelarias e diversas instituições, proporcionando um espaço de encontro entre leitores. O evento contará também com uma iniciativa de troca de livros, incentivando a partilha de leituras e a reutilização de obras e o acesso à cultura. Ao longo de 4 dias, o Festival Palavrarte celebra a literatura e as artes em todas as suas expressões, valorizando autores nacionais, afirmando Mirandela como um território de cultura, criatividade e participação. E este sábado, a Escola Profissional de Agricultura e Desenvolvimento Rural de Carvalhais recebe o Equal Hoops 3x3, um torneio de basquetebol misto. No âmbito do projeto Erasmus Mais, Equal Hoops 3x3 vai disputar-se em júniores e séniores e tem como prémio lugar na fase internacional que decorre em Barcelona, já a 13 e 14 de novembro. Ainda há sugestão para o cinema, no auditório do Centro Cultural de Mirandela, a exibição esta sexta-feira, às 9:30 da noite, o filme Homem-Aranha, Um Novo Dia, de Destin Daniel Cretton. Um filme de ação para maiores de 12 anos será exibido, como disse, esta sexta-feira, a partir das 9:30 da noite. E é tudo nesta edição de Passos do Conselho, um conselho de Mirandela. Programa de conteúdos da responsabilidade do município de Mirandela.
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1: Olá, boa tarde, bem-vindos à primeira edição da CIR para esta sexta-feira, 25 de setembro. O Eixo Atlântico apresentou uma estratégia que pretende promover o enoturismo no norte de Portugal e na Galiza. O projeto aposta num plano que potencia o enoturismo nas regiões vinícolas de Valdorras, Ribeira Sacra, Douro, Vinhas Verdes e Trás-os-Montes. A autarquia de Macedo Cavaleiros quer retomar o projeto da Casa dos Magistrados. O Imposto Municipal sobre Imóveis e Mirandela vai continuar na taxa mínima de 0,3% e o município devolve 3 dos 5% da participação variável do IRS. São estes e outros assuntos a desenvolver já a seguir. Uma vez mais, muito boa tarde. Um homem de 56 anos, detido pela GNR na passada terça-feira, suspeito da prática de violência doméstica, ficou em prisão preventiva. Esta foi a decisão do Tribunal de Chaves como medida de coação. Na passada terça-feira, o Núcleo de Investigação e Apoio a Vítimas Específicas de Vila Real deu cumprimento ao mandado de detenção por suspeita da prática de crime de violência doméstica no Conselho Flaviense. Este foi assim o desfecho de uma investigação que durou cerca de 2 meses. Foi apresentada ontem em Vila Real uma estratégia que pretende promover o enoturismo no norte de Portugal e na Galiza. O projeto é do Eixo Atlântico, que aposta num plano que potencia o enoturismo nas regiões de Valdorras e Ribeira Sacra, na Galiza e no Douro, Vinhos Verdes e Trás-os-Montes, no norte de Portugal. O secretário-geral do Eixo Atlântico, Juan Vázquez Mau, refere que este projeto pretende fixar por mais dias os turistas nestas regiões, juntando o enoturismo ao termalismo, natureza e gastronomia.
2: Porque ti, en vez de ficar 3 días nunha cidade, vas ficar unha semana e vas a recorrer o territorio. E, portanto, que temos é que darlle argumentos que a xente goste. 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
1: O relatório aponta como líder do projeto Douro e a cidade de Vila Real, do presidente da Câmara, Alexandre Favaes, defende que é necessário continuar a melhorar a oferta turística na região dourense.
3: Realmente Vila Real, enquanto evidentemente uma das maiores cidades, portanto, desta região, ser um polo agregador de um conjunto de vontades, na sua interligação também com outra parte do território, nomeadamente com a Ribeira Sacra, portanto, tem feito um trabalho também muito interessante neste domínio. Queremos aqui um conjunto de sinergias que potencie os seus territórios e, no caso do Douro, alavanque ainda mais aquilo que é a nossa oferta.
1: Carmen Prado, da Universidade de Santiago de Compostela e coautora do estudo, disse que o objetivo inicial era o de desenvolver o enoturismo em duas regiões vinícolas portuguesas, Verde e Trás-os-Montes, e também as espanholas, mas o objetivo mudou depois de estudarem o Douro como fonte de inspiração.
4: Portanto, inicialmente éramos 4 académicos a tentar desenhar uma folha de rota, umas propostas para desenvolver o enoturismo em 4 DOCs, 2 galegas e 2 portuguesas. Pelo caminho que se faz quando se faz um plano de ação, é um diagnóstico, mas também se vai ver quem já sabe do assunto, neste caso o enoturismo, para ter boas práticas, para ter inspiração, para ver casos de sucesso noutros territórios. Um dos territórios foi, obviamente, o Douro, por isso eu digo que o caminho mudou um bocadinho, que foi muito inspirador, não para copiar, porque em enoturismo, se se copia, é um insucesso, é para se inspirar e para ver o que é o que funcionou, o que é o que não funcionou. Só que no caminho detectamos, sendo o Eixo Atlântico alguém que está a liderar o trabalho conjunto entre todos os municípios da Galiza e do norte de Portugal, é que ainda havia caminho para andar e oportunidades para explorar.
1: O relatório pretende desenvolver o conceito de turismo de autor, ou seja, mais personalizado. O IMI, Imposto Municipal sobre Imóveis, em Mirandela, vai continuar na taxa mínima de 0,3% e o município devolve 3 dos 5% da participação variável do IRS. Foi o que o Executivo da Câmara Municipal aprovou, por unanimidade, na reunião do passado dia 10 de setembro. No entanto, estas deliberações ainda não são definidas, dado que necessitam da aprovação da Assembleia Municipal, cuja reunião está agendada para esta sexta-feira. Fernando Pires.
5: Recordo que os municípios municípios, por deliberação das Assembleias Municipais, definem a taxa aplicável aos prédios urbanos, que varia entre uma taxa mínima de 0,3% e o limite máximo de 0,45%. Dando um exemplo prático, uma habitação com valor patrimonial de 150 mil euros, os proprietários que tenham imóveis no Conselho de Mirandela vão pagar de IMI 450 euros. O município também optou pela dedução fixa por agregado, que abrange quem ainda tenha filhos a cargo. Pegando no mesmo exemplo de uma habitação com valor de 150 mil euros, quem tiver um dependente a cargo, o valor do IMI terá uma redução de 30 euros, ou seja,

0: vai pagar 420 euros. Dois dependentes a cargos significa uma redução de 70 euros, o que na prática significa pagar 380 euros de IMI. Já quem tenha três ou mais filhos a cargo vai diminuir o valor total a pagar em 140 euros, ficando a fatura do IMI em 310 euros. O Executivo aprovou ainda por unanimidade fixar a taxa de participação variável no IRS de 2% a incidir sobre os rendimentos dos sujeitos passivos com domicílio fiscal na área deste município. Ou seja, dos 5% vai devolver 3% aos municípios, precisamente o mesmo que já tinha sido aprovado o ano passado. A cada ano, todos os municípios têm direito a uma participação variável até 5% no IRS dos seus municípios, de acordo com o regime financeiro das autarquias locais e das entidades intermunicipais. Por iniciativa própria, alguns municípios decidem abdicar dessa receita na totalidade, outros apenas em parte.
1: O IMI na taxa mínima e uma participação variável do IRS de 2% foi o que decidiu o Executivo do Município de Mirandela. Decisões que ainda vão baixar esta sexta-feira à reunião da Assembleia Municipal. A Câmara Municipal de Macedo Cavaleiros quer retomar o projeto da Casa dos Magistrados, uma inspiração antiga do município, embora o processo esteja ainda numa fase de avaliação. O assunto foi abordado na reunião do Executivo Filipe Ventura Alves.
2: O Presidente da Câmara Municipal de Macedo Cavaleiros, Sérgio Borges, explica que o Executivo está a fazer um levantamento do património e aguarda também uma definição por parte do Estado relativamente aos imóveis que poderão ser cedidos aos municípios.
3: Nós, quando entramos no novo Executivo, uma das questões é exatamente os nossos imóveis, o nosso património. Estamos a fazer um levantamento daquilo que nos pertence e depois também há aqui uma linha ténue daquilo que é do município e é do Estado. As câmaras vão ter uma lista dos imóveis oferecidos pelo Estado para escolher até o final do ano.
2: Entre os imóveis que podem entrar nesta equação está precisamente a Casa dos Magistrados. Sérgio Borges diz que o projeto continua a ser uma prioridade do Executivo, mas sublinha que será necessário avaliar as condições dos edifícios e os custos de uma eventual recuperação.
3: Dos magistrados, é obviamente que já vem de trás, é uma antiga ambição e não deixa de ser também a ambição deste Executivo. Temos que ver como estão os edifícios. É de louvar esta iniciativa, mas obviamente tendo em conta o estado dos imóveis, porque se tivermos um imóvel e tivermos um grande investimento só para o recuperar, também não faz sentido.
2: A autarquia ainda não tem, por isso, um valor definido para o investimento. O Presidente da Câmara admite que a verba poderá vir a ser incluída no orçamento municipal, embora, devido à altura do ano, o investimento possa transitar para 2027.
3: Tudo o que é investimento, tudo o que é obra, tem que estar plasmada no orçamento. Temos que realmente ter essa lista, avaliar caso a caso e ver realmente qual o valor total que temos que investir nesses imóveis.
2: Para Sérgio Borges, a recuperação e utilização destes imóveis poderá também contribuir para atrair e fixar entidades e instituições no concelho.
1: Depende agora da lista de imóveis disponibilizada pelo Estado, da avaliação das condições dos edifícios e também dos custos necessários à sua recuperação. A Aldeia de Talhas, no Conselho de Macedo Cavaleiros, recebe este fim de semana a 5ª edição da Festa das Vindimas e da Amêndoa, organizada pela Junta de Freguesia de Talhas, com o apoio do município de Macedo Cavaleiros. O evento pretende assinalar o fim da época das colheitas e promover os produtos locais. A programação tem vindo a crescer e este ano apresenta algumas novidades, entre as quais jogos tradicionais, uma sessão de cinema e ao ar livre, e também a exposição Memórias da Casa Antiga, instalada no Salão da Antiga Escola Primária. O Presidente da Junta de Freguesia de Talhas, José Vilar, explica que a mostra pretende recriar um ambiente das antigas casas da aldeia.
4: E este ano também temos, para quem queira visitar, fizemos uma miniatura de museu, quer dizer, fizemos aquilo é para relembrar a nossa casa antigamente, o que era a casa da aldeia antigamente. Vamos depois a meter ali umas fichas para que as pessoas relembrem como é que o que havia dentro das nossas casas. E isso está colocado na antiga escola primária. Temos um salão no primeiro piso temos lá essa pequena exposição. Um museu miniatura.
1: A Festa das Vindimas e da Amêndoa chega assim à 5ª edição, com 2 dias dedicados à valorização dos produtos locais, com destaque para as uvas, o vinho, as amêndoas, mas também ao convívio, fortalecimento das ligações entre a comunidade e a dinâmica da

0: aldeia. O executivo do município de Mirandela homenageou Maria Rosa Cristino, natural de Freixeda, concelho de Mirandela, um dos nomes históricos da pesca desportiva em Portugal. Rosa Cristino sagrou-se campeã mundial de pesca desportiva de Mar Costa por nações, na categoria de senhoras, integrada na seleção nacional portuguesa nos anos 2001 e 2004. Foi igualmente campeã do mundo por equipas em quatro ocasiões, 2000, 2008 e 2017, feitos que, no entender do Presidente da Câmara de Mirandela, Vítor Correia, justificam esta homenagem.
1: É uma mirandelense, uma pessoa nascida na freguesia da Freixeda, União de Freguesia da Freixeda, foi campeã do mundo, durante 20 anos esteve nos palcos mais altos do mundo, representando a pesca, representando Portugal e representando Mirandela. Mirandela não é ingrata, Mirandela é agradecida e chegou o momento de lhe fazer uma digna homenagem, assim como temos feito a outros atletas. Portanto, é uma senhora que nos merece todo o respeito e nós, com toda a responsabilidade, naturalmente, temos a obrigação de lhe dar este destaque, porque tudo aquilo que representou, levantou muitas vezes a bandeira de Portugal e também a de Mirandela. Portanto, é importante que nós também reconheçamos estas pessoas através do contributo que têm dado à nossa sociedade e, como embaixadores que são, para onde é que vão, levam sempre o nome Mirandela e não podemos nunca esquecer disso.
0: Rosa Cristina admite ter sido uma surpresa agradável esta homenagem promovida pelo município, até porque entende que se trata de uma modalidade pouco reconhecida publicamente.
2: Eu sou uma pessoa que sou muito humilde. Para mim, faço aquilo por paixão. Pronto, às vezes nem sempre somos reconhecidos, porque é uma modalidade que não é apoiada por governos e tudo isso. É uma modalidade que não é bem apoiada, não é? E para mim é natural, eu não sou muito destas coisas. Não. Antigamente me chamava Rosa Mota da Pesca, porque pronto, andava 20 anos, depois é assim, a gente faz muitas amizades fora, muitos países conhecemos, viajei quase por todo o mundo, os campeonatos eram fora daqui, portanto foi bom.
0: Rosa Cristina nasceu em Freixeda, onde viveu os primeiros 6 meses de vida e depois radicou-se em Lisboa, mas nunca deixou de regressar periodicamente à sua terra natal. Após o seu percurso competitivo de alta competição nas praias e costas, continuou ligada ao dirigismo e também à promoção da modalidade e exerce funções oficiais na Federação Portuguesa de Pesca Desportiva como vice-presidente da área financeira. O Eixo Atlântico apresentou uma estratégia que pretende promover o enoturismo no norte de Portugal e Galiza. O projeto aposta num plano que potencia o enoturismo nas regiões de Valdorras, Ribeira Sacra, Douro, Vinho Verdes e Trás-os-Montes.
3: Porque ti, en vez de ficar 3 días nunha cidade, vas ficar unha semana e vas a recorrer o territorio. E, por tanto, que temos que darlle argumentos que a xente goste. Xa hemos traballado en algo que somos tamén líderes, principalmente o norte de Portugal, ainda máis, que é o termalismo. E agora chegou a altura de poñer en valor o viño.
0: Chegamos assim ao final desta primeira edição. Sir, regressa logo mais às 8h30. Boa tarde.
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2: Ora, muito bem, 13 horas e 4 minutos. Programa de discos pedidos, edição de sexta-feira. Fim de semana à porta. Hoje, 25 de setembro, 278-200-600. Ou então 601 são as linhas da Terra Quente para pedir música. E está calor, minha gente, é verdade, está calor. Ora bem, vamos então em frente, já temos alguém à espera. Vamos saber quem quer falar com a Terra Quente, quem quer pedir música. Boa tarde.
3: Olá, muito boa tarde.
2: Ora viva, a nossa Verónica, aí está ela. Tudo bem, Verónica?
3: Está tudo bem. Está tudo com...
2: Às vezes, há dias de tanto e dias de tão pouco, hein? Isto é que é.
3: É verdade.
2: Hoje...
3: Eu já queria o inverno.
2: Também eu.
3: Ou aquela primavera, mas estou a ver que o Brom vai querer ficar até dezembro e depois é que vai o inverno.
2: Quer dizer, não acredito que seja assim até tão tarde, mas o que é certo é que vamos acabar o mês de setembro com calor. Atenção, hein? Muito pois. Calor, sem dúvida. Então, Verónica, vamos ouvir uma música de quem?
3: Olha, dos quatro menos, pode ser?
2: Pode, sim, senhora.
3: A da sede, pode ser?
2: Eu, por acaso, até tenho sede.
3: Pois, já por via, isso mesmo.
2: Já havia qualquer coisa, mas pronto, também vamos aguardar um bocadinho e então, tal. Daqui a pouco pois. Já... E então, se fosse um daqueles do Cadouço, ui.
3: Ah, olha, já estou, até parei no alto para ter reto para falar contigo para não ir para o Cadouço, mas eu
2: muito
3: não bebo,
2: bem.
3: Por isso.
2: Muito bem. Então, olha, vamos ouvir essa música dos quatro menos, para quem é que vai?
3: Ai, vai para o meu pai, para o resto da minha família, para o Sr. Freitas, olha, para o pessoal de Santa Maria, do Cadouço, da Veiga e para toda a gente que me estiver a ouvir e um bom fim de semana aí para a rádio.
2: Muito bem, muito obrigado. Beijinho, Verónica, e bom trabalho e bom fim de semana.
3: Obrigada igualmente.
2: Muito obrigado. Mais uma participação. Boa tarde.
4: Boa tarde, não estou bem.
2: Boa tarde, Dona Lourdes. Viva, como está?
4: Estou bem.
2: Pronto.
4: Graças a Deus, não dei nada agora.
2: Ainda bem que sim. E a música qual é, Dona Lourdes? Tem alguma da sua preferência?
4: É das Enxotadas, do Zé Mário.
2: Está certo. Pronto, está certo. Olha quem está contente é o Sr. Américo das Lagoas. Diz, é pá, eu é que gosto dessa. Pronto, e para quem é que vai a música?
4: É, vai para o Chico, vai para a sua senhora, para o seu filho, para a Dona Arlaida, para a sua Dona Chama, para o marido e para o filho. Para a Dona Margarida também. Também para ela, muitos beijinhos para ela. E vai para a Dona Verónica, muitos beijinhos para ela. Para a Dona Nazaré também para ela, muitos beijinhos também para toda a família dela. E vai para a Dona Gina, para o marido, para o filho, para a netinha, para a nora e para a neta. E vai para os Eixos, um beijinho para ela. E vai para a Dona Fernanda, também dos Eixos, um beijinho para ela. E vai aqui para o meu filho. E para toda a gente que estiver a ouvir, um beijinho para ti e até amanhã.
2: Muito obrigado, um beijinho grande para si também. Até
4: amanhã,
2: segunda.
4: Amanhã é sexta, não é?
2: Não, hoje é que é sexta.
4: Ah, então já não há amanhã não há?
2: Não, amanhã não, só segunda-feira.
4: Segunda-feira, até segunda-feira, então, se não estou a ver.
2: Beijinho grande e bom
4: obrigado,
2: fim de semana.
4: Até segunda.
2: Muito obrigado. Vamos em frente, a música está pronta dos quatro menos.

0: Ora, muito bem, 13 horas e 15 minutos. Nós temos mais alguém para falar connosco. Fernando Sérgio, bom fim de semana. Ok. Muito bem, quem será que está do outro lado? Boa tarde.
1: Boa tarde, sou eu.
0: Ora, Lúcia, estava aqui a cumprimentar o Sérgio, a dizer, rapaz, bom fim de semana, porque tem que ser assim, não é?
1: Exatamente, acho que sim, fez muito bem. Faz muito bem e o desejar um bom fim de semana para toda a gente é muito bom.
0: Claro,
1: levanta-nos a moral, mesmo que seja lá embaixo, no bueiro, como nós dizemos lá embaixo, nós vamos até à Torre dos Clérigos, mas ao Ciminha.
0: É verdade. Até muito bem. Então, minha amiga, vamos saber qual é a música que quer ouvir hoje.
1: Vamos ouvir. Só eu é que posso variar, mas ninguém tem pode variar.
0: Sim, diga.
1: Olha, vamos ouvir o Martinho da Vila.
0: Sim.
1: E Cátia Guerreiro, dar e receber.
0: Exatamente, muito bem. Martinho da Vila. E para quem é que vai?
1: É bonita, eu gosto.
0: Sem dúvida.
1: Sem dúvida, já tem uns anitos. Olha, então Zé, vai já para si, para João, para Mateus, para os seus pais, para o seu sol, santa família. Para a Julinha, para os dela. Vai para a Zumirinha, para a Paula, um beijinho também muito grande para elas. Vai também para o meu Bino, para o Mário e família, para a Luz e família. Para a Sra. Fernanda, para a Lorca, para a Nazaré, para a Dona Ana, um beijinho também muito grande para eles. Vai para o Dr. Rui Santos, família, assistentes e colaboradores. Vai para o nosso Miguel. Vai para o Peixinho, para a nossa Piedade, para a nossa Cristina, para a Verónica. Vai também para o Dr. Façanha, as melhoras, para as nossas Lantinhas, para a Glorinha, para a nossa Isabelinha, para a Dona Júlia, para a Margarida e para o Filhote. Vai também um beijinho também para a Dona Agostinha, para a Dona Adelaide, para a Dona Rita, para o Sr. Freitas, para a Dona Beatriz, um beijinho também muito grande para a Dona Celeste Sabrosa e para o Sr. Magalhães. Vou mandar também um beijinho muito grande para a nossa Beatriz, com muita força para ela e para toda a família. Um beijinho muito grande para eles. Participantes e ouvintes, parabéns para quem está de parabéns. Um beijinho muito grande para todos quantos aí trabalham e colaboradores. Um beijinho muito especial para os nossos imigrantes. José, um bom fim de semana com muita saúde, muita paz, muito amor. E vou viajar para aquela jantinha que vai para Fátima. Para si, José, para si, para os seus, para mim, para os meus. Uma santa semana para todo mundo, especialmente, porque, olha, eu não sou rancorosa. A minha cabeça é que não para de
0: odiar. Muito bem, então vá, beijinho grande, está bem?
1: Beijinho grande, até segunda, se você quiser, com muita saúde. Olha, veja lá se tem cuidado ao ir à pesca.
0: Ah, pois, é melhor não, porque desta vez a coisa não correu muito bem.
1: É, e agora andam os tubarões, cuidado. Também é só para o relax, também é para as canas de pesca. Então,
0: beijinho, bom fim de semana.
1: Beijinho grande, até segunda para todo mundo.
0: Muito obrigado, muito obrigado. Mais uma participação, boa tarde.
2: Boa tarde.
0: Ora, boa tarde. Olha a nossa Aduzinda. Boa tarde, Aduzinda.
2: É verdade, estou bem.
0: Aí está ela, nem mais. Está tudo bem, Aduzinda?
2: Tudo, estou bem. Estou aqui para o meu marido.
0: Ah, muito bem. Um abraço para ele, está bem? Tudo de bom.
2: Está bem, ele está com a vida.
0: Ora, muito bem. Então, minha amiga, vamos ouvir uma música de quem?
2: Sol Brilhante.
0: Sol Brilhante, está certo. Para quem é que vai a música?
2: Vai para mim, para a minha Amélia, para o meu marido. E para todos, um beijo para a sua esposa, para o seu filho, para a sua mãe, para a sua sogra. Para o Sr. Fernando Palorca, para ele, para a mãe, para a esposa e para a irmã, para Nazaré. Para o Sr. Zé dos Reixos, para o Sr. meu querido e esposa, para o Sr. Freitas e esposa, para o Chico, para a Beta, para a Jéssica, para a Francisca e para o Jorge. E para a Dona Carmen, e para o Adriano e para a Dona Zeza. E para os primos da sobrinha, para o Arnaldo, para a Fátima, para os filhos dele também. E para o meu primo Luís. Para toda a gente que está a ouvir, a minha família toda.
0: Muito bem, certíssimo. Muito obrigado. Beijinho grande e bom fim de semana.
2: Obrigado e para todos um beijinho.
0: Muito obrigado. Bom fim de semana. Música segue.

Ora, muito bem, 13 horas e 20 minutos, tudo bem, esta era a música, agora só falta a letra, que eles ainda estão acabados de almoçar, é verdade. Enquanto, vamos ao Sol Brilhante, Sol Brilhante.

0: Agora sim, o senhor Martim da Vila e a Cátia Guerreiro já acabaram de almoçar. Já não é só música, também já cantam. Até que enfim, pois claro, não tinha que cantar eu.
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0: Ora, muito bem, vamos em frente, 13 horas e 27 minutos, mais participações. Boa tarde.
1: Boa tarde, tudo bem?
0: Boa tarde, Lucinda. Viva, como está desde manhã, tudo bem?
1: Está um bocadinho melhor.
0: Pronto,
1: já dá. Está melhor também, já tenho a barriguinha cheia.
0: Pois, já dá para notar, que está melhorzita da voz. Ora.
1: Mesmo assim, eu estou a ver se a barriguinha cheia, estava com tempo.
0: Ora, então, pois, também estou melhor, só falta mesmo, pronto, é o complemento final, que é o almoço.
1: Claro.
0: Claro. Então, minha amiga, vamos ouvir uma música de quem?
1: Olha, vamos ouvir o Vagabundo do Gustavo Lima.
0: É bem vagabundo aquele rapaz, opa, sinceramente.
1: Então, foi o fim de semana, é tudo vagabundo.
0: Oh, meu Deus. Opa. E então, e para quem é que vai a música?
1: Olha, vai para vocês aí da Rádio Terra Quente, vai para toda a família, e vai para toda a gente que falei de manhã. E vai para mim, para a filhota e para todos os ouvintes e participantes. Para todos é um bom almoço, um beijinho, um bom fim de semana.
0: O problema é que não é só... Muito obrigado. Muito obrigado. Não é só o Gustavo Lima, que é vagabundo. O Luís Fonsi também. São dois.
1: Então, também se pudesse ser vagabundo, também era.
0: Também eu, mais um bocadinho. É verdade. Beijinho grande. Bom fim de semana.
1: Beijinho. Bom fim de semana também.
0: Muito obrigado. Alguém mais do outro lado? Boa tarde.
2: Tarde,
0: olha o Marco, meu amigo, como é que estás?
2: Está tudo bem contigo?
0: Tá, eu estou mesmo porreiro mesmo. Então hoje é sexta-feira.
2: Ah, pois, fim de semana à porta.
0: Claro, então quem é que não gosta do fim de semana?
2: Ah, claro.
0: Pois. Meu amigo, vamos então ouvir uma música de quem?
2: Vamos ouvir aí uma à tua escolha, bota aí tu uma à tua escolha.
0: Daquelas de certo que a gente sabe que tu gostas, hein?
2: É.
0: Para quem vai?
2: Olha, vai para a minha família, vai para a tua... Vai para o amigo Fernando, para o João, para o Zé Grilo, para o resto dos fanecas e para ti com um bom fim de semana.
0: Certíssimo, muito obrigado. Um abraço grande para ti também, Marco.
2: Um abraço,
0: para cumprimentos a toda a família, em especial aos teus pais e até a segunda-feira.
2: Realmente.
0: Muito obrigado a nós. Vamos à música, Gustavo Lima.
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0: Muito bem, música dos Chutos e Pontapés. Vamos em frente, temos mais alguém. A Bruna está do outro lado. Boa tarde, Bruna. E colegas?
1: Boa tarde, José.
0: Pois, vocês estão indo no trabalhinho ainda, não é?
1: Estamos, estamos.
0: Mas, claro, nada melhor do que o descanso e ouvir uma musiquinha para dançar, hein?
1: Estamos na pausa do café.
0: Pronto, fazem muito bem. Olha, eu também já o tomava. Também já o tomava, mas só depois do almoço. Pois, claro. Ora bem.
1: Mas nós já almoçamos.
0: Hoje eu sei que estou melhor do que eu. Muito obrigado, eu sei, eu sei, eu sei. Então, Bruna, musiquinha à nossa escolha para quem vai?
1: Ah, vai para mim, para o meu marido, para os meus filhos, para toda a minha família. Vai aqui para as minhas colegas, patroas, para os utentes do lar e para ti, José, com outro fim de semana.
0: Muito obrigado. Principalmente e para todos os utentes, eles que gostam de ouvir e do carinho também da vossa parte. E, portanto, para eles um beijinho grande e um bom fim de semana, está bem?
1: Obrigado. Olha, depois eu queria dar uma palavrinha.
0: Muito bem, não desligues então. Ora, vamos falar com mais alguém que está do outro lado. Boa tarde.
2: Boa tarde.
0: Boa tarde, Sr. João, está bom?
2: Está tudo, José.
0: Isso é que é. Então, João, meu amigo, qual é a música que queres ouvir? Diz-me lá.
2: Eu sei lá. Uma música bonita dedicada à minha mãe, à minha mulher, à minha filha e todos os meus amigos e ao meu pai, pronto.
0: Muito bem. Pronto, João. Olha, um abraço.
2: Fica à tua escolha, estou bem.
0: Eu vou escolher uma música boa para dançar, hein? Que é para as tesouras andarem no ar.
2: É verdade.
0: Um abraço grande, bom fim de semana.
2: Obrigado, José.
0: Obrigado, um abraço para todos, então. Vamos à música.

0: Muito bem, música de Luís Manuel, sexta-feira à noite. É já hoje, ora nem mais, aproveitem as festas em honra de São Miguel, em Avidagos. E devem estar a dizer o pessoal de Freixa, então nós também temos cá. Pois, mas Avidagos fez publicidade, é verdade. Portanto, temos aí sugestão, aqui as duas sugestões para este fim de semana. Festa em Avidagos e também festa em Freixas, ambas em honra de São Miguel. Vamos em frente, mais uma participação. Boa tarde.
1: Boa tarde.
0: Olha o nosso Fernando. Boa tarde, Fernando.
1: Olá, José.
0: Ora viva, como é que está, amigo?
1: Ah, mas estamos a ficar bons.
0: É, pronto. Eu quero que vocês estejam bem, é?
1: Sim, se estiver bem, nós também estás tu.
0: Pois, claro, mas é isso mesmo. Isso mesmo.
1: Está bem.
0: Meu amigo, vamos ouvir uma música de quem?
1: Dos Chutos e Pontapés, A Minha Casinha.
0: Olha, pronto, exatamente, onde estamos bem. Às vezes a gente diz assim, ah, estamos tão bem na nossa
1: não,
0: casinha, não é?
1: Não, é para recordar canções do meu tempo, quando era com meus 16 anos, essa música dava muitas vezes, 16, 20 anos.
0: Pois é, também eu, meu amigo, também eu me lembro.
1: E então... agora lembrei-me que eu tive aqui a ouvir e disse, ah, vou pôr esta aqui, que é do meu tempo, quando era jovem.
0: Claro que sim, muito bem. Então e para quem é que vai a música?
1: Olha, vai para todos nós, para não estar a demorar muito tempo. Vai para a Lucinda de Sussães e para a família, para o Zé Manelli, que não falei deles de manhã. Para toda a gente, para a Dona Amparo, para a Dona Alice também não falei. E vai para toda a gente que falei de manhã, para quem está a escutar a rádio, para quem está a ouvir. E está tudo, para a minha família e para ti também. Um abraço, bom fim de semana. E ver se se nos encontrávamos nos Avidagos.
0: Muito bem, pronto, é neste fim de semana, exatamente. Lá, em princípio, tudo sim.
1: Avidagos é a minha terra, claro. Eu sou da Palavra, mas faz conta que é Avidagos, que tu pertences aos Avidagos.
0: Isso mesmo, muito bem. Um abraço grande, bom fim de semana.
1: Tchau.
0: Muito obrigado. Olá. Vamos em frente, ora vamos à música.

Ora, muito bem, minha gente, estamos no final desta edição. Resta-me desejar-lhe um bom fim de semana e dizer que segunda-feira estarei por aqui, àquela hora que vocês sabem, ou seja, a partir da 1 da tarde. Fiquem bem, bom fim de semana.

0: Dicionário enciclopédico. W, letra W. Waterloo. A Batalha de Waterloo foi travada junto desta localidade belga a 18 de junho de 1815, na qual Napoleão é definitivamente vencido pelos aliados. Napoleão bateu os prussianos e voltou-se contra os ingleses que haviam ocupado o pequeno planalto de Waterloo. Lançou sucessivamente sobre eles vagas de infantaria, mas não conseguiu desalojá-los. Sucedeu o mesmo com a cavalaria e o exército prussiano surge como um furacão destruidor. A guarda formou um quadrado, protegendo a retirada do exército, preferindo morrer a render-se. Watt, nome masculino. Na física, unidade de potência mecânica correspondente à de um motor que produz 1 joule por segundo.
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2: 2 horas.

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0: O Opinião Independente está de regresso, como é habitual, todas as semanas na Terra Quente FM. Alexandre Pacheco, bem-vindo mais uma vez.
1: Mais uma semana.
0: Mais uma semana, estamos. Com calor, ainda por cima, não é?
1: Calor,
0: parece que
1: calor.
0: O verão não quer ir embora.
1: Acho que só lá para o fim desta semana.
0: Parece que sim. Bom, vamos falar... Temos dois temas, obviamente. O primeiro tem a ver com o vício crescente do jogo autorizado. E claro. Este é um tema bem atual, até porque teve aí algumas novidades recentemente.
1: Sim.
0: O crescimento deste vício em jogos de azar e apostas online autorizadas tornou-se, de facto, um dos grandes problemas do nosso país.
1: Sim.
0: A facilidade de acesso através de smartphones, aliás, e a forte exposição publicitária transformaram o perfil do jogador e aceleraram os casos de dependência.
1: Exato.
0: Há, pois, aqui alguns números que já agora podemos também abordar. Em 2025, portanto, ano passado, os portugueses gastaram mais de 2.700 milhões de euros em jogo e apostas online. Movimentado uma média impressionante de 63 milhões de euros por dia em volume total de apostas. Em média, cada adulto português perdeu cerca de 133 euros nas plataformas online. Isto são apenas alguns números, mas, Alexandre Pacheco, isto começa a ter resultados complicados para as famílias, não é? Muitas vezes há situações dramáticas, inclusive até a questão de saúde pública, não é?
1: Não, já é, aparentemente.
0: Doenças mentais, não é, por exemplo?
1: Exatamente.
0: Depois também as questões das dívidas, depois que leva a outras situações. Enfim, isto tem que ser olhado de uma forma...
1: Tem que ser olhado de uma forma...
0: Diferente, não é? Porque parece... Já vamos abordar também uma questão que tem a ver com o livro, o partido que tentou abordar esta questão na Assembleia da República, mas em relação ao que estamos aqui a ver e depois destes números, é impressionante, não é? Se calhar as pessoas não tinham noção de como as coisas estavam.
1: Se calhar todos nós, na nossa pequena dimensão contextual, nos vamos apercebendo quando vamos comprar um jornal ou quando vamos meter o Euro Milhões, que é outra forma de jogo, mas uma coisa muito mais limitada, percebemos o volume, a quantidade de pessoas que estão ali a comprar jogo em suporte material.

0: E isso dá para ver que há cada vez mais pessoas a jogar, inclusivamente jovens e pessoas já numa situação de reforma. E eu já me confrontei com pessoas a jogarem 60, 70 euros, 80 euros em raspadinhas dos mais diversos tipos. Mas isto é o jogo lícito, é o jogo legal que, apesar de tudo, ainda vai tendo alguma regulação. O problema são todas aquelas plataformas ilegais às quais nós acedemos através do nosso smartphone ou através do nosso computador. E podemos aceder-lhe 24 horas por dia, 7 dias por semana.
1: Pois, porque para que não... Penso que as pessoas se apercebem. Cada vez que abrem qualquer situação no seu smartphone, a primeira coisa que aparece é logo um jogo online, não é? Independentemente da marca, seja o Betano, seja o que for.
0: Mas lá está. É? De novo, essas plataformas são plataformas legais.
1: É isso que eu estou a dizer.
0: Mas eu estou-me a referir àquelas que nem sequer são legais.
1: Mas, de qualquer forma, mesmo sendo legais, é aqui demasiada, não é?
0: É demasiado. E falava há bocado das propostas do LIBRE. O LIBRE, de facto, fez uma série de propostas, apoiado muito também pelo Bloco de Esquerda e pelo Partido Comunista, menos pelo Partido Socialista, e de nada, digamos que nada apoiado pelos partidos da direita, nomeadamente PSD, CDS e Chega. Porque
1: há aqui está a olhar aqui muito para a receita, não é?
0: Não, está-se a olhar para as consequências, não é? E está-se a olhar para uma coisa. É um bocado aquela teoria da liberdade de expressão do Mark Zuckerberg da Meta, ou do Facebook. Um bocado pela teoria da liberdade de expressão e da liberdade de cada um fazer o que quer, o que é um facto é que nós andamos sempre a correr atrás do prejuízo. Quer dizer, criamos problemas de saúde pública, como é o caso. Nós temos cerca, neste momento, no nosso país, de 100 mil pessoas. 100 mil pessoas.
1: Viciadas no jogo, não é?
0: Viciadas e a correrem sérios riscos do foro psiquiátrico.
1: E atenção que o vício do jogo é um vício complicadíssimo para se reverter, não é?
0: Terrível. E depois há aqui toda uma capacidade que as grandes operadoras nacionais têm, as grandes plataformas de jogo nacionais têm, que é de atrair influencers e figuras públicas para publicitar jogos que prendem efetivamente as pessoas, agarram. É uma questão de adição, é como uma droga, como o alcoolismo ou qualquer outra coisa. Há um fenómeno de adição que leva a que o nosso cérebro e a autorregulação do nosso cérebro esmoreça e nós estamos naquela ideia de que não é hoje, é amanhã, mas vamos enriquecer. E depois, em vez de nós cultivarmos um bocado aquela cultura do trabalho para usufruir de rendimentos, estamos todos à procura que não saia o Euromilhões.
1: Estamos todos a incentivar para que se gaste o dinheiro e desta forma assim, sem qualquer
0: exatamente
1: tipo de
0: dinheiro. E depois há aqui, digamos que as consequências, depois de termos escancarado a porta desta maneira, e houve mais uma vez uma intervenção desastrosa do Paulo Núncio. O Paulo Núncio tem tido intervenções perfeitamente absurdas no Parlamento. E veio aqui com a história da paternidade ideológica, da paternidade ou da moralidade de esquerda, etc. Não tem nada a ver com isso. Esses jogos florais que de vez em quando as pessoas trazem para tentar tornear a realidade. É terrível. O problema é que nós temos jovens a perder dinheiro, jovens com menos de 16 anos a perderem dinheiro no jogo. Temos reformados com pensões de miséria a gastar uma parte significativa da sua reforma em jogo. Ora, se a gastam em jogo, não a vão poder gastar na sua saúde, comprando os medicamentos necessários, não vão gastar esses poucos euros numa alimentação saudável. E noutras coisas, para se informar, para se inteirar, para se esclarecer. Portanto, nós estamos aqui a promover um conjunto de dependências que já estão a atingir uma dimensão terrível. E na revista da Visão, da semana passada, vem uma entrevista ao João Marques, que é um psiquiatra e perito no jogo, para o jogo e para o dinheiro, e que está, digamos que, à frente, ou é um dos elementos do Instituto de Comportamentos Aditivos e Dependências, do ICAD. E ele tem dados estatísticos brutais. E aquilo que nós estamos a cultivar é um conjunto de dependências e depois das suas consequências que não estamos a conseguir controlar. Abrimos a porta, escancaramos a porta e depois, mais tarde, quando o problema avoluma e sai do nosso controle, aí vamos tentar socorrer com regulação, com medidas preventivas,
2: Quando já será tarde demais.

0: se calhar, sim, não é?
1: E ele diz, por exemplo, uma coisa que eu desconhecia, mas que tentei ver, mas que ainda não consegui apurar, Nani, e talvez depois você também consiga, que é instituições de saúde que vendem raspadinhas.
0: Sim, sim.
1: Isto é o contrassenso maior. É que nós estamos perante uma questão de saúde mental. Como é que é possível numa instituição de saúde vender raspadinhas?
0: Uhum.
1: Isto é qualquer coisa que é vergonhoso, eu diria até
0: basta
1: absurdo.
0: Basta haver um quiosque que esteja
1: ou
0: ali no, não aqui na nossa, nas nossas localidades, com certeza, mas nos grandes centros de certeza que há, não é?
1: Mas não
0: basta,
1: pode...
0: basta perceber que há quiosques que vendem jornais também vendem certamente as raspadinhas, não é?
1: Mas não pode ser, não pode ser este tipo de facilidade de adquirir, de comprar. Repare, nós também já fizemos um bocado isso com a história do tabaco, não, durante muito tempo.
0: Sim, mas no tabaco era... lá está, há publicidade, inclusive, já com alguns anúncios.
1: E é isso que o livro reclama.
0: Exatamente, para poder haver aqui uma contenção, não é?
1: Para, por exemplo, que nos jogos de futebol, que está tudo cheio de publicidade a jogos.
0: Não, basta abrir a televisão em, sim, qualquer intervalo publicitário.
1: E então, a partir das 10h30 da noite,
0: 70% é jogo online. Quando não é repetido, o mesmo, spot publicitário.
1: Portanto, há aqui um desmazelo, um desleixo, que aparentemente os partidos de direita não estão preocupados com isso. Eu não sei se os partidos de esquerda são mais moralistas ou menos moralistas. Eu acho que não é por aí que, sinceramente, o Paulo Núcio não devia ter ido por aí, devia procurar outros argumentos. Mas o que eu acho é que, desde uma, ou há dados objetivos e estatísticos que nos enunciam um problema com evidência e temos que o resolver, ou não podemos chutá-lo para canto sob o pretexto que é preciso ganhar dinheiro. As pessoas, na maior parte das situações, em 99% dos casos, as pessoas não ganham dinheiro, perdem. O jogo serve para perder dinheiro. Nani, foi sempre assim. Desde...
0: Sim, ganha-se umas pedras.
1: Desde as batotas,
0: o dobro ou o triplo,
1: as vermelhinhas, né? Das feiras e das tabernas das aldeias. Houve casas que se desfizeram com perda de jogo nas aldeias e foi sempre assim. Agora, não era incentivado, cada realidade era uma realidade.
0: Claro. Mas o que é que o Alessandro Pacheco acha que se poderia eventualmente fazer? Não ir tão longe como diz, por exemplo, o livro nesta proposta que apresentou, ou eventualmente as propostas de até são
1: as propostas
0: interessantes,
1: que
0: isso podia haver aqui um encaixe.
1: São, e era daquelas coisas que se calhar poderia ter um consenso,
0: uhum,
1: sem querer ir ao todo, ir essencialmente à parte maior. E a parte maior é a regulação, fiscalização dos sítios que vendem estas coisas.
0: Para impedir que figuras públicas também façam,
1: impedir,
0: não é?
1: Figuras públicas e o tal estatuto de autoexclusão de que é falado, em que a pessoa reconhece que tem um problema e pede que seja excluída de qualquer acessibilidade a um jogo, seja ele qual for, em qualquer plataforma. Atualmente só pode fazer, caso a caso, plataforma a plataforma, e aquilo que o livro diz é que deveria poder fazê-lo em simultâneo para todo o tipo de plataformas e de acessibilidades relacionadas com o jogo. E os especialistas, que eu não sou sinceramente um especialista, até porque não sou de psicologia nem de psiquiatria, portanto, o que eu sei é que há incidências terríveis do ponto de vista económico, com desestruturação de,
0: claro,
1: pessoas. Aliás,
0: dívidas.
1: Há uma pessoa que é muito conhecida.
0: Dívidas que depois leva à questão dos
1: que
0: problemas
1: assumiu,
0: mentais também.
1: Que assumiu ter perdido o carro ao jogo, o carro,
0: sim, sim,
1: da mulher, e depois disse à mulher que tinha tido um acidente e o carro tinha sido completamente perdido. Portanto, há orçamentos que são completamente destruídos, há crianças que ficam fragilizadas porque deixam de ter a alimentação e outras coisas por causa do vício do jogo do pai ou da mãe, há situações de violência doméstica relativas a esta situação, portanto, conjugal e dos cônjuges em relação aos filhos, há situações de maltrato de pessoas mais velhas por causa disto. E, portanto, as pessoas podem continuar a querer olhar para o lado, porque há movimento, e há um movimento substancial do ponto de vista económico, mas eu pergunto, não era melhor que estas pessoas tivessem o seu dinheiro em contas de poupança para salvaguardar o seu futuro do que andar aqui a disparar isso? Será que para a economia do país e para a gestão orçamental do país não era melhor que as pessoas tivessem a sua independência financeira do que ter que vir a ser ajudados em termos sociais pelo governo ou pelos governos?
0: Fica a nossa chamada de atenção, também a nossa atitude pedagógica, como sempre, que é importante neste espaço público. Alessandro Pacheco, outro tema também incontornável, tem-se falado muito nas últimas semanas, até porque, enfim, a escalada da subida do preço dos combustíveis tem sido mais do que, enfim,
1: evidente,
0: todas as semanas, não é? Então
1: evidente.
0: Agora está um preço
1: e vai,
0: louco, não é?
1: E vamos ver se fica por
0: aqui. E parece que fica por, não vai ficar por aqui, exatamente. Bem. Temos tido algumas

0: intervenções de várias pessoas ligadas aos partidos, incluindo do próprio governo. O governo, por um lado, diz que não defende a ideia que não se deve descer o IVA dos combustíveis. A oposição vai dizer o contrário. No entanto, há algumas figuras públicas também que já foram de governos anteriores, inclusive a do PS, a dizer que também não seria boa ideia nesta altura. O que é certo é que o senso comum, ao ouvir declarações do Ministro das Finanças em 2022 e ao ouvir agora, ou seja, na oposição no governo, são completamente diferentes. E isto deixa-nos assim um bocadinho no meio da ponte, né? Não sei saber o que fazer neste caso, não, mas o que pensar. Será possível ou não, afinal, descer o IVA dos combustíveis?
1: Possível é uma decisão.
0: Esta saber se eventualmente causa assim tanto transtorno em termos de déficit como é o bicho papão que foi apresentado.
1: Repare, quer dizer, nós, por um lado, achamos que não temos margem de manobra para a gestão orçamental, mas depois lembramos-nos e damos mais 400 milhões ou 600 milhões para isto, como foi agora o Dr. Luís Montenegro, que em plena moção de censura ao seu governo, saiu com duas cartolas ou dois coelhos da cartola, que na sua junção estamos a falar de mais de 1.200 milhões de euros. Portanto, e aí não se pôs em causa as contas públicas, nem se havia ou não diferencial positivo para fazer ou tomar esse tipo de medida. Basicamente é tudo uma questão de opções políticas e elas devem ser tomadas para bem do país. Agora, há aqui duas ou três questões.
0: Mas as explicações que se dão aos portugueses
1: é que isto precisa de ser explicado.
0: Explicações contrárias, não é?
1: É que isto precisa de ser explicado. Até que ponto o Governo, entesoura ou não dinheiro com o aumento do preço da gasolina e do gasóleo, mantendo o ISP na mesma percentagem. É evidente que se o imposto incide sobre um valor maior, teoricamente, o valor arrecadado será maior também. Isto é uma questão comum. Será que as coisas são assim ou as contas são feitas de outra maneira? Agora, nós estamos aqui perante aquilo que o David Diniz, o jornalista do Expresso, diz que é uma atabalhoada guerra dos Estados Unidos e Israel contra o Irã. Quer dizer, houve uns senhores, sobre o pretexto de que alguém poderia vir a ter uma bomba atómica, no entretanto, para que esse alguém não tivesse a bomba atómica, dispararam várias bombas atómicas na economia mundial. E foi o senhor Trump e o senhor Netanyahu que criaram esta crise mundial de combustíveis que está a ter e vai ter de forma crescente repercussão em tudo quanto é produto vendido no hipermercado ou seja onde for. Pronto, ele diz isto e já a propósito, só por curiosidade, ele fala de um livro que eu acho interessante e que também tem a ver com isto, que está em pré lançamento, Como Mentem os Políticos, do Luís Paixão Martins. Eu já o procurei, já encomendei. É curioso.
0: Mas ainda não está à venda, é isso?
1: Penso que na Bertrand já está. Mas isto para dizer aquilo que para chegar ao ponto que o Nani há bocado dizia. Na oposição diz-se uma coisa, depois no governo diz-se outra, como se a verdade pudesse mudar.
0: Inverter-se de um momento para o outro.
1: A verdade, o facto, não é opinião, o facto pudesse alterar consoante estamos aqui ou estamos ali. Agora, uma coisa é certa. O que nós sabemos é que a Galp tem apresentado relatórios com lucros crescentes de cerca de 600 milhões por 3 em 3 meses. Que eu saiba, nem você nem eu somos acionistas da Galp. Mas parece que estamos a ser acionistas da Galp. Porque quando aumentam o preço dos combustíveis, a Galp vai ganhar mais. Mas eu não tenho ações da Galp. Não é meu objetivo, nem de qualquer cidadão deste país, enriquecer a Galp. E a Galp, efetivamente, está a enriquecer com todo o processo de refinação do petróleo e com toda esta crise. Essa é uma questão que falta explicar. Outra questão é, sem pôr esta dualidade, oposição-governo, como é que as contas são feitas a este nível? Eu já ouvi o José Gomes Ferreira dizer que, sim, senhora, não se pode baixar, mas ainda ninguém me explicou a mim, não sei se assim, se calhar, como é jornalista, tem informação privilegiada, como é que as contas são feitas e como é que se chega ao apuramento? Porque, Nani, você já se lembra, já não é um jovem, claro. Também não é um velho, mas lembra-se que o preço do barril já esteve mais elevado. E o preço da gás
0: não chegou aí.
1: E então, como é que se explica isto? Então, se o preço do custo é menor e o preço de venda é maior,

0: Ora, é o quê? O que é que está a subir? É a refinação? É a Galp? E as Galpes desse mundo
1: Alguma
0: inteiro?
1: coisa terá que ser, não é?
0: Então porquê que não vamos taxar isto tudo?
1: Exatamente.
0: Porquê que não vamos taxar estas empresas de refinação que estão a ter e apresentam lucros? Não, não, não, não somos nós que dizemos, são eles que apresentam os seus relatórios
1: Trimestralmente,
0: e
1: não é?
0: apresentam lucros. Mas porquê é que todos nós, cidadãos portugueses, temos que contribuir como se fôssemos acionistas para a Galp? Portanto, esta questão. Agora, há aqui uma outra questão e eu aí calmo-me, sinceramente, que é esta. Duas, aliás. Primeira, porque é que a Europa não toma uma decisão sobre isto de forma a que todos os Estados façam da mesma maneira?
1: Ou seja, cada um está a fazer para si,
0: Exatamente.
1: como bem lhe apetece, não é?
0: Sabemos que há uma disparidade
1: Ah,
0: de
1: e depois
0: preço entre Portugal
1: ficava
0: e
1: só este.
0: Espanha.
1: E este parênteses, exatamente. É isso. Em
0: Exatamente.
1: Espanha, quer dizer, como é que é possível nós entendermos quem é que nos explica porque é que em Espanha há esta enorme disparidade no preço, para mais baixo, obviamente, muito mais
0: Mas não é
1: baixo,
0: só no
1: aqui ao lado,
0: combustível
1: não é?
0: líquido. A botija de
1: Como é que se
0: gás,
1: explica isto, exatamente?
0: é muito mais barata. Portanto, e a Europa devia tomar uma posição e uniformizar a resposta a esta crise do preço dos combustíveis. Essa é uma das questões. A segunda e última questão. Muita gente diz que se estivermos a baixar o imposto e dessa forma, a baixar o custo de venda do combustível, estamos a incentivar o consumo dos combustíveis fósseis. E não é por aí que devíamos ir. Porque se nós baixamos, também vamos privilegiar aqueles que gastam mais combustível, por exemplo, as empresas, as indústrias, que vão ter um benefício maior do que o cidadão individual que usa o seu carro. Este é um argumento. Por outro lado, o que as pessoas dizem é que não é por aqui que devemos ir, mas devemos ir, por exemplo, em dar incentivos para que as pessoas troquem, efetivamente, o seu carro que usa combustíveis fósseis por um carro elétrico. E, portanto, eu sou um pouco sensível a este argumento. Porque, na realidade, o que as estatísticas dizem é que o crescimento a nível de consumo de combustível está a aumentar de ano para ano. Ou seja, em vez de estarmos a
1: Está a
0: regredir, está a
1: aumentar.
0: aumentar. Terceira e última questão. Alternativas. Ou seja, é muito bonito dizer que nós não devemos usar o nosso carro individual, mas que alternativas temos?
1: Exatamente.
0: Que cultura é que. Temos uma cultura.
1: Principalmente aqui na nossa região,
0: Aqui
1: não é?
0: na nossa região, que transportes públicos temos? Eu não tenho prazer nenhum em levar o meu carro para Murça. Se me colocarem um autocarro a sair daqui às 8 menos 10, de forma a que eu esteja em Murça às 8h20, eu não preciso levar o meu carro. O problema é que não há. E portanto. Para além disso, não temos uma cultura de
1: E depois vemos os
0: coletividade.
1: políticos sempre a falar só nos grandes centros, não é?
0: Pronto, ou
1: Lisboa e
0: seja,
1: Porto.
0: é muito bonito argumentar que não há solução e que tem que se continuar a pagar, mas também não se dá de facto alternativa às pessoas para
1: E
0: fazerem de outra
1: acima de tudo
0: maneira.
1: isto deveria ser explicado, não é?
0: Explicado e definido e bem esclarecido junto das pessoas, para que as pessoas não,
1: E
0: eventualmente
1: não
0: não
1: andar
0: estejam
1: aqui com os jogos
0: desesperadas.
1: políticos, não é? Que isso
0: E
1: não leva a nada, não é?
0: informação e alternativa para que as pessoas
1: Muito bem.
0: pudessem
1: Ficou
0: fazer de
1: não,
0: outra
1: muito
0: maneira.
1: mal. Alexandre Pacheco, frase da semana. Tem a ver com o livro?
0: Tem a ver
1: O
0: com o
1: livro
0: livro.
1: chama-se Sem Respeito, Relógio d'Água, não é?
0: Exato. É um
1: Como é que se chama o
0: livro.
1: autor? Byung-Chul Han, é assim?
0: Byung-Chul
1: Chul Han.
0: Han. Ele é coreano, mas vive há muitos anos na Alemanha. É um dos filósofos mais lidos atualmente e tem uma particularidade. É que ele escreve pequenas obras, no máximo de 80 páginas. Um bocado o contrário daquilo que eu tenho trazido aqui. Mas é de uma precisão, de um rigor e de uma
1: Portanto, é
0: definição.
1: sintético, mas bem, mas define
0: Mas
1: bem as coisas.
0: muito, muito bem. E ele diz que nós estamos imersos numa cultura de falta de respeito, de desconsideração para com as outras pessoas. Dizemos as maiores alarvidades sem qualquer tipo de timidez ou de vergonha. Portanto, não há vergonha. E o que ele diz é que quem não tem autorrespeito, ou seja, quem não gosta de si também não gosta dos outros. Não gosta dos outros. E diz que há aqui uma perda de distância. Estamos todos demasiadamente juntos. E então as redes sociais ainda vieram aumentar mais
1: Claro.
0: essa ausência de distância, que muitas vezes também se traduz em respeito. Por outro lado, a transparência e hipercomunicação das redes sociais está-nos a colocar sempre no palco. Estamos sempre no palco e há sempre alguém que nos está a ver e nós despojamos-nos das roupas
1: E também queremos estar no
0: e
1: palco, não é?
0: queremos estar no palco.
1: Pelos vistos.
0: Queremos estar, queremos ser, mas há uma decadência muito grande. E, portanto, há linchamentos virtuais, há pessoas que se apresentam quase despidas por dentro e por fora, não há de facto a noção de uma descrição e que só posso ir até aqui, não posso avançar depois disto. E a frase que eu escolhi, que tem uma frase do livro, diz assim: a ausência de vergonha generalizada que hoje podemos observar constitui um sinal de decadência social. É um indício da progressiva degradação dos valores. Portanto, não se pense que nós estamos a ser modernos. A fazer o que estamos a fazer, estamos a ser decadentes, não estamos a ir para a frente. Estamos a regredir ao tempo da pré-história, se calhar.
1: É verdade. Mais dois temas tratados, marcamos encontro para a próxima semana.
0: Até lá. Boa semana. 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

O fantástico deve ser simples, porque a maior surpresa é aquela que se encontra no brilho dos olhos de uma criança.

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4: 4 horas.
5: Arranca esta noite o Campeonato Distrital de Futsal, com o Conselho de Mirandela a ter novamente duas equipas, Futsal Clube Mirandela e Grupo Desportivo de Torre de Oranchama. O Executivo do Município de Mirandela homenageou esta quinta-feira Maria Rosa Cristino, natural de Freixeda, Conselho de Mirandela, um dos nomes históricos da pesca desportiva em Portugal. Rosa Cristino sagrou-se campeã mundial de pesca desportiva de Mar Costa por Nações, na categoria de senhoras, integrada na Seleção Nacional Portuguesa nos anos de 2001 e 2004. Foi igualmente campeã do mundo por equipas em 4 ocasiões, 2000, 2006, 2008 e 2017. Feitos que, no entender do Presidente da Câmara de Mirandela, Vítor Correia, justificam esta homenagem.
6: É uma mirandelense, uma pessoa nascida na freguesia da Freixeda, União de Freguesia, hoje União de Freguesia da Freixeda. Foi campeã do mundo durante 20 anos, esteve nos palcos mais altos do mundo, representando a pesca, representando Portugal e representando Mirandela. Mirandela não é ingrata, Mirandela é agradecida, e chegou o momento de lhe fazer uma digna homenagem, assim como temos feito a outros atletas. Portanto, é uma senhora que nos merece todo o respeito e nós, com toda a responsabilidade, naturalmente, temos a obrigação de lhe dar este destaque, porque tudo aquilo que representou levantou muitas vezes a bandeira de Portugal e também a Mirandela. Portanto, é importante que nós também reconheçamos estas pessoas através do contributo que têm dado à nossa sociedade e, como embaixadores que são, para onde é que vão, levam sempre o nome Mirandela e não podemos nunca esquecer disso.
5: Rosa Cristino admite ter sido uma surpresa agradável esta homenagem promovida pelo município, até porque entende que se trata de uma modalidade pouco reconhecida publicamente.
7: Eu sou uma pessoa que sou muito humilde. Para mim, faço aquilo por paixão. Pronto, às vezes nem sempre somos reconhecidos, porque é uma modalidade que não é apoiada por governos e tudo isso. É uma modalidade que não é bem apoiada, não é? E para mim é natural, eu não sou muito destas coisas. Não. Antigamente eu me chamava Rosa Mota da Pesca, porque pronto, andava 20 anos, depois é assim, a gente faz muitas amizades fora, muitos países conhecemos, fiz quase por todo o mundo, os campeonatos eram fora daqui, portanto foi bom.
5: A mirandelense entende que esta modalidade não tem muitos praticantes femininos, mas já foi pior.
7: Já há mais mulheres a praticar. Não é fácil, porque temos muitas horas fora de casa, quem tem filhos então é pior, eu não tenho, portanto para mim é um bocadinho mais fácil, mas há muitas mulheres com filhos e continuam a praticar. É muito complicado, mas como o meu marido também é pescador, 100%, portanto é fácil para mim, embora seja muito complicado, muitas horas de dedicação, muitas horas no mar, mas depois no fim é sempre bom, não é? O reconhecimento, a paixão, tudo isso.
5: Rosa Cristino nasceu em Freixedo, onde viveu os primeiros 6 meses da sua vida, e depois radicou-se em Lisboa, mas nunca deixou de regressar periodicamente à sua terra natal. Após o seu percurso competitivo de alta competição nas praias e costas, continuou ligado ao

0: Enologismo e à Promoção da Modalidade. Exerce funções oficiais na Federação Portuguesa de Pesca Desportiva como vice-presidente para a área financeira. Arranca esta noite o Campeonato Distrital de Futsal, que este ano conta com 12 equipas, com as novidades dos veteranos do Carraseda de Anciães e do Carviçais e a saída da Casa do Benfica de Alfândega da Fé, que está a disputar a 3ª Divisão Nacional. O Conselho de Mirandela volta a estar representado por duas equipas, o Futsal Clube Mirandela e o Grupo Desportivo do Torre de Dona Chama. Nenhuma delas assume a candidatura ao título. No Futsal Mirandela, o treinador volta a ser Pedro Clemente, que vai orientar um plantel renovado.
1: É o compromisso com estes atletas de... e de ajudar o clube cada vez mais, né? É, passámos sempre uma renovação do plantel. Em relação ao ano passado, fiquei com 6 elementos em 14. Pronto, é começar a usar outra vez, basicamente. Houve as captações, as chamadas captações, e depois já saber escolher, às vezes, como tudo na vida. Opções certas, opções erradas, mas foram as minhas opções. E é com este plantel que vou tentar fazer o melhor possível.
0: Na época transata, o Futsal Clube Mirandela foi 10º classificado, penúltimo no campeonato. Pedro Clemente pretende melhorar o desempenho, até porque a ambição é chegar ao play-off, que esta temporada apura os 8 primeiros classificados na fase regular.
1: Eu acho que há dois, três candidatos ao título. O campeonato vai-se pautar pela igualdade. Vamos tentar ganhar o máximo número de jogos em casa, claro, e fora tentar fazer o nosso melhor possível. Todos os plantéis, daquilo que eu sei, passaram por uma renovação e, portanto, vai haver jogos muito equilibrados. Nossa ambição e aquilo que nós queremos é chegar ao play-off.
0: O futsal Mirandela é um histórico do futsal distrital, mas há alguns anos que anda arredado dos primeiros lugares. Pedro Clemente lamenta a falta de apoios e também a pouca adesão dos jovens para a prática da modalidade.
1: Aposto muito mais. Nós gostávamos de ter mais apoios, melhores apoios. E por isso é assim, há equipas que dão, nós damos o mínimo e há equipas que estão acima do mínimo, portanto, e os atletas, jogar por jogar, querem ganhar mais alguma coisa, é sempre assim. Nós temos que pensar em ter as camadas jovens, que está a ser abarcado pelo Sport Clube Mirandela, não é toda a gente que quer jogar no Sport Clube Mirandela, no 11, porque as referências são outras, apesar do futsal a nível nacional estar cada vez mais desenvolvido, mas as opções dos miúdos ainda é jogar futebol de 11. Temos pena.
0: Esta noite, no jogo de estreia, o adversário é um dos favoritos ao título, a Associação Recreativa Alfandeguense. Pedro Clemente está ciente das dificuldades, mas garante uma equipa combativa.
1: Toda a gente sabe que equipa orientada por mim, já há combatividade, ao saber estar e ao morder mesmo os calcanhares a toda a gente. Vamos juntar o ar, equipa com outras ambições, de outros campeonatos, mas a ambição vai ser de fazer o nosso melhor. Claro que vamos estar sujeitos a uma grande pressão, mas vamos trabalhar isso, sair das grandes pressões e saber lidar, porque é aquilo que eu digo aos meus atletas, estamos 5 de cada lado, 5 contra 5, e às vezes pormenores, os jogos podem ser feitos de pormenores, não é as mais valências que os outros atletas possam vir a ter que nos vão deitar lá para trás, lá para baixo.
0: E o treinador, agora com 52 anos, não descarta a possibilidade de vez em quando entrar em jogo para fazer valer a sua experiência.
1: Cada vez que posso vou sempre lá para dentro, porque é assim, acima de tudo, é aquilo que eu digo. Uma pessoa não... já tive esta questão com vários colegas, mesmo, que é, eu para poder exemplificar eu tinha que o saber fazer, não é? E às vezes não basta dizer, porque eu tinha colegas assim, mas tu nesta situação aqui em jogo, ó Pedro, tu não fizeste como aquilo que pediste. E eu disse, pois não, porque há uma situação de jogo, eu só disse, sim, mas a jogar ou não, sei isto. Pronto, é aquilo que eu digo, eu vou lá para dentro só para, às vezes, por causa da experiência e de demonstrar como é que se faz melhor um bocadinho.
0: O Futsal Clube Mirandela, orientado por Pedro Clemente, começa a competição em Alfândega da Fé. Já o Grupo Desportivo de Torre de Dona Chama aposta esta temporada em Marco Ribeiro para treinador. O plantel sofreu uma autêntica revolução e o novo técnico aposta numa base que vem da Liga Amadora de Futsal de Valpaços.
2: É um projeto novo, é verdade. Aqui o que foi pedido, simplesmente pegar numa equipe, reconstruí-la toda, porque nós perdemos praticamente o plantel todo. Entretanto, pá, a ideia que eu transmiti ao presente, eu tinha um núcleo duro que tive comigo na Liga Amadora ano passado, de Valpaços, foi uma experiência nova que eu também tive e que até acabou por correr para o primeiro ano. Quando lhe apresentei o projeto com os miúdos ao presidente, ele entendeu que podia ter pernas para andar. Bem, entretanto, surgiram mais alguns jogadores, vindos até do ar. Entretanto, mais dois ou três estavam no futsal de Mirandela que saíram, foram dispensados. E acabamos por construir um núcleo engraçado.
0: Na temporada passada, o Grupo Desportivo de Torre Dona Chama ficou em 5º lugar no campeonato e esteve na Final Four da taça. Marco Ribeiro acredita que este ano a prova será mais equilibrada, revelando que os objetivos da equipa passam pelo apuramento para o play-off,

0: Mas a prioridade é mesmo tentar o apuramento para a Final Four da taça.
1: E um dos objetivos vai ser estarmos na Final Four da taça. Isso é um objetivo que eu assumo e já disse ao grupo que é o objetivo principal da época. O sorteio foi-nos favorável, só compete a nós sermos competentes para estarmos na final. De resto, o campeonato vai ter que ser jogo a jogo. Tem equipas que estão muito fortes, apostaram muito, têm bons jogadores. Há equipas que se mantêm o plantel praticamente todo do ano passado e este ano reforçaram-se em setores que estavam mais desfalcados. Como diz, o futsal é imprevisível. E foi isso que me levou também a aceitar este convite. Acho que este ano o campeonato está mais equilibrado até. Tem equipas para discutir os 8 primeiros lugares, bebe várias equipas. Se calhar aqui uma equipa que ninguém conhece, que prometeu o Carrezeda e não deu nada demonstrado, pode ser uma surpresa ao longo da época. Temos que estar preparados para tudo.
0: A estreia acontece esta noite em Vimioso e promete uma equipa comprometida, apesar de Marco Ribeiro admitir que existe alguma ansiedade no plantel.
1: É assim, eu mantenho-me tranquilo. Eu já lhe disse a eles que temos que encarar os jogos todos com o mesmo grau de exigência. Seja jogar com o Imeu, seja jogar com o Ara, seja jogar com o Vila Flor, seja com quem for. Agora, temos de ser competentes. Se formos competentes, as coisas vão correr bem. Em termos de grupo, está ansioso. Está ansioso. A maior parte deles é a primeira vez que jogar futsal, em competição mesmo, a sério, e estão ansiosos, claro.
0: Marco Ribeiro acredita que os objetivos vão ser alcançados, apesar de considerar que existe ainda algum desconhecimento sobre o real valor dos adversários.
1: Como este ano é uma final fora 8, não é fora, passou a ser 8, há aqui muita expectativa e as equipas também se reforçaram para estarem nos 8 primeiros lugares, que nós é um dos objetivos, claro, estarmos nos 8 primeiros lugares. Agora, vamos ter que estar atentos, porque há equipas que não se conhece nada. Aliás, não divulgaram nada ao longo da pré-época. E é um completo vazio em termos de percebermos que é que elas nos podem dificultar dentro de campo. Agora, enquanto o resto, eu acredito que com muito trabalho, muito compromisso do grupo, vamos atingir os objetivos da época.
0: Os jogos desta noite na estreia da competição, para além do Ara Futsal Mirandela e do Vimioso Tordona Chama, são Sporting Mocorvo Arnaldo Pereira Futsal, Vila Flor Carviçais, Freixo Academia Pioneiros de Bragança e Clube Miranda do Douro Veteranos de Carrazeta de Anciães. O pavilhão do Inatel em Mirandela acolhe na manhã deste sábado a 11ª edição do estágio Interestilos de Artes Marciais e de Desportos de Combate, que vai juntar cerca de 110 participantes, entre mestres nacionais e atletas de várias vertentes, revela Carlos Mendes, da Associação de Defesa Pessoal do Nordeste Transmontano, que volta a organizar esta espécie de Seminário Nacional de Artes Marciais e Desportos de Combate.
2: Será mais ou menos o mesmo. Este ano veremos um bocado diferente. Vamos fazer o lançamento de alguns treinadores que estão connosco, que, pronto, atletas a partir de 5 anos têm. Primeiros danos, segundos danos, sendo que eu tenho com o segundo Kyudo, chega Kyudo, depende. Que é para eles também começarem. Hoje somos nós, amanhã são eles, portanto, para começarem também a ter o bichinho, a noção de ser seminarista, de começar a lidar com os mais novos. Pronto, e este ano mudamos um bocadinho isso. Claro que tínhamos um convite muito mais extenso ao nível de mestres, mas infelizmente não é possível e pronto, a nível de apoios ficou um bocado aquém daquilo que nós pedimos, mas pronto, fazemos, não deixamos fazer. De qualquer maneira, estará sempre naquela fascia dos 110 atletas, por aí, será mais ou menos isso.
0: O objetivo é tentar demonstrar que vários estilos podem encontrar-se e partilhar experiências e conhecimentos.
2: Nós cada vez mais temos sempre aquele objetivo que só juntos conseguimos vencer, só juntos conseguimos fazer grandes coisas, porque andarmos aqui de costas viradas, uns para um lado, outros para outros, agora, todos, porque vão estar ali pessoal do Krav Maga, vai estar ali pessoal do Oxijutsu, vai estar ali pessoal da defesa pessoal policial, juntamente como nós estamos, está lá o sistema. Pronto, isto é a ideia, é transmitir técnico, como sempre disse todos os anos, transmitir conhecimentos de uns para os outros, para que os miúdos não digam, eu faço um bocado isto, eu faço um bocado aquilo, portanto, e ver que realmente todos somos bons dentro da nossa área.
0: Vão marcar presença os atletas da Associação de Defesa Pessoal do Nordeste Transmontano, de Mirandela, Tordona Chama, Vila Flor, Carrazeda de Anciães, Alfândega da Fé e Mursa, bem como de outros clubes oriundos do Porto, Maia, Oliveira do Hospital e Viseu.
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2: Olá, meu nome é César Joaquim Lisandro Cresce. Já tenho idade para ter juízo e venho de Balda Fife, ali do Nordeste Transmontano.
3: Qualquer dia temos 50 engenheiros para desenhar uma batata e ninguém para a plantar, pô. Mocidade,
4: pois toda a gente quer que os filhos estudem e está muito bem. Estudar nunca fez mal a ninguém.
3: Eu não sei quando um livro cai em cima do focinho.
4: Mas parece trabalhar com as mãos, para achei vergonha. Antigamente um raparigo aprendia a podar, aprendia a construir uma parede, a ajeitar uma torneira, a conduzir um trator. E ainda sabia matar um pito sem chamar uma equipa especializada. Agora há quem tenha 3 cursos, 4 diplomas e não sabe trocar uma lamparina sem ver o tutorial de 20 minutos no YouTube. Queremos então todos engenheiros, arquitetos, doutores, gestores e técnicos. E depois quem é que levanta as casas? Quem compõe os carroços? Quem cultiva os terrenos? Quem é que limpa as ruas? Quem leva a comida aos supermercados? Porque uma pessoa pode ter um mestrado em agricultura sustentável, mas a batata não salta sozinha para dentro do saquito, bolos. E depois ainda dizem: ah, os jovens não querem trabalhar. Também temos de ser honestos, na cidade. Muita gente não quer é trabalhar 2 horas por ordenado que mal dá para pagar o rasoeiro. Porque trabalho duro não pode significar vida de cão e pagamento de pardal. O problema não é estudar. O problema é termos começado a tratar os trabalhos manuais como se fossem profissões de segunda. Um bom mecânico, um bom pedreiro, eletricista, um agricultor ou até um camionista pode valer mais do que muito gravatado que passa o dia em reuniões para decidir quando é que vai ser a próxima reunião. Qualquer dia temos um peixe cheio de especialistas a explicar porque é que não há comida enquanto ninguém agarra num chacholo.
5: Ai, esta coisa não é muito bem.
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4: O Executivo do município de Mirandela homenageou esta quinta-feira Maria Rosa Cristino, natural de Freixeda, concelho de Mirandela, um dos nomes históricos da pesca desportiva em Portugal. Rosa Cristino sagrou-se campeã mundial de pesca desportiva de Mar Costa por Nações, na categoria de senhoras, integrada na Seleção Nacional Portuguesa nos anos de 2001 e 2004. Foi igualmente campeã do mundo por equipas em 4 ocasiões, 2000, 2006, 2008 e 2017. Feitos que, no entender do Presidente da Câmara de Mirandela, Vítor Correia, justificam esta homenagem.
5: É uma mirandelense, uma pessoa nascida na freguesia da Freixeda, União de Freguesia, hoje, União de Freguesia da Freixeda. Foi campeã do mundo durante 20 anos, esteve nos palcos mais altos do mundo, representando a pesca, representando Portugal e representando Mirandela. Mirandela não é ingrata, Mirandela é agradecida e chegou o momento de lhe fazer uma digna homenagem, assim como temos feito a outros atletas. Portanto, é uma senhora que nos merece todo o respeito e toda que nós, com toda a responsabilidade, naturalmente, temos a obrigação de lhe dar este destaque, porque tudo aquilo que representou, levantou muitas vezes a bandeira de Portugal e também a de Mirandela. Portanto, é importante que nós também reconheçamos estas pessoas através do contributo que têm dado à nossa sociedade e, como embaixadores que são, para onde é que vão, levam sempre o nome de Mirandela e não podemos nunca esquecer disso.
4: Rosa Cristino admite ter sido uma surpresa agradável esta homenagem promovida pelo município, até porque entende que se trata de uma modalidade pouco reconhecida publicamente.
6: Eu sou uma pessoa que sou muito humilde. Para mim, faço aquilo por paixão. Pronto, às vezes nem sempre somos reconhecidos, porque é uma modalidade que não é apoiada por governos e tudo isso. É uma modalidade que não é, digamos que não é bem apoiada, não é? E para mim é natural, eu não sou muito destas coisas. Não. Antigamente me chamava Rosa Mota da Pesca, porque pronto, andava 20 anos, depois é assim, a gente faz muitas amizades fora, muitos países conhecemos, viajei quase por todo o mundo, os campeonatos eram fora daqui, portanto foi bom.
4: A mirandelense entende que esta modalidade não tem muitos praticantes femininos, mas já foi pior.
6: Já há mais mulheres a praticar. Não é fácil, porque temos muitas horas fora de casa, quem tem filhos então é pior, eu não tenho, portanto para mim é um bocadinho mais fácil, mas há muitas mulheres com filhos e continuam a praticar. É muito complicado, mas como o meu marido também é pescador, 100%, portanto é fácil para mim, embora seja muito complicado, muitas horas de dedicação, muitas horas no mar, mas depois no fim é sempre bom, não é? O reconhecimento, a paixão, tudo isso.
4: Rosa Cristino nasceu em Freixedo, onde viveu os primeiros 6 meses da sua vida e depois radicou-se em Lisboa, mas nunca deixou de regressar periodicamente à sua terra natal. Após o seu percurso competitivo de alta competição nas praias e costas, continuou ligado ao dirigismo e à promoção da modalidade. Exerce funções oficiais na Federação Portuguesa de Pesca Desportiva como vice-presidente para a área financeira. Arranca esta noite o Campeonato Distrital de Futsal, que este ano conta com 12 equipas, com as novidades dos veteranos do Carraceda de Anciães e do Carviçais e a saída da Casa do Benfica de Alfândega da Fé, que está a disputar a 3ª Divisão Nacional. O Conselho de Mirandela volta a estar representado por 2 equipas, o Futsal Clube Mirandela e o Grupo Desportivo do Torre de Dona Chama. Nenhuma delas assume a candidatura ao título. No Futsal Mirandela, o treinador volta a ser Pedro Clemente, que vai orientar um plantel renovado.
7: É compromisso com estes atletas e de ajudar o clube cada vez mais, né? Passámos sempre uma renovação do plantel em relação ao ano passado, fiquei com 6 elementos em 14. Pronto, é começar do zero outra vez, basicamente. Houve as captações, as chamadas captações, e depois é saber escolher, às vezes, como tudo na vida. Opções certas, opções erradas, mas foram as minhas opções. E é com este plantel que vou tentar fazer o melhor possível.
4: Na época transata, o Futsal Clube Mirandela foi 10º classificado, penúltimo no campeonato. Pedro Clemente pretende melhorar o desempenho, até porque a ambição é chegar ao play-off, que esta temporada apura os 8 primeiros classificados na fase regular.
7: Eu acho que há dois, três candidatos ao título. O campeonato vai-se pautar pela igualdade. Vamos tentar ganhar o máximo número de jogos em casa, claro, e fora tentar fazer o nosso melhor possível. Todos os plantéis, daquilo que eu sei, passaram por uma renovação e, portanto, vai haver jogos muito equilibrados. Nossa ambição e aquilo que nós queremos é chegar ao play-off.
4: O futsal Mirandela é um histórico do futsal distrital, mas há alguns anos que anda arredado dos primeiros lugares. Pedro Clemente lamenta a falta de apoios e também a pouca adesão dos jovens para a prática da modalidade.
7: Aposto muito mais. Nós gostávamos de ter mais apoios, melhores apoios. E por isso é assim, há equipas que dão, nós damos o mínimo e há equipas que estão acima do mínimo, portanto, e os atletas, jogar por jogar, querem ganhar mais alguma coisa, é sempre assim. Nós temos que pensar em ter as camadas jovens, que está assabarcado pelo Sport Clube Mirandela, não é toda a gente que quer jogar no Sport Clube Mirandela, no 11, porque as referências são outras, apesar do futsal a nível nacional estar cada vez mais desenvolvido, mas as opções dos miúdos ainda é jogar futebol de 11. Temos pena.
4: Esta noite, no jogo de estreia, o adversário é um dos favoritos ao título, a Associação Recreativa Alfandeguense. Pedro Clemente está ciente das dificuldades, mas garante uma equipa combativa.
7: Toda a gente sabe que equipa orientada por mim, já há combatividade, ao saber estar e ao morder mesmo os calcanhares a toda a gente. Vamos juntar o ar, equipa com outras ambições, de outros campeonatos, mas a ambição vai ser de fazer o nosso melhor. Claro que vamos estar sujeitos a uma grande pressão, mas vamos... E vamos trabalhar isso, sair das grandes pressões e saber lidar, porque é aquilo que eu digo aos meus atletas, estamos 5 de cada lado, 5 contra 5, e às vezes pormenores, os jogos podem ser feitos de pormenores, não é as mais valências que os outros atletas possam vir a ter que nos vão deitar lá para trás, lá para baixo.
4: E o treinador, agora com 52 anos, não descarta a possibilidade de, vez em quando, entrar em jogo para fazer valer a sua experiência.
7: Cada vez que posso vou sempre lá para dentro. Porque é assim, acima de tudo, é aquilo que eu digo. Uma pessoa não... Já tive esta questão com vários colegas, mesmo, que é, eu para poder exemplificar, eu tinha que o saber fazer, não é? E às vezes, não basta dizer, porque eu tinha colegas assim, mas tu nesta situação, aqui em jogo, ó Pedro, tu não fizeste mais aquilo que pediste. E eu disse, pois não, porque há uma situação de jogo, eu só disse, sim, mas a jogar ou não? Isso é isto. Pronto, é aquilo que eu digo. Eu vou lá para dentro só para, às vezes, por causa da experiência e de demonstrar como é que se faz melhor um bocadinho.
4: O futsal com Mirandela, orientado por Pedro Clemente, começa a competição em Alfândega da Fé. Já o grupo desportivo de Torre de Dona Chama aposta esta temporada em Marco Ribeiro para treinador. O plantel sofreu uma autêntica revolução e o novo técnico aposta numa base que vem da Liga Amadora de Futsal de Valpaços.
8: É um projeto novo, é verdade. Aqui o que foi pedido, simplesmente pegar numa equipe, reconstruí-la toda, porque nós perdemos praticamente o plantel todo. Entretanto, pá, a ideia que eu transmiti ao presente, eu tinha um núcleo duro que tive comigo na Liga Amadora ano passado, de Valpaços, foi uma experiência nova que eu também tive e que até acabou por correr bem para o primeiro ano. Quando lhe apresentei o projeto com os miúdos ao presidente, ele entendeu que podia ter pernas para andar. Bem, entretanto, surgiram mais alguns jogadores, vindos até do ar. Entretanto, mais dois ou três estavam no futsal de Mirandela que saíram, foram dispensados. E acabamos por construir um núcleo engraçado.
4: Na temporada passada, o grupo desportivo de Torre Dona Chama ficou em 5º lugar no campeonato e esteve na Final Four da taça. Marco Ribeiro acredita que este ano a prova será mais equilibrada, revelando que os objetivos da equipa passam pelo apuramento para o play-off, mas a prioridade é mesmo tentar o apuramento para a Final Four da taça.
8: E um dos objetivos vai ser estarmos na Final Four da taça. Isso é um objetivo que eu assumo e já disse ao grupo que é o objetivo principal da época. O sorteio foi-nos favorável, só compete a nós sermos competentes para estarmos na final. De resto, o campeonato vai ter que ser jogo a jogo. Tem equipas que estão muito fortes, apostaram muito, têm bons jogadores. Há equipas que se mantêm o plantel praticamente todo do ano passado e este ano reforçaram-se em setores que estavam mais desfalcados. Tudo é como diz, o futsal é imprevisível. E foi isso que me levou também a aceitar este convite. Acho que este ano o campeonato está mais equilibrado até. Tem equipas para discutir os 8 primeiros lugares, bebe várias equipas. Se calhar aqui uma equipa que ninguém conhece, que prometeu o Carrezeda e não deu nada demonstrado, pode ser uma surpresa ao longo da época. Temos que estar preparados para tudo.
4: A estreia acontece esta noite em Vimioso e promete uma equipa comprometida, apesar de Marco Ribeiro admitir que existe alguma ansiedade no plantel.
8: É assim, eu mantenho-me tranquilo. Eu já disse a eles que temos que encarar os jogos todos com o mesmo grau de exigência. Seja jogar com o Imeu, seja jogar com o Ara, seja jogar com o Vila Flor, seja com quem for. Agora, temos de ser competentes. Se formos competentes, as coisas vão correr bem. Em termos de grupo, está ansioso. A maior parte deles é a primeira vez que jogar futsal, em competição mesmo, a sério, e estão ansiosos, claro.
4: Marco Ribeiro acredita que os objetivos vão ser alcançados, apesar de considerar que existe ainda algum desconhecimento sobre o real valor dos adversários.
8: Como este ano é uma final fora 8, não é fora, passou a ser 8, há aqui muita expectativa e as equipas também se reforçaram para estarem nos 8 primeiros lugares, que nós é um dos objetivos, claro, estarmos nos 8 primeiros lugares. Agora, vamos ter que estar atentos, porque há equipas que não se conhece nada. Aliás, não divulgaram nada ao longo da pré-época. E é um completo vazio em termos de percebermos o que é que elas nos podem dificultar dentro de campo. Agora, enquanto o resto, eu acredito que muito trabalho, muito compromisso do grupo, vamos atingir os objetivos da época.
4: Os jogos desta noite na estreia da competição, para além do Ara Futsal Mirandela e do Vimioso Tordona Chama, são Sporting Mocorvo Arnaldo Pereira Futsal, Vila Flor Carviçais, Freixo Academia Pioneiros de Bragança e Clube Miranda do Douro Veteranos de Carraseda de Anciães. O pavilhão do Inatel em Mirandela acolhe na manhã deste sábado a 11ª edição do estágio Interestilos de Artes Marciais e de Desportos de Combate, que vai juntar cerca de 110 participantes, entre mestres nacionais e atletas de várias vertentes, revela Carlos Mendes, da Associação de Defesa Pessoal do Nordeste Transmontano, que volta a organizar esta espécie de Seminário Nacional de Artes Marciais e Desportos de Combate.
9: Será mais ou menos o mesmo. Este ano veremos um bocado diferente. Vamos fazer o lançamento de alguns treinadores que estão connosco. Que, pronto, atletas a partir de Centro Castanho, primeiros danos, segundos danos, Centro Castanho com segundo Kyoto, cheio Kyoto, depende, que é para eles também começarem. Hoje somos nós, amanhã são eles, portanto, para começarem também a ter o bichinho, a noção de ser seminarista, de começar a lidar com os mais novos. Pronto, e este ano mudamos um bocadinho isso. Claro que tínhamos um convite muito mais extenso ao nível de mestres, mas infelizmente não é possível e pronto, a nível de apoios ficou um bocado aquém daquilo que nós pedimos, mas pronto, fazemos, não deixamos fazer. De qualquer maneira, estará sempre naquela fascia dos 110 atletas, por aí, será mais ou menos isso.
4: O objetivo é tentar demonstrar que vários estilos podem encontrar-se e partilhar experiências e conhecimentos.
9: Nós cada vez mais temos sempre aquele objetivo que só juntos conseguimos vencer, só juntos conseguimos fazer grandes coisas, porque andarmos aqui de costas viradas, uns para um lado, outros para outros. Agora, todos, porque vão estar ali pessoal do Krav Maga, vai estar ali pessoal do Oxijutsu, vai estar ali pessoal da defesa pessoal policial, exatamente como nós estamos, está lá o sistema. Pronto, isto é a ideia, é transmitir técnico, como sempre disse todos os anos, transmitir conhecimentos de uns para os outros, para que os miúdos não digam, eu faço um bocado isto, eu faço um bocado aquilo, portanto, e ver que realmente todos somos bons dentro da nossa área.
4: Vou marcar presença os atletas da Associação de Defesa Pessoal do Nordeste Transmontano, de Mirandela, Tordona Chama, Vila Flor, Carraseda de Anciães, Alfândega da Fé e Mursa, bem como de outros clubes oriundos do Porto, Maia, Oliveira do Hospital e Viseu.
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0: 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Agenda Cultural de Mirandela. O Festival Palavrarte realiza-se na Estação das Artes em Mirandela de 24 a 27 de setembro. Um espaço de encontro entre a literatura, a narração oral e as artes performativas. A programação reúne desta vez autores nacionais de referência, como Francisco Moita Flores, que apresentará o seu mais recente livro Sangue e Silêncio no Poço dos Negros, Miguel Carvalho, com Por Dentro do Chega, e Manuel de Novaes Cabral, autor de Salam Alex, 29 histórias de protocolo, numa sessão apresentada pelo jornalista Carlos Magno. O festival contará ainda com a participação do reconhecido contador de histórias galego Cuico Cadaval. A Feira do Livro reunirá papelarias e diversas instituições, proporcionando um espaço de encontro entre leitores. O evento contará também com uma iniciativa de troca de livros, incentivando a partilha de leituras e a reutilização de obras e o acesso à cultura. Ao longo de 4 dias, o Festival Palavrarte celebra a literatura e as artes em todas as suas expressões, valorizando autores nacionais, afirmando Mirandela como um território de cultura, criatividade e participação. E este sábado, a Escola Profissional de Agricultura e Desenvolvimento Rural de Carvalhais recebe o Equal Hoops 3x3, um torneio de basquetebol misto no âmbito do projeto Erasmus Mais. Equal Hoops 3x3 vai disputar-se em júniores e séniores e tem como prémio lugar na fase internacional que decorre em Barcelona já a 13 e 14 de novembro. Ainda há sugestão para o cinema, no auditório do Centro Cultural de Mirandela, exibição esta sexta-feira, às 9:30 da noite, o filme Homem-Aranha, Um Novo Dia, de Destin Daniel Cretton. Um filme de ação para maiores de 12 anos será exibido, como disse, esta sexta-feira, a partir das 9:30 da noite. E é tudo nesta edição de Passos do Conselho, um conselho de Mirandela. Programa de conteúdos da responsabilidade do município de Mirandela.
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1: Olá, boa tarde, bem-vindos à segunda edição da CIR, sexta-feira, 25 de setembro. O Eixo Atlântico apresentou uma estratégia para promover o enoturismo do norte de Portugal e da Galiza. A autarquia de Macedo Cavaleiros quer retomar o projeto da Casa dos Magistrados. O imposto municipal sobre imóveis em Mirandela vai continuar na taxa mínima de 0,3%. São estes e outros assuntos a desenvolver já a seguir. Uma vez mais, muito boa tarde. Um homem de 56 anos foi detido pela GNR na passada terça-feira e ficou, por ser suspeito da prática de violência doméstica, ficou em prisão preventiva. Esta foi a decisão do Tribunal de Chaves como medida de coação. Na passada terça-feira, o Núcleo de Investigação e Apoio às Vítimas Específicas de Vila Real deu cumprimento a um mandado de detenção por suspeita de prática de crime de violência doméstica no Conselho Flaviense. Este foi assim o desfecho de uma investigação que durou cerca de 2 meses. Pela primeira vez, Vila Real acolhe a Noite Europeia dos Investigadores, uma iniciativa que decorre até às 23 horas na Praça do Município e nos claustros do ex-governo civil de Vila Real. A CIR está a acompanhar esta iniciativa. Marcos Vilaça, a iniciativa vai decorrer até às 23, mas já começou logo no início da tarde de hoje.
2: Exatamente, portanto, boa tarde. Esta foi uma iniciativa que começou por volta da 1:30 da tarde. Foi uma tarde cheia de conhecimento. Muitas crianças e jovens das escolas de Vila Real que visitaram esta Noite Europeia dos Investigadores, que vai se prolongar até às 11:30 da noite. Estou com a Ana Barros, a coordenadora do projeto que organiza esta iniciativa. Esta foi uma grande tarde que trouxe esta iniciativa pela primeira vez para Vila Real.
3: É verdade, a Noite Europeia dos Investigadores celebra-se em todos os países da Europa no mesmo dia, neste ano, dia 25 de setembro, e no fundo aquilo que nós fizemos foi trazer a ciência à rua e aproveitar esta praça do município, não só para receber os alunos das escolas da nossa região, mas a partir das 6 da tarde está aberto a todo o público em geral.
2: E que balanço é que se faz desta primeira parte da iniciativa?
3: O balanço é bastante positivo, o feedback foi bastante positivo. Recebemos algumas críticas que eu considero como bastante construtivas, que é para podermos melhorar nos próximos anos, como por exemplo, termos miúdos de diferentes faixas etárias, da escola primária a níveis mais superiores, como o 11º e 12º ano, e de facto os objetivos dos miúdos não são os mesmos e teremos que repensar a iniciativa no próximo ano e eventualmente tentar fazer por turnos diferentes, mas eu considero isto como críticas construtivas para podermos melhorar para os próximos anos.
2: Esta aqui é uma organização conjunta também com a Universidade de Trás-os-Montes e Alto Douro e o município de Vila Real.
3: Exatamente, é uma organização da Universidade de Trás-os-Montes e Alto Douro em colaboração com o município de Vila Real, Régia de Ouro Parque, Conservatório e Universidade FM.
2: E agora, animação pela noite fora, até às 11:30.
3: Exatamente, agora vamos ter, além das atividades que vão estar abertas à comunidade de Vila Real, também animação com tunas e com o Conservatório de Música.
2: Muito bem, muito obrigado. Ana Barros aqui, coordenadora do projeto que organiza esta Noite Europeia dos Investigadores, que começou por volta da 1:30 da tarde e vai prolongar-se até às 11:30 da noite aqui na Praça do Município de Vila Real.
1: O jornalista Marcos Vilaça a acompanhar assim esta Noite Europeia dos Investigadores. A organização integra a rede de Aliança Europeia, o GIFT, e conta com a participação ativa dos centros de investigação da Academia. A iniciativa pretende aproximar a ciência da sociedade através de atividades interativas dirigidas a públicos de diferentes idades. Foi apresentado ontem em Vila Real uma estratégia que pretende promover o enoturismo no norte de Portugal e na Galiza. O projeto é do Eixo Atlântico, que aposta num plano que potencializa o enoturismo nas regiões de Vale de Ores e Ribeira Sacra, para além do Douro, Vinhos Verdes e Trás-os-Montes. O secretário-geral do Eixo Atlântico, Juan Vázquez Mau, refere que este projeto pretende fixar por mais dias os turistas nestas regiões.
4: Porque a ti, em vez de ficar 3 dias numa cidade vas ficar unha semana e vas a recorrer o territorio. E, por tanto, que temos que darlle argumentos que a xente goste. Xa hemos traballado en algo que somos tamén líderes, principalmente o norte de Portugal ainda máis, Galicia, provincia de Ourense, que é o termalismo, e agora chegou a altura de poñer en valor o viño, porque xa temos un territorio patrimonio da humanidade, temos unhos viños que nestos anos se colocaron nos millores viños do mundo, temos un patrimonio natureza e un patrimonio arquitectónico singular, temos unha gastronomía que además cos anos xa mellorou.
1: O relatório aponta como líder o projeto O Douro e a cidade de Vila Real. O presidente da Câmara de Vila Real, Alexandre Favaes, defende que é necessário continuar a melhorar a oferta turística na região do Oriense.
5: Realmente, Vila Real, enquanto, evidentemente, uma das maiores cidades, portanto, desta região, ser um polo agregador de um conjunto de vontades, na sua interligação também com outra parte do território, nomeadamente com a Ribeira Sacra, portanto, tem feito um trabalho também muito interessante neste domínio. Queremos aqui um conjunto de sinergias que potencia os seus territórios e, no caso do Douro, alavanque ainda mais aquilo que é a nossa oferta.
1: O relatório propõe desenvolver o conceito de turismo de autor, ou seja, mais personalizado. O IMI, Imposto Municipal sobre Imóveis em Mirandela, vai continuar na taxa mínima de 0,3% e o município devolve 3 dos 5% da participação variável do IRS. Foi o que o Executivo da Câmara Municipal aprovou por unanimidade na reunião de 10 de setembro. No entanto, estas deliberações ainda não são definitivas, dado que necessitam da aprovação da Assembleia Municipal. Fernando Pires.
6: Recorde-se que os municípios, por deliberação das Assembleias Municipais, definem a taxa aplicável aos prédios urbanos, que varia entre uma taxa mínima de 0,3% e o limite máximo de 0,45%. Dando um exemplo prático, uma habitação com valor patrimonial de 150 mil euros, os proprietários que tenham imóveis no concelho de Mirandela vão pagar de IMI 450 euros. O município também optou pela dedução fixa por agregado, que abrange quem ainda tenha filhos a cargo. Pegando no mesmo exemplo de uma habitação com valor de 150 mil euros, quem tiver um dependente a cargo, o valor do IMI terá uma redução de 30 euros, ou seja, vai pagar 420 euros. Dois dependentes a cargos significa uma redução de 70 euros, o que na prática significa pagar 380 euros de IMI. Já quem tenha três ou mais filhos a cargo, vai diminuir o valor total a pagar em 140 euros, ficando a fatura do IMI em 310 euros. O Executivo aprovou ainda por unanimidade fixar a taxa de participação variável no IRS de 2%, a incidir sobre os rendimentos dos sujeitos passivos com domicílio fiscal na área deste município. Ou seja, dos 5% vai devolver 3% aos municípios, precisamente o mesmo que já tinha sido aprovado o ano passado. A cada ano, todos os municípios têm direito a uma participação variável até 5% no IRS dos seus municípios, de acordo com o regime financeiro das autarquias locais e das entidades intermunicipais. Por iniciativa própria, alguns municípios decidem abdicar dessa receita na totalidade, outros apenas em parte.
1: O município, o executivo do município de Mirandela, aprovar assim o IMI na taxa mínima e uma participação variável do IRS de 2%. A Câmara Municipal de Macedo Cavaleiros quer retomar o projeto da Casa dos Magistrados, uma antiga ambição do município, embora o processo ainda esteja numa fase de avaliação. O assunto foi abordado na última reunião do executivo, Filipe Ventura Alves.
7: O presidente da Câmara Municipal de Macedo Cavaleiros, Sérgio Borges, explica que o Executivo está a fazer um levantamento do património e aguarda também uma definição por parte do Estado relativamente aos imóveis que poderão ser cedidos aos municípios.
8: Nós, quando entramos no novo Executivo, uma das questões é exatamente os nossos imóveis, nosso património. Estamos a fazer um levantamento daquilo que nos pertence e depois também há aqui uma linha ténue daquilo que é do município e é do Estado. As câmaras vão ter uma lista dos imóveis oferecidos pelo Estado para escolher até o final do ano.
7: Entre os imóveis que podem entrar nesta equação está precisamente a Casa dos Magistrados. Sérgio Borges diz que o projeto continua a ser uma prioridade do Executivo, mas sublinha que será necessário avaliar as condições dos edifícios e os custos de uma eventual recuperação.
8: Dos magistrados, obviamente que já vem de trás, é uma antiga ambição e não deixa de ser também a ambição deste Executivo. Temos que ver como estão os edifícios. É de louvar esta iniciativa, mas obviamente tendo em conta o estado dos imóveis, porque se tivermos um imóvel e tivermos um grande investimento só para o recuperar, também não faz sentido.
7: A autarquia ainda não tem, por isso, um valor definido para o investimento. O presidente da Câmara admite que a verba poderá vir a ser incluída no orçamento municipal, embora, devido à altura do ano, o investimento possa transitar para 2027.
8: Tudo o que é investimento, tudo o que é obra, tem que estar plasmada no orçamento. Temos que realmente ter essa lista, avaliar caso a caso e ver realmente qual o valor total que temos que investir nesses imóveis.
7: Para Sérgio Borges, a recuperação e utilização destes imóveis poderá também contribuir para atrair e fixar entidades e instituições no concelho.
1: A Câmara Municipal de Macedo Cavaleiros quer retomar o projeto da Casa dos Magistrados no âmbito da valorização do património. A Aldeia de Talhas, no concelho de Macedo Cavaleiros, recebe este fim de semana a 5ª edição da Festa das Vindimas e da Amêndoa, organizada pela Junta de Freguesia de Talhas, com apoio do município. O evento pretende assinalar o final da época das colheitas e promover os produtos locais. A programação tem vindo a crescer e este ano apresenta algumas novidades, como refere o presidente da Junta de Freguesia de Talhas, José Vilar.
9: E este ano também temos, para quem queira visitar, fizemos uma miniatura de museu, quer dizer, fizemos aquilo é para relembrar a nossa casa antigamente, o que era a casa da aldeia antigamente. Vamos depois a meter ali umas fichas para que as pessoas relembrem como é que o que havia dentro das nossas casas. E isso está colocado na antiga escola primária. Temos um salão no primeiro piso temos lá essa pequena exposição, um museu miniatura.
1: A feira vai contar com 18 expositores e vão apresentar produtos locais, artesanato, maquinaria e tratores. Uma iniciativa que procura valorizar aquilo que é produzido na aldeia e na região. Para esta 5ª edição, as expectativas são positivas.
9: As expectativas, esta feira tem o sujeito desta feira é para promover sobretudo os produtos da terra e da região, e atrair pessoas. As aldeias cada vez estão a ficar com menos gente, não é? E a gente fazemos estes eventos que é por causa de termos um bocado de convívio, fazer mexer um bocado a aldeia e tentar de termos um bocado de contactos uns com os outros, assim, termos mais ligação uns com os outros. E depois promover esses produtos que nós temos aqui tão bons, que não damos talvez tanto valor como devíamos dar. Sejam os naturais, seja a transformação que as pessoas fazem.
1: A feira, ou melhor, a Festa das Vindimas e da Amêndoa chega assim à 5ª edição, com 2 dias dedicados à valorização dos produtos locais, com destaque para as uvas, o vinho, a amêndoa, mas também dá primazia ao convívio, ao fortalecimento de ligações e também à dinamização da aldeia. O Eixo Atlântico apresentou uma estratégia que pretende promover o enoturismo no norte de Portugal e na Galiza.
4: Porque ti, en vez de ficar 3 días nunha cidade, vas ficar unha semana e vas a recorrer o territorio. E, portanto, que temos que darlle argumentos que a xente goste. Xa hemos traballado en algo que somos tamén líderes, principalmente o norte de Portugal ainda máis, que é o termalismo. E agora chegou a altura de poñer en valor o viño.
1: Chegamos assim ao final desta edição da CIR, a Cadeia de Informação Regional. Regressa amanhã às 10 com o Semanário Informativo. Tenha a continuação de uma ótima sexta-feira, bom final de tarde e bom fim de semana. Até amanhã.
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1: Manobras ABC até ao Z. Dicionário enciclopédico. W, letra W. Waterloo. A Batalha de Waterloo foi travada junto desta localidade belga a 18 de junho de 1815, na qual Napoleão é definitivamente vencido pelos aliados. Napoleão bateu os prussianos e voltou-se contra os ingleses que haviam ocupado o pequeno planalto de Waterloo. Lançou sucessivamente sobre eles vagas de infantaria, mas não conseguiu desalojá-los. Sucedeu o mesmo com a cavalaria e o exército prussiano surge como um furacão destruidor. A guarda formou um quadrado, protegendo a retirada do exército, preferindo morrer a render-se. Watt, nome masculino. Na física, unidade de potência mecânica correspondente à de um motor que produz 1 joule por segundo.
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0: 7 horas.

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1: Olá, meu nome é César Joaquim Lisandro Cresce. Já tenho idade para ter juízo e venho de Balda Fife, ali do Nordeste Transmontano.
2: Qualquer dia temos 50 engenheiros para desenhar uma batata e ninguém para a plantar, vós. Mocidade,
3: pois toda a gente quer que os filhos estudem e está muito bem. Estudar nunca fez mal a ninguém.
2: Eu não sei quando um livro cai em cima do focinho.
3: Mas parece trabalhar com as mãos, para eu achei vergonha. Antigamente um raparigo aprendia a podar, aprendia a construir uma parede, a ajeitar uma torneira, a conduzir um trator. E ainda sabia matar um pito sem chamar uma equipa especializada. Agora há quem tenha 3 cursos, 4 diplomas e não sabe trocar uma lamparina sem ver o tutorial de 20 minutos no Dubre. Queremos então todos engenheiros, arquitetos, doutores, gestores e técnicos. E depois quem é que levanta as casas? Quem compõe os carroços? Quem cultiva os terrenos? Quem é que limpa as ruas? Quem leva a comida aos supermercados? Porque uma pessoa pode ter um mestrado em agricultura sustentável, mas a batata não salta sozinha para dentro do saquito, vós. E depois ainda dizem: ah, os jovens não querem trabalhar. Também temos de ser honestos, na cidade. Muita gente não quer é trabalhar 2 horas por ordenado que mal dá para pagar o rasoeiro. Porque trabalho duro não pode significar vida de cão, pagamento de pardal. O problema não é estudar. O problema é termos começado a tratar os trabalhos manuais como se fossem profissões de segunda. Um bom mecânico, um bom pedreiro, eletricista, agricultor ou até um camionista pode valer mais do que muito gravatado que passa o dia em reuniões para decidir quando é que vai ser a próxima reunião. Qualquer dia temos um peixe cheio de especialistas a explicar porque é que não há comida enquanto ninguém agarra num chacholo.
4: Olha esta coisa na minha cara.
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18: Oito horas.

Bem-vindos a mais um episódio de Ecos de Infância na Terra Quente FM, como é habitual, todas as semanas. Hoje vamos falar de um tema que, à primeira vista, pode parecer muito simples. As crianças têm de aprender que nem sempre podem fazer aquilo que querem, não é? É muito usual. Mas será que existe uma diferença entre uma criança a aprender a lidar com a frustração e uma criança a aprender que aquilo que sente, deseja ou precisa tem sempre de ficar para segundo plano? É uma boa pergunta. Ora, porque todos nós, enquanto adultos, sabemos que a vida implica obrigações, temos horários, responsabilidades, compromissos, nem sempre podemos parar quando estamos cansados, nem sempre podemos fazer o que nos apetece.

0: O que acontece então quando durante a infância a mensagem transmitida é constantemente desta forma? Agora não, não interessa o que queres, primeiro estão as obrigações, não tens idade para decidir, fazes porque eu mando, enfim, coisas destas. Lúcia Menezes, a psicóloga que está todas as semanas connosco também, muito obrigado mais uma vez por ter estado
1: Nada.
0: presente. É sobre isto que vamos conversar hoje, não é?
1: Exatamente. Sobre também aqui o próprio desafio, não é? Que é aqui um equilíbrio que surge muito, não é? Mas como é que eu consigo ser um pai ou mãe emocionalmente presente e consigo estar lá, nem ao mesmo tempo te coloco limites, não é? Porque parece que as duas coisas são meio exclusivas, não é? Mas não, há aqui o lugar a que ambas possam existir, não é? E estas frases que acabou por referir acabam por ser às vezes exemplo do quão esse equilíbrio não está muito bem presente lá, não é? Que é mais às vezes emoções nossas a falar do que esse equilíbrio a falar por nós. Porque não deixa lá estar de ser um desafio, não é? De poder ter aqui lugar a ambas as vozes, mas que convém que seja algo a ter em conta, sem dúvida.
0: Ou seja, podemos então dizer não, acho que sem dizer à criança que aquilo que ela sente é de facto um absurdo, não é bem assim, não é?
1: Exatamente, até porque lá está. Se lhe dizemos que é um absurdo, o que é que ela vai fazer da próxima vez? Não, não posso dizer
0: Já não digo mais nada, não é? Vou
1: não,
0: ficar
1: eu sou
0: calada.
1: pequenina, não vou ficar aqui encolhida no meu canto e não dizer nada. E depois, ah, mas não estás calada, não dizes nada.
0: Pois, há essas situações, não é? Começamos então com as perguntas que são muito frequentes nos pais. A vida é feita de obrigações, não é? Como é que ensinamos uma criança a cumprir aquilo que tem de fazer sem criar uma criança, aliás, revoltada? Que isto às vezes vai no nosso pensamento, não é?
1: Sim, até nós próprios ficamos revoltados com as obrigações do dia a dia, não é? Eu sei que isto é assim, mas não deixa de ser chato. Eu não queria ter livre e a fazer o que eu quisesse e tudo, não é? Se nós próprios adultos temos revolta, quanto mais eles, não é? Também nem ter isto mais intenso. Mas sim, ou seja, de não tentar criar uma realidade falsa que não existe, não é? Não, mas a mãe e o pai estão contentes com a vida como é e todos somos assim, etc. Porque eles veem na nossa cara que nós não estamos, não é? Que nós também nos custa aceitar e engolir certas coisas, não é? Eles veem essa discrepância dentro de nós. Se nos custa engolir, eles também vai. Portanto, no fundo, abrir isto, não é? Olha, a mãe e o pai também custa quando às vezes pedem para fazer coisas no trabalho que nós não gostamos ou quando temos uma conta para pagar ou quando temos uma chatice que aparece. Temos direito a poder ficar revoltados ou zangados ou tristes com isso e depois também podemos pensar no que é preciso fazer para resolver essa situação. Que às vezes há coisas importantes que pelas quais temos de passar, não é? Que há lugar para a revolta, para a tristeza e depois também há lugar para perceber o que é preciso fazer, não é? E eu confio em ti para poderes passar por isso também. Tal como eu e o pai passamos, tu também acredito que irás conseguir passar também. Por isso, abrir espaço aqui a ambos os lados, não é? Porque a própria revolta pode nascer disto, que é, eu não posso sentir isto. Estão-me a dizer, é para eu fazer, aguentar, não é? Tolerar e não poder sentir isto.
0: Portanto, podemos concluir aqui que uma obrigação não é necessariamente um grande problema, ou pelo menos um problema, não é? Pode não ser.
1: Sim, ou seja, só ver o sentimento, o reconhecer e admitir que está lá, o que isso nos causa, não é? Torna-se um problema mais pequeno, não é? Pelo menos, lá está, não deixa de ser um problema, mas não é tão intenso, não é? Porque temos lugar a exprimir o que é que aquele problema nos causa. Portanto, não é tão desproporcional.
0: Um outro problema comum também, se começarmos a validar tudo, o que o nosso filho sente, não é? Ele não vai achar que pode fazer aquilo que afinal quer, ou seja, ele acaba por, se calhar, tirar essa conclusão. Será? Ou não é bem assim?
1: Às vezes eu receio que os pais têm, não é? Mas agora eu vou validá-lo em tudo, vai se tornar um pequeno ditador que achar que tudo aquilo que ele sente é válido e que se sobrepõe aos outros e que merece mais ou coisas assim. E a verdade é que nem sempre isso acontece, né? Que às vezes o próprio validar significa que a criança reconhece, lá está, que há necessidades que tem-nas, mas que os outros também as têm. Ou seja, porque não é só ela a validar-se, não é? Porque muitas vezes quando a criança se valida, também parte dos pais que se validam e que reconhecem que também têm perspectivas diferentes. Portanto, o validar o próprio reconhece que o outro também se valida ele mesmo. Portanto, a criança já aí tem confronto, não é? O perceber que a realidade tem perspectivas diferentes que ambas podem ser válidas. Ou seja, para ela ter direito a poder sentir algo, o pai ou a mãe também tem direito a poder sentir algo diferente e que ambos as perspectivas são válidas. Portanto, esta questão aqui do autocentrado não acontece tanto. Desde que se equilibre isto, não é? Eu posso sentir isto enquanto teu pai ou tua mãe, e tu também podes sentir algo enquanto filho, não tem de ser necessariamente a mesma
0: O
1: coisa.
0: famoso ponto de equilíbrio que tem sempre falado nos programas, não é? Portanto, terá que haver sempre aqui este tal equilíbrio.
1: Exatamente.
0: Uma questão agora, digamos, entremos numa parte mais profunda desta questão. O que é que acontece quando uma criança sente que tem de abdicar constantemente? Isto é, brincar, de descansar, de escolher, de falar. Portanto, o que é que acontece nestas alturas?
1: Começa a haver aqui ressentimento, não é? A criança começa a sentir que há coisas, ou aspectos dela ainda da infância que não têm espaço para existir. Por isso, muitas vezes, aqui a referência é a própria revolta, numa do episódio de hoje. Exatamente por isto, porque sabemos que o ressentimento ao longo do tempo, quando não é processado, transforma-se em revolta, não é? Por isso é que lá está, há adultos que hoje em dia têm um lado, assim, com bastante revolta e percebem, mas eu não percebo porquê. Mas a minha vida não está assim tão complicada para eu ter assim uma revolta tão grande hoje, mas sinto que a tenho. Às vezes é isso, não é? De certas valências da própria infância não ter espaço para ter existido na altura que era. Por isso é importante sim permitir que haja vários espaços para estas coisas existirem, não é? Para poder estar, para poder brincar, para poder divertir, para poder explorar. Porque, no fundo, tudo é importante, não é? Não é nada que seja aqui algo acessório exatamente para isso, para a criança também não se esquecer que está a aprender, não é? Está progressivamente a ser responsável, mas não deixa de ser criança pelo processo, não é? Porque estamos a criar um adulto em corpo de criança, não é?
0: Então, também podemos, muitas vezes, pensar que uma criança pode estar, ou pode parecer muito bem comportada, mas, afinal, está cheia de revolta lá por dentro. Isso pode acontecer, não é?
1: Exato.
0: Corremos o risco que isso aconteça.
1: Exato, não é? Porque até a valência aqui da revolta parece que é aquele, não é? Como temos o bichinho da revolta, não é? Como aparece no filme, do Divertidamente, não é? É aquele bichinho muito irado, não é? Que está prestes a explodir e que leva tudo
0: e
1: à frente. Depois leva,
0: exatamente.
1: Só que nem
0: primeiro
1: sempre a revolta
0: vai enchendo o saco.
1: Exatamente,
0: como diz o outro,
1: a revolta não aparece logo assim, não é? A revolta vai tendo o seu progressivo até, não é? E é como diz, eu aguento a panela, não é? Até que um dia a panela, a tampa rebenta, não é? Depois não se percebe onde é que rebentou, mas houve um processo progressivo até que ela chegasse a esse ponto.
0: Mas para esse ponto, ou seja, porquê é que uma criança pode tornar-se assim tão revoltada quando sente que teve de abdicar demasiado?
1: Porque isto implica também aqui questões de justiça, não é? Que a própria criança reconhece. Então, mas porquê é que eu não tenho direito a ter isto válido? Ou porque é que eu não tenho direito a poder fazer a minha vontade quando me apetece? Eu também apeteço ter direito a ter. Então, a mãe, se calhar, também às vezes está cansada e vai para o sofá e estica um bocado as pernas e pode estar ali. Então, porque é que eu não apetece? Como é que eu, se me apetecer brincar contra a parede, não posso brincar contra a parede? Eu também sou pessoa como ela. Porque ela é mãe e diz que não. Eu tenho de aguentar só porque é mãe, não é? Que é como aquele argumento. Eu sou a tua mãe, eu sou o teu pai. E digo que não, e acabou. E a criança... lá dentro, não é? Claro. Não é válido, não posso aceitar isto. Portanto, sim, não é? Quando vamos com estes argumentos de questões de poder, criamos uma certa revolta na criança, porque não é justo estarmos a confrontá-la com aquilo. Ou seja, por isso aqui seria importante explorar formas alternativas. Percebo que não seja justo, não é? Eu também entendo que há coisas que eu gostaria e que também não posso. Sei que também podes ficar triste ou revoltado com isto, mas vamos tentar aqui encontrar uma alternativa para tu conseguires ter parte da tua vontade e ainda assim ser possível no meio da realidade, não é? Porque o ressentimento da criança diminui, que alguém está a tentar por mim que isto seja o mais justo possível, não é? Não vai ser o mais justo, mas dentro do possível.
0: Esta constante oposição das crianças revoltadas, se assim se pode dizer, aliás, não devemos interpretar logo à letra como sendo uma criança mal educada. É isso?
1: Pois, não é? Eu sei que este é o rótulo que muitas vezes se coloca, não é? Não,
0: lá
1: não,
0: lá não, está não, o que se diz muito, as aparências às vezes iludem, não é?
1: Pois, até porque às vezes é isso. Há muitas crianças que têm mais este registro de introversão, não é? Que nós em psicologia até chamamos mais crianças que têm tendência a internalizar, não é? Que acabam por ter os sentimentos muito para si. Muitas vezes têm as maiores, presenças de revolta internamente. É exatamente isto, não é aquela revolta aberta, exposta, é aquela velada, aquela que é mantida para dentro. Porque, lá está, à partida para os outros vão parecer bem comportadas, mas depois internamente, não é? Há muita coisa ali a acontecer e que depois não se percebe muito bem do que é que significa. Portanto, também abrir o espaço ao questionamento, não é? Quando estamos a ver enquanto pais realidades de outros, não é? Poder perceber, olha, esta criança é muito sossegadinha, mas porquê que é sossegadinha? Não é? Será que está bem? Ou será que está a mascarar algumas coisas que não sentem espaço para sentir? Não é? Também com o convite à curiosidade, não é?
0: Coloquemos aqui este cenário. Alguém que tem dois filhos, um deles aceita muito bem as obrigações, mas o outro é o contrário. Será que estou a educá-los mal? Até porque há aqui duas interpretações diferentes, ou não?
1: Eu sei que a tendência lá está é colocarmos logo as nossas competências em causa, não é? Então, mas como estou a fazer bem? O outro é o quê? A receita calhou menos bem, não é? Errei na quantidade dos ingredientes. Como é que fiz aqui isto? Mas muitas vezes é isto, as próprias características das crianças que entram também aqui em jogo. E não só, não é? Um fator que também já falei várias vezes nos episódios, que é sermos diferentes pais consoante também os filhos que temos, não é? Não vamos ser igual no primeiro, segundo, terceiro, etc. Mas também ver isto como uma questão da própria necessidade da criança, não é? Se para uma está a funcionar aparentemente bem, está a funcionar bem para mim enquanto pai ou está a funcionar bem para ela enquanto criança? Não é? Também ver esse convite
0: para essa reflexão, não é?
1: Exatamente, não é? Para por ela não questionar que se calhar está a correr tão bem, se calhar ela está a mais insegura ou não claro. Partilha tanto.
0: Estamos numa altura de início de ano letivo e é muito, enfim, começam agora os papás a dizer aos filhos, cuidado, tens que estudar, tens que estudar. E quando eles nos respondem, não querem, o que é que devemos fazer? É claro que aqui as situações são diferentes, mas qual é o melhor caminho?
1: Sei que existe também este registo aqui do mas olha que vai ser o melhor para o teu futuro e depois daqui a 15 anos vais-me dar razão.
0: Exatamente.
1: Não é? E depois a criança diz, você não quer saber. Eu não quero saber daqui a 15 anos, eu quero saber é do agora. Eu quero é divertir-me, jogar computador, ver televisão e acabou. Não quero saber daqui a 15 anos. Isso és tu que és adulto, não me interessa.
0: Claro.
1: Ou então a criança, sim, não, até me interessa daqui a 15 anos, se calhar tenho de ser um menino direitinho e bem comportado para ser alguém na vida. Então deixa-me calar e aguentar isto. Portanto, sim, aqui o agora não, até ver como um convite meio que de segurança que a criança está a mostrar. Olha, obrigada por expressares isso, vamos tentar encontrar alternativas para tornar o momento do estudo mais agradável para ti. Não é? Como o momento da diversão também pode ser algo bom para ti, não é? E que às vezes também te podes fartar, que não te apetece mais, tornar o estudo algo assim, não é? Porque é que o estudo também não pode ser um momento de diversão para ti? Por exemplo, desafiares a ver-te em áreas que não conheces até agora. Pode ser um momento também de divertires aí, não é? Ou seja, não ter de impor, não é? Nem colocar esta pressão do futuro, não é? Mas de convidar a tornar algo mais agradável para a própria criança. Não é?
0: Mas imaginemos que há pais, e há alguns que o fazem, que são até mais exigentes, não é? Escola, atividades, trabalhos, horários, tudo muito cumpridor. O que é que isto pode ser prejudicial?
1: Pode criar esta questão do ressentimento, não é? Olha, mas eu sou uma máquina de produção para os meus pais. E se cumprir o horário à risca, eu sou bom. Se não cumprir, o caldo entornou. Não é? Portanto, sim, pode criar aqui este ressentimento dentro da própria criança de que, no fundo, só é aceitável se cumprir aquilo à risca. Portanto, também colocar um bocado na balança isso.
0: Uma frase muito comum. Isto são caprichos, costumamos também dizer muito, não é? Será que os desejos das crianças são mesmo sempre caprichos ou nem sempre?
1: Até convido a fazer-me aqui um exercício, não é? Quando pensamos isto de são caprichos. Se nós pedíssemos alguma coisa no nosso tempo aos nossos pais, nós veríamos isso como caprichos? Nós, enquanto crianças.
0: Uhum.
1: Ou nós justificaríamos de... Não, mas eu tenho direito. Então, também sou criança, também sou importante, também tenho direito a ser alguma coisa. Então, se nós, enquanto crianças, vemos isto como importante, porquê é que para os nossos filhos vemos isto como capricho?
0: Portanto, esse é um bom exemplo, certo? Podemos, temos de ter em conta.
1: Também.
0: Existe também uma ideia que está muito presente na educação, que é primeiro as obrigações, depois a diversão. Dizemos todos, primeiro tens que estudar e primeiro tens que... Enfim, fazer coisas mais interessantes do que estar sempre na diversão. Isto é sempre saudável ou eventualmente será contraproducente?
1: Tenho muitas pessoas que acompanham em consulta que lá está, são pessoas muito realizadas profissionalmente
0: uhum.
1: e que percebem agora o padrão pelo qual viveram a vida toda, já não se identificam, que é exatamente este. De sempre fui formatada para ter de cumprir, ter de dar resposta e depois é que posso ser, depois é que posso ser livre e este registro já não me está a levar a lado algum. Estou exausta, estou cansada constantemente, nunca tenho energia para fazer as coisas de que gosto, portanto isto não está a funcionar mais. Portanto, se isto fosse necessariamente sempre a receita do sucesso, não me chegariam pessoas
0: claro,
1: assim, não é? Neste
0: claro.
1: Ponto. Portanto, sim, eu percebo o fundamento por trás, não é? De alguma forma motivar a criança a fazer
0: forma.
1: Algo, não é? Fazer algo que não gosta assim tanto, que é para depois ter a recompensa no final.
0: Uhum.
1: Agora, quando somos reféns desta norma, alguma coisa não está aqui, não é? Acontecer tão bem, não é? De poder acontecer. Olha, eu confio em ti para poderes brincar, sabendo que depois também vais ter espaço para cumprir o que é preciso fazer, não é? Só aqui já altera muito a perspectiva da criança. Confiam em mim. Ou seja, eu sou uma criança confiável. Portanto,
0: lá está, isto pode ter consequências no futuro, mais tarde,
1: exato.
0: Não é?
1: Porque pode questionar a própria questão da confiança, que é, não confio em mim, por isso tenho de me impor, que eu tenho de cumprir e depois ser. Por isso, eu não sou confiável.
0: Claro. Uma palavra que é muito dita, não é, nas nossas relações com os filhos, que muito assusta os pais, é a palavra não, não é? Não. Quando uma criança começa a dizer não constantemente, não é? Que eles também devem
1: o terror.
0: Dizer. É o terror. O que é que devemos pensar? Que é o terror? É isso que devemos pensar?
1: Não estava a dar aqui o cenário, não é? Porque isto claro. Parece que é as sirenes começam a... Não, o terror chegou, a idade do terror. Agora descobriu a palavra, não vai dizer não a tudo. Acabou-se a minha paz. Nunca mais volto a ter paz, não é? Claro que é um desafio, não é? Claro que sim, ninguém gosta de ouvir dizer não, muito menos à dose e intensidade que as crianças dizem, não é? Que elas são capazes de dizer 20 nãos de seguida, não é? Que aquilo parece que não tem o botão de interromper aquilo.
0: Sim,
1: é não, nós chegamos a um ponto em que cansamos-nos de ouvir a falar, e eles parece que não, não é? Mas é exatamente isso, não é? Porque para eles é tudo muito mais intenso e vive à flor da pele.
0: Pois que existe muitas vezes aquela questão de vamos embora, mas eles não querem ir. Portanto, aqui não, o que é que devemos fazer perante esse não constante que me está aí a dizer agora?
1: Para já não tentar falar mais alto, não é? Não ser de... Chega! Sou eu que sou teu pai, eu estou bem? E eu falo? Acabou! Não é? Porque estamos a dizer, não deve gritar, não deve estar a falar aqui insistentemente, mas eu posso falar por cima, porque eu sou mãe e pai, é válido ele, não. Tentar, não é? Dar aqui um espaço ou não, não é? Olha, percebo que possa estar incomodado, que queiras ficar mais tempo, olha... Podemos ficar mais um bocadinho e depois daqui a bocadinho vamos transitar para outra coisa. Ou seja, que este não seja válido na mesma, não é? Para a criança não ter de continuar a ecoar, mas que também que haja lugar ao que é o planeado ou o suposto fazer, não é? Que ela perceba que o não também tem o limite. Não é porque todas as vezes que diz o não que a vontade vai acontecer, não é? Simplesmente como
0: então,
1: a criança quer e
0: utiliza-se também
1: não.
0: Em relação aos trabalhos, em relação ao facto de dizer que até está cansado, enfim... Aqui há várias formas de tornear estas questões.
1: Exato. Sim, até mesmo a questão do estar cansado que estava agora referida. Ok. O que é que achas de um plano de, por exemplo, pararmos 5 minutos, poderes ir lá para fora, respirar um bocadinho de ar e voltarmos a olhar para o que estás a fazer? O que é que te parece? Ou seja, se querem sentir que está a ser respeitado e tido em conta, não é? Que o não é vazio. Muitas vezes é isso. Porque é que se diz o não 20 vezes? Porque se sente que se disser só 5 não é válido. Não é? Então tem
0: sempre o
1: vezes.
0: Diálogo à frente de qualquer postura, certo?
1: Exato.
0: Já percebi. O tal equilíbrio.
1: Nem é o que falta no fundo ao mundo hoje em dia.
0: Pois, evidente. Há ainda uma outra frase muito pesada que alguns adultos dizem. Eu fiz tudo por ti. O que pode acontecer quando uma criança cresce com esta mensagem? Ah, os meus pais estão a fazer tudo por mim.
1: Eu acho que até a reação das pessoas a ouvir isto, não é? Ai, eu fiz, deram tudo para isto. Eu sou o peso a ouvir isto, não é? Ai. Caramba, ai meu Deus, já estou a sentir que estou a encurvar, não é? Não é? O ouvir, não é? Ai, agora tenho de fazer, tenho de cumprir, tenho uma dívida aqui, não é? Causa logo esta reação, não é? Fizeram por mim, pronto, tenho de retribuir, tenho de fazer alguma coisa. Este sentido de dívida no constante, não é? Tudo o que eu fizer vai ser comparável àquilo que fizeram por mim. É por isso que tenho de ser, tenho de fazer, tenho de chegar a muitos sítios, etc. Eu percebo. Mas está, como digo muitas vezes, não é? Entendo onde vem esta necessidade do sentirem-se valorizados, de sim, olha, enquanto pais precisamos sentir que fizemos alguma coisa, não é? Que dás valor àquilo que fizemos por ti. Só que quando isto é visto desta maneira, simplesmente, não é? Sem ter nenhum contexto, fizemos tudo por ti, não é? Abre espaço aqui a muito, muito enquadramento, não é? De que esta dívida vai ser eterna. Portanto, convém também poder desconstruir isto, não é? De, olha, fizemos muito por ti... Nós confiamos em ti para poderes fazer as melhores decisões daqui para a frente. O peso é diferente, não é?
0: Claro.
1: Do ouvir só fizemos tudo por ti. Não é? Nunca vou chegar aos calcanhares deles. Eu nunca vou fazer isto tudo por alguém. E depois às vezes deve haver a dúvida. Será que mereço tudo o que fizeram por mim? Se calhar não. É melhor nem pensar nisso. Não fico aqui com um fantasma nem quer pensar nisso.
0: Bom, Lúcia Menezes, se tivéssemos de deixar algumas orientações para os papás que nos ouvem, o que é que deixaria como orientações?
1: Alguns exercícios
0: desta
1: é,
0: matéria,
1: que propus hoje, não é? Deste sentido de perceber um pouco qual é que era a postura enquanto crianças, não é? A experiência enquanto crianças de ver o que é que eram caprichos, o que é que eram necessidades, como é que as viam. E se calhar também ter em conta na maneira como reagem, não é? E interpretam aquilo que vem dos filhos hoje em dia, não é? Não tentar silenciar um não só porque é desconfortável, de impor uma vontade ou uma ordem só porque já não tem paciência. E eu entendo, isso tudo são fatores que hoje em dia... estão envolvidos na vida e no ritmo que temos. Mas a capacidade de poder abrandarmos, escutar e perceber o que é que a criança está a precisar também é muito importante. Porque faz a diferença entre responder no imediato, não é? Ou responder efetivamente ao que é preciso, em vez de tornar uma crise de 20 minutos, ser algo resolvível ou gerível em 5, não é? Portanto, às vezes é isso. Poder estar com a criança, admitir que podemos às vezes causar que ela fique ressentida, mesmo tendo as melhores intenções, mas que estamos lá para conseguir lidar com isso. Portanto, no fundo isto.
0: Muito bem, estamos a chegar ao final do episódio de hoje do Ecos da Infância. Falamos então sobre obrigações, desejos, necessidades, limites e a revolta. Talvez a grande questão seja esta: como podemos preparar uma criança para uma vida que terá responsabilidades sem lhe ensinar que para ser aceito tem de abandonar aquilo que sente? Lucia Menezes, que mensagem gostaria de deixar aos papás, depois dessas orientações? Uma mensagem, no fundo, para quem nos escutou sobre estas matérias tão importantes na nossa vida quotidiana com os nossos filhos.
1: Até o seguinte cenário: se um filho perguntasse, olha, para eu nascer, deixaste de ser quem eras? Se o pai responder, não, olha, tornei-me, fui uma pessoa, se calhar, diferente e até mais realizada noutros aspectos. Então, porquê é que, para eles também serem mais responsáveis, têm de deixar o que desejam de parte? Mas se nós não responderíamos isso a eles, porquê é que pedimos isto de volta?
0: Claro que sim. Bom, e talvez seja essa a diferença, que uma criança aprende responsabilidade, uma criança que aprende submissão, não é? Portanto, há aqui também essa lógica, digamos assim. Chegamos ao fim, então, do programa de hoje. Quando a criança aprende que tem de sacrificar os seus desejos e necessidades, a revolta que nasce quando tens de ocupar demasiado espaço na infância, foi, no fundo, um tema. Giramos, portanto, à volta disto. Na próxima semana teremos um outro. Até lá e obrigado mais uma vez.
1: Obrigada. Até lá.
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0: Dona Maria, quem é que está mais perto da porta? Sou eu ou é a Dona Maria?
1: Escusa de ir buscar a fita métrica, porque eu vou ver quem é. Gabinete de investigação dos inspetores Pastilhas e Amendoinha. Queiram ter a bondade de dizer...
2: Nós somos do MERDA, Movimento Ecológico Radical Democrático Ambiental. Eu sou o presidente e venho acompanhado pela minha adjunta.
1: Ah, pois é. Agora toda a gente se adjunta. Até eu me adjuntei com o meu Zé.
3: Bem, nós queremos falar com o inspetor Pastilhas.
1: Mas não me cheira lá muito bem.
0: Deixe, senhora Maria, porque eu trato o assunto.
1: Pois é. Como agora isto mete doutores e engenheiros, o assunto já lhe cheira. Né? Oh, mas eu já o arrumo, já. Inspetor Pastilhas, chegue cá fora, por favor. Inspetor Pastilhas!
3: Ai, que horror! Isso é poluição sonora, sabia, minha senhora?
4: Mas o que é isto? O que é que se passa aqui, hein? Já voltou a abrir o Parlamento depois das férias, foi? Quem são esses senhores?
0: São clientes, inspetor Pastilhas. É um caso para investigação.
4: Queiram seguir-me até ao meu gabinete, por favor. Trata-se do quê, afinal?
2: Eu sou o presidente do MERDA, Movimento Ecológico Radical Democrático Ambiental, e ando muito preocupado com a situação do ambiente, não?
4: Eu também. Por essas e por outras, é que eu só fumo cachimbo. Porque deitar uma beata no chão vai passar a dar direito à multa.
3: Ai, que horror!
2: Pois fico, inspetor Pastilhas, a saber que a situação a nível mundial está a ficar cada dia mais grave, não é? E eu estou preocupado.
3: O presidente está preocupado.
4: Muito bem. Farei tudo o que me for possível para esclarecer o caso e dar-vos-ei notícias em breve.

0: meus senhores. Espero que tragam boas notícias, porque o Presidente está preocupado.
1: E vai continuar preocupado, coitado.
2: O quê? Vou continuar preocupado porquê? Passo saber.
3: Bem, embora o meu ajudante adjunto seja um pessimista alarmista, a verdade é que, desta vez, ele está com razão. Sr. Presidente, todos os dados, todas as conclusões e análises da situação ambiental mundial provam que o retorno já é impossível e tudo se encaminha para um agravamento bastante grave da gravidade geral.
0: Mas o Presidente está preocupado.
1: Ótimo. Já resolve muita coisa, realmente.
3: Tem maneiras, amendoinha. O Sr. Presidente está preocupado.
0: E não há, pelo menos, a possibilidade de ainda poder acontecer um milagre?
1: Oh, Inspetor Pastilhas, arranja-se um milagre. É que o Presidente está preocupado.
2: Muito preocupado mesmo, não?
3: Bem, mesmo na área dos milagres estamos muito mal, Sr. Presidente. Basta ver que há uma ribeira dos milagres, mas até essa ribeira dos milagres não consegue fugir à poluição dos porcos.
2: E eu estou muito preocupado, não é? É que assim acabará por não haver vida no nosso planeta.
1: Não será bem assim, Presidente. Os porcos sobreviverão. Os porcos, Sr. Presidente, sobreviverão.
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10: Qualquer ocorrência, um agente da autoridade deve ser imparcial e isento. Mesmo no caso dos incêndios, deve ser assim, como nos mostra o nosso sargento.
11: Posto da guarda, bom dia! O quê? Há fogo? E o que é que eu tenho a ver com isso? Eu não sou bombeiro! Ah, pois a verdade é... Esta é esta a minha cabeça. Não diga mais nada que já me lembro. O governo agora diz que é a guarda a fazer a primeira intervenção nos focos florestais. Está bem, já percebi. O fogo está a chegar à sua casa. Espera lá um bocadinho que a gente já lá vai. Oh, cabe-o cacho de tete. Vai pôr os jipes a trabalhar, que temos uma missão.
12: Ah, e o que é que foi agora? Algum acidente ou um assalto?
11: Ai, não é um IEL, não. É um incêndio.
12: Ora, diga à pessoa para entreter o fogo. Aí é uma maiorita que eu agora estou a ver aqui até a novela.
11: Ora, despaço lá. Não ainda levas com uma bota na tropa na cabeça. Pois é, meu amigo. Isto está para aqui, um bonito serviço, está, sim, senhora?
13: Isto é uma tragédia, sua guarda. Se vocês demorassem mais 5 minutos, a minha propriedade ardia toda.
11: Ah, não se preocupe, que nós cá estamos e vamos controlar a situação. Oh, cabo Cássio Tete.
12: Sim, sim.
11: Tem aí a G3 à mão.
12: Ora, está aqui, sargento.
11: Está aí o megafone.
12: O telefone?
11: Não, sua besta! Ah, sua besta! Oi. O megafone! Aquela coisa aí que forma um de funil que a gente usa para comunicar com os bandidos.
12: Ah, está aqui.
11: Ok.
14: Atenção, senhor incêndio. Você está cercado. Os terrenos aqui à volta estão cheios de agentes da autoridade armados.
12: Olha, onde é que estão eles? É, afiaram os beijos?
11: Ah, está calado ao burro! Ai.
14: Se não se entregar dentro de 2 minutos, nós vamos ser obrigados a disparar. Atenção, por favor, saia desta propriedade com as mãos no ar.
12: Oh, chefe, mas o fogo não tem mãos?
11: Tem razão, mas que raio de cabeça é minha? Ai, o caraças!
14: Saia com as labaredas no ar!
12: Oh,
13: Olhem, senhor guardas, eu não me quero meter no vosso trabalho, mas acham que isto é uma maneira de combater o fogo?
11: Senhor agricultor, você pode perceber muito de planta, arcovos e batatas, mas olha que disto percebemos nós. Somos agentes altamente treinados para combater a criminalidade.
13: Exatamente, mas isto é um fogo, devia ser combatido com a água, carros de bombeiros e meios aéreos.
12: Chefe, quero me parecer que o homem tem razão. Ora, não devíamos deitar água para cima do fogo.
11: Olha lá, ó cabo, isso aí eu pensei. Mas onde é que é a água? Diz lá. A gente só trouxe os jipes e lá dentro o único líquido que há é aquele vinho, a martelo, que aprendemos lá na tasca do Manel

0: sim, com o sargento Balacó, vai tudo pro cilindro.
1: Ô, sargento, ô, sargento, o meu jeep está ardendo, o jeep está ardendo, socorro!
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16: O executivo do município de Mirandela homenageou esta quinta-feira Maria Rosa Cristino, natural de Freixeda, concelho de Mirandela, um dos nomes históricos da pesca desportiva em Portugal. Rosa Cristino sagrou-se campeã mundial de pesca desportiva de Mar Costa por Nações, na categoria de senhoras, integrada na Seleção Nacional Portuguesa nos anos de 2001 e 2004. Foi igualmente campeã do mundo por equipas em 4 ocasiões, 2000, 2006, 2008 e 2017. Feitos que, no entender do presidente da Câmara de Mirandela, Vítor Correia, justificam esta homenagem.
17: É uma mirandelense, uma pessoa nascida na freguesia da Freixeda, União de Freguesia, hoje União de Freguesia da Freixeda. Foi campeã do mundo durante 20 anos, esteve nos palcos mais altos do mundo, representando a pesca, representando Portugal e representando Mirandela. Mirandela não é ingrata, Mirandela é agradecida e chegou o momento de lhe fazer uma digna homenagem, assim como temos feito a outros atletas. Portanto, é uma senhora que nos merece todo o respeito e toda que nós, com toda a responsabilidade, naturalmente, temos a obrigação de lhe dar este destaque, porque tudo aquilo que representou, levantou muitas vezes a bandeira de Portugal e também a de Mirandela. Portanto, é importante que nós também reconheçamos estas pessoas através do contributo que têm dado à nossa sociedade e, como embaixadores que são, para onde é que vão

0: levam sempre o nome Mirandela e não podemos nunca esquecer disso.
1: Rosa Cristino admite ter sido uma surpresa agradável esta homenagem promovida pelo município, até porque entende que se trata de uma modalidade pouco reconhecida publicamente.
2: Eu sou uma pessoa que sou muito humilde. Para mim, faço aquilo por paixão. Pronto, às vezes nem sempre somos reconhecidos, porque é uma modalidade que não é apoiada por governos e tudo isso, é uma modalidade que não é, digamos que não é bem apoiada, não é? E para mim é natural, eu não sou muito destas coisas, não. Antigamente me chamava Rosa Mota da Pesca, porque pronto, andava 20 anos, pois é assim, a gente faz muitas amizades fora, muitos países conhecemos, viajei quase por todo o mundo, os campeonatos eram fora daqui, portanto foi bom.
1: A Mirandelense entende que esta modalidade não tem muitos praticantes femininos, mas já foi pior.
2: Já há mais mulheres a praticar. Não é fácil, porque isto, temos muitas horas fora de casa, quem tem filhos então é pior, eu não tenho, portanto para mim é um bocadinho mais fácil, mas há muitas mulheres com filhos e continuam a praticar. É muito complicado, mas como o meu marido também é pescador, 100%. Portanto, é fácil para mim, embora seja muito complicado, muitas horas de dedicação, muitas horas no mar, mas depois no fim é sempre bom, não é? O reconhecimento, a paixão, tudo isso.
1: Rosa Cristino nasceu em Freixedo, onde viveu os primeiros 6 meses da sua vida e depois radicou-se em Lisboa, mas nunca deixou de regressar periodicamente à sua terra natal. Após o seu percurso competitivo de alta competição nas praias e costas, continuou ligado ao dirigismo e à promoção da modalidade. Exerce funções oficiais na Federação Portuguesa de Pesca Desportiva como vice-presidente para a área financeira. Arranca esta noite o Campeonato Distrital de Futsal, que este ano conta com 12 equipas, com as novidades dos veteranos do Carraseda de Anciães e do Carviçais, e a saída da Casa do Benfica de Alfândega da Fé, que está a disputar a 3ª Divisão Nacional. O Conselho de Mirandela volta a estar representado por 2 equipas, o Futsal Clube Mirandela e o Grupo Desportivo do Torre de Dona Chama. Nenhuma delas assume a candidatura ao título. No Futsal Mirandela, o treinador volta a ser Pedro Clemente, que vai orientar um plantel renovado.
3: É compromisso com estes atletas e de ajudar o clube cada vez mais, né? Passámos sempre uma renovação do plantel. Em relação ao ano passado, fiquei com 6 elementos em 14. Pronto, é começar do zero outra vez, basicamente. Houve as captações, as chamadas captações, e depois já é saber escolher, às vezes, como tudo na vida. Opções certas, opções erradas, mas foram as minhas opções. E é com este plantel que vou tentar fazer o melhor possível.
1: Na época transata, o Futsal Clube Mirandela foi 10º classificado, penúltimo no campeonato. Pedro Clemente pretende melhorar o desempenho, até porque a ambição é chegar ao play-off, que esta temporada apura os 8 primeiros classificados na fase regular.
3: Eu acho que há dois, três candidatos ao título. O campeonato vai-se pautar pela igualdade. Vamos tentar ganhar o máximo número de jogos em casa, claro, e fora tentar fazer o nosso melhor possível. Todos os plantéis, daquilo que eu sei, passaram por uma renovação e, portanto, vai haver jogos muito equilibrados. Nossa ambição e aquilo que nós queremos é chegar ao play-off.
1: O Futsal Mirandela é um histórico do futsal distrital, mas há alguns anos que anda arredado dos primeiros lugares. Pedro Clemente lamenta a falta de apoios e também a pouca adesão dos jovens para a prática da modalidade.
3: Aposto muito mais. Nós gostávamos de ter mais apoios, melhores apoios. E por isso é assim, há equipas que dão, nós damos o mínimo e há equipas que estão acima do mínimo, portanto, e os atletas, jogar por jogar, querem ganhar mais alguma coisa, é sempre assim. Nós temos que pensar em ter as camadas jovens, que está assabarcado pelo Sport Clube Mirandela, não é toda a gente que quer jogar no Sport Clube Mirandela, no 11, porque as referências são outras. Apesar do futsal a nível nacional estar cada vez mais desenvolvido, mas as opções dos miúdos ainda é jogar futebol de 11. Temos pena.
1: Esta noite, no jogo de estreia, o adversário é um dos favoritos ao título, a Associação Recreativa Alfandeguense. Pedro Clemente está ciente das dificuldades, mas garante uma equipa combativa.
3: Toda a gente sabe que equipa orientada por mim, já há combatividade, ao saber estar e ao morder mesmo os calcanhares a toda a gente. Vamos juntar o ar, equipa com outras ambições, de outros campeonatos, mas a ambição vai ser de fazer o nosso melhor. Claro que vamos estar sujeitos a uma grande pressão, mas vamos trabalhar isso, sair das grandes pressões e saber lidar, porque é aquilo que eu digo aos meus atletas, estamos 5 de cada lado, 5 contra 5, e às vezes pormenores, os jogos podem ser feitos de pormenores, não é as mais valências que os outros atletas possam vir a ter que nos vão deitar lá para trás, lá para baixo.
1: E o treinador, agora com 52 anos, não descarta a possibilidade de, vez em quando, entrar em jogo para fazer valer a sua experiência.
3: Cada vez que posso vou sempre lá para dentro. Porque é assim, acima de tudo, é aquilo que eu digo. Uma pessoa não... Já tive esta questão com vários colegas, mesmo, que é, eu para poder exemplificar, eu tinha que o saber fazer, não é? E às vezes não basta dizer, porque eu tinha colegas assim, mas tu nesta situação aqui em jogo, ó Pedro, tu não fizeste como aquilo que pediste. E eu disse, pois não, porque há uma situação de jogo, eu só disse, sim, mas a jogar ou não? Isso é isto. Pronto, é aquilo que eu digo, eu vou lá para dentro só para, às vezes, por causa da experiência e de demonstrar como é que se faz melhor um bocadinho.
1: O futsal de Mirandela, orientado por Pedro Comento, começa a competição em Alfândega da Fé. Já o grupo desportivo de Torre de Dona Chama aposta esta temporada em Marco Ribeiro para treinador. O plantel sofreu uma autêntica revolução e o novo técnico aposta numa base que vem da Liga Amadora de Futsal de Valpaços.
4: É um projeto novo, é verdade. Aqui o que foi pedido, simplesmente pegar numa equipe, reconstruí-la toda, porque nós perdemos praticamente o plantel todo. Entretanto, pá, a ideia que eu transmiti ao presente, eu tinha um núcleo duro que tive comigo na Liga Amadora ano passado, de Valpaços, uma experiência nova que eu também tive e que até acabou por correr para o primeiro ano. Quando lhe apresentei o projeto com os miúdos ao presidente, ele entendeu que podia ter pernas para andar. Bem, entretanto, surgiram mais alguns jogadores, vindos até do ar. Entretanto, mais dois ou três estavam no futsal de Mirandela que saíram, foram dispensados. E acabamos por construir um núcleo engraçado.
1: Na temporada passada, o grupo desportivo de Torre Dona Chama ficou em 5º lugar no campeonato e esteve na Final Four da taça. Marco Ribeiro acredita que este ano a prova será mais equilibrada, revelando que os objetivos da equipa passam pelo apuramento para o play-off, mas a prioridade é mesmo tentar o apuramento para a Final Four da taça.
4: E um dos objetivos vai ser estarmos na Final Four da taça. Isso é um objetivo que eu assumo e já disse ao grupo que é o objetivo principal da época. O sorteio foi-nos favorável, só compete a nós sermos competentes para estarmos na final. De resto, o campeonato vai ter que ser jogo a jogo. Tem equipas que estão muito fortes, apostaram muito, têm bons jogadores. Há equipas que se mantêm o plantel praticamente todo do ano passado e este ano reforçaram-se em setores que estavam mais desfalcados. Tudo é como digo, o futsal é imprevisível. E foi isso que me levou também a aceitar este convite. Acho que este ano o campeonato está mais equilibrado até. Tem equipas para discutir os 8 primeiros lugares, bebe várias equipas. Se calhar aqui uma equipa que ninguém conhece, que não tem o Carrezeda e não deu nada demonstrado, pode ser uma surpresa ao longo da época. Temos que estar preparados para tudo.
1: A estreia acontece esta noite em Vimioso e promete uma equipa comprometida, apesar de Marco Ribeiro admitir que existe alguma ansiedade no plantel.
4: É assim, eu mantenho-me tranquilo. Eu já lhe disse a eles que temos que encarar os jogos todos com o mesmo grau de exigência. Seja jogar com o Imeu, seja jogar com o Ara, seja jogar com o Vila Flor, seja com quem for. Agora, temos de ser competentes. Se formos competentes, as coisas vão correr bem. Em termos de grupo, está ansioso. A maior parte deles é a primeira vez que jogar futsal, em competição mesmo, a sério, e estão ansiosos, claro.
1: Marco Ribeiro acredita que os objetivos vão ser alcançados, apesar de considerar que existe ainda algum desconhecimento sobre o real valor dos adversários.
4: Como este ano é uma final fora 8, não é fora, passou a ser 8, há aqui muita expectativa e as equipas também se reforçaram para estarem nos 8 primeiros lugares, que nós é um dos objetivos, claro, estarmos nos 8 primeiros lugares. Agora, vamos ter que estar atentos, porque há equipas que não se conhece nada. Aliás, não divulgaram nada ao longo da pré-época. E é um completo vazio em termos de percebermos que é que elas nos podem dificultar dentro de campo. Agora, enquanto o resto, eu acredito que com muito trabalho, muito compromisso do grupo, vamos atingir os objetivos da época.
1: Os jogos desta noite na estreia da competição, para além do Ara Futsal Mirandela e do Vimioso Torre Dona Chama, são Sporting Mocorvo Arnaldo Pereira Futsal, Vila Flor Carviçais, Freixo Academia Pioneiros de Bragança e Clube Miranda do Douro Veteranos de Carrazeta de Anciães. O pavilhão do Inatel em Mirandela acolhe na manhã deste sábado a 11ª edição do estágio Interestilos de Artes Marciais e de Desportos de Combate, que vai juntar cerca de 110 participantes, entre mestres nacionais e atletas de várias vertentes, revela Carlos Mendes, da Associação de Defesa Pessoal do Nordeste Transmontano, que volta a organizar esta espécie de Seminário Nacional de Artes Marciais e Desportos de Combate.
5: Será mais ou menos o mesmo. Este ano veremos um bocado diferente. Vamos fazer o lançamento de alguns treinadores que estão connosco, que, pronto, atletas a partir de 5 castanho, primeiros danos, segundos danos, 5 castanho com o segundo Kyu, terceiro Kyu, depende. E é para eles também começarem, hoje somos nós, amanhã são eles, portanto, para começarem também a ter o bichinho, a noção de ser seminarista, de começar a lidar com os mais novos. Pronto, e este ano mudamos um bocadinho isso. Claro que tínhamos um convite muito mais extenso ao nível de mestres, mas infelizmente não é possível e pronto, a nível de apoios ficou um bocado aquém daquilo que nós pedimos, mas pronto, fazemos, não deixamos fazer. De qualquer maneira, estará sempre naquela fasquia dos 100, 110 atletas, por aí, será mais ou menos isso.
1: O objetivo é tentar demonstrar que vários estilos podem encontrar-se e partilhar experiências e conhecimentos.
5: Nós cada vez mais somos sempre aquele objetivo que só juntos conseguimos vencer, só juntos conseguimos fazer grandes coisas, porque andarmos aqui de costas viradas, uns para um lado, outros para outros. Agora, todos, porque vão estar ali pessoal do Krav Maga, vai estar ali pessoal do Oshin Jutsu, vai estar ali pessoal da defesa pessoal policial, exatamente como nós estamos, está lá o sistema. Pronto, isto é a ideia, é transmitir técnico, como sempre disse todos os anos, transmitir conhecimentos de uns para os outros, para que os miúdos não digam, eu faço um bocado isto, eu faço um bocado aquilo, portanto, e ver que realmente todos somos bons dentro da nossa área.
1: Vou marcar presença os atletas da Associação de Defesa Pessoal do Nordeste Transmontano, de Mirandela, Torre do Nechama, Vila Flor, Carraseda de Anciãs, Alfândega da Fé e Mursa, bem como de outros clubes oriundos do Porto, Maia, Oliveira do Hospital e Viseu.

0: O Opinião Independente está de regresso, como é habitual, todas as semanas na Terra Quente FM. Alexandre Pacheco, bem-vindo mais uma vez.
1: Mais uma semana.
0: Mais uma semana, estamos. Com calor, ainda por cima, não é?
1: Calor,
0: parece que
1: calor.
0: O verão não quer ir embora.
1: Acho que só lá para o fim desta semana.
0: Parece que sim. Bom, vamos falar... Temos dois temas, obviamente. O primeiro tem a ver com o vício crescente do jogo autorizado. E claro. Este é um tema bem atual, até porque teve aí algumas novidades recentemente.
1: Sim.
0: O crescimento deste vício em jogos de azar e apostas online autorizadas trouxe, de facto, um dos grandes problemas do nosso país.
1: Sim.
0: A facilidade de acesso através de smartphones, aliás, e a forte exposição publicitária transformaram o perfil do jogador e aceleraram os casos de dependência.
1: Exato.
0: Há, pois, aqui alguns números que já agora podemos também abordar. Em 2025, portanto, ano passado, os portugueses gastaram mais de 2.700 milhões de euros em jogo e apostas online. Movimentado uma média impressionante de 63 milhões de euros por dia em volume total de apostas. Em média, cada adulto português perdeu cerca de 133 euros nas plataformas online. Isto são apenas alguns números, mas, Alexandre Pacheco, isto começa a ter resultados complicados para as famílias, não é? Muitas vezes há situações dramáticas, inclusive até a questão de saúde pública, não é?
1: Não, já é aparentemente.
0: Doenças mentais, não é, por exemplo?
1: Exatamente.
0: Depois também as questões das dívidas, depois que leva a outras situações. Enfim, isto tem que ser olhado de uma forma...
1: Tem que ser olhado de uma forma...
0: Diferente, não é? Porque parece que já vamos abordar também uma questão que tem a ver com o livro, o partido que tentou abordar esta questão na Assembleia da República, mas em relação ao que estamos aqui a ver e depois destes números, é impressionante, não é? Se calhar as pessoas não tinham noção de como as coisas estavam.
1: Se calhar todos nós, na nossa pequena dimensão contextual, nos vamos apercebendo quando vamos comprar um jornal ou quando vamos meter o Euromilhões, que é outra forma de jogo, mas uma coisa muito mais limitada, percebemos o volume, a quantidade de pessoas que estão ali a comprar jogo em suporte material, e isso dá para ver que há cada vez mais pessoas a jogar, inclusivamente jovens, e pessoas já numa situação de reforma, já me confrontei com pessoas a jogarem 60, 70 euros, 80 euros, em raspadinhas dos mais diversos tipos. Mas isto é o jogo lícito, é o jogo legal, que, apesar de tudo, ainda vai tendo alguma regulação. O problema são todas aquelas plataformas ilegais às quais nós acedemos através do nosso smartphone ou através do nosso computador. E podemos aceder-lhe 24 horas por dia, 7 dias por semana.
0: Pois, porque para que não... Penso que as pessoas se apercebem. Cada vez que abrem qualquer situação
1: no
0: seu smartphone, a primeira coisa que aparece é logo um jogo online, não é? Independentemente da marca, seja o Betânio, seja o que for.
1: Mas lá está. É? De novo, essas plataformas são plataformas legais.
0: É isso que eu estou a dizer.
1: Mas eu estou-me a referir àquelas que nem
0: que
1: sequer
0: nem isso,
1: são legais.
0: Mas, de qualquer forma, mesmo sendo legais, é aqui demasiada, não é?
1: É demasiado. E falava há bocado das propostas do livro. O livro, de facto, fez uma série de propostas, apoiado muito também pelo Bloco de Esquerda e pelo Partido Comunista, menos pelo Partido Socialista, e de nada, digamos que nada apoiado pelos partidos da direita, nomeadamente PSD, CDS e Chega. Porque
0: está a olhar aqui muito para a receita, não é?
1: Não, está-se a olhar para
0: as consequências, não é?
1: E está-se a olhar para uma coisa. É um bocado aquela teoria da liberdade de expressão do Mark Zuckerberg da Meta, ou do Facebook. Um bocado pela teoria da liberdade de expressão e da liberdade de cada um fazer o que quer, o que é um facto é que nós andamos sempre a correr atrás do prejuízo. Quer dizer, criamos problemas de saúde pública, como é o caso. Nós temos cerca, neste momento, no nosso país, de 100 mil pessoas. 100 mil pessoas.
0: Viciadas no jogo, não é?
1: Viciadas e a correrem sérios riscos do foro psiquiátrico.
0: E atenção que o vício do jogo é um vício
1: complicadíssimo
0: para se reverter, não é?
1: Terrível. E depois há aqui toda uma capacidade que as grandes operadoras nacionais têm, as grandes plataformas de jogo nacionais têm, que é de atrair influencers e figuras públicas para publicitar jogos que prendem efetivamente as pessoas, agarram. É uma questão de adição, é como uma droga, como o alcoolismo ou qualquer outra coisa. Há um fenómeno de adição que leva a que o nosso cérebro e a autorregulação do nosso cérebro esmoreça e nós estamos naquela ideia de que não é hoje, é amanhã, mas vamos enriquecer. E depois, em vez de nós cultivarmos um bocado aquela cultura do trabalho para usufruir, de rendimentos, estamos todos à procura que não saia o euro milhões.
0: Estamos todos a incentivar para que se gaste o dinheiro e desta forma assim, sem qualquer
1: exatamente.
0: Tipo
1: de... E depois há aqui, as, digamos que as consequências, depois de termos escancarado a porta desta maneira, e houve mais uma vez uma intervenção desastrosa do Paulo Núncio. O Paulo Núncio tem tido intervenções perfeitamente absurdas no Parlamento. E veio aqui com a história da paternidade ideológica, da paternidade ou da moralidade de esquerda, etc. Não tem nada a ver com isso. Esses jogos florais... Que de vez em quando as pessoas trazem para tentar tornear a realidade. É terrível. O problema é que nós temos jovens a perder dinheiro, jovens com menos de 16 anos a perderem dinheiro no jogo. Temos reformados com pensões de miséria a gastar uma parte significativa da sua reforma em jogo. Ora, se a gastam em jogo, não a vão poder gastar na sua saúde, comprando os medicamentos necessários. Não vão gastar esses poucos euros numa alimentação saudável. E noutras coisas. Para se informar, para se inteirar, para se esclarecer. Portanto, nós estamos aqui a promover um conjunto de dependências que já estão a atingir uma dimensão terrível. E na revista da Visão, da semana passada, vem uma entrevista ao João Marques, que é um psiquiatra e perito no jogo, para o jogo e para o dinheiro, e que está, digamos que, à frente, ou é um dos elementos do Instituto de Comportamentos Aditivos e Dependências, do ICAD. E ele tem dados estatísticos brutais. E aquilo que nós estamos a cultivar é um conjunto de dependências e depois das suas consequências que não estamos a conseguir controlar. Abrimos a porta, escancaramos a porta e depois, mais tarde, quando o problema avoluma e sai do nosso controle, aí vamos tentar socorrer com regulação, com medidas preventivas,
0: quando já será tarde demais, de cada vez, não é?
1: E ele diz, por exemplo, uma coisa que eu desconhecia, tentei ver, mas que ainda não conseguia apurar, Nani. Talvez depois você também consiga. Que é instituições de saúde que vendem raspadinhas.
0: Sim, sim.
1: Isto é o contrassenso maior. É que nós estamos perante uma questão de saúde mental. Como é que é possível numa instituição de saúde vender raspadinhas? Uhum. Isto é qualquer coisa que é vergonhoso, Eu diria até, é absurdo.
0: Basta haver um quiosque que esteja...
1: Mas não pode.
0: Ou ali no... Não aqui nas nossas localidades, com certeza, mas nos grandes centros, de certeza que há, não é?
1: Mas não
0: basta,
1: pode...
0: Basta perceber que há quiosques que vendem jornais, também vendem certamente as raspadinhas, não é?
1: Mas não pode ser, este tipo de facilidade de adquirir, de comprar... Repare, nós também já fizemos um bocado isso com a história do tabaco, não, durante muito tempo.
0: Sim, mas no tabaco era... lá está, há publicidade, inclusive, já com alguns anúncios.
1: E é isso que o livro reclama.
0: Exatamente, para poder haver aqui uma contenção, não é?
1: Para, por exemplo, que nos jogos de futebol, que está tudo cheio de publicidade a jogos.
0: Não, basta abrir a televisão em qualquer intervalo publicitário.
1: E então, a partir das 10h30 da noite,
0: 70% é jogo online. Quando não é repetido, o mesmo spot publicitário.
1: Portanto, há aqui um desmazelo, um desleixo, que aparentemente os partidos de direita não estão preocupados com isso. Eu não sei se os partidos de esquerda são mais moralistas ou menos moralistas. Eu acho que não é por aí que, sinceramente, o Paulo Núcio não devia ter ido por aí, devia procurar outros argumentos. Mas o que eu acho é que, das duas uma, ou há dados objetivos e estatísticos que nos enunciam um problema com evidência e temos que o resolver, ou não podemos chutá-lo para canto sob o pretexto que é preciso ganhar dinheiro. As pessoas, na maior parte das situações, em 99% dos casos, as pessoas não ganham dinheiro, perdem. O jogo serve para perder dinheiro. Nani, foi sempre assim. Desde...
0: Sim, ganha-se hoje, mas perto
1: desde as batotas,
0: o dobro ou o triplo,
1: as vermelhinhas, é? Das feiras e das tabernas das aldeias. Houve casas que se desfizeram com perda de jogo nas aldeias e foi sempre assim. Agora, não era incentivado, cada realidade era uma realidade.
0: Claro. Mas o que é que o Alexandre Pacheco acha que se poderia eventualmente fazer? Não ir tão longe como diz, por exemplo, o livro nesta proposta que apresentou, ou eventualmente as propostas de atenção
1: as propostas
0: interessantes,
1: que
0: isso podia haver aqui um encaixe.
1: São, e era daquelas coisas que se calhar poderia ter um consenso, sem querer ir ao todo, ir essencialmente à parte maior. E a parte maior é a regulação fiscalização dos sítios que vendem estas coisas.
0: Para impedir que figuras públicas também façam,
1: impedir
0: não é?
1: Figuras públicas e o tal estatuto de autoexclusão que é falado, em que a pessoa reconhece que tem um problema e pede que seja excluída de qualquer acessibilidade a um jogo, seja ele qual for, em qualquer plataforma. Atualmente só pode fazer, caso a caso, plataforma a plataforma, e aquilo que o livro diz é que deveria poder fazê-lo em simultâneo para todo o tipo de plataformas e de acessibilidades relacionadas com o jogo. E os especialistas, que eu não sou sinceramente um especialista, até porque não sou de psicologia nem de psiquiatria, portanto, o que eu sei é que há incidências terríveis do ponto de vista económico, com desestruturação de pessoas. Aliás,
0: dívidas.
1: Há uma pessoa que é muito conhecida.
0: Dívidas que depois leva à questão dos
1: que
0: problemas
1: assumiu,
0: mentais também.
1: Que assumiu ter perdido o carro ao jogo, o carro da mulher, e depois disse à mulher que tinha tido um acidente e o carro tinha sido completamente perdido. Portanto, há orçamentos que são completamente destruídos, há crianças que ficam fragilizadas porque deixam de ter a alimentação e outras coisas por causa do vício do jogo do pai ou da mãe, há situações de violência doméstica relativas a esta situação, portanto, conjugal e dos cônjuges em relação aos filhos, há situações de maltrato de pessoas mais velhas por causa disto. E, portanto, as pessoas podem continuar a querer olhar para o lado, porque há movimento, e há um movimento substancial do ponto de vista económico. Mas eu pergunto, não era melhor que estas pessoas tivessem o seu dinheiro em contas poupança para salvaguardar o seu futuro do que andar aqui a disparar isso? Será que para a economia do país e para a gestão orçamental do país não era melhor que as pessoas tivessem a sua independência financeira do que ter que vir a ser ajudados em termos sociais pelo governo ou pelos governos?
0: Fica a nossa chamada de atenção, também a nossa atitude pedagógica, como sempre, que é importante neste espaço público. Alexandre Pacheco, outro tema também incontornável, tem-se falado muito nas últimas semanas, até porque, enfim, a escalada da subida do preço dos combustíveis tem sido mais do que, enfim,
1: evidente,
0: todas as semanas, não é? Então
1: evidente.
0: Agora está um preço
1: e vai,
0: louco, não é?
1: E vamos ver se fica por
0: e
1: aí.
0: E parece que não vai ficar por aqui, exatamente. É. Temos tido algumas intervenções de várias pessoas ligadas aos partidos, incluindo do próprio Governo. O Governo, por um lado, diz que não defende a ideia que não se deve descer o IVA dos combustíveis. A oposição vai dizer o contrário. No entanto, há algumas figuras públicas também que já foram de governos anteriores, inclusive do PS, a dizer que também não seria boa ideia nesta altura. O que é certo é que o senso comum, ao ouvir declarações do Ministro das Finanças em 2022 e ao ouvir agora, ou seja, na oposição e no governo, são completamente diferentes. E isto deixa-nos assim um bocadinho no meio da ponte, né? Nem sei saber o que fazer neste caso, não, mas o que pensar. Será possível ou não, afinal, descer o IVA dos combustíveis?
1: Possível é uma decisão.
0: Resta saber se eventualmente causa assim tanto transtorno em termos de déficit como é o bicho-papão que foi apresentado.
1: Repare, quer dizer, nós, por um lado, achamos que não temos margem de manobra para a gestão orçamental, mas depois lembramos-nos e damos mais 400 milhões ou 600 milhões para isto, como foi agora o Dr. Luís Montenegro, que em plena moção de censura ao seu governo, saiu com duas cartolas ou dois coelhos da cartola, que na sua junção estamos a falar de mais de 1.200 milhões de euros. Portanto, e aí não se pôs em causa as contas públicas, nem se havia ou não diferencial positivo para fazer ou tomar esse tipo de medida. Basicamente é tudo uma questão de opções políticas e elas devem ser tomadas para bem do país. Agora, há aqui duas ou três questões.
0: Mas as explicações que se dão aos portugueses é que não são...
1: Não, é que isto precisa de ser explicado.
0: Explicações contrárias, não é?
1: É que isto precisa de ser explicado. Até que ponto o Governo, entesoura ou não dinheiro com o aumento do preço da gasolina e do gasóleo, mantendo o ISP na mesma percentagem. É evidente que se o imposto incide sobre um valor maior, teoricamente, o valor arrecadado será maior também. Isto é uma questão comum. Será que as coisas são assim ou as contas são feitas de outra maneira? Agora, nós estamos aqui perante aquilo que o David Diniz, o jornalista do Expresso, diz que é uma atabalhoada guerra dos Estados Unidos e Israel contra o Irã. Quer dizer, houve uns senhores, sobre o pretexto de que alguém poderia vir a ter uma bomba atómica, no entretanto, para que esse alguém não tivesse a bomba atómica, dispararam várias bombas atómicas na economia mundial. E foi o Sr. Trump e o Sr. Netanyahu que criaram esta crise mundial de combustíveis que está a ter e vai ter de forma crescente repercussão em tudo quanto é produto vendido no hipermercado, ou seja onde for. Pronto, ele diz isto, e já a propósito, só por curiosidade, ele fala do livro que eu acho interessante e que também tem a ver com isto, que está em pré-lançamento, Como Mentem os Políticos, uhum. do Luís Paixão Martins, eu já o procurei, já encomendei, é curioso.
0: Mas ainda não está à venda, é isso?
1: Penso que na Bertrand já está. Mas isto para dizer aquilo que para chegar ao ponto que o Nani há bocado dizia. Na oposição diz-se uma coisa, depois no governo diz-se outra, como se a verdade pudesse mudar.
0: Inverter-se de um momento para o outro.
1: A verdade, o facto, não é opinião, o facto pudesse alterar consoante estamos aqui ou estamos ali. Agora, uma coisa é certa. O que nós sabemos é que a Galp tem apresentado relatórios com lucros crescentes de cerca de 600 milhões por 3 em 3 meses. Que eu saiba, nem você nem eu somos acionistas da Galp. Mas parece que estamos a ser acionistas da Galp. Porque quando aumentam o preço dos combustíveis, a Galp vai ganhar mais. Mas eu não tenho ações da Galp. Não é meu objetivo, nem de qualquer cidadão deste país, enriquecer a Galp. E a Galp, efetivamente, está a enriquecer com esta, com todo o processo de refinação do petróleo e com toda esta crise. Essa é uma questão que falta explicar. Outra questão é, sem pôr esta dualidade, oposição-governo, como é que as contas são feitas a este nível? Eu já ouvi o José Gomes Ferreira dizer que, sim, senhora, não se pode baixar, mas ainda ninguém me explicou a mim, não sei se assim, se calhar, como é jornalista, tem informação privilegiada. Como é que as contas são feitas e como é que se chega ao apuramento? Porque, Nani, você já se lembra, já não é um jovem, claro. Também não é um velho, mas lembra-se que o preço do barril já esteve mais elevado. E o preço da gás
0: não chegou
1: aí. E então, como é que se explica isto? Então, se o preço do custo é menor e o preço de venda é maior, é o quê? O que é que está a subir? É a refinação? É a Galp? E as Galpes desse mundo
0: alguma
1: inteiro?
0: Alguma coisa terá que ser, não é?
1: Então, porquê que não vamos taxar isto tudo?
0: Exatamente.
1: Porquê que não vamos taxar estas empresas de refinação que estão a ter e apresentam lucros? Não somos nós que dizemos, são eles que apresentam os seus relatórios
0: trimestralmente,
1: e apresentam lucros. Mas porquê é que todos nós, cidadãos portugueses, temos que contribuir como se fôssemos acionistas para a Galp? Portanto, esta questão... Agora, há aqui uma outra questão e eu aí calmo-me, sinceramente, que é esta. Duas, aliás. Primeira, porque é que a Europa não toma uma decisão sobre isto de forma a que todos os Estados façam da mesma maneira?
0: Ou seja, cada um está a fazer para si.
1: Exatamente.
0: Como bem lhe apetece, não é?
1: Sabemos que há uma disparidade de preço entre Portugal e Espanha.
0: E as diferenças, exatamente. É isso. Exatamente. Em Espanha, quer dizer, como é que é possível nós entendermos, o que é que nos explica, porque é que em Espanha há esta enorme disparidade no preço? Para mais baixo, obviamente.
1: Mas não, mas não
0: baixo.
1: É só no combustível aqui ao lado, líquido. Não é? A botija de
0: como
1: gás,
0: é que se explica isto,
1: a botija de gás é muito mais barata. Uhum. Portanto, e a Europa devia tomar uma posição e uniformizar a resposta a esta crise do preço dos combustíveis. Essa é uma das questões. A segunda e última questão. Muita gente diz que se estivermos a baixar o imposto e, dessa forma, a baixar o custo de venda do combustível, estamos a incentivar o consumo dos combustíveis fósseis. E não é por aí que devíamos ir. Porque se nós baixamos, também vamos privilegiar aqueles que gastam mais combustível. Por exemplo, as empresas, as indústrias, que vão ter um benefício maior do que o cidadão individual que usa o seu carro. Este é um argumento. Por outro lado, o que as pessoas dizem é que não é por aqui que devemos ir, mas devemos ir, por exemplo, em dar incentivos para que as pessoas troquem, efetivamente, o seu carro que usa combustíveis fósseis por um carro elétrico. E, portanto, eu aqui, eu sou um pouco sensível a este argumento. Porque, na realidade, o que as estatísticas dizem é que o crescimento a nível de consumo de combustível está a aumentar de ano para ano. Ou seja, em vez de estarmos a regredir,
0: está a aumentar.
1: Terceira e última questão. Alternativas. Ou seja, é muito bonito dizer que nós não devemos usar o nosso carro individual. Mas que alternativas temos?
0: Exatamente.
1: Que cultura é que...
0: Temos principalmente aqui na nossa região.
1: Aqui na nossa região. Que transportes públicos temos? Eu não tenho prazer nenhum em levar o meu carro para Mursa. Se me colocarem um autocarro a sair daqui às 8 menos 10, de forma a que eu esteja em Mursa às 8h20, eu não preciso levar o meu carro. O problema é que não há. E, portanto, para além disso, não temos uma cultura de coletividade.
0: E depois vemos os políticos sempre a falar só nos grandes centros. Não é?
1: Pronto, ou seja, Porto. É muito bonito argumentar que não há solução e que tem que se continuar a pagar, mas também não se dá, de facto, alternativa às pessoas para fazerem
0: de outra maneira. Em cima de tudo, isto deveria ser explicado, não é?
1: Explicado e definido e bem esclarecido junto das pessoas, para que as pessoas, eventualmente,
0: não
1: estejam
0: a desesperar. E não andar aqui com os jogos políticos, não é? Que não leva a nada, não é?
1: Informação e alternativa para que as pessoas...
0: Muito bem. Muito bem, não, muito mal. Alexandre Pacheco, frase da semana. Tem a ver com o livro?
1: Tem a ver com o
0: livro.
1: O
0: livro chama-se Sem Respeito.
1: É um...
0: Relógio d'água.
1: É, exato. É um livro...
0: Como é que se chama o autor? Byung-Chul Han.
1: Ele é coreano, mas vive há muitos anos na Alemanha. É um dos filósofos mais lidos atualmente e tem uma particularidade. É que ele escreve pequenas obras, no máximo de 80 páginas. Um bocado o contrário daquilo que eu tenho trazido aqui. Mas é de uma precisão, de um rigor e de uma...
0: Até sintético, mas bem,
1: mas
0: bem as coisas.
1: Muito, muito bem. E ele diz que nós estamos imersos numa cultura de falta de respeito, de desconsideração para com as outras pessoas. Dizemos as maiores alarvidades sem qualquer tipo de timidez ou de vergonha. Portanto, não há vergonha. E o que ele diz é que quem não tem autorrespeito, ou seja, quem não gosta de si também não gosta dos outros. Não gosta dos outros. E diz que há aqui uma perda de distância. Estamos todos demasiadamente juntos. E então as redes sociais ainda vieram aumentar mais essa, essa ausência de distância, que muitas vezes também se traduz em respeito. Por outro lado, a transparência e hipercomunicação das redes sociais está-nos a colocar sempre no palco. Estamos sempre no palco e há sempre alguém que nos está a ver e nós despojamos-nos de roupas.
0: E também queremos estar no palco.
1: E queremos estar no palco.
0: Pelos vistos.
1: Queremos estar, queremos ser, mas há uma decadência muito grande e portanto, há linchamentos virtuais, há pessoas que se apresentam quase despidas por dentro e por fora. Não há de facto a noção de uma descrição e que só posso ir até aqui, não posso avançar depois disto. E a frase que eu escolhi, que tem uma frase do livro, diz assim: a ausência de vergonha generalizada que hoje podemos observar constitui um sinal de decadência social. É um indício da progressiva degradação dos valores. Portanto, não se pense que nós estamos a ser modernos. A fazer o que estamos a fazer, estamos a ser decadentes, não estamos a ir para a frente, estamos a regredir ao tempo da pré-história, se calhar.
0: É verdade. É. Mais dois temas tratados, marcamos encontro para a próxima semana.
1: Até lá. Boa semana.
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1: Manobras ABC até ao Z. Dicionário enciclopédico. W, letra W. Waterloo. A Batalha de Waterloo foi travada junto desta localidade belga a 18 de junho de 1815, na qual Napoleão é definitivamente vencido pelos aliados. Napoleão bateu os prussianos e voltou-se contra os ingleses que haviam ocupado o pequeno planalto de Waterloo. Lançou sucessivamente sobre eles vagas de infantaria, mas não conseguiu desalojá-los. Sucedeu o mesmo com a cavalaria e o exército prussiano surge como um furacão destruidor. A guarda formou um quadrado, protegendo a retirada do exército, preferindo morrer a render-se. Watt, nome masculino. Na física, unidade de potência mecânica correspondente à de um motor que produz 1 joule por segundo.
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4: 11 horas.

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1: O Executivo do Município de Mirandela homenageou esta quinta-feira Maria Rosa Cristino, natural de Freixeda, concelho de Mirandela, um dos nomes históricos da pesca desportiva em Portugal. Rosa Cristino sagrou-se campeã mundial de pesca desportiva de Mar Costa por Nações, na categoria de senhoras, integrada na Seleção Nacional Portuguesa nos anos de 2001 e 2004. Foi igualmente campeã do mundo por equipas em quatro ocasiões, 2000, 2006, 2008 e 2017. Feitos que, no entender do Presidente da Câmara de Mirandela, Vítor Correia, justificam esta homenagem.
2: É uma mirandelense, uma pessoa nascida na freguesia da Freixeda, União de Freguesia, hoje, União de Freguesia da Freixeda. Foi campeã do mundo durante 20 anos, esteve nos palcos mais altos do mundo, representando a pesca, representando Portugal e representando Mirandela. Mirandela não é ingrata, Mirandela é agradecida e chegou o momento de lhe fazer uma digna homenagem, assim como temos feito a outros atletas. Portanto, é uma senhora que nos merece todo o respeito e nós, com toda a responsabilidade, naturalmente, temos a obrigação de lhe dar este destaque, porque tudo aquilo que representou, levantou muitas vezes a bandeira de Portugal e também a de Mirandela. Portanto, é importante que nós também reconheçamos estas pessoas através do contributo que têm dado à nossa sociedade e, como embaixadores que são, para onde é que vão, levam sempre o nome de Mirandela e não podemos nunca esquecer disso.
1: Rosa Cristino admite ter sido uma surpresa agradável esta homenagem promovida pelo município, até porque entende que se trata de uma modalidade pouco reconhecida publicamente.
3: Eu sou uma pessoa que sou muito humilde. Para mim, faço aquilo por paixão. Pronto, às vezes nem sempre somos reconhecidos, porque é uma modalidade que não é apoiada por governos e tudo isso. É uma modalidade que não é bem apoiada, não é? E para mim é natural, eu não sou muito destas coisas. Não. Antigamente eu me chamava Rosa Mota da Pesca, porque pronto, andava 20 anos, depois é assim, a gente faz muitas amizades fora, muitos países conhecemos, viajei quase por todo o mundo, os campeonatos eram fora daqui, portanto foi bom.
1: A mirandelense entende que esta modalidade não tem muitos praticantes femininos, mas já foi pior.
3: Já há mais mulheres a praticar. Não é fácil, porque temos muitas horas fora de casa, quem tem filhos então é pior, eu não tenho, portanto para mim é um bocadinho mais fácil, mas há muitas mulheres com filhos e continuam a praticar. É muito complicado, mas como o meu marido também é pescador, 100%, portanto é fácil para mim, embora seja muito complicado, muitas horas de dedicação, muitas horas no mar, mas depois no fim é sempre bom, não é? O reconhecimento, a paixão, tudo isso.
1: Rosa Cristino nasceu em Freixedo, onde viveu os primeiros 6 meses da sua vida e depois radicou-se em Lisboa, mas nunca deixou de regressar periodicamente à sua terra natal. Após o seu percurso competitivo de alta competição nas praias e costas, continuou ligado ao dirigismo e à promoção da modalidade. Exerce funções oficiais na Federação Portuguesa de Pesca Desportiva como vice-presidente para a área financeira. Arranca esta noite o Campeonato Distrital de Futsal, que este ano conta com 12 equipas, com as novidades dos veteranos do Carraceda de Anciães e do Carviçais e a saída da casa do Benfica de Alfândega.

0: da FEG está a disputar a 3ª Divisão Nacional. O Conselho de Mirandela volta a estar representado por duas equipas, o Futsal Clube Mirandela e o Grupo Desportivo do Torre de Dona Chama. Nenhuma delas assume a candidatura ao título. No Futsal Mirandela, o treinador volta a ser Pedro Clemente, que vai orientar um plantel renovado.
1: É o compromisso com estes atletas de ajudar o clube cada vez mais, não é? Passamos sempre uma renovação do plantel. Em relação ao ano passado, fiquei com 6 elementos em 14. Pronto, é começar a usar outra vez, basicamente. Houve as captações, as chamadas captações, e depois já saber escolher, às vezes, como tudo na vida. Opções certas, opções erradas, mas foram as minhas opções. E é com este plantel que vou tentar fazer o melhor possível.
0: Na época transata, o Futsal Clube Mirandela foi 10º classificado, penúltimo no campeonato. Pedro Clemente pretende melhorar o desempenho, até porque a ambição é chegar ao play-off, que esta temporada apura os 8 primeiros classificados na fase regular.
1: Eu acho que há dois, três candidatos ao título. O campeonato vai-se pautar pela igualdade. Vamos tentar ganhar o máximo número de jogos em casa, claro, e fora tentar fazer o nosso melhor possível. Todos os plantéis, daquilo que eu sei, passaram por uma renovação e, portanto, vai haver jogos muito equilibrados. Nossa ambição e aquilo que nós queremos é chegar ao play-off.
0: O futsal Mirandela é um histórico do futsal distrital, mas há alguns anos que anda arredado dos primeiros lugares. Pedro Clemente lamenta a falta de apoios e também a pouca adesão dos jovens para a prática da modalidade.
1: Aposto muito mais. Nós gostávamos de ter mais apoios, melhores apoios. E por isso é assim, há equipas que dão, nós damos o mínimo e há equipas que estão acima do mínimo, portanto, e os atletas, jogar por jogar, querem ganhar mais alguma coisa, é sempre assim. Nós temos que pensar em ter as camadas jovens, que está a ser abarcado pelo Sport Clube Mirandela, não é toda a gente que quer jogar no Sport Clube Mirandela, no 11, porque as referências são outras, apesar do futsal a nível nacional estar cada vez mais desenvolvido, mas as opções dos miúdos ainda é jogar futebol de 11. Temos pena.
0: Esta noite, no jogo de estreia, o adversário é um dos favoritos ao título, a Associação Recreativa Alfandeguense. Pedro Clemente está ciente das dificuldades, mas garante uma equipa combativa.
1: Toda a gente sabe que equipa orientada por mim, já há combatividade, ao saber estar e ao morder mesmo os calcanhares a toda a gente. Vamos enfrentar o ar, equipa com outras ambições, de outros campeonatos, mas a ambição vai ser de fazer o nosso melhor. Claro que vamos estar sujeitos a uma grande pressão, mas vamos trabalhar isso, sair das grandes pressões e saber lidar, porque é aquilo que eu digo aos meus atletas, estamos 5 de cada lado, 5 contra 5, e às vezes pormenores, os jogos podem ser feitos de pormenores, não é as mais valências que os outros atletas possam vir a ter que nos vão deitar lá para trás, lá para baixo.
0: E o treinador, agora com 52 anos, não descarta a possibilidade de vez em quando entrar em jogo para fazer valer a sua experiência.
1: Cada vez que posso vou sempre lá para dentro. Porque é assim, acima de tudo, é aquilo que eu digo. Uma pessoa não... Já tive esta questão com vários colegas, mesmo, que é, eu para poder exemplificar, eu tinha que o saber fazer, não é? E às vezes, não basta dizer, porque eu tinha colegas assim, mas tu nesta situação, aqui em jogo, ó Pedro, tu não fizeste como aquilo que pediste. E eu disse, pois não, porque há uma situação de jogo, eu só disse, sim, mas a jogar ou não? Isso é isto. Pronto, é aquilo que eu digo. Eu vou lá para dentro só para, às vezes, por causa da experiência e de demonstrar como é que se faz melhor um bocadinho.
0: O Futsal Clube Mirandela, orientado por Pedro Clemente, começa a competição em Alfândega da Fé. Já o Grupo Desportivo do Torre de Dona Chama aposta esta temporada em Marco Ribeiro para treinador. O plantel sofreu uma autêntica revolução e o novo técnico aposta numa base que vem da Liga Amadora de Futsal de Valpaços.
2: É um projeto novo, é verdade. Aqui o que foi pedido, simplesmente pegar numa equipe, reconstruí-la toda, porque nós perdemos praticamente o plantel todo. Entretanto, pá, a ideia que eu transmiti ao presente, eu tinha um núcleo duro que tive comigo na Liga Amadora ano passado, de Valpaços, uma experiência nova que eu também tive e que até acabou por correr bem para o primeiro ano. Quando lhe apresentei o projeto com os miúdos ao presidente, ele entendeu que podia ter pernas para andar. Bem, entretanto, surgiram mais alguns jogadores, vindos até do ar. Entretanto, mais dois ou três estavam no futsal de Mirandela que saíram, foram dispensados. E acabamos por construir um núcleo engraçado.
0: Na temporada passada, o Grupo Desportivo do Torre de Dona Chama ficou em 5º lugar no campeonato e esteve na Final Four da taça. Marco Ribeiro acredita que este ano a prova será mais equilibrada, revelando que os objetivos da equipa passam pelo apuramento para o play-off, mas a prioridade é mesmo tentar o apuramento para a Final Four da taça.
2: e um dos objetivos vai ser estarmos na final fora da taça. Isso é um objetivo que eu assumo e já disse ao grupo que é o objetivo principal da época. O sorteio foi-nos favorável, só compete a nós sermos competentes para estarmos na final. De resto, o campeonato vai ter que ser jogo a jogo. Tem equipas que estão muito fortes, apostaram muito, têm bons jogadores. Há equipas que se mantêm o plantel praticamente todo do ano passado e este ano reforçaram-se em setores que estavam mais desfalcados. Tudo é como diz, o futsal é imprevisível. E foi isso que me levou também a aceitar este convite. Acho que este ano o campeonato está mais equilibrado até. Tem equipas para discutir os 8 primeiros lugares, vai haver várias equipas. Se calhar aqui uma equipa que ninguém conhece, que não tem o Carrezeda e não deu nada demonstrado, pode ser uma surpresa ao longo da época. Temos que estar preparados para tudo.
0: A estreia acontece esta noite em Vimianzo e promete uma equipa comprometida, apesar de Marco Ribeiro admitir que existe alguma ansiedade no plantel.
2: É assim, eu mantenho-me tranquilo. Eu já disse a eles que temos que encarar os jogos todos com o mesmo grau de exigência. Seja jogar com o Emil, seja jogar com o Ara, seja jogar com o Vila Flor, seja com quem for. Agora, temos de ser competentes. Se formos competentes, as coisas vão correr bem. Em termos de grupo, está ansioso. A maior parte deles é a primeira vez que vão jogar futsal. Em competição mesmo, a sério, e estão ansiosas, claro.
0: Marco Ribeiro acredita que os objetivos vão ser alcançados, apesar de considerar que existe ainda algum desconhecimento sobre o real valor dos adversários.
2: Como este ano é uma final fora 8, não é fora, passou a ser 8, há aqui muita expectativa e as equipas também se reforçaram para estarem nos 8 primeiros lugares, que nós é um dos objetivos, claro, estarmos nos 8 primeiros lugares. Agora, vamos ter que estar atentos, porque há equipas que não se conhece nada. Aliás, não divulgaram nada ao longo da pré-época. E é um completo vazio em termos de percebermos que é que elas nos podem dificultar dentro de campo. Agora, enquanto o resto, pai, eu acredito que com muito trabalho, muito compromisso do grupo, vamos atingir os objetivos da época.
0: Os jogos desta noite na estreia da competição, para além do Ara Futsal Mirandela e do Vimianzo Tordona Chama, são Sporting Mocorvo Arnaldo Pereira Futsal, Vila Flor Carviçais, Freixo Academia Pioneiros de Bragança e Clube Miranda do Douro Veteranos de Carrazeda de Anciães. O pavilhão do Inatel em Mirandela acolhe na manhã deste sábado a 11ª edição do estágio Interestilos de Artes Marciais e de Desportos de Combate, que vai juntar cerca de 110 participantes, entre mestres nacionais e atletas de várias vertentes, revela Carlos Mendes, da Associação de Defesa Pessoal do Nordeste Transmontano, que volta a organizar esta espécie de Seminário Nacional de Artes Marciais e Desportos de Combate.
3: Será mais ou menos o mesmo. Este ano veremos um bocado diferente. Vamos fazer o lançamento de alguns treinadores que estão connosco, que, pronto, atletas a partir de 5 que eu tenho. Primeiros danos, segundos danos, sendo que eu tenho com saúde quiúdo, cheiro quiúdo, depende. Que é para eles também começarem, hoje somos nós, amanhã são eles, portanto, para começarem também a ter o bichinho, a noção de ser seminarista, de começar a lidar com os mais novos. Pronto, e este ano mudamos um bocadinho isso. Claro que tínhamos um convite muito mais extenso ao nível de mestres, mas infelizmente não é possível e pronto, a nível de apoios ficou um bocado aquém daquilo que nós pedimos, mas pronto, fazemos, não deixamos de fazer. De qualquer maneira, estará sempre naquela fascia dos 110 atletas, por aí, será mais ou menos isso.
0: O objetivo é tentar demonstrar que vários estilos podem encontrar-se e partilhar experiências e conhecimentos.
3: Nós cada vez mais estamos com aquele objetivo que só juntos conseguimos vencer, só juntos conseguimos fazer grandes coisas, porque andarmos aqui de costas viradas, uns para um lado, outros para outros. Agora, todos, porque vão estar ali pessoal do Krav Maga, vai estar ali pessoal do Oxijutsu, vai estar ali pessoal da defesa pessoal policial, exatamente como nós estamos, está lá o sistema. Pronto, isto é a ideia, é transmitir técnico, como sempre disse todos os anos, transmitir conhecimentos de uns para os outros, para que os miúdos não digam, eu faço um bocado isto, eu faço um bocado aquilo, portanto, e ver que realmente todos somos bons dentro da nossa área.
0: Vou marcar presença os atletas da Associação de Defesa Pessoal do Nordeste Transmontano, de Mirandela, Tordona Chama, Vila Flor, Carrazeda de Anciães, Alfândega da Fé e Mursa, bem como de outros clubes oriundos do Porto, Maia, Oliveira do Hospital e Viseu.